0: vivem com atraso salarial, a gente pode trazer para o Santa Cruz aqui, que não é tão grave assim o problema do Santos se comparado com o Amazonas, com a própria Ponte Preta. O jogador, ele não treina com tanto afinco quando está com o salário atrasado. Ele está um pouco mais disperso, ele às vezes falta um treino, ele às vezes não vai até o fim na voluntariedade de um treinamento, às vezes não faz o que é pedido pelo treinador no treinamento porque está de saco cheio com o salário atrasado, em casa está. Problema, mulher, esposa cobrando isso, aquilo. O jogador que não tem salário ou uma carreira tão consolidada financeiramente falando, passando a perrengue, aperreio, a cabeça não tá legal. E a semana de treino, ela não funciona como devido, não funciona da melhor forma possível. E o jogo é simplesmente o produto final da sua preparação semanal no treino. E por isso que, às vezes, o time que tem problemas administrativos, às vezes não, a maioria das vezes, ele, no jogo, ele não desempenha, não performa. Parece ser algo letárgico, parece ser falta de empenho, algumas vezes até é para um outro jogador. Mas, no cômputo geral, é uma semana mal feita de trabalho que resulta num jogo mal feito. Por quê? Porque o treinamento, a semana, ela é a preparação para o produto final que se chama o jogo. Então, a Ponte Preta, ela, quando sofre o 1-1 do Sport, ela sente. Ela sente. Por quê? Porque ela viu que o adversário entrou no jogo de vez. O Sport estava tentando entrar no jogo, mas não estava conseguindo se adaptar ao jogo da Ponte. O jogo picotado, o jogo brigado, o jogo direto. Bola direta, tentando as costas da defensiva do Sport. E até que o Filipinho, eu vou deixar para repetir os gols já para o nosso Aldo Leite, grande Aldão. A gente vai repetir os gols do jogo em sequência com a narração do Marcelo Araújo no fim do comentário. Tá? Os três gols do Sport, não vamos chamar o gol da Ponte Preta, não. Mas. O Sport, ele na primeira jogada que trabalhou bem a bola, ele empatou. Filipinho carregou a bola por cerca de 10 a 15 metros, tocou a bola para o Perotti, que saiu da grande área, puxando um zagueiro com ele, abriu o dente, né? A defesa da Ponte ficou banguela na frente. O zagueiro da direita perseguiu o Perotti, ficou só o zagueiro da esquerda e abriu um buracão. Quando abriu o buraco, quando o Perotti fez a movimentação, a bola chegou para o Perotti, ele estava fora da área, de costas para a grande área adversária. O que é que fez o Perotti? A bola vem do Filipinho, o Filipinho toca a bola para o meio, né, da grande área, próxima à meia-lua, e sai correndo para entrar na grande área, para atacar a área adversária, pisar na área adversária como manda o bom lateral apoiador. O Filipinho dá no Perotti, o que quebra a marcação Ponte Pretana? O Perotti de primeira, de letra. Ele toca do lado esquerdo dele, visão periférica. De letra, ele deixa no Depena. O marcador do Perotti já ficou todo perdido, porque foi de primeira, ou a passe de letra. Quando abriu o boqueirão na defesa da Ponte, o Filipinho, exatamente onde o zagueiro da Ponte fez a perseguição do Perotti, que deixou o buraco, foi lá mesmo que o Filipinho entrou. No que o Filipinho vinha entrando, a bola de letra chegou no Depena e o Depena. Passe de primeira, perfeito, perfeito. Assistência linda do Depena para a entrada do Filipinho, que cara a cara com o Diogo Silva parou no meio da trave, esperando o chute rasteiro, cruzado do Filipinho, que é o que aconteceria. Geralmente, quem chega com onde o Filipinho chegou, da entrada da grande área lá de esquerda, bate cruzado. Filipinho não. Quando o Diogo Silva parou, Filipinho chapou. Entre o Diogo Silva e a trave direita. O Diogo nem esperava, tanto é que ficou sem reação e o Sport empatava em 1-1 aos 30 do primeiro tempo. O restante do primeiro tempo todo foi com o Sport dominando, domínio territorial sem criar tantas chances assim. O Sport não fez um jogo de criação exacerbada de chance, não. Mas o Sport hoje, ele não perdeu muitos gols. Hoje ele foi letal. O índice, o grau de letalidade do ataque do Sport hoje foi alto, por quê? O Sport deve ter criado 4, 5 boas chances e fez 3. O percentual de aproveitamento do ataque do Sport hoje foi tranquilamente aí 40-50%, que é um percentual espetacular. Então, o Sport, ele cozinha o jogo, estava com a posse, evitando a Ponte Preta chegar próxima à sua meta, até que, num lance de erro técnico da Ponte, menos, dessa vez não foi tão mérito do Sport, não. Foi mais erro técnico da Ponte, que é um time ruim. Sai o cruzamento da esquerda, a bola vem para a grande área. O Danilo Barcelos era o homem para retirar a bola da grande área, porque o Biel vinha entrando nas costas dele, pronto para receber a bola. Só que tinha o Danilo Barcelos na trajetória do cruzamento feito pela esquerda. Cruzamento, inclusive, que eu acredito ter sido feito pelo Filipinho. No que a bola vem, o Danilo Barcelos para tentar interceptar o cruzamento, ele escorrega. No que ele escorrega, ele sabe que a bola ia passar e tinha um homem livre nas costas dele para dominar a bola e sair cara a cara com o Diogo Silva. O que é que acontece? Quando o Danilo Barcelos escorrega e vai caindo, ele coloca o braço esquerdo na trajetória da bola, a bola bate no braço dele, não passa para o jogador do Sport e ele meio que usa como artifício braço de apoio, mas não foi braço de apoio. Braço de apoio seria se ele tivesse escorregado, o braço colado no chão já, deslizando no corpo dele, ele deitado e a bola tivesse batido. Meio que batido na costela, no ombro, no braço, ali é braço de apoio, mas nunca que isso foi lance de braço de apoio. Se não fosse o braço esquerdo do Danilo Barcelos nesse erro técnico dele, a bola ficaria livre para o jogador do Sport amaciar, amortecer a bola e finalizar cara a cara. Eis que ele coloca o braço esquerdo, o VAR, o Michel Patrick Costa Guimarães de Minas Gerais, acertadamente chama, convida o Paulo Henrique Schleich-Volkopf para observar o lance, ele vai lá e assinala o pênalti para o Sport, para mim, claro, pênalti acertadamente dado pelo árbitro sul-mato-grossense e muito bem executado, muito bem concluído pelo Barleta, né? O Barleta, naquele mesmo esqueminha de sempre, o Depena vai lá, todo mundo pensa que o Depena vai bater na bola, mas não, o Depena só protege a catimba e na hora da finalização vai o Barleta vem se transformando num perito em cobranças de pênalti, né? Bateu muito bem os pênaltis anteriores e agora, dessa vez, ele esperou o Diogo Silva cair para o seu lado direito, o Diogo Silva caiu para o lado direito do próprio goleiro e o Barleta deu um tapinha na bola, foi quase uma tacadinha de sinuca. Agora a bola veio macia, devagarzinho, foi até humilhante mesmo a batida do Barleta. Muita calma, muita frieza, a bola veio numa marra danada, no meio do gol, e o Diogo Silva caiu para o seu lado direito. O Sport virava, e foi muito importante esse gol, porque o Sport foi para o intervalo, foi para o vestiário, ganhando o jogo por 2-1. O desespero no segundo tempo seria todo da Ponte Preta. Agora pensem, raciocinem e reflitam comigo. Se a Ponte Preta, se na minha opinião a Ponte Preta, se não for o pior elenco, é o segundo pior elenco dessa Série B. Se a Ponte Preta é um time ruim, sem tanta pressão assim, e todo organizadinho, todo bem talhado para o contra-ataque, para a bola longa, já é um time cheio de defeitos assim, para um modelo trabalhado treino a treino a semana toda, imaginem só a Ponte Preta tendo que, tecnicamente, criar chances, fazer tabela, ter jogador driblando o adversário para criar espaço, pressionar o adversário sem deixar espaço lá atrás, deu tudo errado. Deu tudo errado porque a Ponte Preta não tem essa capacidade de enfrentar o time do nível do Sport e moldar o jogo de acordo com como quiser. Como ela preferir. Não, ela não tem essa capacidade técnica. E a Ponte Preta, na volta do segundo tempo, ela teve que ir, não teve nenhuma mudança nem de um lado nem do outro, a Ponte Preta teve que ir para o abafa, teve que ir para a pressão, para cima do Sport, teve que buscar criar chances, teve que tentar diminuir o prejuízo, estava 2-1, ao menos tentar empatar para voltar a exercer o jogo praticado na primeira metade do primeiro tempo, que foi a única vez que a Ponte Preta se sentiu confortável em campo. O único trecho do jogo que a Ponte Preta se sentiu confortável foi na primeira metade do primeiro tempo, porque o jogo dela encaixou. O jogo de bola longa, o jogo travado, o jogo picotado, sem deixar o Sport trabalhar a bola, sem deixar o Sport gostar do jogo. O Sport sendo muito mais time, é óbvio que na trocação, jogo a jogo, o Sport ia levar melhor. Seja em Campinas, seja na Ilha, seja na Arena de Pernambuco, seja no Brinco de Ouro, seja em Tóquio, seja em Toronto, em qualquer lugar do mundo. O Sport é muito mais time. E o Sport já entrou no segundo tempo talhado para tentar dificultar ao máximo essa corrida da Ponte em busca do empate. Teve uma chance do David da hora. Em mais um erro do Marcelo Aju antes dele ser expulso, lançamento nas costas do Aju e o David da hora saiu cara a cara com o Thiago Couto. O Thiago Couto salvou o Aju de um erro capital que fatalmente culminaria no gol de empate da Ponte Preta. O David da hora nas costas do Aju recebeu a bola, velocidade, saiu cara a cara e o Thiago Couto encurtou o espaço, a bola desviou nele e foi para a linha de fundo, dando escanteio para a Ponte Preta. 3 minutos depois, a Ponte Preta toda no campo ofensivo, bola pela esquerda, em velocidade, na intermediária, para a velocidade do Barleta, que estava sem marcação nenhuma, nas costas do Lucas Justin, lateral direito da Ponte Preta, os laterais da Ponte, um negócio macabro, assim, um nível muito baixo para o que a Série B exige. e o Barleta nas costas do Lucas Jussen, muita velocidade, olhou para a área, dois pontipretanos desesperados, correndo, voltando, né? Correndo para trás, e o Barleta olha para a área, perfeito. Aquele passe rasteiro da esquerda, cruzando toda a grande área para o centroavante Perotti chegar de frente, cara a cara com o Diogo Silva. Ele nem dominou, não era nem para dominar. Já deu escorada com a perna direita, deu boa noite para o goleiro da Ponte Preta e ali, para mim, matou o jogo. 3-1 do Sport, desmobilizou a Ponte e deu uma moral imensa para o Sport começar a fazer o que a Ponte fez na primeira metade do primeiro tempo. Aí, picota o jogo, bola longa para o Barleta, bola longa para a sustentação e o pivô do Perotti, o Márcio Goiano tendo a liberdade para fazer algumas modificações para dar mais fôlego, o Augusto no lugar do Mattson, eu faria também essa modificação, a saída do Biel para a entrada do Pedro Martins, eu pensei que ele iria tirar o Biel para colocar o Iago, mas não aconteceu, e tentar dar mais velocidade, por exemplo, com a entrada do Marlon no lugar do Barleta. Barleta mais desgastado, ou o Marlon no lugar do Cleison, principalmente, que fez uma partida, mais uma, medonha. Muito ruim a partida do Cleison. É, medonha em âmbito técnico ofensivo. Cleison ajudou aqui a cular, a recomposição, também se tu fizesse nem isso, né? Aí pra que entrou em campo, né? Então o Cleison defensivamente ajudou um pouco o Filipinho, principalmente quando o Filipinho atacou a área adversária, o Cleison fazendo a recomposição, mas tecnicamente falando, o Cleison não ajudou em absolutamente nada o ataque do Sport no jogo de hoje. Então, entrando, por exemplo, o Marlon no lugar do Cleison daria uma sobrevida, como aconteceu com o ataque do Sport contra o Ceará. O Marlon entrou e foi um dos grandes destaques daquela vitória por 2-0. Só que qual foi o fato fora da curva que mudou o enredo e o roteiro do segundo tempo? O Aju sendo expulso. Uma bola, mais uma bola longa entre o Aju e o lateral direito, o Mattson. A bola passa, jogador da Ponte Preta ia entrando para tentar alcançar a bola e sair cara a cara, o Aju fez aquela falta necessária. Não foi uma falta boba, não. Foi uma falta que ele tinha que fazer mesmo. Levou o segundo amarelo, foi expulso. Aí mudou um pouco o contexto do jogo. O Sport teve que se trancar um pouco mais. As modificações do Márcio Goiano foram menos para contra-ataque, mais para destruição de jogada adversária. Com três volantes, né? O Zé Lucas, o Pedro Martins e o Zé Gabriel estiveram em campo durante uma boa parte, um bom trecho do restante do segundo tempo. A Ponte Preta ainda fez um gol anulado, um gol perto ali dos 35, 36, que daria um drama danado no jogo, deixaria o jogo muito cheio de adrenalina, um jogo fio desencapado para o Sport tentar segurar o 3-2, seria muito difícil, mas houve uma falta clara em cima do Thiago Couto. Lembram do gol que o Sport fez, o primeiro gol do Yuri Castilho em cima do Retrô na Copa do Nordeste, que o goleiro do Retrô, o Jefferson Paulino, coloca a mão em cima da bola e o Yuri Castilho dá o carrinho, chuta e a bola entra e o juiz não deu falta? Eu comentei esse jogo pela TV e falei em gênero, número e grau, assim, repeti 3 vezes. Na transmissão da TV e no comentário pós-jogo, que ali foi falta clara, foi um gol irregular dado pela arbitragem, só que na Copa do Nordeste primeira fase não tem VAR. Hoje foi um lance idêntico, o Thiago Couto colocou a mão em cima da bola e um jogador da Ponte chuta a bola, sob posse do goleiro do Sport, falta. Mesmo critério, mesma ótica. Do mesmo jeito que foi falta no Jefferson Paulino do Retrô na vitória do Sport por 3-0, hoje foi falta, sim, em cima do Thiago Couto. O juiz deu gol, o árbitro mandou ele observar no VAR, ele foi lá, observou o lance de novo e tirou o gol da Ponte Preta, anulou o gol da Ponte Preta e terminou assim, 3-1 para o Sport, que teve ainda mais uma grande chance para fazer o 4-1, mesmo com um a menos, num contra-ataque que o Zé Gabriel puxou. Lembram do Zé Gabriel puxando contra-ataque contra o Asa na quarta-feira passada, em que ele sai pela ponta esquerda em velocidade, dribla o marcador, era só acertar o passe para o meio para o segundo gol do Sport contra o Asa acontecer, ele vai dar o passe no contrapé do Perotti. Hoje foi igualzinho. Se tem uma coisa que o Zé Gabriel não sabe fazer é dar assistência, viu? Aparentemente. Ele saiu, ingressou do lado esquerdo, tudo Ele estava com tudo, a faca e o queijo na mão, para dar o passe e o Sport fazer o 4-1. Mas não, ele dá o passe de novo no contrapé do Perotti. Perotti exausto, tem que voltar. No que o Perotti volta para buscar a bola, o árbitro encerra o jogo. Uma vitória justa, merecida e que retrata bem a superioridade do Sport diante da Ponte Preta. Não foi o 4-0 que o Sport do Pepa enfiou na Ponte em Campinas em 2024, mas hoje a diferença de Sport e Ponte é até maior do que naquele jogo. Porventura, aquela partida terminou 4-0 para o Sport em Campinas. O Sport hoje venceu 3-1, um resultado menos elástico, mas a diferença entre Ponte e Sport ainda é maior hoje do que era em 2024. Vitória merecida, o Sport assume a liderança da Série B, praticando um futebol convincente, e se não é brilhante, ninguém da Série B joga futebol brilhante. Eu adianto logo. É o futebol dos melhores, sim, da segunda divisão nacional. Não à toa, o Sport é líder. Tudo bem, tem um jogo a mais, vai ter que esperar o Avaí, o Fortaleza enfrentar o Avaí em Floripa, e tem que esperar o São Bernardo enfrentar o Londrina no Vitorino Dias. Sendo bem sincero aqui, eu não sei se algum deles vai ganhar o jogo. Se for pra apostar, eu acho que o Fortaleza não ganha do Avaí em Florianópolis, tampouco o São Bernardo ganha do Londrina em Londrina. Não acredito. Pode ser que ganhe, pode ser que o Sport saia das duas primeiras posições, que são posições que dão o acesso direto, né? A primeira divisão, o G2, mas hoje o Sport, por merecimento, por mérito próprio, por uma arrancada fenomenal com o Márcio Goiano, e um time que pode até não jogar bem o tempo todo. Hoje, por exemplo, o primeiro tempo do Sport foi um horror. Quando o Sport conseguiu se assentar em campo, fez o futebol competitivo que a gente está habituado a ver do Sport, esse futebol que a gente viu na Copa do Nordeste, que a gente viu também na Série B, em boa parte da Série B, não precisa nem ser brilhante, precisa ser competitivo. E o Sport, ele é muito competitivo, sim, com o Márcio Goiano, não à toa, assume a liderança da competição. Nas análises individuais, a Ponte Preta, gente, mais uma partida ruim da Ponte, né? Se salvam na Ponte Preta o Márcio Silva, o zagueiro, que é um zagueiro meio grosso, rebatedor, mas tem boa presença defensiva, se posiciona bem, é bom no jogo aéreo. O Danilo Barcelos teve um erro muito capital, né? Um erro muito grave no gol de pênalti do Sport, então tudo que ele fez de bom meio que anula com o erro individual dele. Mas eu quero destacar aqui o Diego Tavares, né? Diego Tavares deu um trabalho monstruoso ao lado esquerdo defensivo do Sport na primeira metade do primeiro tempo. Só. É um time bem ruim esse da Ponte Preta. Sport, Thiago Couto, não precisou fazer praticamente nenhuma grande defesa, excetuando quando saiu cara a cara com ele, o David Daora, e ele fechou o ângulo, fechou o espaço, conseguiu ser importante nessa defesa. Matson, jogo regular. Não apareceu tão bem, mas também não falhou. Enfim, um jogo nota 7 do Matson, que é o que a gente quer de um lateral, geralmente, né? O que é que a gente quer de um lateral? Pelo menos um jogo regular. Não leve bola nas costas, tenha bom preparo físico para ir e voltar. O Madison fez o jogo regular. O Augusto Pucci entrou em seu lugar, manteve o nível. A dupla de zaga, totalmente diferente o jogo de um e do outro. O que jogou de bola o Benevenuto, que fez um grande jogo, jogou o contrário ao Aju. Péssimo jogo do Aju, jogo muito ruim, inseguro, desconcentrado, entregou quase que um gol de bandeja para o Brian Borges da Ponte Preta, num erro assim, não foi erro técnico não, foi erro de desconcentração mesmo, de achar que é Beckenbauer, dar um passe ali sem olhar para o companheiro. Tem que ter um pouco mais de humildade às vezes para jogar. Humildade que falo é prestar mais atenção até em lances básicos, lances triviais. O Sport, ele errou muito contra o Ceará na Ilha dessa forma, Filipinho e Aju. Mais atenção, mais concentração. Hoje o Filipinho teve a concentração devida. O Aju não. O Aju, sabe, aquele desleixo. Enfim, muito mal no jogo o Aju. Não gostei do jogo dele. E o jogo inversamente proporcional foi o do Benevenuto. Grande jogo, mais um do Benevenuto. A sequência do Benevenuto é ótima, né? O Benevenuto fez um jogo excepcional contra o Novo Horizontino. Excepcional contra o Ceará. Não fez um jogo tão bom contra o Asa. Ele sofreu pra caramba lá com o Alex Bruno, né? O Aju se deu melhor do que o Benevenuto com o Alex Bruno. Agora, hoje voltou a fazer um grande jogo o Benevenuto, ao contrário do seu parceiro de zaga. Aí na esquerda, o Felipinho. Felipinho, grande jogo do Felipinho, bem demais, o camisa 60, rubro-negro, inclusive fez um belíssimo gol, bom trabalho coletivo no gol do Felipinho, gol de empate. Meio campo, Zé Lucas, um bom jogo legal, um jogo ok, nada de excepcional, mas fez um bom jogo para primeiro volante. Iago Felipe fica sem avaliação porque entrou no fim. Biel fez um jogo também do nível do Zé Lucas, regular, nada de extraordinário, jogo regular. Deu lugar ao Pedro Martins, que conseguiu vários desarmes lá no setor do meio campo. Eu gostei do Pedro Martins depois que ele entrou, ajudou muito no jogo sem bola. Por quê? Porque ele entrou para dar mais força na marcação. O Sport estava com o Aju expulso e ele conseguiu exatamente fazer o que foi pedido pelo Márcio Goiano, acredito eu. Depena, bom jogo do Depena, bela assistência para o Filipinho. Deu lugar ao Zé Gabriel, que entrou para fazer o trabalho sujo no meio campo e conseguiu. Barleta, para mim, o melhor em campo. Grande jogo do Barleta, bateu muito bem o pênalti, deu uma assistência espetacular para o gol do Perotti. Melhor em campo o Barleta, o segundo melhor em campo o Perotti, o terceiro melhor em campo o Benevenuto. Esse é o meu pódio no jogo de hoje. Cleison, mais um jogo apagadíssimo, deu lugar ao Zé Marcos, que entrou mais para rebater bola. No que foi proposto para ele, ele conseguiu fazer, apesar do pouco tempo em campo. E o Perotti fez um bom jogo, é um centroavante inteligente, né? Até quando ele não faz um jogo brilhante tecnicamente, ele faz o pivô, ele sustenta a bola lá na frente, ele consegue dialogar com quem vem de trás. É bom centroavante o Perotti. Não é a oitava maravilha do mundo, mas é um atacante muito útil para o nível que se exige, para o nível que se pede na Série B do brasileiro. É mais jogador, por exemplo, que Zé Roberto e principalmente que o Gustavo Coutinho. Perotti está ajudando bastante e o gol dele hoje é um gol de 9, né? Um gol de centroavante, com frieza, com letalidade de primeira, só escorou o belo passe, cruzamento, rasteiro do Barleta na esquerda. E a arbitragem do Paulo Henrique, o Márcio Goiano de novo fez alterações que melhoraram o time ou que fizeram exatamente o que o Sport precisa colocar em prática em campo. Bem de novo o Márcio Goiano. O Paulo Henrique Schleich Volkopf, do Mato Grosso do Sul, fez uma arbitragem boa, auxiliado pelo sul-mato-grossense Eduardo Gonçalves da Cruz e pelo potiguar Luiz Carlos de França Costa, quarto árbitro paulista Gabriel Henrique Meira Bispo, e o VAR, foi bem o VAR, né? O Michel Patrick Costa Guimarães, por quê? Porque ele chamou o árbitro no lance do pênalti, que o árbitro não tinha dado o pênalti no campo, e o árbitro de vídeo viu muito bem o pênalti, claro, na mão esquerda, no braço esquerdo do Barcelos, Danilo Barcelos, e chamou muito bem o árbitro para ver a infração em cima do Thiago Couto, e o árbitro tinha dado o gol. Então, se não tivesse VAR, a arbitragem do Paulo Henrique Schleich Volkopf teria sido uma tragédia. Como ele foi lá no VAR e teve a humildade para mudar sua decisão de campo, fica mais mérito para o seu árbitro de vídeo, o mineiro Michel Patrick Costa Guimarães, auxiliado pelo Ivan Carlos Bon, que é bom árbitro, inclusive, de vídeo, o paranaense, do que do árbitro de campo. No fim das contas, a arbitragem não impactou em nada o jogo e expulsou corretamente o Marcelo Aju no sistema defensivo do Sport. Sport vence mais uma, Sport alcança uma bela sequência na Série B do Brasileiro, hein? 3 vitórias seguidas, o Sport venceu na Ilha Novo Horizontino, venceu o Ceará na Série B, agora vence a Ponte Preta, e eu acredito, sendo bem sincero, pessoal, que o Sport vai fazer mais uma vítima na próxima rodada, o CRB, na Ilha do Retiro, domingo, 8h30 da noite. Claro que a Rádio Jornal vai acompanhar, o Sport pode ganhar 3 jogos, 3 não, né? Sport pode chegar a 4 vitórias consecutivas se bater o CRB na Ilha do Retiro. Vai entrar, claro, como favorito. Agora a torcida rubro-negra é ligar o secador contra Fortaleza e São Bernardo para que o Sport durma na liderança da Série B do Campeonato Brasileiro. Foi assim que vi. Ponte Preta 1, Sport líder da Série B 3. Tá virado o Sport de Márcio Goiano. Voltando para o resumo final, meu amigo e irmão, o Plantão Amigo. Leonardo Borges,
1: Marcelo Araújo. Fica ainda com a equipe da Ponte Preta, Márcio Silva, ele recua, vai sair para o jogo agora com Everton no campo defensivo. Prefere recuar até o goleiro Diogo Silva. 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
1: Diego Tavares com facilidade, lado direito, cruzamento, toque de cabeça e o gol da Ponte Preta! Diego Tavares no cruzamento, gol! Danilo! A facilidade aos 22 minutos do primeiro tempo! foi. O Diego Tavares corre livre pelo lado direito, faz o cruzamento aí quando todo mundo presta atenção no Diego Tavares. Ele faz o cruzamento na medida para a entrada do Danilo Barcelos. Gol! O momento esplêndido do futebol! Vem à tona a essência da paixão do torcedor da Macaca. Danilo Barcelos tem lei do ex do Moisés Lucarelli. Um para a Ponte Preta, zero para o Sport Wallis.
3: É, meu amigo, quando nada dá certo, o início da jogada foi de um chutão do goleiro Diogo Silva. A bola foi pelo lado direito. O Diego Tavares recebendo a bola

0: Soares.
1: Um golaço do Moisés do Carelli, viu? A jogada que começou com o próprio Felipinho. Tocou o Perotti de letra, devolveu a bola para o Carlos Tepena, que observou a entrada do Felipinho. De primeira, que jogada bonita, bem tramada, e o Sport chegando ao empate. Felipinho apareceu na frente, na cara do gol, e o Diogo Silva ficou só torcendo para ele errar o chute, mas não errou não, viu? Chutou bem para concluir a bela jogada da equipe rubro-negra. Felipinho empata o jogo. Agora Ponte 1 e o Sport também tem 1.
2: Autoriza o árbitro do jogo. Barleta posicionado, perna canhota da bola, bateu!

0: Esporte. Agora que cobrança, hein? Que categoria do Christian Barleta. Observou o Diogo Silva na hora da cobrança. O arqueiro da ponte se lançou totalmente pro lado direito. E aí o Barleta colocou no lado esquerdo. Sem muita força, mas com aquela categoria plena. E o Esporte vira que vira no Moisés Lucarelli. Agora, Barleta faz de Esporte 2, Ponte 1.
1: Tentando o passe, dependa pelo lado esquerdo, pode ser, agora vai avançando o time do Esporte. Cruzamento na área, pode ser o gol, bola passa, gol! Perotti!

0: recebeu a bola e foi pela linha de fundo, levantou a cabeça e viu que o Pedro Perotti estava se apresentando dentro da pequena área. Que cruzamento perfeito da esquerda, justamente para dentro da grande área da Ponte. Aí o Perotti disse: deixa comigo. De primeira colocou a bola para dentro da meta do Diogo Silva, que nada pôde fazer. Agora o Sport faz 3-1 para cima da Ponte.
1: Aí, portanto, os gols da vitória do Sport, de virada em

0: cima da Ponte Preta, com a narração daquele que todo mundo gosta, Marcelo Araújo. Há pouco você teve os comentários do Dinâmico, Igor Moura, e nas reportagens, Wally Santos. Agora 9 horas 31 minutos, o esporte é líder resultados de momento na Série B. O Juventude vai empatando com o Criciúma em 0-0, jogo que começou há pouco às 21h15 e em andamento também com 2 gols de Pedro Castro, o CRB derrotando o Operário de Ponta Grossa. 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Agora 9 horas 32 minutos, rápido intervalo, volto já.
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0: 9:35, 9:35. Deixa eu dar uma passadinha na classificação do Campeonato Brasileiro da Série B. O Sport é o primeiro com 16 pontos ganhos. Em segundo vem a Fortaleza com 14. Em terceiro, São Bernardo com 13. Quarto, Vila Nova com 13 é o quarto. Quinto, Criciúma com 12 é o quinto. Sexto, Operário de Ponta Grossa com 12. Em sétimo, Juventude com 12 pontos ganhos. Atlético Goianiense subiu bem. Está na oitava posição com 11 pontos ganhos. O Atlético que derrotou o Ceará por 1-0 lá no Castelão em Fortaleza. O Náutico é o nono colocado com 10 pontos ganhos. Com 10 pontos ganhos, o Goiás é o décimo. O Atlético é o 11º com 10 pontos ganhos. Tem uma carrada aí com 10. O Ceará também tem 10 pontos ganhos, é o 12º colocado. É claro que o diferencial é em gols pró. O Botafogo de Ribeirão Preto tem 9, agora vem uma série de 9 pontos. 13º Botafogo de Ribeirão Preto, Avaí 14º com 9, Novo Horizontino 15º com 9, Cuiabá 16º com 9. Com a vitória parcial do CRB por 2-0 em cima do Operário de Ponta Grossa, o CRB está na 17ª posição. Subiu aí duas posições o CRB. Afundou a Ponte com 7 pontos ganhos. O Londrina é o 19º com 5 pontos ganhos. E o América Mineiro, que é o adversário do Náutico amanhã, 16h. Nos Aflitos, é o Lanterna com 2 pontos ganhos. Amanhã tem para você uma grande jornada esportiva. A partir do meio-dia, tem o Domingo Esportivo, Edinaldo Santos, João Vitor Amorim, Haroldo Costa, comentando os fatos e debatendo o nosso futebol. E às 15h tem a nossa grande jornada esportiva, abrindo Marcelo Araújo. Quem narra é o Explosão dos Crete, o garotinho Alexandre Costa. Eu estarei nas reportagens ao lado do meu companheiro Alex Santos e nos comentários Ralf de Carvalho, o que diz todas as verdades, o Bola de Ouro. Portanto, muito futebol para você até às 8, e às 8 você me dá uma moral para a gente falar de amor com música, com os bons tempos, recordando grandes sucessos do passado, romantismo sempre para você. À meia-noite hoje, logo depois do Alexandre Costa com o Movimento Edição de sábado, nós teremos a Madrugada Amiga, Madrugada Musical, um pouco menor do que o normal, porque de sábado para domingo é assim, porque às 16h tem o Nossa Saudade com o amigo querido Tony Araújo. Deixa eu passar resultados para você do Campeonato Brasileiro da Série C. O Itabaiana empatou com o Floresta em 0-0. O Paysandu derrotou o Anápolis por 2-1. Marcando para o Paysandu, Cleiton Pego e Juninho. Para o Anápolis, Fernando Viana. O Maranhão derrotou o Botafogo da Paraíba por 3-1. André Rádia, Vagalume e Rosivan marcaram para o Maranhão. Para o Botafogo da Paraíba, Rodolfo. Classificação de momento da Série C. O Paysandu momentaneamente chega a primeira colocação com 14, o Amazonas é o segundo colocado com 13, o Brusque o terceiro com 11, o Ipiranga o Ipiranga é quarto colocado com 10 pontos ganhos, o Maranhão é o quinto colocado com 10 pontos ganhos, em sexto Maringá com 9, em sétimo o Guarani com 9 e em oitavo o Floresta com 9. Aí você traça a linha. Esses são os 8 primeiros colocados que se classificam para a próxima fase. Na nona posição, o Barra com 8, a Inter de Limeira, que é adversário de Santa Cruz na próxima segunda-feira. Haroldo Costa transmite reportagens do dinâmico Igor Moura, comentários de Ralf de Carvalho, eu estou no plantão. Inter de Limeira é décima colocada com 8 pontos ganhos, o Ituano 11º com 7, o Caxias 12º com 7, o Botafogo da Paraíba é o 13º com 6, Ferroviária é 14ª com 5, o Santa Cruz é o 15º colocado com 4, o Volta Redonda, o 16º com 4, o Figueirense é o 17º com 4 e o Confiança, o 18º com 3. Na zona de rebaixamento, só para lembrar, só cai em 2, Anápolis, 19º com 3, Itabaiana, 20º com 2. Tem que acordar o Santa Cruz, porque não está fácil. Os jogos para amanhã, tem Barra e Caxias, tem Amazonas e Figueirense, Volta Redonda e Ferroviária, Ituano e Confiança, Brusque e Ipiranga. Na segunda-feira teremos 2 jogos, Maringá e Guarani e Inter de Limeira e Santa Cruz. 9h42.
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9: Um dos assuntos do balanço de notícias para esta segunda-feira, às 16h. O combate ao estupro de vulnerável. 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

0: Campeonato Brasileiro da Série D, o Retrô perdeu na estreia do Roberto Fernandes lá em Aracaju, no Batistão, para o Sergipe por 1-0. Os resultados da Série D: Blumenau 0, São Joséense 0, Iap 1, Parnaíba 2, Maracanã 1, Sampaio Correia 1, Capital 1, Misto 0, Aparecidense 2, Brasiliense 1, Pouso Alegre 3, América 0, América do Rio, Betim 0, Craque 0, Porto da Bahia 1, Real Noroeste 2, Tirol 1, Altos 0, Ceilândia 0, Operário de Vargem Grande 1, Madureira 1, Portuguesa 0, Serra Branca 0, Lagarto 0, Operário do Mato Grosso do Sul 1, Uberlândia 2, Porto Velho 2, Independência 1, Maricá 0, Noroeste 3, União 0, Goiatuba 0. Sergipe, com gol de Betinho aos 41 minutos da segunda etapa, derrotou o Retrô por 1-0. O Manaus foi derrotado pelo Monte Roraima por 2-0. O Luverdense perdeu para o Gama por 2-1. O 15 de Piracicaba derrotou o Sampaio Correia do Rio de Janeiro por 1-0. O Marcílio Dias derrotou o Brasil de Pelotas por 4-1. O Inhumas foi derrotado pelo Primavera, no Mato Grosso, por 2-0. O Velo Clube empatou em 1-1 com o Nova Iguaçu. O São José derrotou o Azures por 1-0. Em andamento, Guaporé 0, Galvez 0. São os resultados da Série D. Série D, que amanhã tem Central e ABC no grupo A8. Você vai acompanhar com a voz pesada do Agreste, Rogério Silva, e também Sócrates da Silva, família Silva em peso, e Berg Santos vão trazer todas as informações de Central e ABC. O Central, que está no grupo A8. Central no grupo A8, dando uma passadinha nos jogos que nos interessam: Maguari e América de Natal, amanhã no Arthur Tavares, às 15 horas. Amanhã, pelo grupo A8, Laguna e Souza, 15 horas. E o Central, às 16 horas, para Caruaru e toda a região, Central e ABC, às 16 horas. A classificação de momento do grupo A8: em primeiro, ABC com 10. Em segundo, América de Natal com 10. Em terceiro, o Central com 8, em quarto, Maguari com 7. Passa a linha, Souza é o quinto com 6 e o Laguna não pode até acontecer, mas não tem mais forças, tem apenas um ponto ganho. No grupo A8, temos o Decisão e o Retrô. O Decisão amanhã vai a Campina Grande, no Amigão, enfrentar o 13 às 5 da tarde. Nesse grupo A9, o Sergipe é o primeiro com 13, em segundo, Serra Branca com 10, em terceiro, 13 com 7, em quarto, Lagarto com 5. Passa a linha, O Decisão tem 4 e o Retrô tem 4. Tá aí a complicação para o Retrô, porque o Decisão, inclusive, tem 2 jogos a menos. Agora, 9 horas e 52 minutos.
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Pelo Campeonato Brasileiro da Série A, hoje, às 16h, Coritiba 2 e Internacional 2. Marcando para o Coritiba, La Vega e Rodrigo Moledo. Marcando para o Internacional, Borré e Félix Torres. O Fluminense empatou no Maracanã com vitória da Bahia por 2-2. John Kennedy e Serna marcaram para o Fluminense. Renato Kaiser de pênalti e René marcaram para o Vitória. Intervalo de jogo na Fonte Nova, Bahia 1, Luciano Juba de pênalti, Cruzeiro 1, Cauã Moraes. Esse jogo está empatado, intervalo de primeiro para o segundo tempo. Meu querido amigo, minha querida amiga, te agradeço muito o carinho da audiência. Estivemos juntos desde as 17 horas com bola rolando para você, com a grande jornada esportiva para Sport e Ponte Preta, a vitória de virada do Sport por 3-1. A narração daquele que todo mundo gosta, Marcelo Araújo, comentários do dinâmico Igor Moura e nas reportagens aquele que corre com a notícia, o Alex Santos. Eu estarei de volta à meia-noite, hoje mais curto, com a madrugada amiga, madrugada musical, o Rei Convida. Mas agora você vai ficar na excelente companhia de Alexandre Costa, o comunicador explosão, porque vai trazer para você um grande movimento, edição de sábado, músicas dos anos 90, 2000, e Alexandre Costa está chegando para alegrar, esquentar a sua noite de sábado. Com os trabalhos técnicos, primeiro com Big Alves e Edilson Lima, depois com Aldo Leite e Elivelto Henrique. Ponto final na nossa grande jornada esportiva, lembrando que amanhã, a partir do meio-dia, tem o Domingo Esportivo, Reginaldo Santos, João Vitor, Haroldo Costa, e às 15 horas, grande jornada esportiva, para levarmos até você todas as emoções de Náutico e América Mineiro. Beijão no coração, te espero na madrugada. Tchau.

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2: Boa noite para você que nos acompanha a partir de agora. Depois do futebol do Escrete de Ouro, estamos chegando até a meia-noite e, como você já tem conhecimento, o movimento do sábado sempre muito especial. E a gente preparou aqui um musical com os sucessos dos anos 80, 90. A gente vai viajar, vai voltar no tempo para trazer muitas músicas de qualidade nessa noite de sábado e a gente agradece sua audiência. 9 de maio de 2026. Estamos juntos, ao lado dos amigos aqui da técnica, no comando Aldo Leite, está aqui nos botões da Jornal, comandando a nave para todo o Brasil e todo mundo. E no Master, a presença do grande Elivelton Henrique. Desde já agradeço pela sua audiência, desejo a você um ótimo fim de semana. Amanhã é o Dia das Mamães, o Dia das Mamães é todo dia, né? E um beijo, um carinho enorme para todas as mamães do Brasil e do mundo. Para a gente começar aqui a noite do sábado, deixa eu abraçar quem sintoniza a Rádio Jornal, na capital pernambucana, 90.3. Você que está na faixa estendida também pode sintonizar no início da faixa do seu rádio, aí no seu carro, na sua casa. 76.1 é mais um prefixo que você nos ouve aqui na capital, no Grande Recife, na região metropolitana e em algumas cidades do interior também. Os 76.1 chegando aí na sua casa. Um abraço, Caruaru, sintonizando 91.3. Alô, Garanhuns! 107.5, Limoeiro, sintoniza 99.5, Pesqueira, sintonizando 90.9 e em Petrolina, a sintonia pelos 90.5. 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Deixa eu só lembrar aqui as redes sociais, @RadioJornalPE, no canal do YouTube também, pelo Rádio Jornal PE, no canal do YouTube e também nas redes sociais, você pode nos seguir. Anote aí, @RadioJornalPE, no Twitter, né, que é o X, no Facebook, no Twitch, no TikTok, estamos no Instagram. Então, muito obrigado a você que está aí nas redes, no dia a dia, interagindo aqui com toda a equipe, com todos que fazem o Sistema Jornal do Comércio e de Comunicação. Vamos começar a nossa noite musical? Nesse primeiro bloco, Leandro e Leonardo, Saudade Cigana, Os Paralamas do Sucesso, Lanterna dos Afogados. E você ouve também A Entrega e A Ru. Uma ótima noite de sábado e um bom fim de semana.

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1: 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Notícias para você neste sábado: uma aeronave cargueira da Gol saiu da pista após pousar no aeroporto de Salvador na manhã de hoje. Não havia passageiros a bordo e os tripulantes não ficaram feridos no incidente, segundo a companhia aérea. O avião parou após o final da pista em uma área de terra. A aeronave está na área de segurança do aeroporto. O voo G39618 saiu do aeroporto de Guarulhos, em São Paulo, com destino a Salvador. Bem, ainda não há informações do que teria motivado a falha no momento do pouso. Choveu forte em Salvador na manhã do sábado, aliás, desde a noite de ontem, né? Muita chuva em Salvador, mas sem dúvida que o ponto mais importante é que não havia passageiros a bordo, só os tripulantes que não ficaram feridos. Vamos seguir? Trazer agora neste segundo bloco de música para você, no movimento deste sábado, Tavito, Rua Ramalhete. Você ouve também Roupa Nova, Sapato Velho. E para fechar esse bloco, tem Rosana, Onde o Amor Me Leva. Boa noite.

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1: Notícias do sábado para você. O turismo em unidades de conservação federais em 2025 movimentou 40 bilhões e 700 milhões em vendas no Brasil e gerou 20 milhões e 300 milhões para o Produto Interno Bruto, o PIB, sustentando mais de 332 milhões e 500 mil postos de trabalho no país. Esses dados são do estudo elaborado pelo Instituto Chico Mendes de Conservação da Biodiversidade. O levantamento também aponta que, juntas, as 175 unidades de conservação federais abertas à visitação registraram 28 milhões e 500 mil visitas só no ano passado, o maior número desde o início da série histórica, em 2000. Vamos para mais um bloco de músicas para vocês. Agora quem canta? Verônica Sabino. Demais. Tem Cleiton e Cleidir, Fonte da Saudade. Você ouve também a Aventura, Eduardo do Sec. Boa noite.

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1: As notícias do sábado para você se ligando aqui no Movimento. E com o objetivo de antecipar soluções para transtornos causados pelas chuvas, o governo de Pernambuco iniciou uma operação de limpeza e desobstrução do rio Beberibe. A força-tarefa, ela atua em caráter emergencial no trecho entre a ponte Dalva de Oliveira e a ponte da Avenida Cidade de Monteiro, no Recife. A meta principal é facilitar a fluidez das águas e garantir a segurança das famílias que residem nas margens do rio, minimizando a possibilidade de transbordamentos. A população também tem que se conscientizar de não jogar o lixo nas ruas e também não jogar o lixo nos rios. Neste bloco, vamos de Flávio Venturini, Clube da Esquina 2. Marcos Sabino cantando Reluz e você ouve também Jane Duboc, Sonhos. A você que está chegando agora, uma ótima noite de sábado.

Informações aqui do JC, onde você pode conferir todas as notícias do seu fim de semana. E o Hospital da Restauração, no Recife, chegou à marca de 1.000 pacientes acompanhados com apoio da plataforma NoHarm, ferramenta de inteligência artificial usada para reforçar a segurança na prescrição de medicamentos. A plataforma, ela faz uma análise automática das prescrições médicas e ajuda farmacêuticos clínicos a identificar possíveis interações medicamentosas, doses inadequadas também e outras inconsistências. Foi a primeira ferramenta de inteligência artificial adotada pelo hospital. Entre março de 2025 e março deste ano, o número de pacientes dia checados passou de 437 para 2.228, o que representa um aumento de 410%. Já o percentual de pacientes acompanhados subiu de 2% para 12%, e isso indica maior uso da ferramenta na rotina do hospital. A inteligência artificial para o bem. E mais um bloco de músicas aqui no seu movimento. Vamos de Renato e seus Blue Caps, Com Você no Coração. Zizi Posse cantando Asa Morena. Você ouve também Gonzaguinha, Mamão com Mel. Uma ótima noite de sábado. Bom fim de semana para todo mundo.

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2: Alexandre Costa. É o seu movimento do sábado para a Rádio Jornal Recife, Caruaru, Garanhuns, Limoeiro, Pesqueira, Petrolina. Você fora do estado, está nos ouvindo em outros países. Vamos de música? Maria Bethânia, cantando Tenha Calma. Tim Maia, Eterno Tim, Paixão Antiga. E o Fagner vem para fechar esse bloco, cantando A Sombra de um Vulcão. Boa noite a você.

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1: Já estamos aqui caminhando para a reta final do nosso movimento deste sábado. Lembrando que depois da meia-noite vem aí o Leonardo Boris, uma madrugada especial de muita música na programação da sua Rádio Jornal. Vamos trazer mais um bloco? A gente começa esse agora com Milton Carlos, Contrassenso, Silvinho cantando Medo Feroz. E a gente fecha com Marquinhos Moura, Anjo Azul. Muito obrigado pela sua companhia. Uma ótima noite para todo mundo.

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5: E o movimento do sábado, você já sabe, com muita música, com aquela música do passado, a música que marcou a sua vida, a música que marca ainda a sua vida.

Vamos com mais um bloco de saudade. José Roberto cantando Lágrimas nos Olhos. Tem também o José Augusto, Não Dá Pra Te Esquecer. E para fechar, o eterno Jessé, com sua voz inconfundível e saudosa, Noite Cheia de Estrelas. Até a meia-noite, é o Movimento.

0: E eu vou ficando por aqui com os trabalhos técnicos de Aldo Leite e Elivelton Henrique. Desejo a vocês uma ótima madrugada de domingo. Vem aí a madrugada musical. Tenham todos uma ótima noite, uma ótima madrugada, um bom domingo, né? Um bom início de semana. Que Deus abençoe a todos e a todas. Bom descanso. A gente se encontra aqui na programação da Rádio Jornal. Tchau, Brasil. Boa noite.
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1: Valeu, valeu demais. Muito obrigado. Um ótimo domingo para você. Na sequência tem debate, passando a limpo, consultório e o Nossa Saudade, ô Saudade, com o amigo e irmão Tony Araújo. Ótimo domingo para você. Tchau.
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2: 1:02.
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3: Os incêndios em residências continuam sendo uma das ocorrências mais frequentes e perigosas em centros urbanos e também áreas rurais do Brasil. Além de provocar perdas materiais, esse tipo de incidente coloca vidas em risco e muitas vezes poderia ser evitado com medidas simples de prevenção. É por isso que no programa de hoje nós vamos falar com os nossos convidados sobre incêndios residenciais, abordando medidas de prevenção, redução de riscos, as principais causas dessas ocorrências em casas e apartamentos, fatores de risco, os números do estado de Pernambuco, todos os cuidados que você deve ter, primeiro, para evitar o incêndio residencial e depois, para evitar, é claro, a perda de uma vida, sem dúvida, a gente precisa sempre falar sobre isso. É um tema bastante atual, o estado tem, inclusive, registrado aumento dessas ocorrências, então a gente vai debater e levar muita informação para você. Eu vou começar saudando o Major João Paulo, que é chefe do Centro de Comunicação Social do Corpo de Bombeiros Militar aqui do estado. E em seu nome também, Major, parabenizar todos os bombeiros pelo seu dia. Nos orgulham tanto, né? Trabalharam tanto nas chuvas aí dos últimos dias. Então, obrigada por estar com a gente, diante, inclusive, desse cenário. Parabéns pela data e vamos debater. Bom dia.
4: Bom dia, Natália. Bom dia a todos os ouvintes. A gente está à disposição aqui para tentar trazer informação. Informação salva. Eu acho que o ponto fundamental é esse. Além disso, é a questão do elemento preventivo. Se a gente puder evitar, é o melhor caminho. Então, a prevenção é a nossa maior articulação, a nossa maior ferramenta.
3: Obrigada por estar com a gente. Taciana Nipo, engenheira em segurança do trabalho, especialista técnica em segurança do trabalho pelo SENAI-PE. Obrigada também por estar com a gente. Bem-vinda.
5: Ai, bom dia. Eu que agradeço o convite para a gente justamente aqui tentar ajudar as pessoas aí a cuidar um pouco mais das suas residências, né? E aí vocês vão ver que vai ter muita informação aqui hoje.
3: Dicas valiosas, eu tenho certeza, sim, não senhora. É? Bom, e fechando a nossa bancada, Fábio Barros, que é gerente operacional da Neo Energia aqui no estado, né? Energia Pernambuco. Mais uma vez, bem-vindo, bom dia.
6: Bom dia, Natália, bom dia a todos da mesa, bom dia a todos os ouvintes. Como em nome da Neo Energia, agradecemos o espaço para falar sobre um tema super importante e atual. Então, sempre reforçamos, assim, quanto mais nos preocupamos nas nossas casas, evitamos acidentes.
3: Verdade. Também estava na nossa bancada, gente, ouvinte acompanhando as nossas chamadas, o nome do coronel Cássio Sinomar, que é secretário-executivo de Defesa Civil aqui na cidade do Recife. O coronel Cássio iria participar do programa, não pôde, teve de mudar a agenda por conta das chuvas. Hoje é um dia de assistência a essas famílias que estão saindo dos abrigos, estão voltando para casa. Então, claro que a gente compreende e também deseja um bom trabalho, né? Apesar de todas as dificuldades. E mais uma vez aqui, lembrando de tudo isso, né? Do que aconteceu, de fato, a prevenção ela é importante em todos os aspectos, né? Inclusive nesse. Então, coronel, fique tranquilo, numa próxima a gente se encontra e vamos aqui levando as informações. Antes de começarmos efetivamente, lembrar você, ouvinte, que estamos no YouTube. Pesquisa aí, Rádio Jornal ao vivo no YouTube. Rádio Jornal ao vivo. Você vai nos acompanhar, vai ouvir, vai assistir, tem um chat do lado direito da tela, pode deixar sua pergunta, sua dúvida, sua sugestão, faça o programa com a gente. E aqui o nosso WhatsApp, já recebendo sua mensagem, já eu trago a sua mensagem no ar. 99147-8520, 99147-8520, o nosso WhatsApp. Major João Paulo, eu tenho aqui uns dados, inclusive, que são do Corpo de Bombeiros, são dados da semana passada. Depois desses dados, se não me engano, 3 ocorrências de incêndio residencial foram registradas, então ainda vai passar por atualização. Mas esses dados do Corpo de Bombeiros Militar aqui do Estado dão conta de que em 2025... foram atendidos 630 chamados, 630 o ano todo, para incêndios e edificações residenciais. Em 2026, até o momento, foram, ao total, 284 chamados. 2026, até, portanto, abril, 284 chamados. Se pegar o mesmo período de 2025, foram ano passado, 220 ocorrências. Esse ano, no mesmo período, 284. Um aumento de 29%. Tem motivo para esse aumento? O que está acontecendo?
4: Natália, eu acho que um aspecto de um recorte, né, desse incremento diz respeito também à nossa forma de residir, forma de morar. Uhum. O entretenimento nosso é dentro de casa através de televisão e streams. O telefone móvel, né, os telefones móveis, os smartphones, eles estão aí com uma série de recursos. O nosso modelo culinário também mudou. A gente está deixando de cozinhar com botijões de gás e passa a cozinhar com micro-ondas, fogos, fornos a indução, entre outros aspectos. E são elementos hipotéticos que a gente traz como possíveis causas desse incremento. Chama atenção também porque a própria Neo Energia configurou conosco aí uma informação de que a gente teve um surto de mais de 300% de descargas atmosféricas no começo do ano.
3: Raios.
4: E aí, todos esses fatores...
3: Foi recorde,
4: eles estão...
3: né, Fábio? Foi uma coisa assim, né? Atípica.
4: Atípica. E aí a gente tem, assim, hipóteses vinculadas exatamente a esse movimento. Então, a sociedade, ela está mudando a forma de morar, a forma de residir. Uhum. A gente tem um recorte aí da pandemia para cá, muitos trabalhos sendo desenvolvidos de modelo home office. Então, está todo mundo literalmente conectado e plugado, o que sobrecarrega muito as questões energéticas. Entretanto, as residências elas foram construídas aí para a sua década de 80, década de 70, onde a parte interna das moradias ela não está adequada a essa carga. Então, o nosso recorte hoje dentro da nossa diretoria de pesquisa é exatamente sobre essa hipótese que está vinculada a possíveis surtos elétricos vindos dos moradores.
3: Entendi.
4: Ou seja, a gente não está obedecendo ao dimensionamento da carga dentro de casa. E tampouco a gente está utilizando recursos de procedência duvidosa. Os carregadores mais baratos, o acesso à informação, ele é mais limitado, mas a gente quer estar online conectado, então a gente está com o telefone carregando e funcionando ao mesmo tempo e a gente sente que ele aquece, mas mesmo assim a gente negligencia isso e acaba acontecendo esse incremento tão significativo que leva, infelizmente, à perda de muitas vidas.
3: Na semana passada, e claro que eu não quero assustar ninguém, mas um cidadão lá de Pelotas, na região sul do estado, durante as chuvas que também atingiram o Rio Grande do Sul, estava utilizando o celular enquanto o celular carregava. Quem não faz isso, né, gente? Me coloco nessa. Todos fazemos isso, ó. A urgência de resolver tudo. E aí o que aconteceu, professora? Um raio. Pois é, o cidadão morreu. E aí eu dizer que eu não quero assustar as pessoas, né? A gente não quer assustar. Mas esses cuidados no dia a dia, o que a gente pode fazer, doutora Tassiana Nipo, para evitar problemas desse tipo? É não usar o celular enquanto ele está carregando? É tirar a televisão do interruptor, da tomada, quando sai de casa, o micro-ondas, quando vai dormir, o que a gente faz?
5: Olha, Natália, eu acho que é para assustar mesmo, tá?
3: É para assustar.
5: Porque se o pessoal não se coloca nessa posição de, poxa, tá tão perigoso assim, as pessoas vão se acomodando. Uhum. Como você disse, eu também me coloco várias vezes nessa situação de estar usando o celular com ele ligado. Então, assim, não é questão de levantar alguma bandeira do... faça, mas eu não faço. Não, a gente também faz, mas é justamente esse policiamento que a gente precisa dar, né? Como o coronel aqui falou.
3: Major.
5: Desculpa.
4: Sem problema.
5: Como o major aqui falou, a gente está passando mais tempo em casa. Quando surgem campanhas, por exemplo, da própria neoenergia, de economia de energia, o que é que primeiro sai? Vamos tirar as tomadas do lugar. Então, minha gente, vamos fazer isso todos os dias, né? Vamos deixar desligado. Isso só falando em relação à eletricidade, tá? Sim. Porque a gente sabe que as cargas hoje, elas não foram projetadas para isso. Eu também sou engenheira civil e o que as pessoas não querem fazer é procurar um profissional habilitado para isso. Ah, não, eu emendo um fio, eu puxo aqui, eu puxo ali. Não, minha gente, vamos chamar um pessoal, vamos chamar um técnico, pelo menos,
3: que
5: o técnico tem a formação.
3: Essa instalação elétrica da residência tem que ser revista. Tem um plano, tem uma estimativa de 10 anos, 5 anos, 20 anos. Tem que rever o plano, rever o que está ali, doutora?
5: Não, veja bem, não, para residencial não tem esse registro, né? Não tem esse plano, né, de verificação, mas a gente sabe que a partir do momento que eu estou morando numa casa, num apartamento, eu tenho uma televisão e aquilo ali foi projetado para isso. Aí daqui a pouco eu tenho 2 quartos, 3 quartos, aí eu coloco uma televisão em cada uma, em cada quarto. Aí eu vou e busco chuveiros elétricos, micro-ondas, coisas. Então é muita carga saindo de um único lugar, ar-condicionados e tudo mais. E com certeza isso daí não foi projetado, pode não ter sido projetado. Tudo bem, eu moro num apartamento que tem 16 anos, mas e as pessoas que não têm? Né? A gente tem exemplo em casa, eu tenho exemplo em casa do meu pai, a casa dele é de 1960. Então assim, começou a estourar, pipocar, queima isso, queima aquilo, eu disse, vamos embora, chama o rapaz, ele tem que trocar tudo. Isso daí é o mínimo que a gente poderia fazer. E aí entra a questão das prioridades, porque a gente resolvendo esse, a gente já vai eliminar um caminho, né? Eliminar, mas pode ter outros também, claro. Eliminar um caminho que a gente leva ao acidente. Fora outras situações que a gente ainda faz em casa, que aí eu vou esperar ali o colega confirmar também essa parte elétrica e depois a gente volta, né?
3: Sim, bom demais. Porque aí, querido Fábio, tem a questão da sobrecarga e como a neoenergia também atua com isso. Porque quando o desespero bate, vai ligar para os bombeiros, vai pensar em neoenergia, porque você tem que desligar pensando aqui num prédio residencial. Tem que suspender energia no entorno todo, o abastecimento. Então, é algo muito sério, é algo que chama muita atenção. E eu até queria aqui falar sobre as ligações clandestinas também. Qual é o impacto dessas ligações clandestinas em momentos como esse? Porque é fio desencapado, é ligação que o próprio nome já diz, clandestina, não está feita da maneira como deveria ser. A neoenergia tem números, tem dados, qual é a participação dessas ligações que são inadequadas dentro desse universo dos incêndios residenciais?
6: Natália, quando a gente fala de energia elétrica, percebam, gente, a energia elétrica ela não tem cheiro, ela não tem cor. Então, muitas vezes, dentro das suas casas, assim, quando você tem um contato com ela, geralmente já é sobre algum acidente. É um choque elétrico, é um curto-circuito que gera um incêndio. Então, tanto o Major João Paulo quanto a Tassiana foram muito felizes, assim, dos exemplos que trouxeram aqui, porque é isso. Então, imagine, é natural que você está na sua casa em tempo de hoje, eu acho que as coisas, os eletrodomésticos estão mais acessíveis. Então, às vezes, eu vou trocar um ar-condicionado de uma potência menor para de uma potência maior, ou tenho uma casa, eu construo mais um ambiente e vou colocar energia, e eu puxo daquela tomadinha mais próxima e alimento todo um espaço novo. Então, é fundamental que se contrate um profissional que tenha lá o seu conhecimento técnico para fazer um projeto adequado para que não tenhamos riscos. Então, o fiozinho lá tem que estar bem dimensionado, o disjuntorzinho lá também tem que estar bem dimensionado para carga, e tem outros equipamentos elétricos também de proteção que serve para dar maior segurança.
3: Como? Quais, por exemplo?
6: Como o DR, por exemplo. O DR, ele é o disjuntor residual. Ele serve, caso você tenha alguma fuga de corrente, ele vai desligar aquele circuito. Então, ele vai evitar o quê? Um choque elétrico ou até mesmo um incêndio.
3: E isso pode ser comprado, é um equipamento que pode ser comprado pela pessoa, pelas famílias.
6: De prateleira. Isso vende em qualquer...
3: DR.
6: E tem também o DPS, que é o dispositivo contra surtos de tensão. Por exemplo, um caso de um raio. Quando o raio cai, então quando ele coloca uma energia muito, muito maior do que a que se está preparado para passar, sim, naqueles condutores. Então, esse DPS, ele vai abrir aquele circuitozinho para que o circuito não seja danificado por uma sobretensão. Isso é um exemplo de um raio, tá? Então, assim, existem equipamentos. Então, um projetista que conhece de energia, que é especialista no tema, então, ele é preparado para fazer um correto dimensionamento, fazer uma avaliação nas instalações elétricas para ver se está tendo algum risco de acidente na residência, né? E mudando um pouco, falando da ligação clandestina, sim, perceba, toda ligação que for realizada sem seguir critérios técnicos e de segurança colocará em risco quem está usufruindo daquela energia e quem está ao redor. Então, ligações clandestinas, elas sobrecarregam o sistema elétrico. E veja, a Neoenergia, quando nós fazemos nossas expansões de rede elétrica para atender as regiões, nós conseguimos mapear aqueles consumidores que possuem cadastro comigo, aquela demanda que tem ali. Então, à medida que tem esse crescimento desordenado por um caminho da clandestinidade, a natureza, o normal é que tenha uma sobrecarga, e essa sobrecarga causa a interrupção do fornecimento, ruptura dos condutores, acidentes com a comunidade. Então, o que eu diria, Natália, de certa forma, assim, resumindo, a ligação clandestina, além de ser crime, coloca em risco a vida das pessoas que as fazem e as pessoas que estão próximas a ela. E dentro das nossas casas, que a gente sempre oriente, sempre chame um profissional capacitado para sempre estar olhando a qualidade das nossas instalações, e sempre que for fazer um aumento da carga, comprar um novo equipamento, chama um profissional. Então, isso não é chamar, economia.
3: Tá? Não é chamar a Neoenergia. Não, chamar um profissional contratado de forma individual por você e pela sua família.
6: Só
3: para
6: a gente deixar claro, assim, até onde vai a responsabilidade, certo, da Neoenergia. Então, toda unidade do consumidor, ela tem um medidor de energia.
3: Uhum.
6: Então, até o medidor de energia, a responsabilidade é da Neoenergia. Okay?
3: Certo.
6: Após o medidorzinho de energia para dentro de casa, a responsabilidade é toda do cliente. Então, essa parte aqui, após o medidor de energia, o consumidor, ele é responsável em manter os dimensionamentos adequados, de acordo com a capacidade de carga que eles estarão utilizando.
3: Perfeito, tá? Entendi. Tem uma questão aqui do seu Olival Ferreira de Azevedo, no YouTube, porque ele conta assim: sou de Vila Sotave, Prazeres, Jaboatão, onde moro só 30% pago energia. Até quando eu vou pagar por eles? Que a gente começou a falar da ligação clandestina, uhum, aí o seu Olival lembrou disso. Eu ouvi a Fábio, rapidamente pesquisava sobre a tarifa social de energia elétrica. A gente sabe que as pessoas têm dificuldade para pagar a conta em dia. Muita gente tem dificuldade de alimentação, de pagar água, pagar luz. Aí tem a tarifa social de energia elétrica, que vem, de certa forma, também, né, Fábio? Evitar isso. Essas ligações clandestinas, e aí, no caso, o seu Olival, que está pagando aí a energia para os demais. Como faz para ter essa tarifa? São pessoas de baixa renda, e aí procura quem? Como é que faz?
6: Toda a nossa rede de atendimento, ela está habilitada a receber esses consumidores. Uhum. Então, esses consumidores que têm acesso hoje a algum benefício social, tá, ele pode se direcionar a qualquer loja de atendimento e fazer a adesão. Então, lá, os atendentes vão passar todas as instruções, vão fazer uma atualização cadastral e cadastrar o benefício. Então, uhum, realmente, assim, é uma vantagem que o governo, junto à Neoenergia, estabelece aí, promove aí para a população, mas que tem um poder aquisitivo um pouco menor, que dê algum, sim, acesso a algum plano desse do governo.
3: Perfeito. E aí, claro, vai muito de acordo. Você tem que estar cadastrado, tem que estar em Cade Único, tem que estar participando, né, gente? Mas ligação clandestina, evita, porque se faz mal para todo mundo. Major João Paulo, tem uma questão aqui bem importante. Eu começo a trabalhar muito cedo, chego aqui na rádio cedinho. E já aconteceu em muitas oportunidades de, nesse período, madrugada, começo da manhã, a gente se deparar com notícias de incêndios residenciais. As famílias estão lá. Recentemente teve um caso em que, infelizmente, duas crianças faleceram. Então, bom, já teve caso em lar que recebe criança também, vítima de vulnerabilidade, incêndios residenciais. É muito comum você ver no começo do dia esse tipo de ocorrência. Talvez seja uma impressão, talvez não. Mas aí eu quero perguntar para o senhor nesse sentido. Noite, madrugada, esse período do sono. Qual é a orientação para se evitar qualquer foco, princípio de incêndio?
4: Natália, é muito importante a gente observar que durante a noite nossa atenção ela está reduzida. A gente vai, uhum, dormir, vai relaxar. E aí alguns pontos são interessantes. Exemplo, a limpeza dos ventiladores. A limpeza da poeira do ventilador e o funcionamento dele, porque muitas das vezes as pessoas ficam utilizando e utilizando, e o ventilador ele sobrecarrega de poeira, não tem lubrificação e o motor trava. Esse motor aquece, consequentemente, uma vez aquecendo esse motor, ele pode vir a entrar em combustão, a queimar. E essa combustão, essa queima, ela pode acontecer próximo onde? Onde o ventilador vai estar, que geralmente está pertinho da cama. Colchão, espuma, altamente inflamável. E aí fica uma curiosidade, o nosso maior problema no combate a incêndio, entre muitos, diz respeito à fumaça. A fumaça, ela tem uma capacidade de carregar toxinas, carregar calor, e esse calor fazer com que haja a propagação do sinistro. Então, uma ação simples de fechar as portas dos nossos ambientes, quando a gente for dormir, por exemplo. Então, vou fechar a porta do meu quarto, fechar a porta dos outros cômodos em relação a onde eu estou. A gente vai fazer um isolamento desse possível sinistro. Não ficar carregando nossos aparelhos telefônicos durante a noite, enquanto a gente dorme.
3: Então, dorme com a porta aberta. Deixa as portas abertas.
4: Dorme com a porta fechada. Fechada,
3: tá.
4: Além da porta fechada,
3: aqui você vai impedir que essa fumaça e que o fogo chegue nos outros cômodos.
4: Exatamente. Entendi. E aí a gente não precisa, por exemplo, nos nossos registros, a maior parte dos incêndios, e aí eu vou usar a questão estatística aqui, mais de 90% estão condicionados a residências unifamiliares, onde o nosso código contra incêndio e pânico ele não atua diretamente.
3: O que é uma residência unifamiliar?
4: Seria a nossa casa. As casas convencionais que a gente tem, né? Diferente dos prédios, que seriam as residências multifamiliares, as residenciais multifamiliares.
3: Uma casa mesmo.
4: Aquela casa clássica onde mora ali uma família,
3: onde
4: que tem uma
3: garagem.
4: É onde mais acontece. Coincidentemente, a gente diz assim, o risco é muito grande nas indústrias e empresas, mas a gente tem um índice muito baixo, justamente porque a gente tem os sistemas preventivos e as exigências relacionadas enquanto corporação. Mas fica a orientação de que ambientes fechados sempre, seja para a gente dormir, seja para a gente vir trabalhar. Então, Natália, quando você sair cedinho de casa, fecha todas as portas. Desliga da tomada, dos interruptores mesmo, só deixando lá, se for possível, até mesmo só a geladeira ligada, porque senão vai desgastar lá o produto que está sendo guardado, ou freezers. Mas o resto dos equipamentos eletroeletrônicos pode desconectar tudo, o que a gente não faz costumeiramente. E aí, além disso, a gente deixar todas as nossas portas fechadas, porque uma vez iniciando o sinistro, Deus nos livre disso, a fumaça ela vai ficar contida exatamente em um dos ambientes. E mesmo que, caso aconteça essa infelicidade, não saia de forma desesperada. Simplesmente feche a porta do cômodo que está sinistrado, se não tiver ninguém, obviamente, lá dentro. Se você confirmar que não tem mais ninguém ali dentro, e saia fechando todos os demais cômodos. Esse isolamento que a gente faz de forma ativa, ele faz com que a gente tenha uma redução de mais de 70% da propagação desse incêndio. Então, ele vai ficar contido em um ambiente. A gente olha, né, de forma recorrente, que é muito comum, quando a gente chega num ambiente sinistrado, todas as portas estão abertas. E a gente consegue perceber, por um aspecto pericial, o movimento que a fumaça fez para poder atingir mais de um espaço.
3: Nossa, umas dicas bem importantes. Né? Tem mensagem chegando, tem dúvida também. Então a gente vai para o intervalo e já a gente responde você.
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3: Os incêndios em residências continuam sendo uma das ocorrências mais frequentes e perigosas em centros urbanos e também em áreas rurais do Brasil. Além de provocar perdas materiais, esse tipo de incidente coloca vidas em risco e muitas vezes poderia ser evitado com medidas simples de prevenção. É por isso que no programa de hoje nós vamos falar com os nossos convidados sobre incêndios residenciais, abordando medidas de prevenção, redução de riscos, as principais causas dessas ocorrências em casas e apartamentos, fatores de risco, os números do estado de Pernambuco, todos os cuidados que você deve ter, primeiro, para evitar o incêndio residencial e depois, para evitar, é claro, a perda de uma vida. Sem dúvida, a gente precisa sempre falar sobre isso. É um tema bastante atual, o estado tem, inclusive, registrado aumento dessas ocorrências, então a gente vai debater e levar muita informação para você. Eu vou começar saudando o Major João Paulo, que é chefe do Centro de Comunicação Social do Corpo de Bombeiros Militar aqui do estado. E em seu nome também, Major, parabenizar todos os bombeiros pelo seu dia. Nos orgulham tanto, né? Trabalharam tanto nas chuvas aí dos últimos dias. Então, obrigada por estar com a gente, diante, inclusive, desse cenário. Parabéns pela data e vamos debater. Bom dia.
4: Bom dia, Natália. Bom dia a todos os ouvintes. A gente está à disposição aqui para tentar trazer informação. Informação salva. Eu acho que o ponto fundamental é esse. Além disso, é a questão do elemento preventivo. Se a gente puder evitar, é o melhor caminho. Então, a prevenção é a nossa maior articulação, a nossa maior ferramenta.
3: Obrigada por estar com a gente. Tassiana Nipo, engenheira em segurança do trabalho, especialista técnica em segurança do trabalho pelo Senai PE. Obrigada também por estar com a gente. Bem-vinda.
5: Ai, bom dia. Eu que agradeço o convite para a gente justamente aqui tentar ajudar as pessoas aí a cuidar um pouco mais das suas residências, né? E aí vocês vão ver que vai ter muita informação aqui hoje.
3: Dicas valiosas, eu tenho certeza, sim, não senhora. É? Bom, e fechando a nossa bancada, Fábio Barros, que é gerente operacional da Neo Energia aqui no estado, né? Energia Pernambuco. Mais uma vez, bem-vindo, bom dia.
6: Bom dia, Natália, bom dia a todos da mesa, bom dia a todos os ouvintes. Como em nome da Neo Energia, agradecemos o espaço para falar sobre um tema super importante e atual. Então, sempre reforçamos, assim, quanto mais nos preocupamos nas nossas casas, evitamos acidentes.
3: Verdade. Também estava na nossa bancada, gente, ouvinte acompanhando as nossas chamadas, o nome do Coronel Cássio Sinomar, que é secretário executivo de Defesa Civil aqui na cidade do Recife. Coronel Cássio iria participar do programa, não pôde, teve de mudar a agenda por conta das chuvas. Hoje é um dia de assistência a essas famílias que estão saindo dos abrigos, estão voltando para casa. Então, claro que a gente compreende e também deseja um bom trabalho, né? Apesar de todas as dificuldades. E mais uma vez aqui lembrando de tudo isso, né? Do que aconteceu, de fato, a prevenção ela é importante em todos os aspectos, né? Inclusive nesse. Então, Coronel, fique tranquilo, numa próxima a gente se encontra e vamos aqui levando as informações. Antes de começarmos efetivamente, lembrar você, ouvinte, que estamos no YouTube. Pesquisa aí, Rádio Jornal ao vivo no YouTube, Rádio Jornal ao vivo. Você vai nos acompanhar, vai ouvir, vai assistir, tem um chat do lado direito da tela, pode deixar sua pergunta, sua dúvida, sua sugestão, faça o programa com a gente. E aqui o nosso WhatsApp, já recebendo sua mensagem, já eu trago a sua mensagem no ar. 991478520, 991478520, o nosso WhatsApp. Major João Paulo, eu tenho aqui uns dados, inclusive, que são do Corpo de Bombeiros, são dados da semana passada. Depois desses dados, se não me engano, três ou

0: até, portanto, abril, 284 chamados. Se pegar o mesmo período de 2025, foram ano passado, 220 ocorrências, esse ano, no mesmo período, 284, um aumento de 29%. Tem motivo para esse aumento? O que está acontecendo?
1: Natália, eu acho que um aspecto de um recorte, né, desse incremento diz respeito também à nossa forma de residir, forma de morar. Uhum. O entretenimento nosso é dentro de casa, através de televisão e streams. O telefone móvel, né, os telefones móveis, os smartphones, eles estão aí com uma série de recursos. O nosso modelo culinário também mudou. A gente está deixando de cozinhar com botijões de gás e passa a cozinhar com micro-ondas, fogos, fornos a indução, entre outros aspectos. E são elementos hipotéticos que a gente traz como possíveis causas desse incremento. Chama atenção também porque a própria Neo Energia configurou conosco aí uma informação de que a gente teve um surto de mais de 300% de descargas atmosféricas no começo do ano.
0: Raios.
1: E aí, todos esses fatores...
0: Foi recorde,
1: eles estão,
0: né, Fábio? Foi uma coisa assim, né? Atípica.
1: Atípica. E aí a gente tem, assim, hipóteses vinculadas exatamente a esse movimento. Então, a sociedade, ela está mudando a forma de morar, a forma de residir. Uhum. A gente tem um recorte aí da pandemia para cá, muitos trabalhos sendo desenvolvidos de modelo home office. Então, está todo mundo literalmente conectado e plugado, o que sobrecarrega muito as questões energéticas. Entretanto, as residências, elas foram construídas aí para a sua década de 80, década de 70, onde a parte interna das moradias, ela não está adequada a essa carga. Então, o nosso recorte hoje dentro da nossa diretoria de pesquisa é exatamente sobre essa hipótese que está vinculada a possíveis surtos elétricos vindos dos moradores.
0: Entendi.
1: Ou seja, a gente não está obedecendo ao dimensionamento da carga dentro de casa. E tampouco a gente está utilizando recursos de procedência duvidosa. Os carregadores mais baratos, o acesso à informação, ele é mais limitado, mas a gente quer estar online conectado, então a gente está com o telefone carregando e funcionando ao mesmo tempo, e a gente sente que ele aquece, mas mesmo assim a gente negligencia isso e acaba acontecendo esse incremento tão significativo que leva, infelizmente, à perda de muitas vidas.
0: Na semana passada, e claro que eu não quero assustar ninguém, mas um cidadão lá de Pelotas, na região sul do estado, durante as chuvas que também atingiram o Rio Grande do Sul, estava utilizando o celular enquanto o celular carregava. Quem não faz isso, né, gente? Me coloco nessa. Todos fazemos isso, ó. A urgência de resolver tudo. E aí o que aconteceu, professora? Um raio. Pois é, o cidadão morreu. E aí eu dizer que eu não quero assustar as pessoas, né? A gente não quer assustar. Mas esses cuidados no dia a dia, o que a gente pode fazer, doutora Tassiana Nipo, para evitar problemas desse tipo? É não usar o celular enquanto ele está carregando? É tirar a televisão do interruptor, da tomada, quando sai de casa, o micro-ondas, quando vai dormir, o que a gente faz?
2: Olha, Natália, eu acho que é para assustar mesmo, tá?
0: É para assustar.
2: Porque se o pessoal não se coloca nessa posição de, poxa, tá tão perigoso assim, as pessoas vão se acomodando. Uhum. Como você disse, eu também me coloco várias vezes nessa situação de estar usando o celular com ele ligado. Então, assim, não é questão de levantar alguma bandeira do faça, mas eu não faço. Não, a gente também faz, mas é justamente esse policiamento que a gente precisa dar, né? Como o coronel aqui falou.
0: Major.
2: Desculpa.
1: Sem problema.
2: Como o major aqui falou, a gente está passando mais tempo em casa. Quando surgem campanhas, por exemplo, da própria neoenergia, de economia de energia, o que é que primeiro sai? Vamos tirar as tomadas do lugar. Então, minha gente, vamos fazer isso todos os dias, né? Vamos deixar desligado. Isso só falando em relação à eletricidade, tá?
0: Sim.
2: Porque a gente sabe que as cargas hoje, elas não foram projetadas para isso. Eu também sou engenheira civil e o que as pessoas não querem fazer é procurar um profissional habilitado para isso. Ah, não, eu emendo um fio, eu puxo aqui, eu puxo ali. Não, minha gente, vamos chamar um pessoal, vamos chamar um técnico, pelo menos, que o técnico tem a formação.
0: Essa instalação elétrica da residência tem que ser revista. Tem um plano, tem uma estimativa de 10 anos, 5 anos, 20 anos. Tem que rever o plano, rever o que está ali, doutora?
2: Não, veja bem, não, para residencial não tem esse registro, né? Não tem esse plano, né, de verificação. Mas a gente sabe que a partir do momento que eu tô morando numa casa, num apartamento, eu tenho uma televisão e aquilo ali foi projetado para isso. Aí daqui a pouco eu tenho 2 quartos, 3 quartos, aí eu coloco uma televisão em cada uma, em cada quarto. Aí eu vou e busco chuveiros elétricos, micro-ondas, coisas. Então é muita carga saindo de um único lugar. ar-condicionados e tudo mais. E com certeza isso daí não foi projetado. Pode não ter sido projetado. Tudo bem, eu moro

0: apartamento que tem 16 anos. Mas e as pessoas que não têm? Né? A gente tem exemplo em casa. Eu tenho exemplo em casa do meu pai. A casa dele é de 1960. Então, assim, começou a estourar, pipocar, queima isso, queima aquilo. Eu disse, vamos embora, chama o rapaz. Ele tem que trocar tudo. Isso daí é o mínimo que a gente poderia fazer. E aí entra a questão das prioridades. Porque a gente resolvendo esse, a gente já vai eliminar um caminho, né? Eliminar, mas pode ter outros também, claro. Eliminar um caminho que a gente leva ao acidente. Fora outras situações que a gente ainda faz em casa, que aí eu vou esperar ali o colega confirmar também essa parte elétrica e depois a gente volta, né?
1: Sim, bom, bom demais. Porque aí, querido Fábio, tem a questão da sobrecarga e como a Neo Energia também atua com isso. Porque quando o desespero bate, vai ligar para os bombeiros, vai pensar em Neo Energia, porque você tem que desligar pensando aqui num prédio residencial. Tem que suspender energia no entorno todo, o abastecimento. Então é algo muito sério, é algo que chama muita atenção. E eu até queria aqui falar sobre as ligações clandestinas também. Qual é o impacto dessas ligações clandestinas em momentos como esse? Porque é fio desencapado, é ligação que o próprio nome já diz, clandestina, não está feita da maneira como deveria ser. A Neoenergia tem números, tem dados? Qual é a participação dessas ligações que são inadequadas dentro desse universo dos incêndios residenciais?
2: Natália, quando a gente fala de energia elétrica, percebam, gente, a energia elétrica ela não tem cheiro, ela não tem cor. Então, muitas vezes, dentro das suas casas, assim, quando você tem um contato com ela, geralmente já é sobre algum acidente. É um choque elétrico, é um curto-circuito que gera um incêndio. Então, tanto o Major João Paulo quanto a Tassiana foram muito felizes, assim, dos exemplos que trouxeram aqui, porque é isso. Então, imagine, é natural que você está na sua casa em tempo de hoje, eu acho que as coisas, os eletrodomésticos estão mais acessíveis. Então, às vezes, eu vou trocar um ar-condicionado de uma potência menor para de uma potência maior, ou tenho uma casa, eu construo mais um ambiente e vou colocar energia, e eu puxo daquela tomadinha mais próxima e alimento todo um espaço novo. Então, é fundamental que se contrate um profissional que tenha lá o seu conhecimento técnico para fazer um projeto adequado para que não tenhamos riscos. Então, o fiozinho lá tem que estar bem dimensionado, o disjuntorzinho lá também tem que estar bem dimensionado para carga e tem outros equipamentos elétricos também de proteção que servem para dar maior segurança.
1: Como? Quais, por exemplo?
2: Como o DR, por exemplo. O DR ele é o disjuntor residual. Ele serve, caso você tenha alguma fuga de corrente, ele vai desligar aquele circuito. Então, ele vai evitar o quê? Um choque elétrico ou até mesmo um incêndio.
1: E isso pode ser comprado, é um equipamento que pode ser comprado pela pessoa, pelas famílias.
2: De prateleira. Isso vende em qualquer...
1: DR.
2: E tem também o DPS, que é o dispositivo contra surtos de tensão. Por exemplo, um caso de um raio. Quando o raio cai. Então, quando ele coloca uma energia muito, muito maior do que a que se está preparado para passar naqueles condutores. Então, esse DPS, ele vai abrir aquele circuitozinho para que o circuito não seja danificado por uma sobretensão. Isso é um exemplo de um raio, tá? Então, assim, existem equipamentos. Então, um projetista que conhece de energia, que é especialista no tema, então, ele é preparado para fazer um correto dimensionamento, fazer uma avaliação nas instalações elétricas para ver se está tendo algum risco de acidente na residência, né? E mudando um pouco, falando da ligação clandestina, perceba, toda ligação que for realizada sem seguir critérios técnicos e de segurança colocará em risco quem está usufruindo daquela energia e quem está ao redor. Então, ligações clandestinas, elas sobrecarregam o sistema elétrico. E veja, a Neoenergia, quando nós fazemos nossas expansões de rede elétrica para atender as regiões, nós conseguimos mapear aqueles consumidores que possuem cadastro comigo, aquela demanda que tem ali. Então, à medida que tem esse crescimento desordenado por um caminho da clandestinidade, a natureza, o normal é que tenha uma sobrecarga e essa sobrecarga causa a interrupção do fornecimento, ruptura dos condutores, acidentes com a comunidade. Então, o que eu diria, Natália, de certa forma, assim, resumindo, a ligação clandestina, além de ser crime, coloca em risco a vida das pessoas que as fazem e as pessoas que estão próximas a ela. E dentro das nossas casas, que a gente sempre oriente, sempre chame um profissional capacitado para sempre estar olhando a qualidade das nossas instalações, e sempre que for fazer um aumento da carga, comprar um novo equipamento, chama um profissional. Então, isso não é economia.
1: Tá? Não é chamar a Neoenergia, não. Chamar um profissional contratado de forma individual por você e pela sua família.
2: Só
1: para
2: a gente deixar claro, assim, até onde vai a responsabilidade da Neoenergia. Então, toda unidade consumidora ela tem um medidor de energia.
1: Uhum.
2: Então, até o medidor de energia, a responsabilidade é da Neoenergia. Ok?
1: Certo.
2: Após o medidorzinho de energia para dentro de casa, a responsabilidade é toda do cliente. Então, essa parte aqui, após o medidor de energia, o consumidor ele é responsável em manter os dimensionamentos adequados, de acordo com a capacidade de carga que eles estarão utilizando.
1: Perfeito, tá? Entendi. Tem uma questão aqui do seu Olival Ferreira de Azevedo, no YouTube, porque ele conta assim, sou de Vila Sotave, Prazeres de Jaboatão, onde moro só 30% pago energia. Até quando eu vou pagar por eles? Que, a gente começou a falar da ligação clandestina, aí o seu Olival lembrou disso. Eu ouvi a Fábio, rapidamente pesquisava sobre a tarifa social de energia elétrica. A gente sabe que as pessoas têm dificuldade para pagar a conta em dia. Muita gente tem dificuldade de alimentação, de pagar água, pagar luz. Aí tem a tarifa social de energia elétrica, que vem de certa forma também, né, Fábio? Evitar isso. Essas ligações clandestinas, e aí no caso o seu Olival, que está pagando aí a energia para os demais. Como faz para ter essa tarifa? São pessoas de baixa renda, e aí procura quem? Como é que faz?
2: Toda a nossa rede de atendimento, ela está habilitada a receber esses consumidores. Uhum. Então, esses consumidores que têm acesso hoje a algum benefício social, tá? Ele pode se direcionar a qualquer loja de atendimento e fazer a adesão. Então, lá, os atendentes vão passar todas as instruções, vão fazer uma atualização cadastral e cadastrar o benefício. Então, realmente, assim, é uma vantagem que o governo, junto à Neoenergia, estabelece aí, promove aí para a população, mas que tem um poder aquisitivo um pouco menor, que dê algum acesso a algum plano desse do governo.
1: Perfeito. E aí, claro, vai muito de acordo. Você tem que estar cadastrado, tem que estar em Cade Único, tem que estar participando, né, gente? Mas ligação clandestina, evita, porque se faz mal para todo mundo. Major João Paulo, tem uma questão aqui bem importante. Eu começo a trabalhar muito cedo, chego aqui na rádio cedinho, e já aconteceu em muitas oportunidades, de, nesse período, madrugada, começo da manhã, a gente se deparar com notícias de incêndios residenciais. As famílias estão lá. Recentemente teve um caso em que, infelizmente, duas crianças faleceram. Então, bom, já teve caso em lar que recebe criança também, vítima de vulnerabilidade, incêndios residenciais. É muito comum você ver no começo do dia esse tipo de ocorrência. Talvez seja uma impressão, talvez não. Mas aí eu quero perguntar para o senhor nesse sentido. Noite, madrugada, esse período do sono. Qual é a orientação para se evitar qualquer foco, princípio de incêndio?
3: Natália, é muito importante a gente observar que durante a noite nossa atenção ela está reduzida. A gente vai dormir, vai relaxar. E aí, alguns pontos são interessantes. Exemplo, a limpeza dos ventiladores. A limpeza da poeira do ventilador. E o funcionamento dele, porque muitas das vezes as pessoas ficam utilizando, e o ventilador ele sobrecarrega de poeira, não tem lubrificação e o motor trava. Esse motor aquece, consequentemente, uma vez aquecendo esse motor, ele pode vir a entrar em combustão, a queimar. E essa combustão, essa queima, ela pode acontecer próximo onde? Onde o ventilador vai estar, que geralmente está pertinho da cama. Colchão, espuma, altamente inflamável. E aí fica uma curiosidade, o nosso maior problema no combate a incêndio, entre muitos, diz respeito à fumaça. A fumaça ela tem uma capacidade de carregar toxinas, carregar calor, e esse calor fazer com que haja a propagação do sinistro. Então, uma ação simples de fechar as portas dos nossos ambientes, quando a gente for dormir, por exemplo. Então, vou fechar a porta do meu quarto, fechar a porta dos outros cômodos em relação onde eu estou, a gente vai fazer um isolamento desse possível sinistro. Não ficar carregando nossos aparelhos telefônicos durante a noite, enquanto a gente dorme.
1: Então, você dorme com a porta aberta, deixa as portas abertas.
3: Dorme com a porta fechada.
1: Fechada, tá.
3: Além da porta fechada,
1: aqui você vai impedir que essa fumaça e que o fogo chegue nos outros cômodos.
3: Exatamente.
1: Entendi.
3: E aí a gente não precisa, por exemplo, nos nossos registros, a maior parte dos incêndios, e aí eu vou usar a questão estatística aqui, mais de 90% estão condicionados a residências unifamiliares. onde o nosso código contra incêndio e pânico ele não atua diretamente.
1: O que é uma residência unifamiliar?
3: Seria a nossa casa. As casas convencionais que a gente tem, né? Diferente dos prédios que seriam as residências multifamiliares. Entendi. As residenciais multifamiliares.
1: É uma casa mesmo.
3: Aquela casa clássica onde mora ali uma família,
1: onde
3: que
1: mais
3: tem uma
1: acontece.
3: Garagem. É onde mais acontece. Coincidentemente, a gente diz assim, o risco é muito grande nas indústrias e empresas, mas a gente tem um índice muito baixo, justamente porque a gente tem os sistemas preventivos e as exigências relacionadas enquanto corporação. Mas fica a orientação de que ambientes fechados sempre, seja para a gente dormir, seja para a gente vir trabalhar. Então, Natália, quando você sair cedinho de casa, fecha todas as portas. Desliga da tomada, dos interruptores mesmo, só deixando lá, se for possível, até mesmo só a geladeira ligada, porque senão vai desgastar lá o produto que está sendo guardado, ou freezers. Mas o resto dos equipamentos eletroeletrônicos pode desconectar tudo, o que a gente não faz costumeiramente. E aí, além disso, a gente deixar todas as nossas portas fechadas, porque uma vez iniciando o sinistro, Deus nos livre disso, a fumaça ela vai ficar contida exatamente em um dos ambientes. E mesmo que, caso aconteça essa infelicidade, não saia de forma desesperada. Simplesmente feche a porta do cômodo que está sinistrado, se não tiver ninguém, obviamente, lá dentro. Se você confirmar que não tem mais ninguém ali dentro, e saia fechando todos os demais cômodos. Esse isolamento que a gente faz de forma ativa, ele faz com que a gente tenha uma redução de mais de 70% da propagação desse incêndio. Então, ele vai ficar contido em um ambiente. A gente olha, né, de forma recorrente, que é muito comum quando a gente chega num ambiente sinistrado, todas as portas estão abertas. E a gente consegue perceber, por um aspecto pericial, o movimento que a fumaça fez para poder atingir mais de um espaço.
1: Nossa, umas dicas bem importantes. Tem mensagem chegando, tem dúvida também. Então a gente vai para o intervalo e já a gente responde você.
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1: Voltamos, gente, sem perder tempo. Vou trazer aqui também o questionamento e agradecer a todos que participaram. A gente não consegue atender a todos, mas muitos aqui conseguimos. Fábio Barros, pergunta para a Neoenergia. O ouvinte Elton José quer saber se quedas de energia podem causar incêndios. Elton mora em Candeias e diz que apenas esse ano foram mais de 20 quedas e umas 10 prolongadas. Ele pergunta, será que a estrutura da Neoenergia está acompanhando o crescimento do bairro? Será que esse é o problema? Mas de forma muito geral, queda de energia pode causar incêndio, Fábio?
2: Natália, como comentamos, assim, a Neoenergia está conectada e ligada no aumento de consumo, do comportamento de consumo em todo o estado de Pernambuco. Tanto é que esse ano estamos fazendo investimento recorde de 1,6 bilhões de reais, que dentre os investimentos existe um investimento na própria rede elétrica, tá? O que eu diria é o seguinte, se nós tivermos uma instalação elétrica dentro das nossas casas bem dimensionada, o disjuntorzinho lá bem dimensionado para carga e os equipamentos de proteção necessário, pode ter certeza que independente de onde venha o surto, se ele vem da rua ou se vem de dentro da casa, a sua instalação estará protegida. Então, a recomendação, voltamos a falar sobre isso, que é termos sempre um profissional lá fazendo a vistoria, fazendo as adequações necessárias para garantir que não tenhamos acidentes dentro de casa, nem queima de equipamentos e nenhum problema com a eletricidade.
1: Sim, faz a sua parte aí esperando também esses investimentos na energia, né? O pessoal de Candeias reclamando muito, a gente já entrega essa mensagem também. Fábio, obrigado, até a próxima.
2: Agradecemos demais aqui o espaço, a Neoenergia sempre está à disposição, Natália. Então, falar sobre um tema tão importante que é incêndio. Então, reforçamos com nossos consumidores aí o cuidado com as instalações elétricas e reforço. Energia não tem cheiro, não tem cor. Então, todos fiquemos bem atentos à utilização da energia elétrica dentro das nossas casas.
1: Muito bem. Doutora Tassiana Nipo, muito bom também recebê-la. Até a próxima.
0: Pronto, eu quero deixar também aqui, claro, um recadinho.
1: Sim,
0: né?
1: Fique à vontade.
0: Porque nós temos no Senai cursos técnico em eletrotécnica e nós temos cursos para eletricistas prediais. Às vezes a pessoa não tem tempo, né, de fazer um curso técnico que dura em torno de um ano e meio, então ele pode ir lá fazer um curso de eletricidade predial, onde ele vai aprender também a fazer alguns pequenos cálculos, né, e dimensionar melhor, ajudar aí aos seus clientes a organizar melhor aí o seu serviço e a sua casa, né? E mais uma vez, viu, é bem interessante vir participar disso aqui, porque quando a gente também vem para cá, que a gente começa a pesquisar mais, a gente também começa a se policiar mais.
1: Sim.
0: Né? E aí é onde você vê aquela velinha que eu ligava, né, para um determinado santo, né, esses penduricalhos que a gente sai colocando dentro de casa. Então, vamos organizar isso aí, porque senão você vai ter muito trabalho depois de fazer essa correção. O colega do Corpo de Bombeiro está aqui, nem Sim. sempre eles conseguem chegar de imediato. E o fogo passa quanto tempo para ele começar e crescer? Segundos, entendeu? E infelizmente, às vezes, acontecem tragédias aí com pessoas, né? Não importa a idade, mas Sim. com pessoas, porque não houve nem a prevenção, não houve nem o treinamento, né? Quem é de condomínio, síndico, por favor, procurem as pessoas para poder fazer essa orientação.
1: Claro.
0: E certamente a gente vai conseguir diminuir bastante essas situações de risco.
1: Que é o objetivo, né, gente? Orientar, trazer os dados e evitar esses números. O tempo já está estourado, mas o Major João Paulo, quero agradecer e aproveitar ainda a sua presença para a gente falar que, com relação às chuvas, tem ponto de arrecadação de doação, né?
3: Isso,
1: que o pessoal,
3: Natália,
1: pode ajudar.
3: Isso mesmo. Lá no quartel do Comando Geral, na Avenida João de Barros 399, a gente está recebendo água.
1: João de Barros
3: 399, o quartel do Comando Geral do Corpo de Bombeiros, a gente está recebendo água mineral, a gente está recebendo material de higiene pessoal, limpeza, colchões, roupas e alimentos não perecíveis. Uhum. O impacto da chuva ele ainda está sendo sentido, refletido. O Corpo de Bombeiros está à disposição. E em caso de emergência, gente, não pestaneje não. Liga 193, a gente está pronto.
1: Que vale para tudo, incêndio também.
3: Também.
1: 193. Gente, obrigada pela companhia de todos, obrigada pela sua companhia. Vai lá no YouTube da Rádio Jornal ou no nosso site. O programa vai ficar à disposição para você ouvir quando quiser e quantas vezes quiser. Até amanhã.
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5: Na Jornal 1h52.
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6: Começa agora o Passando a Limpo. Muito bom dia a todos. Para você que nos acompanha pelo rádio, pelo aplicativo JCPE, do Sistema Jornal do Comércio e de Comunicação, pelo jc.com.br, pelo YouTube, você que nos acompanha em todos os canais Nós temos aqui para divulgar para você, para levar para você o Passando a Limpo e a Rádio Jornal. Sejam muito bem-vindos aqui e sejam muito bem-vindos também à nossa bancada, o Edgar Leonardo, o Romualdo de Souza e o Fernando Castilho. Sejam muito bem-vindos aqui, muito obrigado a vocês. A gente está aqui, eu vou começar, a gente já estamos conectados aqui com o Laurindo Ferreira, que é diretor de jornalismo do Sistema Jornal do Comércio e de Comunicação e do Jornal do Comércio, incluindo o Jornal do Comércio, e eu quero começar falando com ele porque hoje tem uma novidade no Jornal do Comércio. Uma nova estrutura gráfica do Jornal do Comércio, você olha lá e você vê que está tudo bem diferente quando você vai ler o jornal. Eu vou dizer, eu já disse aqui outras vezes, o formato tem várias maneiras. Do jeito que eu disse aqui na rádio, você tem YouTube, você tem o rádio, você tem o aplicativo, o site, várias formas de você escutar o Passando a Limpo. Você tem várias formas de ler o Jornal do Comércio também. E uma delas é a que eu mais gosto, é a clássica, é aquela que você vai virando a página ali. Você vai virando a página, página por página. É, exatamente. E esse formato, ele está com um visual diferente. Laurindo Ferreira, muito bom dia. Tudo bem?
7: Bom dia, Igor. Bom dia, os ouvintes. Bom dia, bancada, Edgar, Romualdo, Castilho.
6: O Laurindo, como é que ficou o Jornal do Comércio? Que mudanças são essas nesses 107 anos do jornal?
7: Pois é, nós estamos lançando o comunicado hoje. Quem vai abrir a edição do Jornal do Comércio vai ver o comunicado falando. A gente está no ano que a gente completa 107 anos, Igor, e a gente sempre inovando, sempre trazendo novidade, sempre tentando tornar esse produto mais fácil de ler. É mais agradável para o leitor. E essa mudança no desenho, que aliás registros, foi feito pela nossa própria equipe de design, a equipe de design do Sistema Jornal do Comércio, que fez a mudança. É uma mudança que vem sendo estudada há alguns meses, muitas reuniões, muita discussão. Você e Castilho sabem exatamente do que eu estou falando, porque vocês participaram dessas dezenas de conversas internas de como é que a gente ia mudar o Jornal do Comércio para manter a essência, né? Que é a essência do Jornal do Comércio, que é o jornalismo sério, ético, forte, né? É duro quando é preciso, mas a gente precisava fazer um redesenho do jornal para que ele ficasse ainda mais atrativo. E foi isso que a gente fez. É isso que está aí na mão dos nossos leitores hoje. É um jornal muito mais fácil de ler, um jornal muito mais atraente, é um jornal que dá mais espaço para as fotos. É um jornal que tem um foco muito grande na notícia, né? No fato, a gente está reforçando isso. É um jornal também que estamos começando um processo de um jornal de muita opinião. Né? Nós temos colunistas em várias áreas, na área de mobilidade, política, com você em economia, com Castilho, em saúde, com Cíntia Leite, segurança, com Rafael Guerra, em educação, com a nossa Mirella, enfim. Social com o João Alberto, quer dizer, a gente tem um time de colunistas e o grande lance desse novo jornal, além de ser um novo desenho, é um jornal que tem bases para dar opinião. É um jornal que os leitores vão acompanhar isso, uma forte presença da opinião no jornal. Opinião abalizada, não é opinião de qualquer um, né? É opinião de quem entende, de quem sabe e de quem faz leitura correta dos fatos. Então, é uma mudança de design, sim, é uma mudança de desenho, a gente está muito mais leve, a gente está muito mais fácil de ler, mas esperamos, evidentemente, que os leitores gostem, porque foi para eles que fizemos essas mudanças, mas é um jornal que vai também se tornando a cada dia muito mais forte nos seus colunistas, nas páginas de opinião, inclusive, editoriais.
6: Muito bem, está aí então Laurindo Ferreira. Fernando Castilho, tem alguma pergunta para o Laurindo Ferreira? Quer que eu apresente vocês? Você conhece ele direitinho?
8: Bom dia. Olha, acho que o projeto hoje vai muito nessa direção de Laurindo, mas é sempre bom, acho que Laurindo destacou bem, mas é sempre bom a gente contar isso. Por que que o jornal está caminhando para essa questão de colocar opinião? Acho que esse é um bom modo para a gente conversar, porque é o seguinte, o leitor que é bombardeado por terabytes de informação na internet, no seu celular, está cada vez mais interessado naquilo que o jornal tem a dizer como opinião. Né? Então, a gente precisa entender que o novo jornalismo, que o jornalismo que a gente está fazendo aqui, é uma demanda do leitor que quer opinião. Ele quer a opinião da pessoa para se informar e, normalmente, até para elogiar. Às vezes para elogiar, mas normalmente para criticar, o que é muito bom, não é, Aurílio?
7: Isso, Castilho. Eu acho que isso a gente está indo para um novo patamar. Esse movimento é um momento importante. Mas é muito importante também dizer, Igor, eu sei que você gosta muito dessa versão, mas é muito importante dizer que essa entrega do jornal Prêmio, como a gente chama, na paginação, é apenas uma das entregas que nós fazemos, ou seja, que vocês fazem, você, Castilho e toda a redação, de conteúdo, porque a gente vai, e quem acompanha o Jornal do Comércio vai perceber uma presença muito mais forte, por exemplo, de conteúdos em vídeos. Né? Os nossos repórteres, os nossos colunistas estão todos treinados, a gente está, inclusive, adquirindo novos equipamentos para fortalecer a presença da gente de vídeo. Por que isso é importante? Porque o consumo de informação hoje, ele se dá muito através de vídeo. Essa versão do Jornal Prêmio que a gente está mudando hoje, ela é muito importante, mas ela não vem isolada das demais plataformas. O Jornal do Comércio tem presença fortíssima nas redes sociais e vai crescer ainda mais. Vocês têm acompanhado essa discussão que a gente tem feito na redação, da necessidade também da gente fazer entregas de conteúdos em vídeo, de presença dos nossos repórteres, dos nossos colunistas nas redes sociais. É uma mudança também muito importante que vai acontecer, que já está acontecendo e vai crescer ainda mais. Quer dizer, o nosso leitor, eu resumo assim, Igor, o nosso leitor vai nos encontrar onde ele quiser, até em sinal de fumaça. Até em sinal de fumaça. Então, assim, se ele lê jornal da maneira mais tradicional, nós estamos entregando essa edição. Se ele acompanha na rede social, ele vai ter na rede social. Se ele tem newsletter, ele vai receber a newsletter. Se ele está no Instagram, ele vai receber no Instagram. Então, assim, estamos fazendo uma então, na verdade, não estamos fazendo. Nós estamos reforçando uma estratégia de presença maciça nas redes sociais e entregando no modelo de leitura que o leitor achar que deve. E ele pode, evidentemente, consumir todos os modelos que a gente vai entregar. Então, é um processo que, evidentemente, não começou hoje, mas hoje é um marco, porque fortalece esse novo desenho de jornal que entrega para esse público que lê nesse modelo, né, de paginação, mas também quem acompanha a marca Jornal do Comércio vai sentir uma presença ainda mais forte na produção de conteúdos multiplataforma. Isso também é um detalhe muito importante que vale a pena ressaltar, porque a gente vai falar para vários públicos. E se alguém souber, por favor, como é que a gente produz Jornal do Comércio com um sinal de fumaça, manda para cá que a gente vai entregar também.
9: Tá certo. Inclusive, isso que o Laurino está falando é bem interessante, porque a gente tem um roteiro, né, de produção. Assim, eu, por exemplo, eu acordo, aí eu, quando eu acordo, eu chego no jornal, eu já estou gravando vídeo, e aí já vai um vídeo para o ar com algum assunto. Às vezes é o assunto da coluna, às vezes ainda não é, e aí eu venho para o Passando a Limpo. Do Passando a Limpo tem os cortes que também vão para as redes sociais, depois a gente vai fazer a coluna, e aí vai gravar mais vídeo. Então tem um processo que dura o dia todo e que a gente passa ali escrevendo, gravando áudio, vídeo o tempo todo, e que é muito importante, que é para levar informação o tempo todo. Eu digo que é o que eu mais gosto, é porque eu acho que eu sou antigo mesmo, eu gosto de ficar virando a página ali. Eu gosto muito desse formato. Mas a gente acompanha em todos os formatos. Oi.
7: É verdade, Igor. Tem muita gente que gosta, eu também gosto muito desse formato. Afinal de contas, por exemplo, eu acompanhei todas as mais importantes transformações pelas quais o Jornal do Comércio passou ao longo dos últimos 30 anos. Né? Isso bem de dentro da redação, em várias posições, de repórter hoje a diretor de conteúdo. Mas eu acho que esse é um momento muito importante, sabe, Igor? Acho importante pontuar isso a vocês aí, colegas da bancada e os ouvintes. Esse é um momento de reafirmação do jornalismo. É muito importante que o jornalismo se reafirme, se reinvente e se recoloque perante a sociedade como um instrumento poderoso de crítica social, de defesa da sociedade. Aqui no Jornal do Comércio, principalmente na defesa de Pernambuco, principalmente, dos interesses de Pernambuco, dos interesses do Nordeste e dos interesses da sociedade. Porque tem muita gente por aí querendo se passar por nós. Né? Mas esse papel, eu acho que nesse momento histórico, inclusive, é um momento de reafirmação do jornalismo de qualidade, que há 107 anos é feito pelo Jornal do Comércio, E esse é um processo que, graças a Deus, cada ano ele fica mais visível, mais claro. É, evidentemente, tudo isso sob orientação do empresário João Carlos Paz Mendonça, que é um investidor e o nosso guia, digamos assim.
9: Muito bem. Laurindo Ferreira, obrigado. E a gente vai acompanhar. Quem quiser acompanhar o JC, quiser acompanhar lá no como é que está o formato novo, como é que está isso, vai lá, jc.com.br e acompanha, bota lá para ler o JC e lê o JC e vai estar lá já, inclusive a explicação de como é que ficou agora e tudo, e depois a edição, que está linda realmente, ficou muito bonito, parabéns.
7: Ok, bom dia a vocês, bom dia aos ouvintes, vamos embora, sai deles.
9: Vamos embora. Vamos lá então, a gente segue aqui, deixa eu falar aqui com o Edgar Leonardo, com o Romualdo de Souza, com o Fernando Castilho, daqui a pouquinho tem Felipe Dávila, tá? Luiz Felipe Dávila vai conversar com a gente daqui a pouquinho aqui no Passando a Limpo. O Luiz Felipe Dávila, que é cientista político, é empresário, é um político brasileiro. É, já estou vendo ali, ele não sei se ele já está nos ouvindo. Já está nos ouvindo? Ainda não? Daqui a pouquinho vai liberar o áudio dele. Ainda não liberou o áudio. Vamos liberar o áudio daqui a pouquinho para a gente falar com o... Está testando ainda o áudio do Luiz Felipe Dávila, mas daqui a pouquinho a gente vai conversar com ele. E conversar sobre polarização. Vamos falar sobre polarização, vamos falar sobre política no Brasil e a polarização que não é de hoje, né? Porque tem muita gente que acha que a polarização foi inventada semana passada, que a polarização é de 2022 para cá, que a polarização... Polarização é uma coisa que existe no Brasil, nessa república, praticamente nessa república inteira. Tá? Essa república inteira. E a gente vai falar com o Luiz Felipe Dávila sobre isso. Vamos falar também sobre o futuro do país. Como é que você constrói, num ambiente de polarização, como é que você constrói o futuro do país? Agora sim, ele está nos ouvindo. Luiz Felipe Dávila, seja muito bem-vindo aqui. Tudo bem?
10: Muito obrigado, Igor Maciel. Bom dia estar com você, com a bancada toda aí. É um grande prazer conversar com toda a sua audiência da Rádio Jornal.
9: Aqui no Passando a Limpo, na Rádio Jornal, a gente tem uma bancada, tá? Essa bancada, eu vou lhe fazer perguntas e tem essa bancada para lhe fazer perguntas também. E a gente vai bater um papo aqui pelos próximos minutos. E eu queria aproveitar já para falar com o senhor sobre... É polarização. Tem muita gente que acha que a polarização foi inventada com Bolsonaro versus Lula, Lula versus Bolsonaro. Polarização é algo que existe há muito tempo nessa república inteira. Eu tenho até uma vez, para fazer uma palestra, eu fiz uma pesquisa e eu brincava, disse, olha, desde você tiver monarquia e na monarquia você tinha polarização, algum tipo de polarização com os republicanos. Então, hoje, nessa república, nós temos polarização quase que desde sempre, né, Luiz Felipe?
10: Com certeza, Igor. Porque a polarização é parte da natureza da política. Então, como você bem falou, na época do Império, nós tínhamos um partido republicano, desde 1871, que queria derrubar o regime. No início da República, você tinha os positivistas contra os republicanos liberais. Depois nós tivemos esquerda e direita. Então, a polarização... faz parte da política. Aliás, quando nós falamos em partido político, significa uma parte da sociedade que representa uma determinada corrente. A polarização, ela é muito saudável para a democracia. O que foi ruim nos últimos anos no Brasil é que a polarização se deu com o populismo. E o populismo é que é um desastre, porque o populismo sempre mina a credibilidade das instituições. O populismo é aquele, eu sou a única voz... sincera e honesta que representa o povo. E todo mundo que é contra mim é contra o sistema, é contra o... Não, não é assim a política. A política precisa do contraste. Precisa um para fiscalizar o governo, o outro para cobrar, o outro para apoiar. É assim que é a natureza da política. Portanto, quando nós entramos nessa onda populista a partir de 2003, isso que foi muito ruim. Começou com o Lula lá atrás, com nós e eles. Ali que começa a ruim. O seu adversário político não é uma pessoa para ser eliminada, é uma pessoa para você debater, ser respeitada, mas não acabar um com o outro. Então, aí começou sim essa polarização negativa, que é não reconhecer o adversário, não entender que o outro lado tem uma outra visão e que essas visões nós precisamos encontrar um ponto comum para começar a construir um partido, um país. Então, Igor, aí foi que a polarização passou a ser uma força negativa, destrutiva. Você veja hoje nas redes sociais, um quer acabar com o outro, eliminar. Não, a política é o revezamento do poder, é a alternância do poder. Isso faz parte da boa democracia.
9: É, a gente tem um fenômeno, eu até escrevi sobre isso na coluna do Jornal do Comércio, na cena política hoje. É, tem um fenômeno que está acontecendo nos Estados Unidos que é bem interessante. O presidente Trump, e lá acontece uma polarização desse tipo, lá é bipartidário, né? Lá são dois partidos, praticamente só dois partidos, e você tem essa polarização normalmente. Qual é o problema? E aí eu acho que isso comprova o que o senhor está falando. Lá sempre teve polarização porque republicanos e democratas são dois partidos, dois polos. Mas o que está acontecendo agora lá, e que acontece também no Brasil, é essa questão de uma polarização que é nociva, porque você tem o Trump fazendo um governo desastroso, ele nunca foi tão mal avaliado, tem uma rejeição altíssima lá, tem só 34%, eu acho, de aprovação, uma pesquisa que saiu agora essa semana na CNN. E aí você pensa, então os democratas estão muito bem, né? Não, os democratas, o Partido Democrata, está com 18% de aprovação no Congresso, do aprovação popular. Ou seja, as pessoas, mesmo que elas não estejam satisfeitas com um lado, elas não olham para outro lado como alternativa, elas olham como um inimigo que precisa ser evitado. Isso tem acontecido também no Brasil, nesses últimos anos, né, professor?
10: Não há dúvida, Igor Maciel. Esse é o grande problema. Porque veja só nos Estados Unidos como isso passou a ser negativo. O Trump também, por ser o populista, é sempre a questão do populismo. O populismo é o anti-instituição. Esse é o problema. E o Trump hoje trata o Partido Democrata como se fosse uma epidemia que tinha que ser dilacerada no país. Não é assim que a política... Veja, antigamente, até pouco tempo atrás, como as coisas eram civilizadas. O candidato do Partido Republicano, John McCain, disputou a eleição contra o Obama. Quando o John McCain morreu, o Obama foi chamado para participar dos funerais e fazer uma palestra em nome do seu grande adversário político. Veja o grau de civilidade, de respeito, de concordância em torno que temos visões distintas, mas estamos aqui apostando no mesmo país, criando um país conjuntamente. Então, esse tipo de civilidade, de tolerância, de respeito, acabou. Realmente isso acabou. Mas o que nós vimos recentemente, Igor Maciel, nas pesquisas, o povo está cansado dessa polarização. E isso é retrato da enorme rejeição dos dois principais candidatos que lideram a corrida presidencial. Nós estamos falando que 49% do eleitorado não vota em Lula de jeito nenhum e 46% diz que não vai votar no Flávio Bolsonaro. Então, você veja esse cansaço da população com a polarização. E aí, sim, existe um caminho para que um novo candidato, um candidato aí de centro, consiga aparecer nessa eleição e representar essa vontade da maioria das pessoas de sair desse ciclo vicioso de uma polarização destrutiva pautada por governos populistas.
9: Romualdo de Souza.
11: Felipe Dávila, muito bom dia para o senhor, como vai? Vamos pegar o exemplo de hoje do Brasil, do Congresso Nacional. O governo que está aí, o governo eleito pela maioria dos brasileiros, um pouquinho acima da maioria, prega que o Congresso é inimigo do povo. Eu nem me refiro ao plenário da Câmara dos Deputados. Isso para mim não conta. O que conta, Felipe, é você andar nos corredores do anexo 2 da Câmara dos Deputados, onde ficam as comissões temáticas. Aí é onde efervesce a política brasileira. E aí é onde é possível a gente saber quem é quem. Quem é político, quem tem conteúdo ou quem está ali apenas para sair no recorte das redes sociais. Então, os debates ali nas comissões, lamentavelmente, não estão chegando à sociedade. E a sociedade pouco sabe dos debates que ocorrem nas comissões temáticas. Por exemplo, quando a Comissão de Constituição e Justiça analisa a constitucionalidade de uma proposta, de uma matéria, todos os integrantes da comissão vão lá, não apenas colocam a digital, mas também dão sua opinião. Então, o que é possível fazer, Felipe Dávila, para que a sociedade brasileira tenha essa informação? No Congresso Nacional, apesar do plenário, ainda respira-se política.
10: É uma ótima pergunta. O ponto é o seguinte, realmente, as boas discussões ocorrem nas comissões temáticas. E outra, a Câmara Federal e o Senado têm um time de gente técnica apoiando os deputados extraordinário, gente muito qualificada, muito preparada, que embasa o bom discurso. O problema é quando vai para o plenário ou em votação, que aí começa a briga para notoriedade. E aí nós entramos nessa politização. Veja o seguinte, vou dar um exemplo. Quantos bons projetos são dilacerados com a apresentação de emendas que, na verdade, destroem a essência do projeto? Eu me lembro, aliás, nós estamos aqui na Rádio Pernambuco falando, o deputado Mendonça Filho fez um trabalho extraordinário quando estava à frente ao Ministério da Educação, apresentando um plano importante de reforma do ensino médio. Parte desse plano foi dilacerado por mais de 2.500 emendas apresentadas. Então, veja só o que acontece quando essa boa discussão ela se perde, quando aí sim os interesses das corporações começam a entrar como piranha atacando carne boa dentro do mar, do rio, para tentar dilacerar o processo, arrancar uma vantagenzinha para cada um privilégio para uma categoria. E isso é que desfaz o projeto. Então você tem toda a razão. O grande desafio é como manter relativamente intacto a essência dos bons projetos discutidos nas comissões temáticas, que não sejam dilacerados ou deformados por essas emendas, que tem sim aí como objetivo defender interesses corporativistas particulares e específicos. E isso é que acaba criando essa noção no Brasil hoje de nós temos um Estado brasileiro capturado por corporações e o interesse da população não se sobressai a esse interesse das corporações.
9: Pois é. O Fernando Castilho tem pergunta também?
8: Tenho. Esse quadro que o senhor nos traz é um quadro que não é só do Brasil em relação à questão do populismo e nos parece que, pelo menos a mim, que essa é uma realidade sobre a qual nós teremos que conviver a partir daqui, ou pelo menos a partir de governos como o de Trump. A gente pode ver isso em Portugal, a gente vê isso em outros países. Não é uma questão mais de se discutir direita e esquerda, mas de decidir aquilo como o senhor falou, essa sensação de que o poder, quem está no poder, quer destruir quem está na oposição. Como é que o senhor analisa isso? Essa é uma realidade pela qual nós vamos nos conviver de fato e teremos que nos habituar com isso, porque aquele conceito de que democrata e republicano, uma conversa bem civilizada, nos parece que está sepultado ou apenas é um fenômeno decorrente do governo Donald Trump?
10: Olha, Fernando, eu sou um otimista e eu acredito que o ciclo do populismo está chegando ao fim, porque o populismo ele faz um bom diagnóstico do problema, mas ele não entrega o que ele promete, justamente por ser populista. E um exemplo que você viu recentemente foi na Hungria. O Orbán, com todo aparelhamento da máquina, perdeu a eleição. Perdeu a eleição justamente porque o povo estava cansado de polarização, de um governo que não entrega e enterrado até o pescoço em escândalos de corrupção. Isso derrubou o governo, mesmo um governo que tinha controle total da máquina. E no Brasil, o meu otimismo se reflete à excelente safra de bons governadores e prefeitos que o Brasil tem. O Brasil tem. Se você olhar para a política local hoje no Brasil, vem aí uma nova geração baseada em política de dados e evidências, olhando para indicadores, querendo saber qual que é o impacto da boa política pública. Tanto aí que nós temos aí, olha esse celeiro de bons candidatos que vão aí disputar a eleição. O Romeu Zema, o Caiado, o Eduardo Leite, Ratinho Júnior, Mauro Mendes, né, Eduardo Riedel. Você tem aí excelentes governadores e essa turma vem com outro DNA. um DNA de olhar para a política baseada em dado e evidência e não para essa disputa fútil ideológica que só piora a vida das pessoas. Como que um Brasil hoje, que tem a maior carga tributária entre todos os países emergentes, é o país que toma dinheiro do nosso bolso, nós temos que trabalhar de janeiro a maio para pagar imposto no Brasil. Então você deveria ter serviço público de ótima qualidade. Mas nós estamos entre os 10 países mais violentos do mundo, um dos piores indicadores de educação no fim do ensino médio, né? A maior taxa de juros do mundo, que está fazendo com que 82 milhões de pessoas estejam inadimplentes no país hoje. Que Brasil é esse? É o Brasil que o Estado foi capturado pelo corporativismo. Então, se olharmos para os estados e municípios, aí é que está o meu foco de esperança. E essa geração está subindo. Já estão disputando governo, Senado, até mesmo presidência da República. Então eu entendo que daqui para frente o futuro vai começar a melhorar e essa polarização vai esvaziar justamente por causa disso. Porque quem acreditou 20 anos em governo populista no Brasil, esse é o Brasil que nós temos. 43 mil homicídios por ano, 4 feminicídios por dia, né? A maior taxa de juros para o mundo é 82 milhões de inadimplentes. Este é o Brasil que nós temos do populismo.
9: A gente está conversando aqui com o Luiz Felipe Dávila, que é cientista político, empresário, político brasileiro também, foi candidato à presidência da República já. E eu queria chamar Edgar Leonardo, depois eu tenho outra pergunta também, mas Edgar Leonardo tem uma pergunta para o senhor.
12: Felipe Dávila, bom dia. Uma pergunta que eu queria fazer é que, voltando para aquele ponto inicial, começamos a conversa sobre a questão de se a polarização ela é efetivamente um fato novo ou não, e parece que a gente consegue chegar num ponto de convergência de que a polarização é algo normal. O que não é normal é a agressividade, o nível de violência que a gente tem entre esses dois polos opostos. Mas aí eu pergunto, talvez no Brasil a gente esteja percebendo uma polarização maior em um período recente, porque após a redemocratização passamos por um período de hegemonia da esquerda. E a direita ficou um pouco, além de estigmatizada, um pouco apagada desse processo, mas ela evoluiu nesse processo. Inclusive, eu diria que evoluiu intelectualmente, né? Foi buscar, inclusive, por exemplo, na escola da economia dos pensadores austríacos, que foram apagados da academia brasileira. E esse ressurgimento, essa retomada, inclusive, repito, intelectualmente mais amadurecida, estaria agora aparecendo, então, uma percepção, talvez, da sociedade de uma maior polarização na política e na economia do Brasil?
10: Com certeza, Edgar. E a população hoje, ela é altamente liberal. As pesquisas mostram que 70% de pessoas morando em favelas no Brasil querem empreender, ou já empreenderam, ou vão empreender. Ou seja, ninguém acredita mais no Estado. E as pessoas querem ser dono do seu nariz, tomar conta do seu destino, abrir o seu próprio negócio. Veja só, se 70% tem essa mentalidade empreendedora, essa turma quer uma competição honesta de mercado. O que elas não querem é justamente essa competição quando existe uma interferência em gerência do Estado, que deturpa a regra de mercado. Veja o Brasil, como é que o maior provedor de energia limpa do mundo tem a energia mais cara do mundo para o consumidor? Porque no meio disso nós temos mais de 45% de tributação. É, de novo, o Estado deturpando um grande ativo nosso. Por exemplo, a história da energia limpa. O que o Brasil vem fazendo no agronegócio é um espetáculo. Você se lembra, Edgar, que nós éramos importadores de comida no início dos anos 80. Hoje o Brasil exporta e alimenta mais de 1 bilhão de pessoas no mundo. Então nós temos de olhar para esses exemplos que deram certo. E olha o que está mudando. Veja aí o Nordeste, o que está mudando com a energia renovável, com a fronteira do agronegócio crescendo. É uma revolução. E onde entra esta economia de mercado, muda completamente a percepção política. Então, quando você pega hoje o Mato Piba, o Oeste da Bahia, todos esses lugares que foram invadidos por essa agricultura competitiva, mudou completamente a percepção política. Então, eu acredito que essa frustração com o Estado, que não entregou todas aquelas belas promessas, as pessoas voltarem dizendo assim, bom, agora é hora de eu assumir a rédea da minha vida, tomar conta do meu destino e eu quero empreender. E aí nós temos essa profusão de empreendedores no Brasil, em tantos segmentos, tentando ganhar o seu pão do dia a dia.
9: Você está falando dessa profusão de empreendedores e me chamou a atenção, eu ia exatamente lhe fazer uma pergunta sobre isso, sobre o que é a visão de país que tem o Lula, a equipe do Lula, o grupo do Lula, e a visão de país que tem o Flávio Bolsonaro, o pai Jair Bolsonaro, e a equipe e o grupo deles. O senhor acha que essa visão, a visão dos dois, desses dois polos, está equivocada sobre o Brasil? Eu vou dar só um exemplo aqui em relação ao Lula, por exemplo, assim para trazer, que é a questão do empreendedorismo mesmo. Que por mais que você tenha dados, e o senhor está falando aqui sobre dados o tempo todo, da importância de uma gestão com dados, de direcionar o país através de dados. E às vezes parece que, se tem um órgão que pode fazer um levantamento desses dados, tem poder para isso, é o governo, é a União. E parece que não faz ou não usa o que tem.

0: Porque a gente está falando aqui de empreendedorismo e o PT, logo no início do governo, a preocupação para os motoristas de aplicativo, por exemplo, era fazer um sindicato para eles. Então, assim, o mundo está em 2026, indo para 2030, e a impressão que a gente tinha no início do governo Lula é que eles estavam voltando para 1975, 1980.
1: É isso mesmo, amigo Maciel. Veja só, eles queriam criar o sindicato dos motores de aplicativo e eles falaram: não, não queremos nada, fique longe da nossa atividade, deixa que nós toquemos a nossa vida em paz aqui. Mas eu vou dar dois exemplos que para mim são patéticos de como o PT e Lula, principalmente, perderam completamente a conexão com a sociedade. Anteontem mesmo ele disse que se endividar é bom. Vai falar isso para 82 milhões de brasileiros que estão enforcados com dívida, que não conseguem pagar a dívida, que o juro médio para essa turma é 60%. E por que que nós temos o juro mais alto do mundo? Por um governo irresponsável que gasta muito mais que arrecada e obriga o Banco Central a aumentar a taxa de juros, passando a conta para todos nós. Como é que ele tem a coragem de dizer para a população que está estrangulada em dívidas que se endividar é bom? É uma total desconexão. E a outra foi aquela declaração patética de que traficante de droga é vítima do usuário. Vai falar isso numa população que todo mundo está perdendo jovens para o crime, que está sendo massacrada ou destruído pela droga. Dizer que agora, não, o usuário é o traficante é vítima do usuário. O que que é isso? Então, assim, é uma desconexão completamente. Duas bandeiras fundamentais que hoje tira o sono do brasileiro, que é a segurança pública e a questão da inadimplência, estão sendo tratados dessa forma mais leviana possível. Então, Igor Maciel, isso mostra claramente um governo desconectado das pessoas. Agora, Flávio Bolsonaro já está fazendo um outro movimento muito interessante, e até voltando à pergunta do Fernando. Ele está se apresentando como uma pessoa muito mais moderada. Eu sou o moderado dos Bolsonaros. Eu converso, eu tenho uma visão mais moderna, eu tomo vacina. Ou seja, ele está saindo desse estigma do populismo, de um lado, para mostrar que ele é um líder confiável, que ele é um líder que sabe dialogar. Então, mostra que ele sim se atinou para um novo momento político e vem sim tentando construir um discurso para conectar com as pessoas e diminuir a sua rejeição, e aí sim se tornar um candidato muito competitivo, capaz de vencer Lula no segundo turno.
0: É verdade, isso vem acontecendo e está na coluna que eu escrevi para hoje também no jornal, que eu escrevi ontem e está hoje no jornal, que é falando sobre isso também, falando que aqui, esse movimento que acontece nos Estados Unidos, né, que aqui é um pouco diferente, porque aqui você tem uma redução da popularidade do Lula, uma queda na intenção de voto para o Lula, mas essa intenção de voto, ela não está indo para os indecisos, para o não voto, né? Para aquele não voto. Está indo para o Flávio Bolsonaro. E é exatamente, ele está conseguindo captar isso porque ele está se mostrando moderado para dizer, olha, eu não sou o inimigo a ser temido, eu sou uma opção, eu sou uma alternativa. Agora, por falar em alternativa, eu queria ainda colocar uma questão. Em relação, o senhor foi candidato a presidente pelo Partido Novo. E como é que o senhor vê o Partido Novo hoje? Como é que o senhor vê a candidatura do Romeu Zema?
1: Eu vejo o Partido Novo que amadureceu muito nos últimos anos e vejo a candidatura de Romeu Zema como uma excelente candidatura. Um governador que fez entregas importantes, que recuperou um Estado que havia sido destruído pelo PT e pelo Pimentel. Não podemos esquecer, quando ele assumiu o poder, o governo tinha uma dívida gigantesca, não pagava funcionário público em dia e, além de tudo, descontava do consignado do funcionário público e não devolvia dinheiro, não devolvia, e não repassava dinheiro para os prefeitos. Tinha prefeito que cometeu suicídio. Então, arrumou o Estado, colocou o Estado nos trilhos. Então, tenho que mostrar. Segunda coisa, Romeu Zema é esta pessoa moderada do centro. E terceiro, acho que ele vem fazendo um excelente trabalho criticando a arbitrariedade do STF, do Supremo Tribunal Federal, que não vem cumprindo com as suas obrigações constitucionais, cada vez mais criando uma instabilidade jurídica, a insegurança jurídica, a imprevisibilidade das leis, que piora muito esse acirramento dessa polarização destrutiva que nós comentamos aqui, Igor Marcel.
0: Luiz Felipe Dávila, cientista político e também empresário político brasileiro.

0: Ela foi votada na Câmara agora, recentemente, mas chega no Senado e Davi Alcolumbre simplesmente bota para ficar dormitando numa gaveta ali. O que falta? Por que essa desconexão entre o Executivo e o Legislativo? O projeto importante, debatido com toda a sociedade sobre segurança pública, deveria ser uma prioridade tanto dos parlamentares que estão concorrendo à eleição, como dos executivos, dos concorrentes ao Executivo. Mas chega no Senado, o Davi Alcolumbre, presidente do Senado, simplesmente botou a proposta na gaveta. Essa desconexão, por que está acontecendo, Felipe Dávila?
1: Olha, Romualdo, é uma excelente pergunta. Primeiro, é preciso louvar o maravilhoso trabalho do deputado Mendonça Filho. A matéria enviada pelo governo, aquela época, o ministro Lewandowski, era um desastre, não fazia jus à importância desse tema. E aí, como você já bem mencionou, foi o Congresso Nacional que melhorou dramaticamente o projeto e fez com que o projeto ficasse redondo e de acordo com os interesses que nós precisamos enfrentar na questão da segurança pública. Trabalho do Congresso Nacional, liderado pelo deputado Mendonça Filho. Então, mostra a importância de se eleger bons deputados, porque são eles que fazem a diferença na formulação de políticas públicas. Agora, a questão do Senado realmente é assustador num momento tão grave de insegurança pública, o assunto que mais tira o sono do brasileiro, o presidente do Senado engavetar esta matéria. E o pior, que nós sabemos, que nós temos mais um mês e meio de Congresso, né? Nós sabemos que quando começar a festa de São João, acabou o Congresso, aí vai todo mundo voltar para suas bases e começa a campanha eleitoral. Então, mostra a ausência de um senso de urgência. Agora, eu espero que nessa reta final exista uma mobilização dos partidos no Senado Federal para fazer com que Alcolumbre desengavete essa matéria. Talvez a rejeição já da indicação do presidente Lula para o Supremo Tribunal Federal seja o começo de que algumas pautas muito relevantes para um ano eleitoral que possam sair da gaveta.
2: Agora sim, para encerrar, Edgar Leonardo tem uma pergunta para a gente encerrar.
3: Felipe Dávila, uma outra pergunta. Você falou ali sobre a questão dos impostos e você comentou sobre a questão do preço final que chega para a gente, a eletricidade, né, devido aos impostos e aos encargos que envolvem esse recurso tão importante e relevante para a produção nacional. E aí eu queria um comentário seu exatamente sobre essa característica que o Brasil tem, né, de tributos extremamente elevados. Como é que você entende isso, qual a sua perspectiva e como é que você percebe que isso impacta, por exemplo, a produtividade brasileira?
1: Impacta dramaticamente. Na hora que você tem que pagar o maior imposto entre todos os países emergentes, é óbvio que nós perdemos competitividade. Para se ter uma ideia, o Brasil agora está tentando aprovar o imposto de valor agregado, né? Já tivemos a reforma tributária. O Brasil vai ter o maior IVA do mundo, 28%. Então, a média dos países emergentes aqui é 19%. Então, veja só como isso já mostra a fotografia do excesso de taxação no Brasil e de perda de competitividade. E por que isso? Porque o Estado brasileiro é gigantesco, gasta demais. E uma das coisas mais dramáticas desse governo Lula para aumentar o gasto público e fazer com que nós tenhamos a taxa de juros mais alta do mundo, e isso afeta a vida de nós, aliás, recordista de arrecadação de imposto, foi justamente vincular o salário mínimo a todos os benefícios sociais. Isso foi um crime que foi feito. Porque o que nós temos de fazer? Não pode transformar o salário mínimo num vinculador de despesas obrigatórias do Estado brasileiro, porque, como bem disse a instituição fiscal independente do Senado, cada um real que aumenta real o salário mínimo impacta em 380 bilhões de reais as contas públicas, porque 60% do orçamento brasileiro está vinculado aos reajustes do salário mínimo. Então, veja que falta de capacidade de olhar a questão de uma maneira séria. Eu defendi lá atrás que nós tínhamos de começar a discussão da reforma tributária com um IVA, um teto de 21% para chegar em 5 anos a 19%. E aí sim forçar a redução do gasto público. Mas isso, evidentemente, não passou.
2: Muito obrigado. Luiz Felipe Dávila conversou com a gente aqui, é um político brasileiro.

0: brasileiro, também cientista político, empresário. Muito obrigado. Volte sempre ao Passando a Limpo, volte sempre à Rádio Jornal, aqui em Pernambuco.
1: Muito obrigado, Igor Marcel. Um grande prazer estar com você, com a sua audiência e com a sua bancada. Bom dia a todos.
0: Grande abraço, muito obrigado, bom dia. Deixa eu seguir aqui, a gente vai para Portugal, né, daqui a pouquinho. Assim que tiver pronto, o pessoal me avisa aqui, Portugal. Mas para a gente ir com o Antônio Martins, mas antes eu queria aqui, ainda dentro desse último assunto que a gente tratou aqui com o Luiz Felipe Dávila, o Fernando Castilho, a taxa das blusinhas, rapaz. Está se falando de novo em tirar agora a taxa das blusinhas. Vamos tirar porque agora é ano eleitoral, né? Então, assim, você precisa. E aí, rapaz, tem os estados do Nordeste, tem estados do Nordeste, inclusive Pernambuco, que vão ser muito prejudicados se isso acontecer. Eu digo isso, inclusive, porque eu conheço a realidade de perto, eu conheço a realidade de muito perto. Sabe aquela história de meia parede, assim, eu conheço. Porque Caruaru faz parte do polo têxtil de Pernambuco e tem um polo têxtil ali, no Agreste, que é importantíssimo para a economia, não só para a economia do interior do estado, não só para a economia do Agreste, mas para a economia do estado inteiro. E você tem isso também no Ceará, você tem isso também em outros estados aqui do Nordeste. E esses estados vão ser prejudicados, no caso dessa, se essa ideia vingar realmente de derrubar a taxa e liberar a entrada de produto chinês, né, Castilho?
2: Olha, a cada dia que passa eu fico mais preocupado quem é o analista de dados do governo Lula. Porque o analista de dados do governo Lula disse que não era bom discutir a questão dos motoristas de aplicativo. E aí a gente sabe o que é que está acontecendo nessa questão hoje, né? O analista de dados disse que era bom discutir a jornada 6x1 se fosse a partir de um projeto próprio do governo, como se lançando um projeto de lei pudesse mexer com o projeto de uma emenda constitucional. No caso agora das blusinhas, o analista de dados está dizendo que é importante mexer na taxa das blusinhas porque, segundo ele, há uma rejeição da população, né, das pessoas contra a taxa das blusinhas. É muito preocupante isso porque vai de encontro, assim como outros dados, ao que a gente tem no mercado, nas pesquisas, né? Primeiro, um estudo que saiu esta semana, produzido pela empresa chamada Go Associados, que é hoje liberada pelo ex-presidente do CADE. Né? E ele diz o seguinte, que foi a pedido da indústria da Associação Abatista. Ele diz o seguinte, que o debate hoje não é sobre o fim das blusinhas, mas uma forma de equilibrar, Igor, a taxação que a indústria, que as importadas, né, pagam no Brasil e que as empresas pagam para produzir no Brasil. Por exemplo, mesmo com a tributação, né, ainda se paga 45% dos importados, quando produzir no Brasil paga 90% de imposto. Então o debate não é acabar com a questão das blusinhas, mas ver o seguinte: como é que você dá isonomia a quem produz no Brasil? Essa é a conversa. Aí chega a conversa de que não, a gente vai ter que acabar, como é que se diz, a taxa das blusinhas, ou seja, vai dar zero, enquanto os caras que estão no Brasil produzindo com 90% de imposto. Só que os dados mostram que, além do que foi arrecadado entre 2024 e 2025, você tem, primeiro, geração de emprego, né? Então você tem uma geração de emprego. É muito importante que esse setor que gera emprego com até 1,5 salário mínimo é o setor que você falou aí, no Ceará, no Rio Grande do Norte, em Pernambuco, que é um setor que pelo menos paga isso. E boa parte paga com carteira assinada mesmo. Então, a partir de 24, né, esse setor, segundo dados do CAGED, aumentou em 2,7% a geração de emprego, concorrendo com a taxa das blusinhas e pagando 90% de imposto. E aí, quando você chega na área de investimento, nesse período, esse setor investiu 100 bilhões. Por quê? Porque investiu com equipamento, máquina, design, esse tipo de coisa. E aí vem uma conversa meio troncha, né? E você diz: não, vamos acabar com a taxa das blusinhas. E aí, quando você olha isso, Até mesmo no PIB teve interferência. Esse setor, porque na medida que você gera mais emprego, renda, tudinho. E a última informação que a gente tem aqui disponível é o seguinte. Essa economia ajudou a botar 42 bilhões, né, indiretamente jogar mais 42 bilhões de tributação. Então, é muito preocupante que se discuta isso, porque, embora a gente esteja falando aqui de Pernambuco, Paraíba, Rio Grande do Norte e Ceará, porque a Paraíba também se expandiu isso, você tem isso na região do Rio de Janeiro, você tem isso de São Paulo, que abastece o Brás, Minas, por exemplo, você tem Minas e você tem o Rio Grande do Sul. Exato. E aí
0: Santa
2: chegou
0: Catarina
2: a
0: também, tá?
2: E chegou chegou o analista de dados assim, olha, a gente precisa acabar com isso porque isso é um bom ponto para a imagem do presidente. Ou seja, é muito complicado porque o governo já estava brigando, né, com outras entidades. Né? O governo já está brigando com as entidades que são contra a história da escala 6x1 discutida nesse governo dessa forma. Aí discutiu já, estava brigando com as entidades na questão dos motoristas de aplicativo. E agora quer pegar uma briga, né, com 80 entidades que são contra. Então, das duas, uma. Ou, né, tudo aquilo que a gente falou nesse programa aqui sobre análise de dados, informações, não serve para nada, né? E o feeling da equipe do presidente dizer o seguinte, a gente vai acabar porque em algum momento o presidente vai gostar disso. Agora, é bom dizer, é ruim para a União, é ruim para os estados, porque os estados estão cobrando ICMS. E aí, só para finalizar, apenas 18% das pesquisas mais recentes são de pessoas que se queixam do fim da taxa da buzina, que efetivamente deixaram de comprar porque se cobra taxa de... O consumidor foi para o outro lado e a indústria foi para o outro lado. Mas vamos culpar o analista de dados.
0: Não, o analista de dados do governo federal, ele é... Não sei quem é, não, mas é um estúpido. Porque se você pegar... Ele não consegue entender realmente o que é prioridade nesse país e o que é que precisa ser feito realmente nesse país para que se olhe para além da eleição. E eu acho que, na verdade, ele não está preocupado em olhar além da eleição, ele está preocupado em olhar para essa eleição. Então, o que puder render, de alguma forma, benefício de imagem para o presidente, para essa eleição, é o que está valendo. Mesmo que prejudique o país para o futuro, mesmo que tire empregos, mesmo que tire... Gente, é uma coisa... É difícil, realmente, de entender, é muito difícil de entender e é muito difícil de defender também. Eu não sei como é que... Assim, tem gente que consegue defender, porque pode ter certeza que depois vai ter um corte dessa nossa fala aqui, lá nas redes sociais, e quando vai para as redes sociais tem um monte de gente que vai para lá para dizer que a gente é a favor do povo pagar mais, que a gente quer que o povo gaste dinheiro, que a gente é... Gente, pelo amor de Deus, tira emprego. Tem gente que vai perder emprego por conta disso. E quando Castilho traz aqui a informação de 90% de imposto, Castilho,
2: 90%
0: de imposto. Funciona assim. Vamos lá, funciona assim. Eu poderia estar, sabe aquela história? Eu poderia estar trazendo produto da China e vendendo aqui, mas eu não estou. Ao invés disso, eu resolvi que eu vou abrir uma empresa, vou formalizar uma empresa, vou comprar maquinário, porque é caro para você comprar o maquinário. Vou comprar maquinário,
3: com
0: então quando eu compro maquinário,
3: Brasil,
0: eu já estou incentivando a indústria também, e a indústria já incentiva e já gera emprego. Eu vou contratar um monte de gente, eu vou pagar salário, e o governo ainda vai me cobrar 90% de imposto em cima de algumas coisas, de alguns setores
2: geral,
0: ali,
2: né?
0: do meu negócio. Eu vou chegar a pagar 90% de imposto em cima disso. E no fim das contas, o bom é você liberar a entrada do produto chinês. Aí o empresário deve parar e pensar, eu sou um palhaço, né? O empresário no Brasil deve parar, deve sentar, olhar no espelho e dizer, eu devo ser um palhaço.
3: Porque essa é a
0: impressão que se tem quando você tem uma coisa desse tipo. Oi, Edgar.
3: É por isso que eles estão indo para o Paraguai.
0: Pois é.
2: Há um movimento,
0: e se instalam,
2: né?
0: Estão se instalando no Paraguai. Você se instala no Paraguai e passa a mercadoria para cá, é muito mais fácil, é muito melhor. Agora você vê a que ponto chegou o governo brasileiro expulsando quem gera emprego aqui, expulsando quem paga imposto e muito alto, porque precisa conseguir voto na próxima eleição. Ô, Edgar.
3: Oi, eu ia fazer só um comentário, Igor, depois da análise brilhante que Castilho fez sobre a questão, mas eu vou ressaltar uma coisa, Castilho, que é um ponto que a gente aqui, nessa bancada, nessa mesma cadeira onde eu estou toda quarta-feira, a gente sempre fala que é a total falta de planejamento na condução da política econômica do Brasil. Está claro, porque a taxa das blusinhas... E aí eu concordo com tudo que foi posto, mas vamos lá. Existem argumentos contra? Existem. Ok, eu não vou entrar nessa discussão. A grande questão é o bode na sala. Porque a taxa das blusinhas, ela foi implementada pelo governo atual. E agora, na tentativa que tem se buscado, uma tentativa de conseguir uma bala de prata para a próxima eleição, porque efetivamente... o presidente que vai, ao que tudo indica, concorrer à reeleição e que já teve índices de aprovação fora do normal, muito bons, ele vem percebendo que não consegue atingir esses índices atualmente. E aí a busca de uma bala de prata, ela se sobressai a todo e qualquer planejamento, demonstrando de forma inequívoca que inexiste um projeto prévio. Porque isso é a demonstração clara. Olha, a gente vai colocar uma taxa aqui porque está entrando muito produto importado. E aí muita gente reclamou e disse, poxa, mas a gente está comprando barato, você está impondo à sociedade um custo, né? Tudo bem, mas aí o resultado foi positivo. O resultado foi geração de emprego, elevamos o PIB, elevamos um negócio extremamente importante que é a formação bruta de capital fixo, geramos emprego exatamente numa faixa dos trabalhadores que precisam de mais emprego, que é aquele trabalhador menos capacitado, uma faixa salarial mais baixa. Desenvolvemos polos, né, de produção em uma região mais pobre, que é a região Nordeste, e a gente já citou os estados do Nordeste que fazem parte disso. Ou seja, a gente contribuiu, inclusive, para o caixa do governo federal, por meio do pagamento de impostos. E após tudo isso, quando se aproxima um pleito eleitoral, na busca incessante por uma bala de prata que possa reverter a imagem do atual presidente, então a gente simplesmente lança uma nova ideia que vai contra tudo isso que foi posto. Então eu diria que o grande problema é uma total demonstração de falta de projeto.
0: É, falta de projeto. O projeto é a próxima eleição. Sabe por que eu digo isso? Vou citar dois exemplos e a gente vai para Portugal. Mas primeiro a gente vai para o intervalo, depois a gente vai para Portugal. Mas está dois exemplos. Você falou aí da taxa das blusinhas. Foi criada a taxa das blusinhas no governo Lula e agora o governo Lula está dizendo que quer tirar a taxa das blusinhas por causa da eleição. Foi criada a regulamentação das BETs no governo Lula e o Lula faz um discurso dizendo que passou a vida inteira lutando contra as apostas, contra o vício em apostas e por aí vai. E agora está querendo, está reclamando. Então, assim, você faz a coisa quando precisa, ou politicamente ou financeiramente, e aí depois, está chegando a eleição, você desfaz tudo que você fez, porque o que importa é a próxima eleição. Vamos para o intervalo bem rapidinho e a gente volta com o Antônio Martins.
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0: Antônio Martins, muito bom dia para você, tudo bem?
5: Bom dia, Igor, bom dia a todos da bancada, bom dia ouvintes da Rádio Jornal.
0: Antônio Martins, Romualdo de Souza tem uma pergunta para você, a gente vai direto com o Romualdo agora.
6: Martins, muito boa tarde. Preço de passaporte de brasileiro que mora fora, quanto é que o Itamaraty está cobrando e para quanto pretende baixar, Martins?
5: Bom dia, Romualdo. Itamaraty cobra atualmente para crianças de 0 a 3 anos 44 euros, que dá aí R$270. Para crianças de 4 a 18 anos, né, adolescentes, 88, o dobro. E para adultos mais de 18 anos, 123 euros, que dá aí quase R$700. O que acontece é que, com a nova lei da nacionalidade, que foi promulgada recentemente, crianças que nascem aqui, filhos de estrangeiros, antes o pai ou a mãe tinha que ter uma autorização de residência de pelo menos um ano aqui, né? Tá morando há um ano aqui com autorização de residência. Se a criança nascesse aqui, ela poderia ser registrada e receber o passaporte português, ela era considerada portuguesa. Com a mudança da lei, vai haver agora uma exigência de 5 anos de residência legal de um dos progenitores. Então, o próprio Itamaraty, o consulado-geral aqui em Lisboa, está percebendo que vai haver uma demanda maior, porque senão essas crianças podem ficar sem documentação. Elas podem até fazer o registro no consulado, mas elas vão ficar sem passaporte, porque não vão ter o passaporte português, por exemplo. Então, percebeu-se que vai haver uma demanda maior, está sendo preparado para receber, até porque houve muita pergunta sobre isso também, muita consulta ao consulado-geral, e vai cair pela metade o preço disso, porque sabe que isso pesa no bolso dos brasileiros que estão aqui, que acabaram de ter filho, ou enfim, ou que tem um filho aqui já, e que não conseguiram essa resolução, né? Esse documento que é importantíssimo, né? Para que você exista realmente, né? Como cidadão internacional, na hora de viajar, por exemplo, uma criança sem passaporte, como é que fica essa situação, né? Então ela vai poder, além de se registrar, tirar esse passaporte, que vai ficar, porque muita gente faz o registro, que é gratuito, mas não tira o passaporte porque é caro. Então isso é muito importante.
0: Importante. Martins, tem uma informação também que eu acho que é importante a gente trazer aqui, de um tal de hantavírus. Esse hantavírus, a OMS está procurando mais de 80 passageiros de voo onde seguiu uma mulher infectada. Tem gente que morreu já por conta desse hantavírus. Então, o que é que significa, o que é isso, que ameaça é essa para a saúde pública no mundo?
5: O hantavírus é um vírus que é passado por roedores, geralmente quem tem contato com fezes, com urina, isso é por respiração, inalação de algum do vírus. Essa variável que está sendo encontrada, ela geralmente o hantavírus ele é passado de animal para pessoa, né, nessas condições que eu falei. Mas agora essa variável é uma variável chamada andina, ela também é transmissível entre pessoas. O que aconteceu? Saiu um navio, no dia 20 de março, um navio do extremo sul da Argentina, de uma expedição geológica, passou pelas Malvinas, tudo, e depois foi pela costa da África. E no dia 6 de abril, perceberam que uma pessoa passou mal, um homem passou mal, morreu, e passou 13 dias com esse corpo no navio. Quando chegaram em Joanesburgo, ou melhor, em Santa Helena, esse que era uma das paradas do navio, o corpo foi desembarcado junto com a esposa dele, que estava viva, e essa senhora, ela pouco tempo depois, ela também passou mal e morreu, né? E ela estava num voo voltando para casa. Então, as pessoas que estão nesse voo de uma companhia aérea sul-africana, são 80 pessoas, estão sendo procuradas. Já se sabe, por exemplo, que um cidadão suíço que estava nesse voo também foi confirmado com o hantavírus. O hantavírus ele provoca uma série de sintomas que são muito parecidos com a gripe, dores musculares, uma febre alta, mas a evolução dele é muito grande, é muito intensa, em menos de 48 horas, em 24, 48 horas, você pode ter uma grande infecção pulmonar. E é isso que está acontecendo. O que acontece? O navio seguiu viagem, mas quando chegou em Cabo Verde, foi identificado mais 3 casos, e o navio está em quarentena no porto de Cabo Verde, não pôde atracar no porto na cidade da Praia e deve seguir para as Ilhas Canárias, para Tenerife, que era o destino final dele. Lá o governo espanhol está se preparando para, enfim, fazer todo o procedimento que é necessário nessas horas, né? A questão é que já tem 7 pessoas infectadas, 3 morreram. Nossa. E isso é muito grave, entre as pessoas tem tripulantes também, obviamente. O navio tem cerca de 140 pessoas, a maioria, obviamente, passageira, mas tem aí 23 tripulantes. E vamos ver o que está acontecendo, porque as pessoas também, ao longo da viagem, algumas embarcaram, desembarcaram, pegaram avião e foram para outros lugares. a Organização Mundial de Saúde, as autoridades acham que essa contaminação ocorreu antes da embarcação, porque há um período de incubação da doença de uma semana a 6 semanas. Né? Então ainda está nesse período de incubação que pode ter acontecido antes do navio começar realmente a viajar por esses lugares que eu falei.
0: Antônio Martins, aqui trazendo informações para a gente, direto de Portugal, Conexão Portugal no Passando a Limpo, o Fernando Castilho.
2: Martins, informação de que o presidente, né, a lei de nacionalidade foi sancionada pelo presidente Antônio José Seguro. E a informação é de que foi melhor assinar essa lei do que contestar, porque essa lei, apesar de ruim, ela podia ser piorada. É verdade isso, Martins? O presidente preferiu, ao menos, aprovar, né, sancionar essa lei do que manter o debate?
5: Bom dia, Fernando. Essa lei já tinha... É a segunda versão da lei, né?
2: É a segunda versão,
5: isso mesmo. Primeira, exato. A primeira versão já tinha sido encaminhada pelo antigo presidente da República, Marcelo Rebelo de Sousa, no ano passado, para o Tribunal Constitucional, que identificou ali algumas situações inconstitucionais. Voltou para o Parlamento, foi refeita, algumas coisas foram mudadas e agora veio foi aprovada e sancionada pelo presidente da República, vai entrar em vigor assim que for publicada no Diário Oficial, no dia seguinte, no Diário da República, que chama aqui, no dia seguinte está valendo. É uma lei que endurece muito a questão da imigração, da nacionalidade, né? Vamos lembrar que até a lei entrar em vigor...
0: Oi? Perdemos o contato com o Antônio Martins. Castilho?
2: Oi?
0: Acho que a gente perdeu o contato com o Martins.
2: Vamos voltar, vamos ver se volta.
0: Acho que está sem o áudio. Do Martins, acho que caiu o áudio do Martins. Bom, a gente estava... Castilho, você quer falar um pouquinho sobre o que você estava falando?
2: Era porque é o seguinte, os prazos, né? A dificuldade dos brasileiros vai ter muito mais tempo, eram 5 anos, agora são 7 anos. E tudo isso decorre não de uma melhoria na aceitação, mas de uma questão política, né? Aquilo que a gente estava falando na entrevista anterior, de que o partido Chega conseguiu pressionar o Congresso, e é impressionante como em Portugal, a profusão de notícias via redes sociais contra os brasileiros, né? É impressionante. Então,
0: sabe uma coisa, Castilho?
2: Criando isso, né? Um ambiente negativo.
0: Sabe uma coisa? Essa semana eu estava vendo uma entrevista de um português, de um economista português, viu, Edgar, Castilho, Romualdo? Eu estava vendo, e essa entrevista, ele estava numa televisão portuguesa, e ele estava lá dizendo, olha, deixa eu falar uma coisa aqui para vocês, os portugueses, eles são muito necessários para a economia de Portugal, viu? E ele começa a trazer dados, sabe a coisa dos dados? Ele começa a dizer, olha, a previdência portuguesa, se você tirar os brasileiros, a gente quebra. E ele começa a citar várias coisas. E aí alguém disse, mas não dizem que eles... Aí disse, olha, é política. Resolveram dizer que o estrangeiro, o imigrante, ele é o problema do país, quando, na verdade, nesse momento, os brasileiros, principalmente, são a solução econômica do país. E era um português falando sobre isso. Então, assim... Tem muito isso. Aí você cega, né, você cega para os dados, você esquece os dados, ou você manipula os dados do jeito que você quer, realmente, para aquilo que lhe convém, e faz bobagem. Porque imagina se você. Quando você cria um movimento aí para atrapalhar a entrada de brasileiros em Portugal, ou para atrapalhar essa imigração, os brasileiros hoje ajudam muito na economia de Portugal.
2: Você
0: Portugal não seria nem perto do que é hoje se não fosse a economia de Portugal.
2: Se
0: não fossem os brasileiros.
2: Você tem uma aderência desse discurso, Igor, basicamente na população 50, 60 a mais, né, que é a maioria de Portugal que vê isso. Isso também contribui porque essa mesma população é que viu seus filhos e netos saírem de Portugal porque não querem ficar estudando ou trabalhando em Portugal, e eles acham que os imigrantes é que estão forçando isso. Quando, na verdade, o sistema educacional de Portugal e a qualidade da educação de Portugal naturalmente transfere para o aluno das faculdades de Portugal a necessidade de querer primeiro ir para a Espanha, depois ir muita gente para a Inglaterra e muita gente para a França. E aí esse sentimento de vazio, nenhum vazio dos lares portugueses, embora alguma parte. Então é o seguinte, aí quando você chega com os brasileiros, né, que chegam primeiro, quem é que está entrando? Primeiro foi a classe média alta. Primeiro foram os desendinheirados, depois a classe média alta. E agora são os trabalhadores. Mas veja bem, trabalhador que permanece em Portugal é aquele que tem certificação. Então, a certificação que é exigida quando você entra lá, né, é bem-vinda, porque ele é o que paga tributo, é presa para tudo. E o brasileiro se adapta à legislação, que é diferente da legislação brasileira. Uhum. Então, é aquela história. Agora, é um discurso que tem aderência, basicamente, na população 50, 60 mais, né, e em alguns jovens da extrema-direita mesmo, essa coisa, tem uma juventude que fecha com a direita. E você cria um movimento nas redes sociais anti-Brasil, quando, na verdade, os dados indicam que vamos fazer isso.
3: E tem uma coisa importante.
0: Martins,
3: oi?
0: Martins voltou, mas fala, Edgar.
3: Só um comentário, e Martins escutando aí pode até confirmar ou não. Essa saída que Castilho aponta, que de fato existiu para os jovens universitários recém-formados de Portugal, que eles saíram, foram para a Inglaterra, foram para a França, na verdade eles foram, inclusive, porque a renda lá supera a renda em Portugal. Então, a remuneração que eles conseguiam obter com a educação que eles tinham, com o nível de instrução, com a capacitação, com o currículo, as competências que eles tinham em Portugal, ela conseguia ser muito melhor. Na Irlanda, conseguia ser muito melhor. Lá em Londres, conseguia ser muito melhor. Lá em Paris. E eles foram em busca dessa remuneração. Inclusive, eles abriram esse espaço para que brasileiros, que também pela mesma questão, facilidade do idioma, no caso, e também uma remuneração melhor do que a remuneração brasileira, então a gente também acabou atraindo profissionais especializados brasileiros. A gente tem hoje pesquisadores, a gente tem professores, a gente tem pessoas com mestrado, tá certo? A gente tem profissionais especializados em diversas áreas que migraram do Brasil para Portugal. Mas, na verdade, eles migraram porque havia esse vácuo, esse espaço em Portugal. É importante destacar.
0: Antônio Martins.
5: Eu não sei onde foi que eu parei exatamente.
2: Falou na aprovação da lei do José Seguro que sancionou.
5: Ele sancionou, como eu falei para você, tinha esses problemas aí, que eu não sei se vocês pegaram isso, mas do tempo de residência, né, que para conseguir a nacionalidade, que vai aumentar de 5 para 7 anos no caso dos brasileiros, de 5 para 10 anos no caso de pessoas de fora da União Europeia e que não falam língua portuguesa, porque quem fala língua portuguesa vai ter a mesma coisa que o brasileiro. Mas, enfim, isso gerou muita complicação, principalmente a questão da possibilidade de se perder a nacionalidade por cometer crime, né? Uma pessoa que conseguiu a nacionalidade, cometer um crime grave, ela pode perder a nacionalidade. Isso foi muito atacado pelo Tribunal Constitucional, voltou para o parlamento refez, passou e veio agora. Ele não quer mais comprar uma briga e quer andar. Vamos embora então, já que a gente chegou aqui, né? Voltar de novo essa mesma discussão, um desgaste muito grande para o governo português também, toda essa situação. Então, e para a gente também, que é imigrante, porque fica uma situação muito de uma certa insegurança jurídica. O que está valendo agora? Você não sabe o que está valendo. Então, é uma forma também de passar para frente. Quem sabe mais na frente, com outro tipo de parlamento, com outra proposta, as coisas voltem um pouco a melhorar. Mas, enfim, voltando aí ao que a Edgar estava falando, realmente, e Castilho também, houve aqui uma saída muito grande ainda. Agora, não foi para também muito por conta da crise econômica que houve aqui em 2008 e que chegou com tudo em 2011. Quando eu cheguei aqui em 2015, ainda existia muito essa questão de você não ter emprego aqui, muita coisa fechada. Portugal não tinha sido ainda descoberto para ser um lugar de um hub, vamos dizer assim, informático, embora seja muito na área do outsourcing, né, da terceirização, não é um lugar de inovação, né, mas é um lugar de execução, de operação tecnológica. E isso começou a também atrair muita gente do Brasil que tem a questão da tecnologia da informação como habilidade no trabalho. Gente, às vezes sem curso superior, mas que tem habilidades, tem certificações, porque conseguiu fazer e tudo, dessas grandes empresas de tecnologia, né, são mais práticos e conseguem aqui grandes e boas colocações. mas também já está se arrefecendo um pouco isso, né? Porque está mudando, né, o perfil, e os jovens portugueses continuam indo para fora porque não tem grandes empregos aqui, na verdade.
0: Antônio Martins Neto, muito obrigado. Martins, volta aqui na próxima quarta-feira, no Conexão Portugal, aqui no Passando a Limpo. Obrigado, Martins.
5: Até segunda. Até quarta.
0: Até quarta. Vamos embora. Vou chamar mais um intervalo e a gente vai voltar. Eu quero voltar a falar sobre economia, tá? Com o Edgar Leonardo, principalmente aqui, porque temos dados que... A gente estava falando de taxa das blusinhas, estava falando aqui de... Tem uns dados que são bem importantes para a gente trazer aqui, do impacto que isso tem para a economia em Pernambuco, por exemplo. Vamos voltar rapidinho, um intervalo.
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0: De volta com o Passando a Limpo, deixa eu só trazer aquela discussão que a gente estava aqui, da taxa das blusinhas e sobre a economia no Brasil, sobre produtividade no Brasil. O governo federal não tem, não, mas a gente tem um analista de dados bom danado que está acompanhando aqui e mandou para mim aqui umas informações. E você vê o impacto que tem isso, tá? Eu vou falar aqui só da região ali do Polo Têxtil, no Agreste, em Pernambuco. Você tem Santa Cruz do Capibaribe, Caruaru e Toritama, principalmente. Ali é o turismo de compras, tem muito turismo de compras, tá? Aquelas feiras e tudo. E a produção mesmo têxtil, a produção têxtil, a indústria têxtil ali é muito forte. E é uma indústria que tentou se modernizar e se modernizou, conseguiu se modernizar nos últimos anos, investindo em consultorias, investindo em tecnologia, investindo em conceito também, para você poder ter um conceito ali de moda realmente, você produzir, você melhorar o valor agregado do produto que é produzido, que é feito ali naquela região, tá certo? Aí você tem um impacto econômico ali que é o seguinte, uma movimentação financeira perto da casa de... Isso 2024, 6 bilhões de reais. Você sabe o que é? Você pegar ali principalmente três municípios. Tem outros municípios também que fazem parte do Polo Têxtil, mas esses três são os que concentram a maior parte da movimentação. Essa movimentação é perto da casa de 6 bilhões de reais. 6 bilhões, estamos falando de 6 bilhões em 2024. 6 bilhões, gente, é 10% do orçamento de Pernambuco. Num ano, 10% do orçamento de Pernambuco é 6 bilhões. E a gente tem essa movimentação financeira nessa região, três municípios, basicamente. Em torno de 160 mil visitantes por final de semana. Cada final de semana você tem 160 mil visitantes para aquelas feiras ali, para compra no atacado, no varejo, tudo. 12 mil empresas que geram aproximadamente, anote aí, 60 mil empregos. 60 mil empregos, 10 mil pontos de venda, 10 mil pontos de venda. E mais de 500 ônibus de fora do estado que vão para lá levando compradores toda a semana, porque tem uma feira, são dias diferentes, mas tem feira, né, num dia em Santa Cruz, no outro dia é Caruaru, no outro dia é Toritama, e o pessoal faz um circuito por ali. E não é só o que eles compram, tem que lembrar isso também, tá? Não é só o que eles compram lá do Polo Têxtil, eles movimentam a economia da região e levam esse material, levam esse produto para outros estados e até para outros países, porque eu já tive, por exemplo, em outros países que chegava lá e quando você vai começar a conversar, você entende que aquilo ali veio do Brasil e veio do Polo Têxtil do Agreste. Aí você pega tudo isso e você, pensando na próxima eleição, você diz... Não, vamos liberar, vamos acabar com essa taxa da blusinha. E aí qual é a consequência? Entra produto asiático com isenção de taxa ou com carga tributária muito baixa, mostrando ali, porque é importado, porque tudo. Você acaba com toda essa movimentação, com todo esse impacto econômico, você atinge esse impacto econômico por conta disso. E aí, Edgar Leonardo, só trazendo alguns números para aquela discussão que a gente estava tendo aqui, que é importante, já que a gente está falando em dados, trazendo esses dados aqui, não foram através do analista de dados do governo federal, porque o analista
3: Graças
0: de dados do
3: Deus.
0: Governo federal tem sérios problemas.
3: Graças a Deus. Mas veja só, eu gosto de umas frasezinhas antigas, aquela frase que papai, que vovô diziam para a gente, né? Então, veja como a gente perde a oportunidade de transformar um limão numa limonada. A gente está falando especificamente aqui do estado de Pernambuco, os dados que você trouxe bem para a gente, que demonstram a importância e a relevância. Ponto 1, se a gente agora dá uma reviravolta nessa política, a gente vai impactar fortemente a economia de Pernambuco, é fato. A gente vai impactar de uma maneira tremenda ainda aquele cluster todo que a gente tem ali na região de Caruaru e no seu entorno. A gente vai gerar um desemprego terrível no Agreste, sem a possibilidade, no médio prazo, de que a gente reincorpore esses trabalhadores na cadeia produtiva, porque a gente não vai ter um setor que absorva essa mão de obra, um setor que absorva essa mão de obra com essa especialidade, e a gente vai ter uma quebradeira de uma série de empresas ligadas diretamente à produção, tá certo, de vestuário, mas também prestadores de serviço, o setor hoteleiro, o setor de transporte, os postos de gasolina, o setor de alimentação e bebidas. Então, Exatamente. Veja toda a dinâmica da região. Mas a gente pode expandir um pouco, porque esse impacto não seria só no cluster que a gente está falando. Ele seria distribuído por todos os outros estados do Nordeste. Então, a gente teria no Nordeste um impacto proporcionalmente muito grande. Mas a gente também pode pensar em nível nacional, porque a gente tem outros estados, Rio, São Paulo, Santa Catarina, Rio Grande do Sul, que também tem clusters importantes dessa produção de vestuário. Agora veja, se a gente está conseguindo produzir com qualidade, se a gente conseguiu modernizar essa indústria no Brasil, se a gente conseguiu ser competitivo mesmo com a tributação que a gente tem, mesmo o empresário investindo com a taxa de juros que a gente tem no Brasil, que é assim, um heroísmo, tá? Esse empresário conseguiu nos últimos anos modernizar a empresa dele, conseguiu crescer nos últimos anos, impactar, gerar emprego, renda. Por que a gente não transformar um limão numa limonada? Se esse setor produtivo no Brasil demonstrou que tem competência e capacidade, por que a gente não trabalhar para transformar esse setor num setor exportador para competir com o comércio Exatamente. Chinês no mundo? Porque a Exatamente. Gente tem acesso ao mercado de toda a América Latina, a gente tem muito mais proximidade, a gente tem acesso a mercados que hoje são certamente dominados pelo competidor chinês na costa da África, que compraria produto barato, desde que a gente criasse toda uma infraestrutura para isso, pensando em redução de tributos, incentivo à exportação, inclusive com criação de cursos, viagens técnicas para a África para vender o produto da gente. Certamente a gente estaria colocando o Brasil como um player internacional, fazendo do limão uma limonada.
0: E vou dizer uma coisa, até para a gente fechar o assunto, que eu vou chamar Romualdo, que eu tenho um assunto ainda que eu quero ver com o Romualdo, lá de Minas Gerais. O Edgar, só para fechar esse assunto, vou dizer só uma coisa. Se o empresário brasileiro trabalha do jeito que trabalha, produz e consegue entregar o que entrega com o governo atrapalhando, imagine se o governo ajudasse. Imagine se o governo ajudasse. Romualdo de Souza, o PT está tendo dificuldade lá em Minas Gerais, o Rodrigo Pacheco não quer mais ser candidato, o PSB, que filiou o Rodrigo Pacheco para ser candidato, está com dificuldade, tentando colocar outra pessoa e não consegue, não conseguiram fazer palanque. O que foi que aconteceu lá em Minas?
8: Pacheco nunca foi candidato ao governo de Minas. Lula é que enfiou na cabeça dele que ele deveria ser o candidato, porque, de um lado, Lula precisa do apoio de um candidato que tenha votos, ainda que não vença o senador Cleitinho, mas precisa de um bom palanque, e o PT não tem candidato nenhum. Então, Lula foi lá, botou nos ouvidos de João Campos, o presidente nacional do PSB, de que precisava do Pacheco. Houve uma negociação, João Campos com o vice-presidente da República, Geraldo Alckmin, e trouxeram Pacheco para o PSB, só que Pacheco está querendo outra coisa. Ele quer mesmo é ser ministro do Supremo Tribunal Federal e dificilmente vai ser. Ele quer ser ministro do Tribunal de Contas da União e pode ser que seja. Agora, governador de Minas Gerais, ele não quer nem saber dessa história. E aí o que vai acontecer? Vai acontecer que Carlos Lupe disse agora que só aguarda o retorno de Lula, de Washington, para buzinar nos ouvidos do presidente da República. Presidente, o senhor quer um candidato competitivo? Nós temos. Eu tenho Alexandre Calil. Calil, que é do PDT, é um importante vetor político, tem voto, já governou a cidade de Belo Horizonte e pode muito bem ser o palanque de que Lula precisa em Minas Gerais, se não para tornar-se o grande poder que o PT já teve em Minas, mas pelo menos para ter um candidato competitivo, coisa que Pacheco não quer ser.
0: Agora, sabe uma coisa que eu estou percebendo? O PT tem muito isso, né? O PT tem muito isso, de ficar ali procurando nos estados aliados, alguém que ajude eles. Uma coisa que eu estou percebendo é que o PSB meio que está perdendo esse espaço em alguns estados, perdendo esse espaço de ser aquele partido que fica ali como auxiliar do PT. E, na verdade, o PDT do Carlos Lupe, de toda aquela confusão que teve com o INSS e tudo, mas o PDT é que está surgindo ali. No Rio Grande do Sul aconteceu isso e agora está para acontecer, pode acontecer também em Minas Gerais. No Rio Grande do Sul é a Juliana Brizola que vai ser candidata lá, né, do PDT, e agora tá, o Carlos Lupe já está lá para oferecer o Calil, para dizer, olha, pode ser Calil, está aqui, Calil está à disposição. E aí seria uma derrota para o PSB. Seria uma derrota para o PSB nacional. O presidente é o João Campos, né? Ok. Fernando Castilho, Romualdo de Souza, Edgar Leonardo, muito obrigado a vocês aqui pela participação na bancada mais uma vez. O Passando a Limpo vai ficando por aqui. Voltamos amanhã, às 8 da manhã, tem Passando a Limpo aqui na Rádio Jornal. E a gente agradece aqui a vocês pela participação. Gente, os trabalhos técnicos do Passando a Limpo, de Evandro Chaves e Evanildo Cerqueira, e a produção é de Max Augusto. Tchau, tchau. Até amanhã.
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9: 3:17.
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10: Gente, o governo do Brasil anunciou que o país vai produzir e fornecer ao SUS um medicamento que pode tratar até 18 tipos de cânceres. Essa medicação faz parte do tratamento de imunoterapia. Mas o que é essa imunoterapia? Quem pode fazer esse tipo de tratamento? Qual a diferença de imunoterapia para quimioterapia? O que é mais eficaz? São tantas as perguntas. Vamos saber, então, a partir de agora no nosso consultório. E a gente vai conversar aqui com o médico oncologista Dr. Antônio Douglas, que atende no Hospital Santa Joana e em outras instituições públicas. Boa tarde, Dr. Antônio. Seja muito bem-vindo.
11: Boa tarde. Muito obrigado pelo convite. Estamos aqui à disposição, quiser perguntar alguma coisa, muito boa tarde.
10: A gente que agradece demais sua participação, doutor Antônio, hoje para falar sobre imunoterapia aqui no consultório, obrigada. E eu agradeço também ao doutor João Paulo Mangueira de Lima, ele que é oncologista clínico, tem residência médica também, clínica médica e pós-graduação em cuidados paliativos. Boa tarde, doutor João Paulo Mangueira Lima, seja muito bem-vindo.
9: Boa tarde, Anne. Boa tarde, doutor Antônio. Boa tarde, ouvintes da Rádio Jornal. É um prazer enorme estar aqui. Obrigado pelo convite para falar sobre a respeito desse tratamento tão inovador aí, que acho que é dúvida de muita gente.
10: Pois é, muita gente ficou feliz com a notícia, é uma notícia boa, mas também em dúvida, né? Então a gente traz esse consultório aqui para atender os nossos ouvintes. E quem quiser participar, já tem ouvinte fazendo pergunta, quem quiser participar, 99147-8520 é o número do nosso WhatsApp para você participar com a gente. Eu vou começar aqui com o doutor João, justamente para a gente explicar um pouquinho da diferença entre imunoterapia e quimioterapia, doutor João. Porque quando fala de câncer, a gente pensa assim, químio, rádio, imunoterapia, a gente está ouvindo falar mais agora, né? E eu queria que o senhor começasse já explicando a diferença assim, da imunoterapia para a quimioterapia.
9: Isso, acho que é uma dúvida muito comum, Anne, com os pacientes no consultório, no ambulatório, enfermaria, até porque a imunoterapia é um tratamento bem inovador, mas diferente da quimioterapia, que a quimioterapia é uma medicação que ela vai atuar diretamente na célula do tumor, na célula do câncer, combatendo, destruindo essa célula. A imunoterapia, ela age de uma forma diferente. Ela acaba estimulando o nosso sistema imunológico a combater o câncer. Então, a célula tumoral, ela tem alguns mecanismos de defesa que meio que eles se camuflam em meio às células normais e acaba que o sistema imunológico acaba não presenciando essas células e não combatem. Então, a imunoterapia é meio que tirar essa camuflagem dessas células tumorais e fazendo com que o sistema imune volte a combater essas células tumorais. Então, basicamente, a diferença é essa. Então, uma vai atuar diretamente na célula tumoral, destruindo, que é a quimioterapia, e a imunoterapia seria uma forma de estimular o sistema imunológico a combater essas células tumorais.
10: Mas todo paciente de câncer pode fazer esse tratamento de imunoterapia ou tem casos em que não é indicado?
9: Veja, essa pergunta é muito boa, Anne, porque assim, todo mundo entra no consultório perguntando, não, eu vim falar de um tratamento da imunoterapia, então eu queria saber se eu posso ou não usar. Então assim, hoje o que a gente tem da imunoterapia é um tratamento muito bom, mas não é para todo mundo. Então a gente tem vários estudos que mostram que tem uma resposta muito boa para determinada pessoa, mas cada pessoa é uma pessoa diferente, cada câncer é um câncer diferente e cada pessoa responde de uma forma diferente ao tratamento. Então hoje o que é difícil na oncologia, em relacionado à imunoterapia, a gente identificar quais pacientes teriam um benefício importante dessa imunoterapia. Então, depende. Você perguntar, todo mundo deveria usar, tem indicação de usar? Não. Então, depende de característica do próprio tumor, do estágio do tumor, se é metastático, se não é, se é inicial, se não é, e da característica do próprio tumor, e depende da pessoa também. Então, cada pessoa tem características que a gente tem que levar em conta na hora da gente indicar a imunoterapia.
10: Entendi. Vamos também conversar aqui com o doutor Antônio. Doutor Antônio, diante dessas características, por exemplo, o doutor João traz aí, do tumor, se ele é inicial ou metastático, por exemplo, se for inicial, pode tratar com imunoterapia em todos os casos ou não? Assim, para a gente entender quais são os critérios que vocês vão avaliar, ou é só quando está mais grave que a imunoterapia é mais indicada, só para a gente poder entender assim, quais são os critérios que vocês avaliam para indicar esse tratamento.
11: A imunoterapia é um tratamento relativamente novo. Para você ver, a quimioterapia, a gente usa já mais de 50 anos que a gente usa a quimioterapia. E é uma fórmula que a gente já tem muitas evidências mostrando resultado, mas que é um tratamento muito tóxico. A imunoterapia, ela começou de 2011 para cá. O primeiro trabalho fase 3 publicado foi em 2011, que foi pelo Imumab. Então, é um tratamento relativamente recente. Tem um pouco mais que 10 anos. Em 2016, que a gente começou a usar no Brasil, pembrolizumab e outras drogas, depois veio o nivolumab, ela pode ser usada tanto para doenças iniciais como doenças avançadas. Mas tem suas indicações. No início, a gente achou que imunoterapia ia ser um tratamento para todo tipo de câncer. Depois foram ver que alguns cânceres respondem muito bem à imunoterapia, como melanoma, câncer de pulmão, câncer de bexiga, e outros cânceres não respondem, tipo câncer de mama, só um tipo de câncer de mama, que é o triplo negativo, que responde bem. Mas os outros não têm resposta. O sarcoma não responde nada. O câncer de pâncreas também não responde. então tem as suas indicações. Uhum. Ele pode ser usado tanto de forma inicial, que a gente fala que, tipo, no câncer de estômago, tem tratamento que você pode fazer pré-cirurgia, então doenças mais iniciais, antes da cirurgia e pós-cirurgia. Pode ser feito adjuvante, como no câncer de bexiga, algumas indicações de fazer pós-cirurgia. E pode também ser feito com uma doença metastática, como a doença já está disseminada pelo corpo, tá certo?
10: Entendi.
11: Então vai depender da indicação. A indicação do SUS hoje, que foi liberada agora para tratamento que vai ser incorporado no SUS, é para câncer de pulmão, melanoma e para linfoma, que é um câncer também hematológico. Mas a imunoterapia, ela tem efeito em vários tipos de câncer e pode ser usado tanto de forma precoce como nos doentes de forma tardia, ou doença avançada ou metastática.
10: É, pelo que a gente está entendendo da sua fala também, como é um tratamento novo, então vocês estão avaliando do que já tem provas, por exemplo, assim, de que funciona e que não funciona, né? Quando você diz assim, ah, câncer de pâncreas, por exemplo, que a gente sabe que é um câncer agressivo, não tem tanta resposta assim. No câncer de pulmão, que é agressivo, já tem. Então, já a gente consegue entender bem. Agora, doutor, o governo brasileiro publicou aí que vai produzir e ofertar no SUS um medicamento que faz parte do tratamento de imunoterapia, é o Keytruda, e que é indicado a 18 tipos de câncer, assim. E aí coloca aqui, melanoma, câncer de pele, que já fazia parte, mas aí câncer de pulmão, câncer de bexiga, de esôfago, cabeça e pescoço, câncer do colo do útero, câncer de ovário, câncer não colorretal, câncer colorretal, linfoma, como o senhor trouxe, câncer endometrial, até câncer de mama, pelo menos está aqui na lista, né? Do que o governo publicou, entre vários outros. Esse medicamento, Keytruda, é realmente um medicamento de ponta?
11: É uma medicação muito usada hoje na prática médica, no serviço privado, que é o pembrolizumab, que é uma imunoterapia. Uhum. Como o nosso amigo falou antes, a imunoterapia ela tem uma ação diferente, ela estimula o sistema imune do paciente a agir contra o câncer. E ela tem uma vantagem que ela tem menos efeitos colaterais. Então, como a gente vai começar a usar no SUS, vai ser muito bom, porque vai ter muito paciente que vai ser usado, tá bom? Inicialmente, são esses tipos de câncer que o pembrolizumab tem ação, esses 18 tipos de câncer. Uhum. Então, endométrio, esôfago, estômago. Mas, inicialmente, o SUS vai restringir esses três tipos de câncer, que é melanoma, câncer de pulmão e linfoma, com laudo médico, com indicação. E depois, a posteriori, vai ser feito em vários tipos de câncer. Então, a gente espera ajudar muito o paciente que esteja precisando de fazer terapia. Então, vai ser muito benéfico para a população.
10: Aí, doutor João, isso quer dizer que quando a medicação começar a chegar ao Sistema Único de Saúde, os pacientes, né, que estiverem fazendo tratamento vão poder utilizar, claro, se tiver ali indicação. Seria isso, né?
9: Isso. E aí, uma coisa que vale muito a gente ressaltar, Anny, é que, como você falou, a questão da indicação. Eu acho que esse ponto a gente precisa deixar bem claro. Porque, assim, se você for só pelo estudo clínico, a gente vê, não, paciente tem indicação, tem um tumor tal, que é inicial, tem todas as características que a gente poderia usar em imunoterapia, no caso, isso, pembrolizumab. Mas aí, uma paciente tem uma doença autoimune. Uma doença autoimune que está descontrolada. Então, uhum. Lembrando que a imunoterapia, a gente vai desbloquear nosso sistema imunológico para combater a célula tumoral. Mas se a paciente já tem uma doença autoimune, pode ser que esse desbloqueio do sistema imune seja muito além e eles acabam atingindo as células que são boas, que não são células tumorais, causando uma reação autoimune muito mais exacerbada. Então, a gente tem que tomar muito cuidado. O difícil hoje não é indicar, é saber qual aquelas pacientes que estão naquele grupo ali, mas que a gente não teria uma indicação, não teria uma resposta tão boa à imunoterapia, sabe? Acho que isso é um desafio muito grande uhum. para a gente saber, claro que indicar, tem as características indicar, porque a gente tem ali no livro, nos artigos científicos a gente tem grupo de paciente que tem indicação, mas dentro daqueles ali pode ter alguma característica própria do paciente que a gente não indicaria. Então, é uma coisa que a gente precisa entender, porque é um tratamento muito caro, então, assim, não, mesmo que entre no SUS, talvez nem todo mundo se beneficie, entendeu? Uhum. Então, a gente acha que tem que levar muito em consideração isso. As características do próprio paciente também é uma coisa muito importante da gente avaliar.
10: Pelo que o senhor traz, por exemplo, uma das contraindicações seria um paciente que já tem uma doença autoimune, seria isso?
9: Isso, uma doença autoimune descontrolada, que a gente diz.
10: Tem algumas
9: que você está...
10: Pode falar.
9: Porque, por exemplo, uma doença autoimune muito comum, a psoríase.

0: contraindicações, na verdade. É, cada câncer tem uma
1: Sim.
0: indicação diferente. Então, tem alguns pacientes que tem uma determinada molécula, que é o PD-L1, que a gente pode investigar, dependendo da quantidade de células desse paciente, teria uma indicação ou não de usar. Mas isso varia também de um câncer para o outro. A gente tem que isso está bem relacionado no câncer de pulmão. É, a quantidade de PD-L1, que é essa molécula aqui, é como se fosse um sinalizador para a gente, do sistema imunológico ali, para a gente ver se teria indicação ou não da imunoterapia. Mas para o pulmão, isso tá, essa referência está muito bem estabelecida. Para outros tipos de câncer, não. Então, tudo depende muito, sabe?
1: Entendi. Doutor Antônio, para câncer de próstata, é indicada a imunoterapia?
2: Os trabalhos da maioria dos cânceres de próstata, infelizmente, não respondem à imunoterapia. Alguns tipos de câncer de próstata, se tiver estabilidade microsatélite, pode responder. A gente tem feito cada vez mais o teste de instabilidade microsatélite, que é um teste que responde, que é um tipo marcador que vai demonstrar que o paciente vai responder bem à imunoterapia ou não. Mas, infelizmente, a maioria dos cânceres de próstata não respondem bem à imunoterapia. Como eu falei, nem todo tipo de câncer responde bem à imunoterapia. O grande câncer, assim, que responde muito mais à imunoterapia, que a gente fala que tem mais antígenos, que vai estimular mais o sistema imune, é o melanoma. E depois do melanoma vem outros, câncer de pulmão, câncer de bexiga, câncer de estômago, câncer de esôfago e afins. Mas, como eu falei, tem as indicações formais e a gente vai ter que seguir as indicações
1: Sim.
2: que vai ser liberado pela Anvisa, né? Pelo caso, no caso, indicações do SUS.
1: Agora, o senhor também falou de alguns efeitos colaterais, né, que podem surgir diante da imunoterapia. A gente já entendeu aqui que a imunoterapia, ela vai, em tese, fortalecer mais as defesas do organismo para combater ali o câncer, né? Diferente da quimioterapia, que vai ali combater diretamente as células cancerígenas, mas a gente sabe que a quimioterapia também acaba atingindo outras células ou outras partes do corpo que não estão as cancerígenas. Mas, doutor, que tipo de efeitos colaterais a imunoterapia, no geral, né? Porque cada caso é um caso, mas no geral, a imunoterapia pode trazer?
2: Então, como é uma medicação que estimula o sistema imune, então os principais efeitos colaterais é pela hiperestimulação do sistema imune. Então, são os efeitos colaterais autoimunes que a gente fala, né? Dá muita lesão de pele, então você pode ter dermatites, pode ter estímulo de lesões bolhosas na pele, tem casos até de você fazer lesões mais graves, mas é mais raro. Pode dar alterações da tireoide, tireoidites, hipotireoidismo, hipertireoidismo. Alguns casos pode dar uma pneumonite ou pode dar uma gastroenterite também induzida pela imunoterapia, mas são muito menos frequentes. A gente já tem um tempo já de uso de imunoterapia, já tem mais de 10 anos que a gente usa na prática clínica, então são efeitos colaterais muito manejáveis e uma toxicidade bem relativa, que os pacientes têm uma sobrevida muito boa. Para quem fazia quimioterapia, que eu dizia que cabia quimioterapia, caiu o cabelo, tinha diarreia, o paciente vomitava. A imunoterapia não cai o cabelo na maioria das vezes, o paciente tem uma vida muito boa, assim, uma qualidade de vida muito boa. O paciente pode se alimentar bem, pode viver bem, viajar, tem muito menos efeitos colaterais como diarreia, esses efeitos colaterais graves que a gente via no passado, neutropenia febril ou outros. Então, eu falo que a imunoterapia, não só pela eficácia, ela tem eficácia em alguns tipos de câncer, muito melhor do que a imunoterapia, do que a quimioterapia. Tipo, no melanoma não respondia nada pela quimio, mas ele também melhora muito a qualidade de vida do paciente. Ou seja, os efeitos colaterais são muito tranquilos. Eu tenho um paciente usando há 2, 3, 5 anos fazendo imunoterapia e com uma qualidade de vida muito boa.
1: E aí, o senhor fala de 2, 3, 5 anos, mas quem faz imunoterapia vai ter que fazer durante muito tempo assim? Ou a imunoterapia também vem com a cura, assim, da doença?
2: É boa pergunta, assim. Em alguns casos, a gente faz adjuvante, que é depois do tratamento cirúrgico, ou de consolidação depois da radioterapia em um câncer de pulmão. Então, tem um tempo delimitado, 1 ano de imunoterapia. Mas nos casos de doença metastática, que é
1: Sim.
2: quando o câncer já está espalhado, na maioria dos casos, a gente pode fazer 2 anos de imunoterapia, que a gente faz a melhor taxa de resposta que a imunoterapia pode dar. Ou em muitos trabalhos, ele faz até toxicidade limitante ou sobrevida do paciente. Se você vai fazer até enquanto o paciente estiver precisando, você vai fazer a imunoterapia. Tem paciente que responde tão bem, que ele vive tão bem. Eu tenho uma paciente agora que ela não queria parar de jeito nenhum, entendeu? A gente só para quando ou o paciente tem uma toxicidade limitante, uma toxicidade muito grave pela imuno, o que é muito raro de acontecer, graças a Deus, ou quando a

0: doença progrídica, isso aí pode acontecer. Mesmo com a imuno, em alguns casos ele pode segurar a doença 6 meses, 1 ano, 2 anos. Mas um tempo a doença pode progredir. Quando progride, a gente tem que mudar para outro tratamento. Então, eu percebi agora, essa semana, eu mudei para uma paciente minha, ela não queria parar de fazer imuno de jeito nenhum, porque ela tinha uma qualidade de vida muito boa. Então, mudar para quimio é como se fosse voltar no passado, né? Voltar no tratamento do câncer, em que era mais tóxico, né? Que o paciente vivia com pior qualidade de vida.
1: Doutor João, que também tem especialidade em cuidados paliativos, deve vivenciar muito isso também, né, doutor?
2: Isso, eu acho que nos cuidados paliativos, principalmente paciente que tem uma doença já metastática e ameaçadora à vida, a gente visa muito qualidade de vida. Eu acho que se a gente consegue manter o paciente o mais tempo possível sem efeitos colaterais, então que ela tenha uma qualidade de vida boa, consiga fazer suas atividades físicas, consiga ir comprar pão, ir na farmácia, sair, se divertir. Se a gente tem uma medicação que a gente consegue que ela fique mais tempo sem alterar a qualidade de vida, então uma mudança mínima, isso é um tratamento muito bom. A prioridade da gente nos paliativos é isso: conforto, qualidade de vida.
1: Bem, eu tenho ouvintes participando aqui do consultório. Vou fazer o seguinte, vou fazer uma pausa rapidinha aqui no consultório do Rádio Livre, hoje falando sobre imunoterapia, para a gente entender de fato o que é esse tipo de tratamento, com essa nova medicação que o governo brasileiro prometeu que vai produzir e fornecer para o SUS. Então, a gente está aqui com dois especialistas, né, em tratamento de câncer, doutor João Paulo Mangueira de Lima e doutor Antônio Douglas, falando justamente sobre imunoterapia, e já tem ouvinte participando. Se você quiser participar, fazer perguntas, o número do nosso WhatsApp é o 99147-8520. Fazer um rápido intervalo e volto já.
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1: O consultório do Rádio Livre hoje está falando sobre imunoterapia, que é um tipo de tratamento para quem tem câncer. A gente está conversando aqui com o médico oncologista Dr. Antônio Douglas, com o médico oncologista clínico Dr. João Paulo Mangueira de Lima. Temos ouvintes participando aqui. E como a gente está falando de imunoterapia, o Marcelino de Camaragibe perguntou, Dr. João, se existe algum estudo sobre a taxa de cura entre radioterapia e imunoterapia. O que é que a gente pode dizer para ele?
2: Veja só, a questão de cura é uma coisa muito. É difícil você falar a questão de cura dentro do câncer. Por quê? Porque a questão de cura, a gente precisa, exige um tempo muito prolongado de a doença em remissão. Remissão é quando a gente não consegue mais enxergar a doença. Mas a gente pensar em cura, a gente pensa na questão de o tempo de remissão. Então, se a paciente é uma coisa que a gente precisa tomar cuidado nessa questão da como se diz, da palavra, da cura. E dentro, existem vários estudos, mas cada estudo dependendo do câncer, do tipo de câncer. Então, assim, comparando só a radioterapia com a imunoterapia, você tem que dizer qual tipo de câncer, para saber se a gente tem ou não esse diálogo entre as duas tratamentos, tá entendendo? Eu não sei se
1: Entendi.
2: o doutor Antônio tem ciência de algum estudo específico tratando de imunoterapia com radioterapia.
0: É imuno versus radioterapia, eu acho que não tem um trabalho cabeça a cabeça, um versus o outro, não. Tem alguns trabalhos, muitos trabalhos com taxa de cura com radioterapia, tipo câncer de cabeça e pescoço, né, que é um dos melhores tratamentos, é radioterapia e outros tipos de câncer. E imunoterapia, uma taxa de cura ou sem evidência de doença, como ele quis falar, sem remoção de doença, que a gente fala de resposta completa, quando a doença some tudo, Há em vários tipos de câncer, né? Hepatocarcinoma, câncer de pulmão e câncer de melanoma. Agora, rádio versus imuno, acho que não tem esse trabalho, não. Tem trabalho somando, né? Tem trabalho de câncer de pulmão, você faz radioterapia com químio e depois você faz a consolidação com imuno. Então, na oncologia, a gente está mais somando tratamentos. Químio com rádio, rádio com imuno. E somando tratamentos, a gente está tendo maior taxa de resposta completa, que é quando a doença some. Agora, dizer que você está curado, como o João Paulo falou, tem que ter pelo menos um tempo de 5 anos sem doença, é que a gente pode dizer tranquilamente que você está curado do câncer.
1: Agora, essa era uma pergunta
2: Isso
1: que
2: eu
1: eu ia
0: acho
1: lhe
0: que.
1: fazer. Pode falar, doutor João.
2: Eu acho que uma coisa que o doutor Antônio falou, a questão do somatório, né? Acho que é bem importante, porque a imunoterapia hoje está em vários cenários. Então, a gente está tentando encaixar a imunoterapia de tudo que é cenário. Então, a gente tem imunoterapia e trabalha com imunoterapia isolada, trabalha com imunoterapia com quimioterapia. Então, dependendo do paciente, dependendo do tipo de câncer, a gente está tentando ver qual é o cenário mais adequado para a gente encaixar essa imunoterapia. Eu acho que essa questão da soma também, porque muitas vezes a gente pensa aqui, é ou quimioterapia ou imunoterapia, mas a gente tem que lembrar que às vezes a gente tem que colocar a associação das duas.
1: Pronto, era essa a minha
0: Isso mesmo.
1: pergunta, se podia ter essa associação de imuno com químio, imuno com rádio. Então pode, dependendo do caso, vocês podem indicar isso? Sim.
0: Pode.
1: Pronto, outra pergunta também que é uma curiosidade assim. Quando a gente fala de quimioterapia, a gente vai lembrar de muitos pacientes fazendo aquela medicação injetável, né, da quimioterapia, fazendo as suas sessões e tudo mais. Como é a imunoterapia, doutor Antônio? É um medicamento injetável também? Como é que é esse sistema de tratamento? Só para a gente entender.
0: É, a imunoterapia hoje ainda é um tratamento injetável, que você pega, coloca, é um sorinho que vai na veia e que vai fazer efeito no corpo inteiro. Já tem agora a imunoterapia já subcutânea, que você faz uma injeção subcutânea, pode ser na parte intramuscular da perna ou do músculo, que vai ter uma ação também com imunoterapia. A gente não tem a imunoterapia oral, né? Pode ser que no futuro a gente desenvolva a imunoterapia que você faça via oral, né? Que você tome um comprimido e faça efeito no corpo inteiro. Então tem que ser feito ainda num sorinho que vai na veia do paciente.
1: Tá certo. Agora tem outro ouvinte participando, o seu xará, mas é o Antônio Carlos de Limoeiro.
4: Aqui é Antônio Carlos, Limoeiro, Pernambuco. Eu queria saber esse remédio, esse tratamento, quando entra em ação aí, em vigor.
1: Então, doutor Antônio, vou passar para o senhor. Esse remédio novo do SUS, né, que o governo brasileiro anunciou, que vai produzir, né, vai ser uma produção nacional, que vai fornecer para o SUS. Então, ele quer saber quando é que ele realmente vai entrar no SUS.
0: É, o que eu soube é que o SUS já vai começar a produzir, né? Que já vai começar a produzir, que o Butantan já está produzindo já essa medicação. Então, a gente espera que em breve. Eu acho que deve ter uma questão da patente, que o pembrolizumab é uma medicação que tem um laboratório. Então, já está dando tempo de patente dele. A patente dele deve estar acabando, acho que em dezembro, se eu não me engano. Então, logo depois da quebra de patente, você já pode usar a medicação pelo SUS, né? Por isso que o Butantan já está produzindo e em breve já vai ser começado a usar o pembrolizumab produzido no Brasil.
1: Seu Antônio Carlos de Limoeiro, que eu tinha lido também, era justamente sobre isso. E podia ser que os médicos já tivessem uma nova data, mas o que eu li era que é até o próximo semestre. Então, vamos esperar para ver se esse ano realmente começa, né, com essa medicação. Agora, doutor João, a
0: Isso.
1: Simone de Olinda está perguntando se a imunoterapia ajuda para quem tem. Ela botou assim: linfoma de mediastino. Não sei se é essa a palavra. Ajuda? É indicado?
2: Veja, é mais a quimio, o principal tratamento para linfoma é mais a questão da quimioterapia. Desconheço assim um tratamento com imunoterapia para o tratamento de linfoma especificamente.
1: Então está respondido para nosso ouvinte, a Simone de Olinda, porque eu acho que agora as pessoas vão ficar se perguntando assim, poxa, e esse meu problema, né? Será que eu posso
2: Isso.
1: utilizar a imunoterapia? E a gente está aqui reforçando o que é, mas também quando tem indicação, né, para a pessoa utilizar. Porque às vezes, como disse o doutor João, a pessoa, o tipo de câncer pode até ter indicação, mas aquela pessoa tem alguma contraindicação, enfim, como ele falou, uma doença autoimune que esteja descontrolada. Aí já não teria essa indicação. Tem mais gente perguntando, ela está agradecendo aqui. Obrigada a você, Simone, pela participação. Tem mais gente fazendo pergunta aqui no consultório do Rádio Livre. Eu vou precisar fazer mais uma pausa rapidinha e a gente volta já já com o Dr. João, Dr. Antônio, respondendo aos outros ouvintes.
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1: O consultório do Rádio Livre hoje está falando sobre imunoterapia, que é um tratamento, um tipo de tratamento contra o câncer, como a quimioterapia, como a radioterapia, só que é um tratamento inovador, é algo mais avançado e que a gente está ouvindo falar muito mais agora. O governo brasileiro anunciou que o país vai produzir e fornecer no SUS ainda este ano um medicamento que faz parte da imunoterapia e que pode tratar até 18 tipos de cânceres. Nós estamos aqui conversando com dois médicos oncologistas, Dr. Antônio Douglas e também o Dr. João Paulo Mangueira de Lima, que estão nos explicando um pouco sobre a imunoterapia. A gente já tem outros ouvintes participando aqui. Vamos escutar agora o áudio do seu Cícero.
5: Boa tarde aos doutores presentes e demais ouvintes. Meu nome é Cícero, sou de São Joaquim do Monte. Fui diagnosticado ano passado com um tumor maligno de reto sigmoide, ou de intestino, né? E passei por uma colostomia. E de novembro até fevereiro fiz 6 sessões de quimioterapia. Em março, fiz 20 sessões de radioterapia e os médicos disseram que o tratamento foi um sucesso. E hoje fiz uma ressonância para mostrar ao médico em Recife da colostomia para ele fazer a cirurgia de reversão. E a médico da quimio disse que depois da recuperação da cirurgia dessa reversão, eu voltaria para mais 6 sessões de quimio. Eu queria saber se essa nova fase seria porque o quadro estaria mais complicado ou é padrão pós-cirúrgico fazer essas outras sessões. Muito obrigado, Deus abençoe a todos.
1: Obrigada, seu Cícero, pela sua pergunta. A gente sente a sua preocupação na voz, né? Doutor João, o que é que a gente pode dizer para o seu Cícero?
2: Anne, eu não escutei direito o áudio. Eu vi que ele fez quimioterapia, depois fez radioterapia, e eu não entendi essa questão da ressonância, fez para fazer a cirurgia de reconstrução, é isso?
1: Ele fez colostomia e agora a médica disse que ele teria que fazer mais 6 sessões de quimio. A pergunta dele...
0: Vai fazer adjuvância, acho que vai fazer adjuvância agora.
1: Isso. O senhor conseguiu entender, doutor Antônio?
2: Doutor Antônio. Foi isso que você entendeu também, doutor Antônio?
0: Foi, eu entendi que ele fez quimio e rádio.
2: Isso.
0: Fez a cirurgia, fez uma colostomia protetora e agora ele vai fazer uma quimioterapia adjuvante. Eu acho que ele achou que operando tinha acabado o tratamento. Então a médica falou que ele vai fazer ainda mais 6 ciclos de quimioterapia adjuvante. Isso é uma forma padrão de tratamento de colo reto. Eu não sei o caso dele por completo, não sei qual tipo de câncer, nem a localização. Mas é uma forma de tratamento que a gente faz. Você pode fazer uma quimio antes com radioterapia, que a gente chama neoadjuvante, depois opera, e em alguns casos você pode fazer quimioterapia adjuvante também. Então, tá dando... Aparentemente, tá tudo certo. Infelizmente, é difícil de realizar o tratamento. Ele já fez quimio, rádio, cirurgia, é um tratamento sofrido, mas que tem uma alta taxa de cura. Se eu entendi se a doença realmente dele for localizada, e tem taxa de cura e fica sem evidência de doença.
1: É, eu acho que a grande preocupação dele era se agora estaria piorando, mas pelo que o senhor está dizendo, é algo padrão, não é isso, doutor Antônio?
0: É, pelo que eu entendi, é adjuvante. Agora,
2: Se não tinha nada na
0: ó,
2: ressonância?
0: é, só se a doença voltasse, fosse metastática, aí ele teria tratado de outra forma. Isso que a gente está falando sem ver os exames dele.
1: Sim,
0: Mas
1: claro.
0: aparentemente ele fez rádio e químio neoadjuvante, fez a cirurgia e agora tem que complementar o tratamento. Eu sei que é difícil, mas ele tem que pensar que é uma forma de ele ficar curado, sem doença, e ter esperança que vai dar certo.
1: É, e aí, para esse tipo de câncer, tem imunoterapia hoje indicada ou não?
0: Fala, Jupão.
2: Tem sim. Para o câncer de cólon reto, dependendo de algumas características, a gente pode encarar, ter espaço para imunoterapia, sim. Acho que acaba que no SUS, e acho que também até no particular, a gente tende a fazer mais a questão da quimioterapia com radioterapia, depois a gente fazer a quimioterapia adjuvante é normal, mas em determinados casos, para colo reto também, a gente tem espaço sim para imunoterapia.
1: Tá certo. Tem mais um ouvinte aqui, doutor João? É o Flávio
2: Tony,
1: de.
2: deixa eu só fazer uma
1: Claro.
2: correção. Aquela Simone, eu fiquei pensando depois do intervalo sobre a questão da imunoterapia no tratamento do linfoma que ela teve.
1: Isso.
2: Então, assim, acaba que o linfoma a gente trata muito com a questão da hematologia, não fica tanto para a oncologia. E acaba que o tratamento com imunobiológico a gente pode dizer que é uma imunoterapia. Então, assim, tem alguns espaços, sim, no tratamento de alguns cânceres hematológicos para imunoterapia, apesar de ser um pouco diferente da imunoterapia que a gente usa na oncologia. Então, essas.
1: Pronto, então Simone, aqui está o complemento da resposta para você. E já que eu acabei lembrando também de uma pergunta para o doutor Antônio, que tinha me fugido da mente. Seguinte, doutor Antônio, o senhor falou também que um dos efeitos colaterais podia vir na tireoide, não foi? Da imunoterapia, não foi isso? No comecinho aqui do consultório. Mas, por exemplo, na publicação do governo brasileiro, eles dizem que essa medicação. Ela, de imunoterapia, ela trata cânceres cabeça e pescoço. Não seria também tireoide ou não?
0: É bem legal, boa pergunta. O câncer de tireoide é o que nasce na tireoide. Quando a gente fala câncer cabeça e pescoço, é o câncer que nasce na laringe, na faringe e na boca, que é outro tipo de câncer, é o SEC, que está muito ligado ao tabagismo ou pacientes que têm infecção para HPV, que é chamado de cabeça e pescoço, é que começa na boca, na língua, e vai para laringe e faringe e laringe. É outro tipo de câncer. E
1: Entendi.
0: esse tem uma ação maravilhosa no tratamento do câncer de cabeça e pescoço. Tem tratamento já para esse tipo de câncer.
1: Com imunoterapia, né?
0: Isso, com imunoterapia, com resposta maravilhosa. O que a gente tem que falar também, que eu acho que a gente tem que falar, é do custo-benefício econômico, né? Quando a gente fala de qualquer tratamento, tem que falar dos custos. Então, o governo começar a produzir sua própria imunoterapia vai, assim, além da ajuda humanitária, vai tratar um monte de tipo de câncer, ele vai economizar muito nos custos, porque o pembrolizumab já é uma medicação que já é muito judicializada no Brasil, já tem muitos pacientes fazendo judicialização para fazer uso do pembrolizumab, mesmo no SUS. Então, vai diminuir muito os custos com o tratamento, que já está sendo feito para vários pacientes, e vai sobrar, teoricamente, mais dinheiro para tratar outros tipos de câncer, como diabetes, hipertensão, outras doenças benignas. Então, esse pembrolizumab que vai chegar no Brasil, além de melhorar muito a vida dos pacientes com câncer, ele vai ajudar também, devido à economia dos custos, o tratamento de outros pacientes que não têm doença oncológica.
1: Tá certo, e tem mais ouvinte conosco, é o Carlos, ele mandou um áudio aqui pra gente.
6: Boa tarde, sou Carlos Vilhanes, assisto bastante vocês. E eu gostaria de perguntar, eu tive câncer de borda de língua. Fiz bastante radioterapia. Minha pergunta é: após o tratamento, eu tenho uma sensibilidade muito grande na língua que me incomoda o dia todo. O que eu faço para isso reduzir? Valeu, obrigado.
1: Obrigada, seu Carlos. Doutor João?
2: Veja, Sônia, acaba que a radioterapia, principalmente na cabeça e pescoço, né, que é o câncer de língua, acaba que se enquadra no cabeça e pescoço também, Acaba que a radioterapia vai meio que queimar ali as células cancerígenas, mas pega também células que não são do câncer. Então, tem uns efeitos colaterais que pode ficar com a sensibilidade. A tendência é que após a radioterapia vá diminuindo. Não sei quanto tempo, não lembro, não recordo quanto tempo ele fez essa radioterapia.
1: Ele não disse.
2: A tendência é que vá diminuindo com o tempo. Existem algumas medicações que a gente pode melhorar com a questão da sensibilidade, algumas que melhoram a questão que é dor neuropática, que a gente chama. Existem algumas medicações que pode ser feita para tentar reduzir, mas às vezes é uma sequela que fica permanente. E às vezes, talvez, ele não fique zerado, fique sem sequela, sem dormência. Pode ser que diminua, pode. A tendência é diminuir, mas às vezes 100% volta ao normal, 100% não fica. É uma coisa que depende de paciente para paciente. Existem algumas medicações que podem ser feitas para dores neuropáticas e tudo, mas é uma coisa que só o tempo vai dizer se vai ser 100% mesmo ou não. Mas a tendência é que vai diminuindo com o tempo.
1: Aí deixa eu lhe perguntar, a imunoterapia pode deixar alguma sequela dessa forma?
2: Veja, imunoterapia dessas especificamente não. A gente geralmente tem alguns efeitos colaterais, como o doutor Antônio falou e tudo, que depende muito da reação autoimune que ela for dar. Então, ela pode, por exemplo, se pegar a tireoide, pode deixar uma inflamação na tireoide permanente? Pode.
1: Uhum.
2: Pode causar alguma reação na pele, que deixe lá sequelas na pele de alteração de textura e tudo? Pode. Às vezes, a maioria das vezes, você retira a imunoterapia e os efeitos colaterais vão melhorar? Vai. Mas, às vezes, não volta a ser 100% como era. Então, é uma coisa que, com o tempo, que a gente vai saber.
1: Tá certo. E só para a gente finalizar, tem aqui uma pergunta, doutor Antônio, do Flávio. Ele disse que a esposa dele teve um câncer de mama, Flávio de Piedade, há pelo menos 9 anos. Aí ele disse, olha, fez cirurgia, quimio, rádio, vinha fazendo as revisões, tomando medicamento todos os anos, mas ano passado ela teve uma reincidência do câncer R2 na região do peritônio e abdômen. Aí ele botou assim, não seria o caso de rever os protocolos quando se fala de após 5 anos poder estar curado? Ou teria que mudar protocolos para exames mais apurados, como o PET scan anualmente? O que é que a gente pode dizer para o seu Flávio, doutor Antônio?
0: Boa pergunta. Alguns tipos de câncer, como câncer de mama e câncer de próstata, são tumores mais indolentes. Então, a gente faz um segmento mais longo. Então, já tem indicação de você fazer segmento até 10 anos. Porque alguns tipos de câncer de mama, principalmente os hormônios positivos, ele tem uma alta taxa, infelizmente, ele pode recidivar depois de 5 anos. Tem paciente que recidiva 6, 7 anos depois. Então, esses dois específicos você pode prolongar mais. E alguns outros tipos de câncer mais indolentes, você pode fazer o segmento de 5 a 10 anos desse paciente. Em relação ao PET, o PET ele é indicado, e alguns pacientes você está suspeitando de recidiva, você pode solicitar. No meio privado é mais fácil a gente fazer, ou seja, os planos de saúde já liberam fazer o PET, mas no meio público é mais difícil você conseguir fazer, mas já consegue também. A fila é grande, mas você consegue fazer um PET-CT nos pacientes do SUS também. Então, aí, infelizmente, a questão não foi a culpa do segmento clínico, mas a doença, que infelizmente o câncer, você pode ficar curado do câncer, mas infelizmente, em alguns casos, ele pode voltar, né? E quando volta, é péssimo para o paciente, mas o que eu posso dizer é que tem formas de tratamento, mesmo recidivado, câncer de mama tem vários tipos de tratamento, bloqueio hormonal, quimioterapia, alguns tipos você pode fazer imunoterapia também, principalmente o triplo negativo, então faz parte da história da doença, espero que a mulher dele fique bem.
1: Eu também espero sim, obrigada, seu Flávio, pela sua pergunta, viu? Gente, vou encerrar aqui o consultório, está chegando a hora de encerrar, mas agradecendo muito ao doutor Antônio Douglas, médico-oncologista que esteve com a gente aqui nesse consultório, atende no Santa Joana e em outras instituições públicas também. Doutor Antônio, pode deixar um contato, uma rede social, fica à vontade.
0: A minha rede social é Doutor Antônio Douglas, eu estou no Instagram e também acho que no Google, e eu atendo no hospital de Santa Joana Recife, quem precisar de mim pode me procurar, pode mandar mensagens, que estamos lá. E também atendo no hospital da Polícia Militar também.
1: Tá certo. Obrigada, doutor Antônio. Agradecer muito também ao doutor João Paulo Mangueira de Lima, oncologista clínico que esteve com a gente hoje. Doutor João, também pode deixar uma rede social, um contato, fica à vontade.
2: Meu Instagram é João Paulo Mangueira. Estou atendendo agora no Hospital do Câncer, iniciar os trabalhos agora no Santa Joana também. E um recado que eu tenho para os ouvintes é que a imunoterapia é um tratamento muito bom. Muito bom estar chegando aqui para a gente no SUS. E apesar disso, não é para todo mundo. Então procure um oncologista para a gente saber se o seu caso tem indicação ou não de fazer esse tratamento, que é tão inovador.
1: Obrigada, doutor João, doutor Antônio. Sejam muito bem-vindos sempre aqui no consultório do Rádio Livre. Gente, esse foi o consultório do Rádio Livre. A produção foi de Gabriela Bento. Trabalhos técnicos de Edilson Lima, Big Alves e João Alves. Na coordenação de jornalismo, Vitor Tavares.
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0: dia. Chegamos ao domingo, hoje é dia 10 de maio de 2026. Decorridos 130 dias do ano, faltando 235 para o ano acabar. Hoje é o Dia Nacional do Guia de Turismo, Dia da Cozinheira e hoje é Dia das Mães. Agradecendo a audiência dos amigos e amigas que nos ouvem através das rádios. Jornal Recife FM 90.3, Rádio Jornal Limoeiro FM 99.5, Rádio Jornal Caruaru FM 91.3, Rádio Jornal Garanhuns FM 107.5, Rádio Jornal Pesqueira FM 90.9. Rádio Jornal Petrolina, FM 90.5. E aos que nos ouvem no mundo inteiro, pelo aplicativo da Rádio Jornal ou pelo radiojornal.com.br.
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2: Celebrado o Dia das Mães, esse nosso bom dia é uma reflexão justamente a esse papel tão importante nas nossas vidas. Ser mãe. Mãe não é um título, é uma dádiva. Não importa se é de sangue ou de sentimento, mãe é sempre uma bênção. Tem avó que é mãe. Tem tia que é mãe, tem madrasta que é mãe, tem sogra que é mãe, tem mãe que é mãe sozinha ou mãe solo, tem mãe por adoção, não importa. De fato, mãe não é um título, é uma dádiva, dádiva dada pelo próprio Deus. Hoje, portanto, é dia de homenagear a todas as mamães. Sejam de sangue ou de sentimento, estejam presentes entre nós ou façam parte da nossa saudade. Porque ao final, o sentimento é o que importa. Então, se você tem a sua mãe, comemore com ela. Se você não tem mais a sua mamãe, celebre a memória daquela que lhe deu a vida. Hoje é dia de todas, absolutamente todas as mamães. Sendo assim, feliz Dia das Mães. Música.

agora, com trabalhos técnicos de Sidney Cunha, estamos começando nossa saudade. É hora de matar saudades através da música. Lindas canções e grandes intérpretes do passado você ouve aqui. E a gente começa o Nossa Saudade de hoje, que é inteiramente dedicado a todas as mamães, com Carlos Galhardo cantando Mãezinha Querida. E depois tem Lurdinha Oliveira com Mamãe.

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1: Com Nossa Saudade, vamos ouvir agora Luiz Cláudio cantando Menina. E depois tem Vanusa com Paralelas.

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1: A gente ouve agora no Nossa Saudade, Rony Bon cantando Escuta Meu Amor. E depois tem Dick Farney com Tereza da Praia.

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1: Fala, Lúcio.
0: Arranjei novo amor no Leblon.
1: Não diga.
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1: Eu conheço.
0: Que amor de pequena, amar é tão bom.
1: Tão bom. Ô, Lúcio.
2: Fala, meu irmão.
1: Ela tem o nariz levantado.
2: Tem.
1: Os olhos verdinhos.
2: É mesmo?
1: Bastante puxados.
2: Tô duro.
1: Cabelo castanho, né?
2: É,

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1: Hora de dar aquele passeio pela história para saber o que acontecia no ano qualquer, num dia como hoje, dia 10 de maio. De maio de 1789, Tiradentes foi preso no Rio de Janeiro sob acusação de participar da Inconfidência Mineira. Em 1920, a Inglaterra libertou 40 irlandeses acusados de participar de movimentos separatistas. Em 10 de maio de 1940, Winston Churchill assumiu o cargo de primeiro-ministro da Grã-Bretanha. Ele ficaria no cargo até 1945 e depois voltaria entre 1951 e 1955. Em 1940, durante a Segunda Guerra Mundial, a Alemanha invadiu a Holanda e também a Bélgica. 1962, a Marvel Comics publicou a primeira edição de O Incrível Hulk. Em maio de 1978, cerca de 3 mil pessoas se reuniram na Faculdade de Direito do Largo São Francisco, na cidade de São Paulo, em favor da anistia dos perseguidos pela ditadura brasileira. Com Nossa Saudade, que hoje é especial. Hoje é dedicado a todas as mamães. Vamos ouvir agora Lindomar Castilho com Minha Mãe, Minha Heroína. E depois tem Jerry Adriani cantando Mãe.

Esta é a canção que eu fiz pra você, mamãe. 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E prestando-lhe uma homenagem, digo com toda sinceridade, do fundo do

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1: Vamos com mais saudades em forma de música. Vamos com Moacir Franco cantando Ainda Ontem Chorei de Saudade. Depois tem Calbi Peixoto, Silvio Caldas e Jessé, que trio, hein? Juntos cantando Chão de Estrelas.

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1: Orlando Silva é quem vai cantar para você agora aqui no Nossa Saudade, a música Jardineira. Depois tem Vanderlei Cardoso com Minha Namorada.

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3: E a gente vai saber agora, chegando à previsão do tempo para este domingo, dia 10 de maio, quando celebramos o Dia das Mães. Começa falando do tempo no Recife, região metropolitana, para você que nos acompanha pela Rádio Jornal Recife, FM 90.3.
4: Quem chega em Recife logo fica apaixonado, beleza por todo lado. Recife é linda demais.
3: De pancadas de chuva pela manhã e muitas nuvens à tarde. À noite, o tempo fica firme. Temperatura mínima de 24 e a máxima 28 graus. Vamos agora trazer a previsão do tempo para Limoeiro e região. Falando para você que nos ouve pela Rádio Jornal Limoeiro, FM 99.5.

Lagoa do Carro, João Alfredo, Bom Jardim, Lagoa de Itaenga, Passira, Salgadinho, Buenos Aires. Sol com muitas nuvens durante o dia e períodos de céu nublado. Noite com muitas nuvens. Temperatura mínima de 23 e a máxima pode chegar aos 29 graus. Vamos agora trazer a previsão do tempo para Caruaru e região, falando para você que nos acompanha pela Rádio Jornal Caruaru, FM 91.3.

também serve a você em Toritama, São Caetano, Brejo da Madre de Deus. Sol com possibilidade de pancadas de chuva pela manhã e muitas nuvens à tarde. À noite, o tempo fica firme. Temperatura mínima de 20 e a máxima 26 graus. Mais previsão do tempo, aí a gente vai falar para os amigos em Garanhuns, Pesqueira e Petrolina, porque agora tem mais saudades em forma de música, tem mais homenagem a todas as mamães com Leonardo Sullivan cantando Mãe, um pedaço do céu. E depois tem Aguinaldo Timóteo, Mamãe, estou tão feliz.

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1: Esse é o Nossa Saudade, onde não canta qualquer um. Quem vai cantar agora é Elimar Santos, Sonhar Contigo. Depois tem Núbia Lafayette, Essa Noite Eu Queria Que o Mundo Acabasse.

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1: Vamos agora com Ângelo Máximo cantando Domingo Feliz. É o que a gente quer que você tenha, Domingo Feliz. Um domingo muito feliz hoje, celebrando o Dia das Mães. E depois, Orlando Dias canta Tenho Ciúme de Tudo.

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2: Simbora, cumprindo o prometido, de volta com mais previsão do tempo, agora falando para os amigos e amigas que estão em parte do Agreste e em parte do Sertão. Do tempo para Garanhuns, a Suíça pernambucana, terra das sete colinas, falando para você que nos ouve pela Rádio Jornal Garanhuns FM 107.5.

Alcança você em São João, Brejão, Jucati, Jupi, Capoeiras. Sol com possibilidade de pancadas de chuva pela manhã e muitas nuvens à tarde. À noite o tempo fica firme. Temperatura mínima de 20 e a máxima 24 graus. Bora para Pesqueira, trazer a previsão para Pesqueira e região, falando para você que está agora ouvindo a nossa programação pela Rádio Jornal Pesqueira, FM 90.

Em Sanharó, Poção, Belo Jardim, São Bento do Una, sol com muitas nuvens durante o dia e períodos de céu nublado. Noite com muitas nuvens. Temperatura mínima de 20 e a máxima 26 graus. Vamos agora para o Sertão trazer a previsão para Petrolina e região. Falando para você que nos ouve pela Rádio Jornal Petrolina FM 90.5.

Você em Lagoa Grande, Afrânio e Dormentes em Pernambuco, Juazeiro, Sobradinho e Casa Nova na Bahia. Amigo baiano, muito bom dia, obrigado pela audiência. Previsão para Petrolina e região é a seguinte: muitas nuvens o dia todo, com aberturas de sol. Temperatura mínima de 22 e a máxima pode ficar bem quente. Ela pode chegar aos 34 graus.

E vamos seguindo com nossa saudade, hoje homenageando a todas as mamães. Como eu disse no início do programa, né? Estejam elas presentes entre nós ou façam parte da nossa saudade, elas merecem todas as nossas homenagens. E a gente canta para elas. Ângela Maria, obrigado, mamãe. E depois tem Arlindo Cruz com Mãe,

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1: Vamos com Antônio Marcos agora no Nossa Saudade, cantando a música Quem Dá Mais. E depois tem a Amália Rodrigues com Coimbra.

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3: Opa, né? Oi, Lua.
4: Luiz Gonzaga foi uma mistura de tudo, de tradição, de modernidade, de alegria, de tristeza. O Brasil comemora muito bem o centenário de Luiz Gonzaga, mas fica aí o exemplo e a brecha para que a história e a obra de Luiz Gonzaga seja sempre eternizada, como é eternizada no coração dos brasileiros.

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0: 5h48.
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0: Estou por aqui, sigo com você no Nossa Saudade até às 7 da manhã, fazendo essa homenagem a elas que merecem demais, as mães. Hoje celebramos o Dia das Mães. Eu insisto no que eu disse no início do programa e no bloco anterior. Elas merecem todas as nossas homenagens. Estejam presentes entre nós ou façam parte da nossa saudade. Então, se você tem a sua mamãe, comemore, celebre com ela. Se você não tem mais a sua mamãe com você, celebre a memória daquela que lhe deu a vida. Durante a sua vida inteirinha, ela vai seguir merecendo as suas homenagens. Eu tenho certeza que é isso que você vai fazer. Bom, deixa eu falar aqui, como de costume, não vou perder a oportunidade, claro, para os amigos e amigas, especialmente para as mamães hoje, né? Muitas mamães agora se organizando para mais um dia de trabalho, para mais um dia de labuta. Para passar 24 horas fora de casa no plantão, 12 horas. A gente vai com plantão de 12, emenda com outro de 12. Muitas mamães agora se organizando para mais um dia de trabalho. Não vão poder passar o Dia das Mães em casa, mas o que é que a gente deseja para você? Que agora está se arrumando para ir trabalhar, que você tenha um expediente de muita paz. E aí você vai se sentir ao final do dia presenteada com essa paz que vai tomar conta do seu dia hoje no trabalho. Mas não só, escute aí, os que vão ficar em casa aguardando você voltar, retorne você hoje ou só amanhã, não importa, vão ficar em paz também. É isso que a gente deseja para você, mamãe, que está saindo para mais um dia de trabalho. Que deseja para você, mamãe, que vai ficar em casa nos afazeres domésticos, em especial. E é isso que a gente deseja para você que está saindo agora para mais um dia de trabalho, mais um dia de labuta. Um expediente de paz, que ao final do seu expediente você volte em paz para casa com aquela sensação boa que você sabe qual é. Aquela sensação do dever cumprido. É isso que a gente deseja, é isso que a gente quer e eu tenho certeza, com fé, é isso que vai acontecer. Tá certo? Muito obrigado pelo carinho da sua audiência. Você que nos ouve pelo rádio, pela internet ou pelo aplicativo da Rádio Jornal que está aí instalado no seu celular. Aliás, por falar em quem ouve pela internet e pelo aplicativo, vou aqui agradecer a audiência dos amigos e amigas que estão fora do estado, que estão fora do país, matando saudades da terrinha ao som da Rádio Jornal, que é Pernambuco falando para o mundo. Vamos até aí onde você está buscar você para matar saudades das coisas de casa, ouvindo a Rádio Jornal. Muito obrigado, viu? Vamos seguir por aqui, fazendo essa homenagem a todas as mamães, cantando agora com Altemar Dutra a música Doce Mãezinha. E depois tem José Augusto com Mãe.

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1: Seguindo com Nossa Saudade, vamos ouvir agora Jackson do Pandeiro com Sebastiana. Depois, Carlos José canta A Pequenina Cruz do Teu Rosário.

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1: Quando eu cheguei em Recife, no Rádio Jornal do Comércio, que eu comecei cantando, não pela primeira vez, cantando quase oficial. Então, me botaram mais um S.O.N. para acabar de ajustar o negócio. Então, ficou Jackson, do pandeiro, certo?
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1: Rádio Jornal, agora 6:05.
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0: 6:06.
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2: Nossa Saudade, aqui na sua Rádio Jornal, a gente segue trazendo saudades em forma de música, agora com Tito Madi, A Mesma Rosa Amarela, e depois tem Bem-vindo Granda com Perfume de Gardenia.

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1: Vamos ouvir agora Nelson Gonçalves cantando no Nossa Saudade a música Vermelho 27. Depois tem Luiz Airão, Alegria, Alegria, Alegria.
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0: 6:23.
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0: Bom dia para você que está acompanhando nossa saudade desde o início, desde a metade ou a partir de agora, não importa. Eu quero e preciso dizer a você muito obrigado pelo carinho da sua honrosa audiência. Vou aqui agradecer a audiência dos amigos e amigas que estão na labuta. No bloco anterior a gente falou para quem estava saindo para o trabalho, mas tem gente que já estava trabalhando e acompanhando a nossa programação. Por exemplo, amigos e amigas da área de segurança, da área de saúde, os motoristas, né? De ônibus, táxi, caminhão, por aplicativos, mototaxistas, também os amigos porteiros, a madrugada toda acompanhando a nossa programação, os amigos vigilantes, os amigos frentistas, também os amigos feirantes, os amigos nos mercados públicos, os amigos padeiros fazendo o pãozinho nosso de cada dia, os amigos cozinheiros, os amigos da limpeza urbana com seu trabalho tão essencial e, claro, os amigos aqui na redação da Rádio Jornal já preparando o Super Domingo. Muito bom dia!
1: Bom dia!
0: Adiantar para você o time de hoje. Na redação da Rádio Jornal, Hernani Tavares, produzindo o Super Domingo. Bom dia, Hernani, bom trabalho pra gente, né? Sidney Cunha, comandando a nave. Wesley Amaro, de volta das férias, também já participando do plantão do domingo. Bom time desses, amigo. Até eu faço. Coisa boa, né? Pois é, bom trabalho pra gente hoje, né? Hoje, Dia das Mães. Estamos aqui trabalhando, estamos aqui na Rádio Jornal, levando para você informação e entretenimento também neste dia. Agora é o seguinte, nem todo mundo está trabalhando ou vai trabalhar. Tem muita gente que está em casa e assim vai ficar, né? Acompanhando a nossa programação. Se preparando, por exemplo, para uma pelada, a domingueira, a de lei. Se preparando para uma pedalada, para uma caminhada ou para uma corrida. E, aliás, tem gente que agora já está, né? Na caminhada, na corrida, fonezinho de ouvido, acompanhando o Nossa Saudade. Hoje especial, prestando uma homenagem a todas as mamães. E muita gente se organizando para ir à igreja e assim de gente, ó. Fazendo sabe o quê? Aquele cafezinho bem gostoso. Café cai no açúcar. Lembra? O café cai no açúcar. Aí sobe aquela fumazinha. Café quente, né? A fumacinha sobe junto com ela, junto. Aquele. Cheirinho de café tomando conta da cozinha. E a gente aqui, esperando aquele pãozinho que tá ali assando. Aquela bandinha de pão. Pra botar um queijinho coalho dentro, botar um ovinho frito, cará, né? Macaxeira, batata doce. É, a gente não fala mais de inhame não, né? Que ninguém nem vê. Caro que só a gota. Meu amigo Suelto mandou pra mim uma foto de um inhame. Fazia tempo que eu não via, viu? Só tô vendo por foto agora o inhame, né? Sabe quanto tava o quilo desse que ele mandou? Tava lá na etiqueta. R$ 24,90 o quilo. Ou seja, R$ 25,00 o quilo do inhame. O caralho, menos da metade disso o quilo. Tu acha que a gente vai comprar o quê? É por isso que ninguém vê inhame por aí, né? Com esse preço, e o cará substitui, substitui bem, né? Gostoso que só. Aí quem que vai comprar? R$ 25,00 nesse que meu amigo Sueco mandou pra mim, viu? A etiqueta tava lá. E tava dando o preço lá, tava dando 32, porque tinha um quilo e um pouquinho. 1,2 kg, mais ou menos. Ó, R$ 25,00 o quilo do inhame. Nem se fala mais, né? Cará, batata doce, macaxeira, ó, tem tudo isso. Uma papinha de aveia no seu café da manhã, né? O que mais? Tapioca? Com queijo? Com coco ou com os dois? Ah, aí tá certo. Olha só, cafezinho da manhã, você acompanhando nossa saudade, matando saudades através da música, lembrando de lugares, lembrando de momentos e lembrando de pessoas. E entre essas pessoas pode estar, claro, a sua mamãe. Como eu disse, né? No início do programa, disse em outros momentos do programa, hoje o programa ele é especial. Hoje estamos homenageando a todas, absolutamente todas as mamães. Estejam elas entre nós ou façam parte da nossa saudade. Vale a pena homenageá-las. Aliás, penso eu, não sei se você concorda, é obrigação de todo filho homenagear sempre, até o último minuto da vida dele, homenagear a mamãe. Né? Faz parte da sua saudade, sua mamãe não está mais com você, mas ela vai merecer sempre as suas homenagens, eu não tenho qualquer dúvida disso. Né? E aí, como eu disse, né, no início do programa, olha, mãe é uma dádiva, é uma dádiva. Não importa se é de sangue, se é de sentimento, mãe é uma bênção na nossa vida. Ó, tem a avó que é mãe, não tem? Tem gente que é criado com a avó e a avó cuida, mas cuida, cuida como uma mãe. Tem tia que é mãe, tem madrasta que é mãe, tem sogra que é mãe, né? Quantos e quantos genros me dizem isso, né? Eu digo isso, né? Minha sogra é como uma mãe pra mim. Tem mãe que é mãe sozinha, mãe solo, né? Tem mãe que é mãe por adoção, né? Quantas e quantas mamães por adoção transformam e trazem muito amor para a vida dos seus filhos. Olha, mãe definitivamente não é um título. Mãe é uma dádiva, que é uma dádiva dada por Deus. Porque é Deus quem coloca essas pessoas nas nossas vidas. Então hoje é dia de homenagear a todas elas, a todas as mães. E sangue.

0: elas vão sempre merecer as nossas homenagens. E a gente vai seguir fazendo isso. Então, se você tem a sua mamãe, você vai comemorar com ela. Se você não tem mais, você vai celebrar a memória daquela que lhe deu a vida. É isso. Mãe é isso. Ela está acima de todas as coisas na nossa vida, né? E é um presente que Deus nos dá. Então elas merecem as nossas homenagens. Então hoje, feliz Dia das Mães para todas as mães. Eu quero, claro, trazer mais músicas que homenageiam a todas as mamães e que você possa homenagear a sua mamãe. Como eu disse, esteja ela entre nós ou faça parte da sua saudade, não importa, vamos homenageá-las porque hoje é o Dia das Mães. Vamos fazer o seguinte? Vamos agora falar de quem está completando idade nova hoje.
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Cidade Nova hoje, dia 10 de maio, o cantor Bonovox está fazendo 66 anos, a atriz Luísa Tomé está completando 63, a modelo Linda Evangelista completando 61 e o piloto Hélio Castro Neves completando 51 anos. Então a eles e a você que está completando Idade Nova hoje, a...

por aqui no Nossa Saudade da Rádio Jornal, prestando a nossa homenagem a todas as mamães, cantando agora com Leci Brandão as coisas que mamãe me ensinou. E depois tem Fivers com Mãe.

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1: Agora tem o Rei Roberto Carlos no Nossa Saudade da Rádio Jornal cantando Mexerico da Candinha. Depois a gente ouve Expedito Baracho com Maria Bethânia.

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1: Eduardo Araújo cantando para você no Nossa Saudade aqui na Rádio Jornal, Ave Maria no Morro. Depois a gente ouve Benito de Paula com Olha Nós Aí.

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1: Tem Peri Ribeiro cantando pra você agora, Garota de Ipanema, com Nossa Saudade da Rádio Jornal. Depois a gente ouve Cláudio Longermano com Madeira que Cupim não Rota.

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1: Trabalhos técnicos de Sidney Cunha, de Wesley Amaro. Chegamos ao final do Nossa Saudade. Você acabou de ouvir lindas canções e grandes intérpretes do passado. Você segue na programação da Rádio Jornal. Vem aí o Super Domingo.
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1: E hora certa, são 7:04.
2: 7:04.
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1: Olá, muito bom dia a todos. Feliz Dia das Mães. Felicidade para você também, João Carneiro, que hoje divide aí a bancada comigo.
2: Muito bom dia, Paulo Roberto. Bom dia também para quem nos acompanha nesta manhã.
1: Aí começa o Super Domingo pelas emissoras de rádio do Sistema Jornal do Comércio de Comunicação em rede. 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Limoeiro, 99.5 FM. 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
1: Chegamos ao domingo, dia 10 de maio de 2026. Este é o segundo domingo do mês. São passados 130 dias do ano, restando 235 dias para o ano acabar.
2: Hoje é Dia das Mães e também Dia Nacional do Guia de Turismo e da Cozinheira.
1: Aí, mamãe, felicidade, mamãe.

0: da tristeza.
1: Eita, pra você que tem a alegria de estar com ela hoje, comemore, carinho, amor, né? Toda a atenção que ela merece. E pra você, que ela já está lá no paraíso, a saudade é grande, eu sei, mas sempre estará presente no coração de toda a família. Mamãe!

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1: Muito bem, estamos aí no Dia das Mães, minha gente, um dia maravilhoso em que você aproveita, né? E tem chuva?
2: Bom, o Instituto Nacional de Meteorologia prevê para este domingo em Pernambuco tempo parcialmente nublado com possibilidade de chuva fraca a moderada. A temperatura no estado, Paulo, varia entre 23 e 26 graus.
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1: E hora certa são 7 horas e 8 minutos.
2: 7 e 8.
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1: Então, enfatizando, a Agência Pernambucana de Águas e Clima atualiza a previsão do tempo para domingo, Dia das Mães.
2: O metrô do Recife tem operação especial neste feriado. Linha Centro e Sul ficam de portas abertas até às 11 horas da noite.
1: Parque Estadual Dois Irmãos vai passar por requalificação. Projeto prevê investimento de quase 18 milhões de reais.
2: Moraes suspende a aplicação da lei da dosimetria, medida que pode reduzir pena de Jair Bolsonaro.
1: Ministério da Saúde alerta que surto de hantavírus em Cruzeiro não representa risco para o Brasil. O país já tem 7 casos registrados.
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1: Agora são 7 e 9.
2: 7 horas e 9 minutos.
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3: Náutico com desfalques para a partida contra o América Mineiro logo mais 4 da tarde. Será inaugurado hoje, nos aflitos, novos refletores em LED e placar eletrônico. Náutico, vencendo, entra no G6.
2: Leão vence de virada e assume liderança do Campeonato Brasileiro.
4: E a vitória de ontem à noite sobre a equipe da Ponte Preta no estádio Moisés Lucarelli, deixando o Sport nesse momento na liderança do Campeonato Brasileiro da segunda divisão. E o Leão é o único time invicto na competição.
1: Equipe Goral se prepara para duelo contra a Inter de Limeira em São Paulo.
5: E Tricolor do Arruda já em São Paulo para duelo de amanhã diante da Inter de Limeira. Estreia do técnico Christian de Souza vai acontecer. Santa com desfalques para duelo diante de equipe paulista. Tricolor pagou moradia e imagem antes da viagem da delegação.
1: Agora são 7 horas e 11 minutos.
2: 7 e 11.
1: E tem debate no consultório, não é isso?
2: A saúde do trabalhador amanhã no consultório do Rádio Livre.
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1: Recife, 7 horas e 12 minutos.
2: 7 e 12.
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2: Decisão de Moraes põe de novo o STF no debate político.
1: Reforma vai resgatar cores e imponência de Palácio Histórico no Recife.
2: Parque Estadual Dois Irmãos recebe ordem de serviço para ser requalificado.
1: Mães se endividam mais para garantir o sustento familiar.
2: Putin critica a OTAN e afirma que guerra na Ucrânia está perto do fim.
1: E mais, Sport vence de virada, a Ponte Preta experimenta a liderança da Série B.
2: JC 100% digital, 100% de graça. 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
1: Agora são 7 horas e 14 minutos.
2: 7:14.
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1: Folha de São Paulo.
2: Moraes suspende dosimetria aprovada no Congresso até STF julgar lei que pode reduzir pena de Bolsonaro.
1: Operação contra Cid Nogueira e disputa no Senado antecipam um embate de Lula e Flávio sobre o Master.
2: Comando do STF, já comparado a garçom, acumulou poder político em 20 anos. Mostra estudo.
1: Desembargador prega neutralidade política no Rio, mas é capitalizado por pães e vira... Não, olha, deixa o seguinte. Desembargador prega neutralidade política no Rio, mas é capitalizado por pães e vira alvo de Castro.
2: Flávio Bolsonaro fala em governo de até 8 anos após ter assinado com o fim da reeleição.
1: Mães na política lidam com austeridade, apesar de avanço em licença maternidade.
2: Cássio tenta blindagem no TSE contra questionamento às urnas e mira se diferenciar de Moraes.
1: Centrais sindicais apoiam greve de alunos da USP. Dialoga com o interesse da classe trabalhadora.
2: Corregedoria do CNJ anula a criação de penduricalhos e ordena auditorias em tribunais estaduais.
1: Líder do PSOL diz que dosimetria é casuística e que Moraes reforça a gravidade do 8 de janeiro.
2: O Estado de São Paulo.
1: Em delação, mafioso italiano conta que PCC financiava 50% da cocaína enviada à Europa.
2: Milei enfrenta desgaste com inflação, escândalos e economia fraca.
1: Espanha rebate governo das Ilhas Canárias e ordena ancoragem de cruzeiro afetado por hantavírus.
2: Desembargadora acusada de vender sentenças e lavar propina com joias e obras de arte vira ré.
1: Deputado bolsonarista manda ofício à CBF pedindo convocação de Neymar para a Copa do Mundo.
2: Greve na USP já supera 50 horas e estudantes planejam Dia das Mães na reitoria.
1: Israel diz ter deportado o ativista brasileiro Thiago Ávila.
2: Flávio Bolsonaro.

0: Bolsonaro lança irmão Carlos, ex-vereador do Rio, ao Senado por Santa Catarina.
1: Mulher morre em acidente de moto após tentar fugir de assalto na zona oeste de São Paulo.
0: Peter Maguiar toma posse na Hungria e encerra governo de Viktor Orbán por 16, ou melhor, após 16 anos.
1: O Globo Rio de Janeiro.
0: Polícia Federal apura a influência de Vorcaro em projetos no Congresso para beneficiar negócios que vão de energia a crédito de carbono.
1: Orçamento comprimido. Gastos fixos no lar sobem mais que a inflação desde 2020.
0: Um em cada 5 brasileiros já foi alvo de tentativa de compra de voto.
1: Caixa tem 158 contas que foram abertas por escravizados. Herdeiros podem ser indenizados.
0: Tráfico adota novas técnicas de cultivo no polígono da maconha e expansão da produção desafia a Polícia Federal.
1: Mães de Uti falam de laços de amizade e de transformações após experiências diversas em hospitais.
0: O preço da imprudência. Alto número de acidentes com motos atrasa cirurgias eletivas e afeta estoques de sangue.
1: No caso aqui é mães de UTI, não é isso?
0: Isso mesmo.
1: Prazo para ter mais chance de entrar no primeiro lote de restituição do imposto de renda termina hoje, viu?
0: Sinal de crime armado. Aponta delegado responsável pela prisão de influencer Luan Lennon.
1: Irã confirma presença na Copa do Mundo, mas faz 10 exigências aos anfitriões.
0: O estado de Minas.
1: Moraes suspende lei da dosimetria um dia após promulgação.
0: STJ decide que oferta de imóveis em Airbnb exige aprovação do condomínio.
1: Caminhão bate contra a serraria e motorista morre em Minas Gerais.
0: Eduardo Bolsonaro duvida de sucesso de Lula com Trump.
1: No governo de Minas, Cleitinho lidera nova pesquisa. Calil aparece em segundo.
0: Semáforos inteligentes que priorizam fluxo de ônibus entram em operação.
1: Perseguição eleitoral de Ciro Nogueira sobre a operação da Polícia Federal.
0: Guarda Municipal de Montes Claros terá porte de arma de fogo.
1: Em Belo Horizonte, suspeito de comandar tráfego no Barreiro é morto enquanto ia para motel.
0: Estoque crítico de sangue adia cirurgias em hospital de Belo Horizonte.
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1: Pois é, meu amigo, você é minha amiga, família pernambucana. Eu sei que você tem sempre problema aí no seu bairro, na sua rua, na sua cidade. Estouro de canaletas, enfim. Você tem problema de poste aí sem iluminação. Tem buraqueira tremenda aí na cidade, né? E precisando realmente de toda a manutenção, porque o povo paga caro. E tem o WhatsApp da Rádio Jornal para lhe dar o apoio.
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1: Então, já estou aqui. Você pode mandar a sua mensagem agora, porque amanhã, 5 horas da manhã, aí eu atendo você com todo prazer na Voz do Povo, assim.
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1: Agora são 7 horas e 21 minutos.
0: 7:21.
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1: Tribuna do Norte, Natal.
0: Fim da escala 6x1 pode custar até 811 milhões de reais aos municípios do Rio Grande do Norte.
1: Marinho diz que a decisão de Moraes suspendeu vontade popular.
0: Reforma do aeroporto de Mossoró reacende sonho de exportação aérea de frutas.
1: Trabalhadores no Rio Grande do Norte contraíram 1,12 bilhões. 1 bilhão e 180 milhões em consignado CLT.

0: Carreira, estabilidade e fertilidade. Desafios da maternidade após os 40 anos.
1: Reciclagem gera renda e promove transformação socioambiental no Rio Grande do Norte.
0: Misoginia na internet amplia violência contra mulheres.
1: João Fonseca perde na estreia dos Masters 100 mil. Mil de Roma e é eliminado.
0: Rogério Marinho aciona TCU por suspeita de pedalada fiscal do governo Lula.
1: Vale Gás do Povo será pago neste domingo para 2,7 milhões de famílias.
0: Diário do Nordeste, Fortaleza.
1: Ação da PM no Ceará termina com 3 irmãos mortos e tiros. Um deles era suspeito de sequestro.
0: Moraes suspende lei da dosimetria até que STF analise ações contra a norma.
1: Eu me contorcia de dor, relata vítima estuprada por pastor preso em Fortaleza.
0: IP consegue liberação de produtos após apresentar recurso, mas Anvisa mantém alerta.
1: Ônibus do cantor Zezo atropela cavalo na BR-230 e bate no acostamento.
0: Guerra entre Rússia e Ucrânia pode estar acabando, diz Putin.
1: Ônibus da banda Mastruz com Leite sofre acidente no Maranhão.
0: Porque há tendência de queda na vantagem do PT no Ceará para as eleições de 2026.
1: Irã confirma a presença na Copa do Mundo de 2026.
0: 2 casos de hantavírus são confirmados no Paraná. Outros 11 são investigados.
1: Jornal do Brasil.
0: Moraes suspende a aplicação da lei da dosimetria a execuções penais no STF.
1: Reunião de Lula com Trump desmonta mito de confronto irreconciliável entre os dois, diz analista.
0: Justiça do Rio critica a polícia e arquiva inquérito contra vereador.
1: Isaquias Queiroz é prata na Copa do Mundo de canoagem na Hungria.
0: Após a Alemanha, Donald Trump não descarta reduzir tropas americanas na Itália.
1: Desenrola. Banco do Brasil renegocia mais de 430 milhões de reais em 2 dias.
0: Malafaia critica a pastora que incentiva mulheres a denunciar violência doméstica.
1: Indústria nacional varia 0,1% em março e acumula alta de 3,1% em 2026.
0: Confederação Nacional da Indústria avalia encontro de Lula com Trump como importante e oportuno.
1: Câmara aprova aumento de penas para estupro e assédio sexual.
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1: Agora são 7 horas e 24 minutos.
0: 7h24.
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1: 11 horas da manhã, você não pode perder Chitãozinho e Chororó.

Eita, cowboy! Aí você nas estradas, cowboy. Tem cowboy também no pesado, no caminhão, né? Aí, e você nas estradas, você nas fazendas. Então, um abraço. E você vai cantar pra mamãe também com Chitãozinho e Chororó.

Eita, grande amor, você, mamãe, vai escutar logo mais. Tem homenagem também pra você, com Chitãozinho Chororó, 11 horas da manhã, aqui.

Eita, o fogão de lenha da mamãe. Que gostosura, né? O amor, o trato com a comida, com a família. Todo o amor para as mães de todo o Brasil. Logo mais às 12 horas, Chitãozinho e Chororó, no seu...

Pronto, mamãe. Mamãe, 11 horas da manhã, você tem Chitãozinho e Chororó para sua família cantar para você. Você cantar também. Felicidade, mamãe. E você tá comigo, né? 11 horas da manhã, aqui na Rádio Jornal. O cartaz musical Chitãozinho e Chororó. E Chitãozinho esteve de parabéns esta semana, dia 5.

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1: Agora 7:30.
2: 7:30.
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2: Agora são 7 horas e 32 minutos.
3: 7h32.
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2: Pois é, minha mãe. Eita, minha mãe. Você diga também, minha mãe. Se ela já está no céu, faça uma oração. E o presente da Dia das Mães, né? E o presente do Dia das Mães. Olha, deixa... escuta aí, vai.

0: Eita coisa linda! O nome da sua é Laura, hein? Lady Laura? Qual o nome da sua mamãe? Maria? É, Antônia? Josefa? Seja lá o nome que for, abrace sua mãe agora. Abrace sua mãe agora. E se ela está lá nas nuvens, no céu, orando por você, também ore por ela aqui, tá certo? Porque um dia a felicidade será maior, cada vez maior, não é? No encontro. Então, mamães de todo o Brasil, felicidade para todas vocês. Mas a pesquisa é o seguinte: e o presente no Dia das Mães? Presente no Dia das Mães. Olha aí, tem planejamento que irão investir entre 50, 100 e 200 reais. Mas sem estourar o orçamento, viu? Porque a mamãe merece tudo, mas também você não pode estourar seu bolso, né? Então a pergunta é o seguinte: você foi de 50, 100 ou 200? Ou não foi de nada? Não deu para você, não deu, né? Então 50, 100, 200 ou não deu para você o presente das mães? O WhatsApp da Rádio Jornal assim.
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0: Claro que a mamãe merece até o sacrifício, né? O bolso tá pesando aí, né? Mas vale também o sacrifício. Mas também a própria mamãe não quer que estoure seu orçamento, né? Não quer tanto sacrifício assim. Mas, de repente, você fez aí um esforçozinho e tal. Vai de 50, de 100 ou de 200? Tem o WhatsApp da Rádio Jornal.
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0: Agora são 7h36.
4: 7h36.
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0: E a previsão do tempo, João?
4: A Agência Pernambucana de Águas e Clima atualizou a previsão de chuvas para este domingo, Dia das Mães, em todo o estado.
0: Segundo a APAC, a tendência é de redução no volume de chuvas na região metropolitana do Recife e nas matas norte e sul.
4: Agora, a previsão é de chuvas fracas a moderadas.
0: No boletim anterior, divulgado na sexta-feira, a expectativa era de chuvas moderadas a fortes.
4: No Agreste e em Fernando de Noronha, a previsão também é de chuvas fracas a moderadas. Já no sertão, devem ocorrer apenas chuvas fracas, com volumes entre 2 e 10 milímetros.
0: A APAC informou ainda que a segunda-feira deve ter chuvas moderadas na região metropolitana e nas zonas da mata.
4: Entre a terça e quinta-feira, a tendência é de um novo aumento no volume de chuvas em parte do estado.
0: E nesta madrugada, o rio Pirangi, em São

0: Benedito do Sul atingiu a cota de alerta, deixando os municípios de São Benedito do Sul, Jaqueira e Maraial, na Mata Sul, em estado de atenção.
1: Cenário parecido também para as cidades de Jacuípe e Santa Terezinha. Isso porque o rio Jacuípe atingiu a cota de inundação.
0: Conciliação.
1: Aqui em Pernambuco, o Tribunal de Justiça promove a partir de segunda-feira, amanhã, a quarta semana estadual da conciliação.
0: A ação segue até sexta-feira em todo o estado, com o objetivo de resolver o maior número possível de conflitos por meio de acordos entre as partes.
1: Durante a semana, o TJPE vai realizar audiências de conciliação e mediação em unidades como as Casas de Justiça e Cidadania e a Central de Audiências da Capital.
0: Poderão ser negociados casos como divórcio, guarda de filhos, pensão alimentícia, regulamentação de visitas,
1: além de conflitos de vizinhança, acidentes de trânsito e questões de consumo. As audiências serão conduzidas por profissionais capacitados pelo Conselho Nacional de Justiça.
0: A proposta é estimular soluções mais rápidas, evitar novos processos e fortalecer a cultura da paz. A Semana Estadual da Conciliação traz o lema Conciliar é Massa.
1: Oportunidade.
0: A busca por emprego e qualificação profissional ganha destaque na Feira de Empregabilidade do Centro Universitário Estácio Recife, que acontece na segunda-feira, dia 12, portanto, amanhã, na dia 12, amanhã 11,
1: terça-feira.
0: Né? Ah, sim, aí tá certo. No campus Abdias de Carvalho, no bairro da Madalena, zona oeste do Recife.
1: Exatamente. A programação, Paulo, é gratuita e aberta ao público, nos horários das 9 da manhã ao meio-dia e das 6 às 9 horas da noite.
0: O evento vai reunir empresas, especialistas e estudantes em um ambiente voltado para conexões profissionais, orientação de carreira e processos seletivos.
1: Entre as atividades estão feira de vagas, entrega de currículos, oficinas para elaboração de currículo e simulações de dinâmicas de grupo.
0: A programação também inclui palestras sobre o uso do LinkedIn e do Talk Show sobre empregabilidade.
1: Dois irmãos.
0: Com previsão de investimento de 17 milhões, olha aí que é dinheiro, 17 milhões e 900 mil reais, o Parque Estadual Dois Irmãos, no Recife, vai passar por obras de requalificação.
1: A governadora Raquel Lira assinou neste sábado a ordem de serviço com promessa de modernizar o equipamento.
0: A intervenção será executada em 3 etapas simultâneas e contempla desde melhorias estruturais até novos equipamentos voltados à convivência, ao bem-estar animal e à valorização histórica do parque.
1: Entre os novos itens estão uma bilheteria moderna, loja de apoio, quiosques sanitários, parque infantil com mais de 400 metros quadrados, academia ao ar livre, circuito de arvorismo e uma via exclusiva para corrida e ciclismo.
0: Agora no Recife, são 7h40.
1: 7 horas e 40 minutos.
0: Desenrola. Empresas vai permitir que mais de 2 milhões de reais, aliás, de mês, microempresas e empresas de pequeno porte tenham melhores condições para renegociar dívidas. Gabriela Bento.
2: O novo Desenrola Brasil para empresas deve ajudar microempreendedores a renegociar dívidas e voltar a ter acesso ao crédito. O programa foi reeditado pelo governo federal e prevê prazos maiores e condições facilitadas de pagamento. Segundo a gerente de políticas públicas do Sebrae Pernambuco, Priscila Lapa, a medida pode beneficiar empresas que ainda enfrentam dificuldades financeiras desde o período pós-pandemia.
3: Esse programa é um programa do governo federal. Ele está na sua nova versão, ele foi reeditado essa semana, né, por meio de uma medida provisória, e ele tem como foco principal, não é exatamente a concessão do crédito, mas a renegociação das dívidas, para que tanto pessoas físicas quanto pessoas jurídicas possam ficar com seu nome limpo, com sua vida organizada, para também obter novo crédito, né, poder conseguir esse novo crédito. A gente vive um momento muito desafiador na economia brasileira, do superendividamento das famílias. Isso também atingiu boa parte das empresas, né? Algumas empresas, inclusive, que já tinham pego o crédito, já tinham acessado o crédito, sobretudo pós a pandemia, ali no período de 21, 22, e que estão com dificuldade de honrar esse compromisso.
2: Entre as mudanças, o prazo para renegociar as dívidas passou de 12 para 24 meses. O programa também prevê condições mais favoráveis para negócios liderados por mulheres, como detalha Priscila Lapa.
3: O prazo inicial era de 12 meses, passa para 24, então isso aí já dá um respiro, né? A pessoa tem 2 anos aí para se organizar, para poder fazer esse pagamento. E também o prazo total do financiamento sobe para 96 meses. Gente, é um longuíssimo prazo. Uhum. É um tempo que dá para a empresa respirar fundo, se organizar para conseguir honrar com esse compromisso, né? Mas também tem para as mulheres uma condição especial, né? Essa condição do desconto, né? E do aquilo que das condições de negociação, elas são muito mais facilitadas para as mulheres, porque o governo federal já vinha trabalhando um programa, o programa Acredita, onde você tem condições mais favoráveis para a tomada do crédito para mulheres, para negócios que são liderados por mulheres. E aí, nesse desenrola, com esse refinanciamento das dívidas, as condições também são bem facilitadas para as mulheres também.
2: A negociação deve ser feita diretamente com as instituições financeiras. Os empreendedores também podem buscar orientações nos canais de atendimento do Sebrae e na plataforma GovBR. Gabriela Bento, Rádio Jornal, Rádio Notícia.
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0: Agora são 7 horas e 44 minutos.
1: 7h44.
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0: Acesso à Justiça.
1: Começa nesta segunda-feira, dia 11 de maio, no Recife, a programação especial da Unifafir durante a Semana Estadual de Conciliação do Tribunal de Justiça de Pernambuco.
0: As ações acontecem até a sexta-feira, das 8 da manhã às 5 da tarde, com atendimentos gratuitos voltados à resolução consensual de conflitos e à ampliação do acesso à justiça.
1: Entre os serviços oferecidos está o mutirão de regularização de divórcios, com orientação jurídica e audiências de conciliação para casais que desejam formalizar a separação de forma consensual.
0: A programação também vai oferecer acolhimento e orientação sobre responsabilidade parental, guarda e alimentos.
1: Outra ação é o início dos atendimentos do Ajude, apoio ao juizado digital da universidade, para auxiliar a população no acesso aos serviços online do Poder Judiciário.
0: Mais informações pelo telefone 819-9490-3007. Repetindo para você, 819-9490-3007.
1: Maio Amarelo.
0: A Prefeitura de Olinda segue com a programação da campanha Maio Amarelo, que no município começou ontem, no sábado, com uma blitz educativa para motociclistas no Carmo, em parceria com o Detran.
1: As ações vão continuar com palestras, blitzes, fiscalizações em diferentes pontos da cidade.
0: No dia 12, a programação inclui palestra na Escola Municipal Duarte Coelho.
1: A ação será realizada também na empresa Caxangá.
0: E ao longo do mês, estão previstas blitz de alcoolemia, ações educativas e atividades em outras escolas e empresas.
1: A campanha tem como objetivo conscientizar motoristas, motociclistas e pedestres sobre a importância do respeito às leis de trânsito e também da direção responsável para reduzir acidentes e preservar vidas.
0: Tecnologia.
1: O Hospital da Restauração, no Recife, chegou à marca de 1.000 pacientes acompanhados com apoio de uma ferramenta de inteligência artificial usada para reforçar a segurança na prescrição de medicamentos.
0: A plataforma chamada NoRun faz a análise automática das receitas médicas e ajuda a identificar possíveis interações entre remédios, doses inadequadas e outras inconsistências.
1: Segundo o hospital, o número de pacientes monitorados com o auxílio da tecnologia cresceu mais de 400% em um ano.
0: O sistema começou a ser utilizado na UTI geral e já foi expandido para UTI pediátrica e a área de neurocirurgia.
1: A próxima etapa será levar a ferramenta para as enfermarias, com o objetivo de ampliar a segurança dos pacientes e o apoio aos profissionais de saúde.
0: Prevenção.
1: Uma operação emergencial de limpeza e desobstrução está sendo realizada no rio Beberibe, no Recife, para reduzir os riscos de novos alagamentos durante o período chuvoso.
0: A força-tarefa acontece no trecho entre a Ponte Dalva de Oliveira e a ponte da Avenida Cidade de Monteiro, com o objetivo de facilitar a passagem da água e evitar transbordamentos.
1: A ação conta com escavadeira de grande porte, 4 retroescavadeiras e 8 caminhões caçamba.
0: A previsão é retirar cerca de 2 mil metros cúbicos de resíduos entre vegetação, entulho e lixo doméstico.
1: O rio Beberibe tem 24 quilômetros de extensão e é considerado fundamental para a drenagem da capital pernambucana.
0: De acordo com o governo do estado, a medida busca garantir mais segurança para as famílias que moram nas margens do rio e diminuir os impactos das chuvas. Agora são 7 horas e 48 minutos.
1: 7h48.
0: Turismo religioso impulsiona novos destinos e movimenta bilhões por ano no Brasil, mas Pernambuco precisa se adequar às necessidades do setor. Não é isso, João Lubambo?
5: O turismo religioso avança no Brasil e atrai novos investimentos imobiliários em Pernambuco, reunindo milhões de visitantes todos os anos e movimentando a economia também em diversas regiões do país. Peregrinações, visitas a santuários e grandes eventos de fé fazem parte desse cenário. De acordo com o Ministério do Turismo, o setor movimenta cerca de 15 bilhões de reais por ano, com impacto direto em áreas como hotelaria, alimentação, transporte e comércio. Em todo o país, cidades inteiras já organizam suas atividades em torno deste tipo de turismo, criando roteiros que unem fé, cultura e história. Marcondes Andrade, agente de viagem e guia de turismo, explica o porquê desse aumento no interesse de destinos ligados à fé.
6: Eu vejo isso em vários fatores. Alguns, por exemplo, que têm acontecido com as pessoas que estão passando por problemas emocionais, financeiros, às vezes familiares também. Diversos fatores vai fazendo com que a pessoa busque na fé o seu refúgio. Algumas pessoas também buscam nesses destinos religiosos a força para concretizar alguns objetivos pessoais, né? Algumas conquistas que às vezes parecem impossível, e as pessoas resolvem peregrinar, porque uma peregrinação você se desloca do seu habitat, da sua zona de conforto, e às vezes se submete a um sacrifício maior para poder você buscar aquele algo que lhe parece difícil de concretizar ou até impossível.
5: No Nordeste, o destaque vai além das capitais. Municípios do interior têm investido cada vez mais em festividades, retiros espirituais e encontros religiosos, atraindo visitantes e fortalecendo as economias locais. Em Pernambuco, o turismo religioso também ganha força e passa a integrar estratégias de desenvolvimento regional. Igrejas históricas, celebrações populares e novos projetos ligados à espiritualidade ajudam a consolidar o Estado como destino de peregrinação. Porém, para Marcondes Andrade, o Estado ainda não está preparado para aproveitar esse potencial.
6: Faltam políticas públicas voltadas para os destinos religiosos, isso a nível de Estado, de município, né? Falta também uma união entre as forças políticas e religiosas também, eu até diria, né? Vou dar alguns exemplos das nossas igrejas históricas de Recife e Olinda, da região metropolitana. Elas vivem fechadas, com raras exceções estão abertas. E a gente vai vendo as dificuldades que a gente tem de acesso, de o básico, por exemplo, de um sanitário para as pessoas utilizarem nos lugares desses santuários, né? As dificuldades que você tem de refeição, às vezes de hospedagem também. Eles não acordaram ainda. O governo e as instituições públicas, privadas e religiosas não acordaram ainda realmente aqui no Estado para esse fim.
5: Na região metropolitana do Recife, o município de São Lourenço da Mata aparece como um dos polos com potencial de crescimento nesse setor. Além da Arena de Pernambuco, conhecida por receber eventos esportivos e culturais, a cidade vem ampliando iniciativas voltadas à fé, com encontros religiosos de grande porte promovidos por grupos como a Obra de Maria. Com esse cenário de expansão, surgem também novos empreendimentos. Um deles é o loteamento Terra Santa, que está sendo desenvolvido próximo aos principais polos religiosos da região. O projeto aposta na integração entre moradia e crescimento urbano, em uma área que vem se valorizando. O avanço do turismo religioso mostra que a fé, além de expressão cultural, também se torna um importante motor para o desenvolvimento econômico e social. João Lubambo, Rádio Jornal, Rádio Notícia.
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0: Agora, 7h52.
1: 7h52.
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0: Futebol para você.

0: As notícias do Náutico pra você.
1: Dia de duelo, Paulo Roberto. A equipe entra em campo a partir das 16h. Leonardo Borges com mais informações.
2: Bom dia para você, amigo. Bom dia para você que está ligado aqui no Super Domingo. O Náutico, dos técnicos Hélio e Guilherme dos Anjos, tem à disposição o atacante Paulo Sérgio, ainda no departamento médico, zagueiro Matheus Silva e meio atacante Juninho. O volante Leonai também não está relacionado, porque continua na sua transição física. O provável time do Náutico para a partida contra o América Mineiro, que terá arbitragem do baiano Bruno Pereira Vasconcelos, Muriel, que completará 50 jogos com a camisa do Náutico, Reginaldo ou Matheus Ribeiro, Betão, Igor Fernandes e Yuri Silva, Samuel ou Ramon, Wenderson e Dodô, Júnior Todinho ou Vitor Andrade, Derek e Vinícius. O volante Luiz Felipe está fora pelo terceiro cartão. Com o Náutico, Leonardo Borges para a Rádio Jornal, Rádio Notícia, no Super Domingo.
0: Equipe rubro-negra vence a Ponte Preta e se torna a única invicta na Série B. Wally Santos.
3: E jogando ontem à noite no estádio Moisés Lucarelli, a equipe do Sport venceu a Ponte Preta por 3-1. Uma vitória que está deixando, nesse momento, a equipe pernambucana como líder isolada da Série B. O Sport chegando a 16 pontos conquistados numa campanha de 4 vitórias, 4 empates e nenhuma derrota. E depois da derrota do Vila Nova ontem para a equipe do Goiás, o time do Sport é o único que ainda não perdeu dentro da Série B. Mas para se manter na liderança da competição, vai ter que torcer pelos tropeços de Fortaleza e do São Bernardo. Essas duas equipes jogam fora de casa. O Fortaleza joga hoje contra o Avaí e o São Bernardo joga na próxima terça-feira contra o Londrina. E é como eu disse, as partidas sendo realizadas na casa dos adversários. Os gols rubro-negros foram marcados por Filipinho, Christian Barleta e Pedro Perotti. O Leão, que ainda teve o zagueiro Marcelo Aju expulso no jogo de ontem, recebeu 2 cartões amarelos e aí combinando com o cartão vermelho. Já é desfalque certo para o próximo jogo, domingo que vem, contra o CRB na Ilha do Retiro, às 20h30 da noite. Partida essa válida pela 9ª rodada do Campeonato Brasileiro da 2ª Divisão. Destaques do Esporte para o Super Domingo. Bom dia.
1: Preparativos para o jogo desta segunda-feira. Santa encara o Inter de Limeira fora de casa. Igor Moura.
4: Fala, amigo, forte abraço para você, bom dia, um abraço para todo mundo ligado aqui na Rádio Jornal neste super domingo. Domingo de treinamento para o elenco do Santa no interior de São Paulo. Santa que ontem aterrissou em Campinas, onde vai finalizar a preparação hoje para o duelo de amanhã, 20h, no estádio Major Levi Sobrinho, diante da Inter de Limeira. E o técnico Christian de Souza vai fazer sua estreia, né? Já que teve o seu nome publicado no Boletim Informativo Diário na sexta-feira à noite. Tem até a motivação do Santa Cruz ter pago moradia e um salário atrasado de imagem para o elenco antes da viagem com a delegação. Mas é bom lembrar que o quinto dia útil já chegou nesse mês de maio e o Santa já bate aí um salário de carteira com alguns dias de atraso para o elenco profissional. E o Christian de Souza vai ter desfalques pesados para armar o Santa Cruz. Primeiro que ele não vai contar com o Thiago Enes. Não viajou, ou seja, não tem nenhum lateral de origem para utilizar nesse duelo diante da Inter de Limeira. Lateral direito nesse caso. Santa que também não vai contar com o Fabinho e não vai contar também com o Regis. Nenhuma dessas três peças viajou para o interior de São Paulo com a delegação Coral. Hoje tem último treinamento, depois regime de concentração para o duelo diante da Inter de Limeira. São as últimas do Tricolor aqui neste Super Domingo.
5: Para você que apostou, boa sorte! Vem aí o resultado das loterias.
0: Apostar, Sidão.
1: Paulo, desta vez não. Infelizmente, então tá... não tenho chance de ser esse felizardo.
0: Então tá certo. E é muito dinheiro que tá juntando aí, viu?
1: É muito dinheiro.
0: 52 milhões para a Mega Sena acumulada. E as dezenas?
1: 25, 42, 45, 48, 50, 60.
0: Repete, João Carneiro.
1: 25, 42, 45, 48, 50, 60.
0: Acumulou em quanto?
1: Acumulou em 52 milhões de reais.
0: Vamos para Loto Fácil, concurso de número?
1: Concurso de número 3.681.
0: Vai.
1: Vamos lá, 01, 02, 04, 05, 07, 09, 11, 12, 14, 15, 16, 20, 21, 22 e 25.
0: Vamos repetir, João.
1: Vamos lá.
0: 01,
1: 02,
0: 04,
1: 05,
0: 07,
1: 09,
0: 11,
1: 12,
0: 14,
1: 15,
0: 16,
1: 20,
0: 21,
1: 22
0: e 25. Três ganhadores, é isso?
1: Três ganhadores, Paulo, que vão dividir o prêmio de 2 milhões de reais.
0: Então tá bom. Aí aqui na concurso de número?
1: 7.021, 7021.
0: 7021, e as dezenas?
1: 01, 24, 29, 57 e 61.
0: Então acumulado em quanto?
1: Acumulado em 16 milhões de reais.
0: Repete as dezenas.
1: 01, 24, 29, 57, 61.
0: E a Lotomaria, concurso de número?
1: Concurso de número 2.921.
0: Vamos nessa. 01,
1: 06,
0: 18,
1: 26,
0: 33,
1: 41,
0: 47,
1: 49,
0: 55,
1: 61,
0: 64,
1: 69,
0: 71,
1: 72,
0: 74,
1: 75,
0: 78,
1: 91,
0: 92,
1: 93.
0: A gente repete: 01,
1: 06,
0: 18,
1: 26,
0: 33,
1: 41,
0: 47,
1: 49,
0: 55,
1: 61,
0: 64,
1: 69,
0: 71,
1: 72,
0: 74,
1: 75,
0: 78,
1: 91,
0: 92
1: e 93.
0: Acumulou em quanto?
1: 3 milhões e meio de reais.
0: Agora, time mania, João, qual é o time do coração?
1: Atletique Clube de Minas Gerais.
0: Muito bem, as dezenas?
1: As dezenas 04, 06, 13, 36, 47, 56 e 63.
0: Repete.
1: 04, 06, 13, 36, 47, 56 e 63.
0: Acumulou em quanto, João?
1: 25 milhões e meio de reais.
0: É dinheiro, né?
1: É muito dinheiro.
0: E a dupla cena concurso?
1: Vamos lá, concurso de número 2.954.
0: E as dezenas da dupla cena, primeiro sorteio?
1: 06, 15, 32, 33, 39, 49.
0: Repete.
1: 06, 15, 32, 33, 39 e 49.
0: E as dezenas do segundo sorteio, dupla cena?
1: 04, 09. 11, 22, 27 e 38.
0: Repete.
1: 04, 9, 11, 22, 27 e 38.
0: Acumulando em quanto?
1: 400 mil reais.
0: E a Federal, concurso de número?
1: Concurso de número 6064, ou seja, 6.064.
0: Primeiro bilhete sorteado, 55.590. 55.590. E o valor?
1: Meio milhão de reais.
0: Segundo bilhete premiado, bilhete de número 3.

0: 13.857. 13.857. E o valor?
1: R$ 35.000.
0: Terceiro bilhete sorteado. 93.893. 93.893. E o valor?
1: R$ 30.000.
0: Vamos para o quarto bilhete sorteado. 40.482. 40.482. E o valor?
1: R$ 25.000.
0: Quinto e último, 76.807. 76.807. E o valor?
1: R$ 20.503.
0: Agora vai no dia de sorte, vai.
1: Vamos embora pro dia de sorte, Paulo Roberto. Mês de sorte? Agosto. Pois é, mês do aniversário. Acumulou em R$ 450.000. E as dezenas 03, 04, 09, 14, 18, 23 e 30. Vou repetir. 03, 04, 09, 14, 18, 23 e 30. Concurso de número 1211, ou seja, 1211.
0: E o Super 7 colunas...
1: Vamos lá, coluna 1, número 7, coluna 2, número 8, coluna 3, número 7, coluna 4, número 9, coluna 5, número 9, coluna 6, número 3, coluna 7, número 0. E vou repetir, coluna 1, número 7, coluna 2, número 8, coluna 3, número 7, coluna 4, número 9, coluna 5, número 9, coluna 6, número 3 e, por fim, coluna 7, número 0. Acumulou. Acumulou em R$ 300.000, Paulo Roberto.
0: E a mais milionária, João.
1: Que também acumulou, Paulo Roberto, R$ 41 milhões. E eu vou falar as dezenas. 08, 19, 24, 27, 35... e 36. Vou repetir. 08, 19, 24, 27, 35 e 36.
0: E os trevos, João Carneiro?
1: 2 e 5.
0: Então, boa sorte.
1: Boa sorte.
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0: Agora, são 8 e 5.
1: 8 horas e 5 minutos.

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6: Agora são 8:09.
7: 8:09.
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6: Revista Veja.
7: Defesa de Bolsonaro entra com pedido de revisão criminal no STF.
6: Mendonça autoriza transferência de ex-BRB e abre rota para delação.
7: A operação contra Ciro Nogueira faz clima pesar entre líderes do Centrão.
6: IP recorre e suspende veto da Anvisa a produtos. Agência se pronuncia.
7: Trump anuncia trégua de 3 dias na guerra entre Rússia e Ucrânia.
6: Irã mantém silêncio sobre acordo e condena ações irresponsáveis dos Estados Unidos.
7: Trump apreende urânio enriquecido da Venezuela, como sonha fazer com o Irã.
6: Arquivos revelados da missão Apolo 11 descrevem suposto avistamento de OVNIs.
7: Acordo Brasil-Estados Unidos depende do humor eleitoral de Lula e Trump.
6: A crítica de Malafaia à pastora que pregou contra a violência a mulheres.
7: Hantavírus. Paraná confirma 2 casos. Doença já circulava no Brasil.
6: Governo renova contratos de energia em 13 estados. Enel fica de fora.
7: Brasileiros viveram em média com R$ 3.367 por mês em 2025. Um recorde.
6: Helicóptero da dupla sertaneja Henrique e Juliano cai em fazenda.
7: Revista Isto É.
6: Trump afirma que cessar fogo prossegue apesar de novos confrontos com o Irã.
7: Rússia concorda com a proposta de Trump de cessar fogo de 3 dias com a Ucrânia.
6: Tarcísio defende investigação sobre caso Master. Doa a quem doer.
7: Carmen Lúcia dá 5 dias para Moro responder ação em que é acusado de caluniar Gilmar.
6: Ciro Nogueira diz que foi vítima de ataque maligno da Polícia Federal em ano eleitoral.
7: IBGE. 10% mais ricos concentram mais de 40% da renda no Brasil.
6: Aeroporto de Guarulhos tem episódio de violência e um ferido após briga de motoristas.
7: Morre o economista Chico Lopes, ex-Banco Central e criador do Copom.
6: Eleger políticos negacionistas levará o mundo ao egocídio. Ao ecocídio, alerta Carlos Nobre.
7: Ciclone bomba. espera efeitos em regiões do Brasil neste Dia das Mães.
6: Revista Carta Capital.
7: Instituto do Tambor, em São Paulo, inaugura acervo com instrumentos de percussão.
6: Por que os bilionários chineses preferem o silêncio?
7: Trump respeita quem se mostra firme e altivo, como Lula, diz ex-embaixador nos Estados Unidos.
6: Mendonça manda ex-presidente do BRB para Papudinha.
7: Bolsonaro entra com um novo recurso e pede anulação de condenação.
6: Morre aos 73 anos o guitarrista Luiz Carlini, ícone do rock paulista.
7: Estudantes mantêm ocupação da reitoria da USP e cobram diálogo com segurado.
6: Carmen Lúcia dá 5 dias para Moro se defender em processo de calúnia contra Gilmar Mendes.
7: Morto nesta terça-feira, Guto Graça Mello definiu a música nos anos 1970 e 1980.
6: O sangue que irriga o fazendão. Mortes no campo dobram no Brasil.
7: A centralidade das lideranças comunitárias na disputa pelas cidades.
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6: Agora são 8h13.
7: 8 horas e 13 minutos.
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0: Flores em vida para você, mamãe. Olha aí, maioria planeja investir 50, entre 50, 100 e 200 reais no presente da mamãe. Mas sem mexer aí também no orçamento, porque mamãe também não quer isso não, tá bom? Então, mas aí de repente você fez um sacrifício e foi até em 200, é ou não é? Então, eu pergunto o seguinte, 50, 100 ou 200? Qual o seu presente? 50, 100 ou 200? Então, planejamento é esse aí, 50, 100 e 200. Mas aí, de repente, deu para você? Tem, Andrade?
1: Bom dia, meu querido Paulo Roberto. Andrade da quinta etapa de Rio Doce. Antes de dizer o valor, feliz Dia das Mães para todas as mães desse planeta. Feliz Dia das Mães para todas essas guerreiras que dão conta do trabalho, dos lares, dos seus filhos e do marido também, para variar.
0: Tu és uma mãe, rapaz.
1: Ô, Paulinho, fiquei na faixa de 100 conto, porque o valor do presente não é tudo. Eu acho que o mais importante é a presença do filho. Estarei presente com minha mãe hoje, Dona Marlene, aos 86 anos de idade. Um abraço forte, querido.
0: Para você também. Pronto, esse ficou nos 100 reais. E o Dão de Moreno?
2: Bom dia, Paulo Roberto.
0: Bom dia.
2: Dão de Moreno, minha mamãe está no céu, só rezando por ela todos os dias, quando vou para a Santa Missa. Você que é filho, que é filha, trata a tua mamãe, teu papai com muito carinho. Abraça a todas as mamães, a todas as vovó, Paulo.
0: Bom, esse aí então ficou na saudade, né? Outra pessoa, vem comigo, vem.
3: Bom dia, meu grande radialista, bom dia a todos da Rádio Jornal. Eu sou Edgerson aqui de TGPO. Eu quero falar que perdi minha mãe, eu ainda criança, né? Eu tenho lembrança pouca da minha mãe, mas eu quero parabenizar todas as mulheres, todas as mães, inclusive também as minhas três irmãs, Edilma, Elizabeth e Joseana, que são mães, né? Uhum. Muito obrigado para todos.
0: Um abraço. E, bom, eu quero dizer o seguinte, que vale sim a solidariedade, a lembrança querida da mamãe, como eu me lembro da minha, né, que também já se foi, minha mamãe Marinette. Mas aqui na pesquisa é o seguinte, há um planejamento para o presente do Dia das Mães. Então acho que as pessoas não entenderam muito bem, né? Não foi somente a homenagem para a saudade, para a presença, enfim, né? Mas eu quero saber o preço, o valor do presente, entre 50, 100 e 200 reais. Se o Nelson entrar com a saudade, a gente faz outro giro, tá bom? Então, vem, Nelson.
4: Bom dia, Paulo Roberto.
0: Bom dia
4: a todos os ouvintes da Rádio Jornal. Paulo é Nelson Barra do Maracapu 2. Paulo, o presente da manhã aqui vai ser um almoço com meus três filhos, entendeu? Não tem coisa melhor no mundo. Reunir a família e fazer um almoço e fazer comemoração o Dia das Mães. Eu não tenho mãe mais não, certo? Mas eu tenho uma mãe em casa, que é mãe de três filhos meus, Ana Lúcia. Feliz o Dia das Mães para todas as mães do Brasil. Um abraço, Paulo. Bom dia.
0: Para você também. Pronto, esse ficou na saudade também. E o Ivanildo?
5: Ivanildo Gomes, aqui de Serra Talhada, Pernambuco, escutando a Rádio Jornal através da Rádio Nets. Presente da mamãe. Não foi possível comprar, que ela já está com Deus. Mas feliz Dia das Mães a todos. Vamos, o mais importante é sempre a presença. Não importa o presente nem o valor. Esteja presente na vida da sua mãe, não só no dia de hoje.
0: Pronto, então nesse primeiro giro aí, com relação ao presente, o valor do presente, só deu o Andrade com 100 reais. Mas aí eu quero outro giro para saber realmente os que têm a felicidade de ter a mamãe em casa, né? Ainda a mamãe em casa, e compraram por 50, 100 ou 200 reais. O planejamento aí, a pesquisa diz o seguinte, a maioria vai investir e diz assim até gastar 50, 100, 200 reais, mas sem estourar o orçamento. Então, vamos com um novo giro, apenas a gente, a saudade vale, lembrar a saudade, o amor que você tem pela mamãe que já se foi, mas agora vamos para a mamãe presente com o presente de 50, 100 ou 200. Pronto, tem o WhatsApp da Rádio Jornal assim.
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0: Agora são 8h19.
8: 8 horas e 19 minutos.
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0: Maus tratos de animais.
8: Bate recorde o número de denúncias de maus tratos e criação irregular de animais domésticos no estado de São Paulo.
0: De acordo com dados da Secretaria de Segurança Pública, mais de 20 mil denúncias foram registradas em 2025 pela Delegacia Eletrônica de Proteção Animal, o maior número da série histórica.
8: Na capital paulista, os registros de criação inadequada saltaram de 1.976 em 2024 para mais de 10 mil em 2025.
0: A maioria dos casos envolve cães e gatos em situações de abandono, falta de água, alimentação e condições precárias de higiene.
8: Especialistas apontam que o aumento das denúncias está relacionado à maior conscientização da população e também à facilidade dos canais digitais para registrar as ocorrências.
0: A legislação brasileira prevê punição para casos de abuso, agressão e maus tratos contra animais.
8: Queda de aeronave.
0: O acidente envolvendo o helicóptero do cantor Juliano, da dupla Henrique e Juliano, é investigado pelo CINIPA.
8: O órgão da Força Aérea Brasileira apura as causas da queda da aeronave em Porto Nacional, no Tocantins.
0: O helicóptero Robson R-44 Raven 2, avaliado entre 2 milhões e meio e 3 milhões e 800 mil reais, fez um pouso de emergência na manhã da última sexta-feira e ficou pendurado em uma árvore em uma fazenda da família.
8: A aeronave era pilotada por Edson Reis, pai dos cantores, que sofreu apenas ferimentos leves, assim como outro ocupante.
0: De acordo com a Força Aérea, investigadores estão realizando a coleta de dados, análise dos danos e levantamento de informações para identificar o que provocou o acidente.
8: A aeronave estava com a documentação regular e certificado de aeronavegabilidade válido até 2027.
0: Virada Cultural.
8: Divulgada a programação da Virada Cultural 2026, que vai movimentar a cidade de São Paulo nos dias 23 e 24 de maio, com 24 horas de atrações gratuitas.
0: O evento vai ter mais de 1.200 apresentações espalhadas por 22 palcos e diversos equipamentos culturais da capital paulista.
8: Entre as atrações confirmadas estão Manu Chao, Thiaguinho, Titãs, Joelma, Luísa Sonza, Seu Jorge e Alexandre Pires.
0: O Vale do Anhangabaú será o principal polo da festa, enquanto outros palcos vão reunir atrações de gêneros como samba, funk, rap, sertanejo, rock, forró e MPB.
8: A expectativa da prefeitura é receber cerca de 4 milhões e 800 mil pessoas durante o evento.
0: Dosimetria.
8: O ministro do Supremo Tribunal Federal, Alexandre de Moraes, suspendeu a aplicação da lei da dosimetria até que o plenário analise ações que questionam a validade da regra.
0: O ministro afirmou que é preciso esperar o julgamento pelo STF das ações apresentadas pela Associação Brasileira de Imprensa e pela Federação PSOL Rede, que questionam a constitucionalidade da lei da dosimetria.
8: A decisão de Alexandre de Moraes, que suspende a aplicação da lei, foi uma resposta a pelo menos 10 pedidos de revisão de sentenças feitos pelas defesas de condenados.
0: Na prática, os condenados pelos atos de 8 de janeiro de 2023 terão que aguardar os ministros decidirem se a lei respeita as regras da Constituição. Agora, são 8 horas e 23 minutos.
8: 8 e 23.
0: Jaboatão dos Guararapes, Recife Paulista, na região metropolitana, Caruaru, no Agreste e Petrolina, no Sertão, integram o ranking dos 100 piores municípios do país no quesito saneamento. Não é isso, Kevin Paes?
9: Quando se trata de saneamento básico, abastecimento de água e tratamento de esgoto, algumas cidades pernambucanas permanecem com índices negativos. É o que aponta o novo ranking do Instituto Trata Brasil 2026, que avalia os 100 piores municípios em todo o país. Os locais com resultados negativos são Jaboatão dos Guararapes, Recife e Paulista, na região metropolitana, Caruaru, no Agreste e Petrolina, no Sertão. O atual levantamento aponta que Jaboatão caiu da posição 89 para 92 quando se trata de saneamento. A secretária de Infraestrutura da Prefeitura de Jaboatão, Flávia Ribas, explica as ações que vêm sendo realizadas pela gestão local.
10: Em 2020 era na ordem de 13%, hoje nós temos 36% de saneamento já de rede coletora executada e em maio teremos uma próxima etapa já concluída em que entrará em operação e esse número passará para 46% de saneamento. É bastante significativo, né, para Jaboatão.
9: O secretário de Recursos e Saneamento de Pernambuco, Almir Cirilo, aponta a dificuldade enfrentada pela Companhia Pernambucana de Saneamento Compesa e fala sobre o processo de concessão parcial dos serviços de saneamento básico no estado, visando assim a meta a ser alcançada com o marco do saneamento.
11: A Compesa, mesmo com todo o esforço ao longo dos anos, não conseguia acompanhar essas demandas. Então, essa constatação foi que nos levou a fazer o processo de concessão. Nós precisamos ter a nossa população com condições de acesso à água em 99% das residências. Uhum. E 90% de esgotamento sanitário. Essa é a meta que precisamos alcançar em 2033 com o marco do saneamento.
9: Com investimentos de 35 bilhões de reais e obras previstas para serem realizadas nos próximos 5 anos, o estado de Pernambuco foi dividido em 2 micro-regiões com 150 e 25 municípios. Os contratos com as empresas responsáveis foram assinados em dezembro do ano passado e abril deste ano. O presidente da Compesa, Douglas Nóbrega, aponta a previsão para o início dos trabalhos.
12: Vão entrar com a Compesa, o estado, numa fase de transição de até 6 meses. Por que até 6 meses? Porque elas podem decidir assumir com 4 meses, 5 meses, mas elas têm até 6 meses para assumir. Enquanto isso, continua tudo como é hoje, ou seja, a Compesa continua totalmente responsável por tudo isso, né? As concessionárias vão assumir a partir do prazo final da transição.
9: Após a conclusão dos serviços, caberá à iniciativa privada a distribuição de água e o esgotamento sanitário. Já a Compesa permanece sob a responsabilidade da gestão estadual e com a missão de produzir e tratar a água a ser fornecida para a população. Com informações de Simone Oliveira, Kevin Paes, Rádio Jornal, Rádio Notícia.
0: Agora são 8h26.
8: 8 horas e 26 minutos.
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0: Na realidade, a pesquisa que eu fiz foi falando sobre o valor do presente, né? Que está aí um planejamento, existe um planejamento que irão investir, ou investiram entre 50, 100 e 200 reais. Mas aí as pessoas entenderam que poderiam também fazer essa homenagem e valeu, porque no primeiro giro apenas uma pessoa falou de valores assim, do presente que comprou na base de 100 reais. Mas agora a gente reconhece e respeita o silêncio, respeita a dor que você tem pela sua mamãe que se foi. Mas agora vamos para a mamãe que está aí presente e que você hoje vai almoçar com ela, vai sair com ela e tal. E o presente que você vai dar para ela ficou entre 50, 100 ou 200 reais, hein? O presente aí que você vai dar hoje para a sua mamãe. Então entende isso aí, que agora não é a homenagem, é a mamãe que foi embora e tal, que deixou saudade, essa coisa toda. Não, agora flores em vida, como diz essa música aí. Flores em vida, ou seja, um presente. 50, 100 ou 200 reais. Tem o WhatsApp da Rádio Jornal.
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0: Pronto, Flores em Vida, essa música aí, é a homenagem que você faz para a sua mamãe em vida, tá certo? Aí eu apresento 50, 100 ou 200 reais. O WhatsApp da Rádio Jornal.
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0: Agora 8h29.
2: 8 horas e 29 minutos.
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0: Agora são

0: cidades de Pérola, Pérola do Oeste e Ponta Grossa.
1: O hantavírus é transmitido principalmente pelo contato com urina, fezes ou saliva de roedores silvestres infectados.
0: Entre os sintomas estão febre, dores no corpo, tontura e problemas respiratórios, que podem evoluir para quadros graves.
1: O Ministério da Saúde e a Organização Mundial da Saúde informaram que o risco de disseminação global da doença continua baixo e que não há registro de transmissão entre pessoas no Brasil.
0: Investigação.
1: A empresária Maria Helena de Souza Neto Costa, presa suspeito de participar de um esquema de migração ilegal para os Estados Unidos, foi solta após mais de 24 horas detida em Goiânia.
0: A decisão da Justiça Federal determina o uso de tornozeleira eletrônica por 90 dias.
1: Segundo a Polícia Federal, Maria Helena é investigada por movimentar mais de 45 milhões de reais em um dos grupos suspeitos de organizar a entrada ilegal de brasileiros nos Estados Unidos.
0: As investigações apontam que a rede teria movimentado cerca de 240 milhões de reais entre 2018 e 2023.
1: Maria Helena é sogra do governador de Goiás, Daniel Vilela, do MDB.
0: De acordo com a Polícia Federal, o governador e a esposa não são investigados.
1: Além de Maria Helena, uma mulher apontada por captar clientes, que também foi solta e cumpre medidas cautelares em liberdade.
0: Outras duas pessoas continuam detidas. Ao todo, pelo menos 473 brasileiros teriam utilizado o esquema.
1: A defesa da empresária de Maria Helena afirma que a revogação da prisão reconhece a desnecessidade da medida e pede respeito à presunção de inocência.
0: Justiça.
1: A Justiça Federal em Pernambuco suspendeu a multa de R$1 milhão aplicada pelo ICMBio ao influenciador digital Carlinhos Maia por causa de uma publicação feita em Fernando de Noronha.
0: A decisão foi assinada pelo juiz Isaac Batista de Carvalho Neto.
1: O ICMBio havia autuado a influenciadora após a divulgação de imagens em que amigos dele aparecem alimentando aves durante um passeio de barco na ilha em outubro do ano passado.
0: De acordo com o órgão, a prática configura uso de imagens de animais silvestres em situação de abuso.
1: Na decisão, o magistrado entendeu que as pessoas que estavam com Carlinhos Maia poderiam ter praticado maus tratos ao oferecer alimentos aos animais, mas que não há provas suficientes de que a publicação tenha caráter comercial.
0: O juiz também destacou o direito à liberdade de expressão e considerou o risco de prejuízo ao influenciador por causa do valor elevado da multa.
1: O ICMBio informou ainda que não foi notificada oficialmente a decisão. Agora são 8h36.
0: 8 horas e 36 minutos.
1: Coordenadora executiva do GAJOP destaca que queda das mortes violentas intencionais em Pernambuco não atinge metas do Juntos pela Segurança. João Lubambo.
2: O primeiro quadrimestre de 2026 terminou com redução no número de mortes violentas intencionais em Pernambuco. Segundo dados divulgados pela Secretaria de Defesa Social, o estado registrou 942 assassinatos entre janeiro e abril. É o menor índice da série histórica iniciada em 2004 e é a primeira vez que o período fecha com menos de 1.000 mortes. Só no mês de abril foram contabilizadas 209 mortes violentas, uma queda de 17,8% em relação ao mesmo mês do ano passado, quando houve 254 registros. As maiores reduções aconteceram no Recife, na região metropolitana. Na capital, foram 30 assassinatos em abril deste ano, 17 casos a menos que em 2025. Já na região metropolitana, o número caiu de 83 para 56 ocorrências. A coordenadora executiva do GAJOP, Edna Jatobá, afirma que essas reduções nos índices de criminalidade podem ser passageiras e os números podem voltar a crescer.
3: Que essas reduções, elas podem ser cíclicas quando não existe um investimento sólido e permanente em prevenção da violência. Se não houver lastro estrutural, os números eles voltam a subir e até com mais força depois. Então, o desafio agora não é apenas comemorar a queda, é entender que se o Estado está criando condições para uma redução

0: produção sustentada ao longo dos próximos anos, ou isso está sendo um novo momento cíclico de redução da violência letal sem lastro para os anos seguintes. Isso exige combinar prevenção, né, com repressão qualificada. Não existe solução simples.
1: Mesmo com a redução observada, a meta do programa Juntos pela Segurança ainda não foi atingida. Conforme previsto pelo governo estadual, o número acumulado de mortes violentas intencionais em 2026 precisa ser 30% menor em comparação com o resultado alcançado em 2022, ano anterior à gestão Raquel Lira. O registro de 942 mortes contabilizado até o final de abril é 26,5% menor do que o acumulado nos primeiros 4 meses de 2022. Edna ainda faz um alerta para os números de feminicídios que não acompanham essa diminuição.
0: Esses números gerais de homicídio, eles caíram, mas a violência contra a mulher, ela segue desenfreada. Isso mostra que algumas dinâmicas de violência, elas continuam avançando, mesmo diante da redução do que a gente chama de mortes violentas intencionais. Além disso, os dados ainda não atingiram a meta prevista pelo próprio programa Juntos pela Segurança. Isso mostra que o Estado avançou, mas também revela que os desafios estruturais, eles permanecem imensos.
1: Vale lembrar que a plataforma digital 197 Mulher, que permite solicitar medidas protetivas de urgência e orientações sobre a rede de proteção para vítimas de violência doméstica, já está disponível. O serviço funciona 24 horas por dia. Em situações de emergência, a orientação é acionar a Polícia Militar pelo número 190. Já denúncias anônimas podem ser feitas pelos telefones 181 e o 0800-081-5001. João Lubambo, Rádio Jornal, Rádio Notícia.
2: Agora são 8h39, hein?
3: 8 horas e 39 minutos.
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0: Pronto, flores em vida. Essa é a intenção da pesquisa. Mamãe que tá aí no seu lado, que você hoje vai fazer a festa com ela. Mas no primeiro giro, aí entenderam o seguinte, que era somente uma homenagem e tal, mas eu a leu também. Vamos ver. Então, nesse segundo giro, eu perguntei o seguinte, o valor, 50, 100 ou 200 reais. Vamos ver mais uma pessoa?
1: Oi, Rádio Jornal. Bom dia, me chamo Cleide, moro em Sapucaia. Ô, meu filho, a minha mamãe hoje fez 93 anos em fevereiro. O presente que eu vou dar, o meu presente de Dia das Mães para ela, foi de R$125, tá? Ela merece mais, mas as condições não deixam, tá certo? Bom dia, feliz Dia das Mães para todos vocês, ouvintes da Rádio Jornal. Um cheiro no seu coração, viu? Fica com Deus. Ô, Paulo,
0: oi.
1: Tu não me conhece, mas eu adoro tua voz linda.
0: Tá bom,
1: beijo,
0: Cleide.
1: Meu filho.
0: Cleide.
1: No seu coração, viu? Fica com Deus.
0: Um beijo pra tu, viu, Cleide? Felicidade pra você. Ó, então você ficou em mais de 100 reais. Pronto, outra pessoa vem.
2: Bom dia, Paulo Roberto. Aqui é André Carneiro, de Brasília, Teimosa. Eu acho que não tem preço, Paulo, pelo Dia das Mães. Tem preço que vale, é que você respeita a sua mãe, considera a sua mãe. Presente vem dia a dia. Mas o meu presente foi R$200, Paulo. Ela ficou muito satisfeita, ficou muito alegre, feliz. Um abraço para todas as mães do Brasil, do mundo. E cada um tome conta da sua mãe. Um abraço, Paulo Roberto, André Carneiro, Brasília Teimosa, pelo esporte todo, rumo ao bicampeonato da Série B.
0: Tá de boa, né? Aí na Série B, tá de boa. Invicto, né? Um abraço para você, meu amigo. Esse ficou nos 200 pau, né? R$200. Então tá bom. Outra pessoa, vem comigo, vem.
3: Amigos e ouvintes da Rádio Jornal, é Alexandre Rubro Negro do Detran. Presente da minha mãe foi 120. E parabéns para todas as mães do Brasil e do mundo.
0: Pronto, esse aí passou dos 120. E Geraldo, vem.
4: Bom dia, Paulo. Paulo, oi. Eu não tenho mais minha mãe viva, tá? Mas eu dei a mãe dos meus filhos, foi mais, um pouco mais de 100 reais, Paulo, mas ela merece, tá? Feliz Dia das Mães a todas as mães do Brasil e do mundo. Aqui é Geraldo Santo Amaro.
0: Pronto, valeu. É mamãe, valeu sim. Pronto, e termina sendo sua mamãe também, para te aguentar, né? Eu tô brincando, amigo. Mas você merece todo o carinho que ela dá para você, para os seus filhos, enfim, tá bom? Então deixa eu ver mais aqui, outro ouvinte vem.
5: Bom dia, Paulo Roberto. Quero mandar um abraço para todas as mamães. Também não tenho uma mãe, mas mando um feliz Dia das Mães para todas as mamães, principalmente para minha esposa, Edinha, aqui da praia de Itamaracá, que ela é mãe e com certeza é uma super mulher e uma super mãe. Um beijo para todas e fique com Deus.
0: Tá bom, meu amigo. E o Ivan, o que é que diz?
6: Ivan de Maranguape 2. O presente custou 100 reais. E ontem levei ela pro Marco Zero, pra Noite da Seresta, onde eu homenageei ela dizendo que amava. O nome dela é Rizelda, cabeleireira de Maranguape 2. E quero dizer na rádio também que mamãe, seu filho Ivan lhe ama, viu? Um abraço.
0: Eita, que felicidade. E Valdemar?
7: Bom dia, Rádio Jornal. Bom dia, Paulo Roberto. Bom dia a todos os ouvintes. Todas as ouvintes, mãe do nosso Brasil. Que fala aqui é Valdemar, vigilante aqui da Mega Seguro Corretora. Que o dia de hoje seja um dia repleto de comemorações, porque mãe só tem uma. Um abraço.
0: Tá bom, esse aí fica na homenagem também. Mas os que falaram de valores, ganhou 100 reais e até mais de 100 reais. Tá bom, felicidade.
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0: Agora são 8 horas e 45 minutos.
12: 8h45.
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0: Susto na aviação.
12: Um avião da companhia Frontier Airlines atingiu um pedestre durante a decolagem no Aeroporto Internacional de Denver, nos Estados Unidos.
0: De acordo com a administração do aeroporto, a aeronave tinha 231 pessoas a bordo, que foram retiradas com segurança por meio de escorregadores e levadas de ônibus até o terminal.
12: Após o impacto, houve um incêndio em um dos motores, que foi controlado rapidamente pelo Corpo de Bombeiros.
0: O atendimento de emergência e a investigação sobre o caso continuam em andamento.
12: O Conselho Nacional de Segurança nos Transportes dos Estados Unidos foi acionado para apurar as circunstâncias do acidente.
0: A pista onde o caso aconteceu segue fechada.
12: O voo saía de Denver para Los Angeles.
0: Vapes.
12: A Argentina liberou a venda de cigarros eletrônicos após mais de 15 anos de proibição.
0: A nova regra já está em vigor e foi adotada pelo governo argentino com o objetivo de tentar controlar o comércio ilegal dos produtos que vinham crescendo principalmente entre os jovens.
12: Segundo o governo, mais de 35% dos estudantes do ensino médio no país já utilizaram vapes.
0: Pois é, com a decisão, dispositivos eletrônicos para fumar, líquidos de vaporização e produtos com nicotina passam a ter regras de controle, como advertências nas embalagens e restrições de propaganda.
12: Entidades médicas argentinas criticam a medida e classificaram a liberação como um retrocesso para a saúde pública.
0: No Brasil, a Anvisa mantém proibida a venda de cigarros eletrônicos desde 2009.
12: Surto no cruzeiro.
0: O cruzeiro MV Ondios, atingido por um surto de antivírus, chegou neste domingo às Ilhas Canárias, na Espanha, para dar início à retirada de passageiros e de parte da tripulação.
12: O desembarque começou por volta das 5h30 da manhã, no horário de Brasília, segundo o Ministério da Saúde local.
0: A operação prevê que os passageiros sejam examinados a bordo.
12: Em seguida, o exército espanhol deve transferi-los para terra firme em uma embarcação menor e depois em ônibus isolados até o aeroporto de Tenerife, no sul.
0: Assim que deixarem o navio, os passageiros seguem em voos de repatriação organizados por cada país.
12: Após o desembarque, o navio seguirá para a Holanda, onde o governo holandês e a empresa responsável pela embarcação ficarão encarregados do processo de desinfecção.
0: Oriente Médio.
12: O Irã colocou em dúvida a seriedade dos Estados Unidos nas negociações para tratar de encontrar uma saída para o conflito no Oriente Médio.
0: A declaração foi feita pelo chanceler iraniano Abbas Araghchi durante uma conversa com o ministro das Relações Exteriores da Turquia.
12: Segundo o governo iraniano, os ataques recentes das forças americanas e as violações do cessar-fogo aumentaram a desconfiança sobre as instituições de Washington.
0: O presidente dos Estados Unidos, Donald Trump, disse que aguardava uma resposta oficial do Irã sobre a proposta americana para encerrar as hostilidades.
12: Na sexta-feira, o exército americano informou ter neutralizado dois petroleiros iranianos no Golfo de Oman, região estratégica próxima ao Estreito de Hormuz.
0: O Irã denunciou o caso na ONU e afirmou que houve troca de tiros antes da situação ser controlada.
12: Desde o início da guerra, em fevereiro, o Estreito de Hormuz segue bloqueado pelo Irã, impactando o comércio internacional e também a economia mundial.
0: No Líbano, os confrontos entre Israel e o grupo Hezbollah também continuam, mesmo com o cessar-fogo em vigor.
12: No sábado, bombardeios israelenses mataram um homem sírio e deixaram uma menina de 12 anos ferida.
0: Novas rodadas de negociação entre os países estão previstas para esta semana em Washington. Agora são 8h50.
12: 8 horas e 50 minutos.
0: Manter músculos firmes e fortes. Das pernas aos braços, não só previne quedas e fraturas, como contribui para ganhos cognitivos, melhora do metabolismo e prevenção de doenças. Não é isso, Ingrid Santos?
13: A prática de exercício físico para fortalecer a musculatura corporal se tornou um estilo de vida para boa parte da população. Há quem o faça por estética, mas há também quem se renda à prática porque já compreendeu a importância dos músculos para a saúde. A médica clínica geral, Lúcia Reis, explica que os benefícios vão além do que se imagina.
14: Os músculos hoje em dia, né, o conceito mais moderno é que o músculo é um órgão endócrino, né? Tradicionalmente, a gente está acostumado a saber que a função do músculo é dar equilíbrio, é dar força, melhorar a mobilidade das articulações. Normalmente, a gente conhece o músculo como um sistema de sustentação, né? Uhum. Mas a gente sabe hoje, de algum tempo para cá, e está se estudando muito isso em laboratório e em humanos também, que os músculos têm, além dessa função tradicional de manter a independência da força muscular e tudo, ele tem uma função metabólica em vários órgãos e uma função importantíssima que tem se estudado muito também é na associação de perda de massa muscular com quadros de demência.
13: O profissional de educação física, Flama Elias, reforça quais são os ganhos para o sistema cognitivo.
15: Hoje a gente sabe que o tecido muscular ele é um órgão endócrino, libera diversas substâncias que auxiliam no sistema imunológico, no próprio sistema endócrino, na queima de gordura e nessa parte da mais neurológica. Então, a gente tem um fator que é um fator chamado de BDNF, e a partir do momento que a gente treina e contrai essa musculatura, esse fator ele é jogado na corrente sanguínea, chega nos neurônios e melhora a conexão entre os neurônios. Ele consegue até fazer neurogênese, ou seja, a formação de novos neurônios. Então, sim, o treinamento de força, a musculação, se exercitar, faz com que a gente tenha, através do músculo desenvolvido, através do ganho de massa muscular, uma melhora do desenvolvimento neurológico também.
13: Flama Elias afirma ainda que volume não é tudo. Qualquer novo quilo de massa muscular já faz a diferença.
15: Porque a gente ainda tem essa cultura vinda dos fisiculturistas. Então, eu vou ficar com aquele volume muito grande de músculo se eu fizer musculação. E, na realidade, a gente está falando de um aumento de massa muscular comparado ao seu ponto inicial, o que a ciência chama de ponto basal. Então, você começou hoje com um determinado volume de músculo e você conseguiu ganhar mais um quilo, esse um quilo de massa muscular que você conseguiu ganhar, ele vai trazer todos esses benefícios que eu estou falando. Então, melhora dos fatores neurotróficos, surgimento de novos neurônios, melhora do sistema imunológico. Então, a questão hoje está totalmente fora desse mundo da estética. Quando a gente fala da importância dos músculos, a importância para a saúde de um modo geral.
13: Vale lembrar que a construção muscular deve vir acompanhada de hábitos saudáveis, como alimentação balanceada e sono regular. Ingrid Santos, Rádio Jornal, Rádio Notícia.
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0: 8h53.
12: 8h53.
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0: Saúde.
12: A cantora Bonnie Tyler, ícone da música dos anos 80, está internada em estado grave após sofrer uma parada cardiorrespiratória na sexta-feira, em Portugal.
0: Artista de 74 anos, Bonnie Tyler, 74 anos, precisou ser reanimada e foi colocada em coma induzido após passar por uma cirurgia intestinal de emergência.
12: Um porta-voz informou que a medida foi adotada pelos médicos para ajudar na recuperação da cantora.
0: Bonnie Tyler é conhecida como mundialmente por sucessos como Total Eclipse of the Heart.
12: Artista britânica se tornou uma das vozes mais marcantes do rock e do pop internacional, com carreira consagrada desde o fim dos anos 70.
0: Vulcão na Indonésia.
12: Dois cidadãos de Singapura que estavam desaparecidos após a erupção do Monte Dukono na Indonésia foram encontrados mortos neste domingo.
0: Pois é, a informação foi confirmada pela agência de resgate local.
12: Segundo as autoridades, os corpos foram localizados próximos à borda da cratera do vulcão e a retirada ainda está em andamento.
0: Cerca de 150 pessoas e dois drones térmicos participaram das buscas na região.
12: O Monte do Cono, na província de Maluku, no norte, entrou em erupção na sexta-feira e chegou a lançar cinzas a até 10 quilômetros de altura.
0: Um excursionista indonésio, que também estava desaparecido, teve a morte confirmada no sábado.
12: Ao todo, 17 pessoas sobreviveram ao acidente. Entre elas, 7 cidadãos de Singapura e 10 indonésios.
0: O governo de Singapura informou que os sobreviventes devem retornar ao país ainda neste domingo.
12: As autoridades não informaram quando os corpos das duas vítimas serão repatriados.
0: Futebol internacional.
12: Cristiano Ronaldo voltou a viralizar nas redes sociais durante a vitória do Al Nassr no Campeonato Saudita.
0: Durante a partida, torcedores adversários tentaram provocar o atacante com gritos de Messi nas arquibancadas.
12: Em resposta, o jogador português se virou para a torcida e fez gestos como se estivesse regendo um coral, em tom de ironia.
0: Além da reação que repercutiu fora de campo, Cristiano também teve atuação decisiva na partida e marcou um dos gols da vitória do Al Nassr. O resultado mantém a equipe na briga pelas primeiras posições do campeonato.
12: Hantavírus.
0: Um novo caso suspeito de hantavírus colocou em alerta a ilha de Tristão da Cunha, considerada uma das regiões habitadas mais isoladas do mundo.
12: A ilha é cerca de 220 vezes menor que Sergipe, o menor estado brasileiro.
0: O possível infectado é um cidadão britânico, segundo autoridades de saúde do Reino Unido. O caso está relacionado ao surto registrado no navio de cruzeiro MV Ondius, que passou pela ilha em abril.
12: Até agora, 8 casos suspeitos foram identificados e 6 já foram confirmados.
0: O hantavírus é transmitido principalmente pelo contato com fezes, urina ou saliva de roedores infectados e pode causar complicações respiratórias e cardíacas graves.
12: As autoridades continuam monitorando passageiros e pessoas que tiveram contato com os viajantes para evitar novos casos.
0: Agora são 8h57.
12: 8 horas e 57 minutos.
0: Nova funcionalidade do aplicativo, no aplicativo CNH do Brasil, mostra ao futuro motorista instrutores habilitados e autoescolas com direito à avaliação de 0 a 5 estrelas. João Carneira com você.
16: A carteira de motorista no Brasil passa a contar com uma nova etapa digital. O Ministério dos Transportes lançou no aplicativo CNH do Brasil uma ferramenta que permite ao candidato escolher diretamente o instrutor responsável pelas aulas práticas. A plataforma reúne candidatos, instrutores autônomos e autoescolas. Após o exame teórico, o usuário poderá buscar profissionais pelo aplicativo, usando filtros de localização para encontrar opções mais próximas. A mudança faz parte da nova jornada do instrutor da Secretaria Nacional de Trânsito, Senatran, e busca reduzir a burocracia, ampliar o acesso à CNH e aumentar a concorrência no setor. Mas, segundo o observador certificado do Observatório Nacional de Segurança Viária, Emanuel Silva, a novidade pode reduzir custos em alguns casos, embora isso não signifique uma CNH automaticamente mais barata.
17: A possibilidade de escolha entre instrutor autônomo e autoescola pode sim contribuir para a redução de custos em alguns casos, principalmente pela diminuição de estruturas intermediárias. Mas esse impacto ainda depende de vários fatores, como a regulamentação local, nível de fiscalização, oferta de profissionais qualificados e a adaptação tecnológica dos DETRANs.
16: Pelo aplicativo, o candidato poderá falar com instrutores e autoescolas pelo WhatsApp, além de consultar avaliações de outros alunos e verificar as credenciais dos profissionais. Os instrutores também terão perfil próprio e uma carteirinha digital para comprovar o credenciamento. Segundo a Secretaria Nacional de Trânsito, os dados das aulas serão guardados no Registro Nacional de Condutores Habilitados e enviados em tempo real aos DETRANs. Para Emanuel Silva, a medida pode dar mais transparência ao processo, desde que haja fiscalização efetiva.
17: O registro digital das aulas e o envio em tempo real para os DETRANs aumentam a rastreabilidade e a capacidade de auditoria no processo de formação. Isso permite maior controle sobre a carga horária, execução das aulas e a atuação dos instrutores.
16: Apesar da maior liberdade para o candidato escolher como e com quem vai aprender a dirigir, especialistas alertam que a formação não pode ser reduzida a uma simples contratação por aplicativo. Emanuel Silva reforça que aprender a dirigir envolve mais do que dominar o veículo.
17: A flexibilização não pode significar precarização da formação. Formar um condutor vai muito além de ensinar a operar um veículo. É preciso desenvolver percepção de risco, comportamento seguro, respeito às normas e tomada de decisão no trânsito.
16: Em Pernambuco, o DETRAN já aceita instrutores autônomos, segundo a determinação da Senatran. O órgão também publicou a portaria com a lista dos profissionais que atendem aos requisitos exigidos. A relação está disponível no site detran.pe.gov.br. João Carneiro, Rádio Jornal, Rádio Notícia.
0: Agora são 9 horas.
16: 9 em ponto.
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0: Sim, vamos com a nossa Agenda Cultural com Max Augusto.
18: A agenda cultural está recheada de atrações. Neste domingo, Joyce Alane se apresenta no Cine Teatro do Parque, no Recife. Joyce aposta na simplicidade como linguagem. Voz e violão conduzem o espetáculo, permitindo que as canções respirem e se revelem com mais proximidade. A ambientação do show acompanha essa escolha. Luz natural, atmosfera confortável e composição visual orgânica constroem um cenário fluido que acolhe o espectador. Os elementos dialogam de forma coerente, criando uma experiência sensível e contínua no show de Joyce Alane. E segue até o dia 7 de junho a 11ª edição do Recife Coffee. O evento reúne 34 estabelecimentos distribuídos pelo Recife, Olinda, Jaboatão dos Guararapes, Gravatá e Taquaritinga do Norte. Todas as cafeterias participantes do Recife Coffee contam com baristas, profissionais especializados em café e em toda a sua cadeia produtiva, responsáveis por extrair o melhor de cada grão, valorizando as características sensoriais em cada preparo. As sugestões dos baristas apresentadas durante o festival são elaboradas exclusivamente com cafés de especialidade. E para quem curte um cineminha, tem comédia nas telonas com As Ovelhas Detetives.
19: Ai, por que ele parou justo aí?
18: O filme acompanha um pastor chamado Jorge, que lê para suas ovelhas toda noite livros de mistério e romances policiais. Jorge acredita que esse é apenas um hobby e não imagina que seu amado rebanho possa estar entendendo tudo o que ele está contando. Um incidente misterioso, porém, interrompe a paz na fazenda, colocando as queridas ovelhas no posto de detetives. Ao seguirem pistas e investigarem possíveis suspeitos, o grupo prova que até ovelhas podem ser ótimas e brilhantes solucionadoras de crimes. Também tem ação nas telonas com Mortal Kombat 2.
20: Ninguém quer ver isso.
18: O filme segue sendo uma adaptação da série de videogames e agora irá acompanhar os famosos campeões ao lado do próprio Johnny Cage. Em uma nova disputa entre as forças do plano terreno e o regime tirânico de Shao Kahn, eles terão que buscar o equilíbrio entre os reinos e viver lutas intensas. Com heróis e antigos rivais sendo obrigados a se unirem, uma batalha sangrenta e decisiva irá determinar o destino de todos os habitantes. Aproveite as dicas e tenha um ótimo fim de semana. Com edição e sonorização de Guto César, Max Augusto, Rádio Jornal, Rádio Notícia.
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0: Em homenagem às mães, José Augusto, mãe.

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1: E a cantora Lourdinha Oliveira, que canta muito para as mães, está ouvindo a Rádio Jornal. Um abraço. Agora são 9:08.
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3: Poucos foram os jogadores brasileiros que desistiram de vestir a camisa da seleção. Em 1999, o meia Leonardo teve divergências com Vanderlei Luxemburgo e acabou não jogando mais pela seleção brasileira naquele ano. Mas em 2001, no entanto, o ex-jogador do Flamengo e do São Paulo voltou ao time, quando o técnico era Felipão.
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1: Oi, mãe, mamãe, 9:12.
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1: Ana Vilela canta pra você, mamãe, Trem Bala.

0: Agora são 9h15.
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0: Benção, mãe. Benção, mãe. Dominguinhos, canta pra você. Benção, mãe.

0: Deus, mano.
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2: Agora são 9h20.
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2: Maria Gadu, pra você, mamãe, Dona Sila.

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1: Agora são 9h23.
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1: É pra você, mamãe, Zezé de Camargo e Luciano, no dia em que saí de casa.

0: E hora certa são 9h26. Ô Sidney, você deve usar também a inteligência artificial, como muita gente está usando aí, olha. Tipo aqui, ó. Treinos com inteligência artificial crescem, mas especialistas alertam para riscos sem supervisão. Exatamente. Ajuda, né? É isso que os especialistas passam para a gente, dizendo o seguinte, que ajudam, mas precisa da supervisão do técnico, do médico, etc e tal, entendeu? Porque até no colégio, rapaz, os professores estão com esse cuidado agora, porque os alunos estão preguiçosos, bota na inteligência artificial e seguem sem ter o cuidado da habilidade pessoal, né? O seu cuidado de estudar mais e tal, bota na inteligência e fica pra lá. Não é assim, não. Agora, são 9h27.
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0: Tiaguinho, falta você.

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1: 9:30.
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3: E hora certa são 9:35. Alô, mamãe.
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3: E o Flávio José vai cantar pra você, mamãe. Aliás, ele tá aí, ó, nas mídias sociais, se apresentando, cuidando do seu corpo, na sua atividade física, nas academias. Flávio José, um abraço pra você. Aí, em Monteiro, na Paraíba. Olha aí, o paraibano Flávio José cantando Terra Prometida.

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1: Agora são 9h38.
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1: Simone Mendes canta pra gente.

0: Obrigado, gente.
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2: E hora certa, agora são 9 horas e 41 minutos.
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2: Eita, mamãe. Obrigado, mãe. Aguinaldo Timóteo.

0: Agora são 9:45. Eita, mamãe, no Dia das Mães, restaurantes disputam clientes com experiência e eficiência operacional. Eu pensei que iam usar o IA também. E quem sabe, né? Aê, são 9:46.
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0: Maria Bethânia, Reconvexo.

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1: Agora são 9h51.
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1: Para você, Péricles. Até que durou.

0: Agora são 9h54. Tá aqui, olha, minha gente. Restam três. Neymar se despede da Vila antes da convocação de Ancelotti. Aliás, tem uma corrente aí firme em cima de Neymar. Volta Neymar, volta Neymar. E Ancelotti já disse, ó, 100% se não tiver nenhum jogador, não é só ele não. Nenhum jogador entra para a seleção brasileira, não. Só 100%. E a gente sabe que não vai dar, né? A gente sabe que não vai dar, faltam poucos dias aí. Ele não está 100%, ele sabe disso, nós sabemos disso, todos sabem. E fica essa teimosia o tempo todinho em cima de Neymar, quando não só tem Neymar no Brasil não, rapaz. Tem ótimos jogadores aí e que a gente vai torcer por eles. É assim. Agora, são 9h55.
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0: Priscila Senna e Zezo.

0: E terminou
1: o jogo do sucesso.
0: E a gente continua agora no
1: Vale Tudo.
0: Vale Tudo, homenagear todas as mamães de todo o Brasil. Deixa eu puxar um pouquinho pra mim, né, rapaz? Minha mamãe, né, que deixou muita saudade, Marinette, né? E também minha mãe esposa, né? Que a mulher sábia edifica a sua casa, Hilda, né? Tem também minha filha Karina, que além de mãe, hoje é aniversariante, né, Karina? Então, vamos fazer a festa sinônimo de mãe, Bruno e Marrone, hein?

0: Agora são 10:02.
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0: Agora são 10:06.
1: Vale tudo.
0: Vale mamãe, mamãe, mamãe, mamãe. Eita coisa linda, mãe e filha vencem desafios e se formam juntas na Faculdade de Enfermagem. Isso aconteceu em São Paulo, viu? Está acontecendo em São Paulo. Ana Maria, 50 anos. Ana Maria, 50 anos. E Fernanda, 23, estudam na mesma turma do curso em São Paulo e se preparam para receber o diploma. E ela diz, olha, meu objetivo é concluir minha graduação, mas o meu orgulho é estar com minha filha, afirma a matriarca. Muito bem, agora são 10:06. Leonardo Sullivan.
1: Vale tudo.
0: Vale. Leonardo Sullivan. Mãe, pedaço de céu.

0: E hora certa, agora são 10h51. Que 10h51, menino?
1: Tá querendo ir embora? Tudo.
0: Tá com fome, é? Tá querendo da mamãe, se juntar com a família, essa coisa toda. Todo mundo tá apressado, não tá? Até eu, 10h51, que passou mais de 50 minutos. Mas é assim mesmo. Homenagens às mamães, né? Tipo o advogado Paulo Vanderlan, dirigente da melhor qualidade, que escuta a Rádio Jornal o tempo todo. Daquele mãe é traduzir fora do peito e uma dedicação que desafia o cansaço. Hoje, ele diz, quero celebrar o seu amor incondicional. Tá certo. Tem também aqui, meu amigo, aí da Imbiribeira, o Jackson do ar-condicionado, também abraçando todas as mamães, dizendo um bom dia, bom domingo, e todas as mamães, alegria geral com sua família, que Deus derrame chuva de bênçãos e saúde. Tá certo, meu amigo? Um abraço. E todos vocês que estão ligados na Rádio Jornal, um abraço muito forte. Homenageando as mamães de todo o Brasil, Alcione, a casa da mãe da gente.
2: Não adianta.

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1: Vale, nós estamos aí no Maio Amarelo. Eu já adoro pedalar na minha folga, né? Aí, na ciclovia, no carro, quase que me atropela. Aí eu freiei em cima, ele freou também, pediu desculpa e tal. Mas eu digo, olha, meu amigo, você presta mais atenção, porque aqui na bicicleta tem uma vida como tem vida em todas as bicicletas que circulam nessa ciclovia aqui. É a falta de cuidado que vocês têm o tempo todo. Podendo matar, podendo deixar uma pessoa aleijada, etc e tal. Disse, não, mas desculpa e tal. Pedi humilde. Mas, aproveitando, eu quero dizer o seguinte. A todos vocês que são motoristas profissionais, até os ciclistas também. Temos que ter cuidado e esse apelo. As autoridades estão aí com essa campanha para a segurança no trânsito, nas ciclovias, né? Todos devem ter responsabilidade. Agora, são 10h17. Enera, mãe.

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1: Agora são 10 horas e...
2: Vale tudo!
1: Vale lembrar o seguinte, que os restaurantes estão aí, né? Recebendo as famílias, né? Receitas de família, ganham harmonização exclusiva para o Dia das Mães. Os restaurantes estão aí, né? Esperando as famílias. E a gente abraça também as mamães, apresentam lançamentos e recebem premiação. E você canta pra mamãe assim... Ana Carolina.

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0: Agora são 10h31.
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3: Agora são 10 horas e 34 minutos.
2: Vale tudo.
3: Pronto, agora vamos lá ontem com os seus clubes. Aí, ó. 3-1 para o Sport em cima da Ponte Preta. Parabéns, mamães do Sport. E agora... Mamãe do Náutico, é hoje dia pra você também. E tem mais. Eita, Santa Cruz. O Santa Cruz joga amanhã contra a Inter de Limeira, viu, mamãe? Felicidade pra você, mamãe torcedora do Santa Cruz. Felicidade. Vai ganhar ou não vai? Vai. Mamãe, felicidade pra você, torcedora do Santa Cruz.
2: Vale tudo.
3: Para você, mamãe, Fábio Júnior, mãe.
4: O que dizer sobre alguém? A que palavras recorrer para retribuir o mais todos os amores? Ainda que todas as palavras do mundo e uma canção não sejam suficientes, eu compus, mãe. Inspirado em você, eu dei o meu melhor. Fiz com o coração. É uma felicidade no seu dia lhe dar esse presente em nome de todos os filhos e filhas. E aí depois, logo, logo, para que todo mundo, Dia das Mães.

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2: E hora certa são 10h43.
0: Vale tudo!
2: Vale abraçar todas as mamães de todo o Brasil, vocês que estão conosco nessa audiência tremenda da Rádio Jornal. Nosso obrigado pelo carinho. Você, Rádio Jornal Recife, 90.3 FM. Você, mamãe de Caruaru, 91.3 FM. As mamães queridas de Garanhuns, aí no Agreste Meridional. As mamães aqui de Limoeiro, pertinho da gente. Mamães, felicidade. Vocês merecem todo o carinho, toda a nossa pesqueira. Vocês, mamães de Petrolina, todas vocês que escutam a Rádio Jornal o tempo todo. Gustavo Lima, mãe.

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1: E hora certa, agora são 10:49.
0: Vale tudo!
1: Vale sim, em homenagem às mamães de todo o Brasil. Vale tudo pra você, mamãe! Vale cantando pra você também, Leci Brandão. As coisas que mamãe me ensinou.

0: Agora são 10 horas e 53 minutos.
1: Vale tudo.
0: Ô mamãe, fizesse uma apostinha aí na Mega Sena? Fica sabendo que acumulou, mamãe. Eita, mamãe. Deixa eu dizer aqui as dezenas acumuladas. 25, 42, 45, 48, 50 e 60, 60. Acumulou, mamãe. Então, deixa eu ver mais aqui para você outras informações. Acumulou enquanto? Deixa eu ver aqui. Acumulou. Eita, acumulou. Enquanto, mamãe? Mais de 43 mil, viu? Mais de 43 milhões de reais. Mais de 43 milhões de reais, mamãe. Com as dezenas 25, 42, 45, 48, 50 e 60, 60. Para você também vale, viu, filhão? Você que

que vai aí almoçar com a mamãe, tá bom? Se você não acertou a quina, aliás, a cena que ninguém acertou, acumulou, né? Mas de repente você pode estar na quina da Mega Sena. Prêmio bom, viu? Mais de 59 mil reais. Valeu! Vamos cantar? Lindomar Castilho, minha mãe, minha heroína.

Esta é a canção que eu fiz pra você, mamãe. E nela quero simplesmente dizer do meu amor, falar das suas lutas e sacrifícios, lembrar-me de sua aflição quando eu estava triste e da sua alegria quando eu me mostrava feliz. Agora que o pincel do tempo tingiu seus cabelos de branco, quando esta cabecinha tão alva quanto a sua alma mostra o retrato de uma vida inteira de amor e dedicação, venho para falar de felicidade e gratidão. E prestando-lhe uma homenagem, digo com toda sinceridade, do fundo

0: E a hora certa pra você. Agora são 10h57. Ô mamãe, deixa eu dizer pra você o seguinte, que a Mega Sena estava em 43 milhões também acumulada no último sorteio, que foi na quinta-feira. Aí de 43 pulou, sabe quanto? Para 52 milhões, mamãe. É dinheiro, né? 25, 42, 45, 48, 50 e 60, mamãe. Boa sorte. E terminou.
1: Vale tudo.
0: Terminou, vale tudo. Mas você continua agora no...
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0: É pra você também, mamãe. Chitãozinho e Chororó. O cartaz pra você, mamãe. É o cartaz musical pra você, mamãe, aqui na Rádio Jornal.

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1: Agora são 11 horas e 5 minutos aqui, a saudade de Genival Paparazzi, que sempre passa informações para a gente com suas reportagens, né? Grande fotógrafo. Hoje, 8 anos sem dona Helena Fernandes, não é isso? Está aqui uma fotografia da família. Felicidade para você, saudade, como eu também tenho saudade da minha e muitos que hoje não estão com ela presencialmente. Um abraço. Agora são 11:06.
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1: Agora são 11 horas e 8 minutos.
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1: E continua o Cartaz Musical com Chitãozinho e Chororó, em homenagem às mães.

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1: Agora são 11h17.
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1: Jornal do Comércio, a diferença é enorme. Decisão de Moraes põe de novo o STF no debate político. Reforma vai resgatar cores e imponência de Palácio Histórico no Recife. Parque Estadual Dois Irmãos recebe ordem de serviço para ser requalificado. Mães se endividam mais para garantir o sustento familiar. Eita, mamãe, tá nessa aí, né? Para garantir o sustento familiar, né? Tá endividada? Que saia dessa, mamãe. Putin critica a OTAN e afirma que guerra na Ucrânia está perto do fim. E mais, Sport vence de virada. A Ponte Preta experimenta a liderança da Série B. Que coisa boa, né, torcedor? 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
1: Chitãozinho e Chororó, para você, mamãe.

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1: E hora certa são 11h26. Abraçando os ouvintes da Rádio Jornal, Zé Carlos, grande motorista, aí com a saudade da sua mamãe, mas a sua filha, Emily Carla, né? Emily Carla, né? Que está trabalhando, mas manda um abraço para a sua mamãe, Edna Maria, não é isso? Um abraço para vocês, mamães. Felicidade. Olha, planos de saúde coletivos têm reajuste médio de 9,9%, mostra a ANS. Presta atenção que o último reajuste foi no início desse ano, viu? Foi no início de 2026. Foi de 6,43%. Agora foi para 9,9%. Eita! Agora, são 11h28.
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1: Chitãozinho e Chororó, pra você, mamãe, é o cartaz.

0: 11:36.
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0: Agora 11:39.
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0: Para você, mamãe, continua o cartaz musical Chitão.

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1: Agora são 11h48. Olha aqui, minha gente. Treinos com inteligência artificial crescem, mas especialistas alertam para riscos sem supervisão. A preocupação é o seguinte, com relação às academias, né? Os alunos ficam lá naquela tal de inteligência artificial e às vezes não chamam os especialistas, os supervisores, e acham que está tudo certo. Isso é o perigo, viu? Agora, são 11h49.
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1: Chitãozinho e Chororó.

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1: Tá aí no finalzinho, homenagem às mamães de todo o Brasil, Chitãozinho e Chororó. Aí, a homenagem às mamães de todo o Brasil, felicidade para vocês, né? E aqueles que estão com a saudade, façam uma oração, tá bom? Então, vocês continuam na Rádio Jornal com o Domingo Esportivo e o Edinaldo Santos, mas ainda tem aí um pouquinho para você, mamãe, o nosso Chitãozinho e Chororó, em sua homenagem. Tchau, um abraço.

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0: 12:07.
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0: Alô, minha gente, muito boa tarde, grande público, boa tarde, Recife, boa tarde, Brasil. Estamos começando mais um golaço de audiência esportiva do Escrete de Ouro. Começa o Domingo Esportivo na sua primeira parte com 30 minutos de notícias, só notícias, tão somente notícias. Atenção para as principais manchetes do Escrete de Ouro.

0: Náutico com desfalques para a partida contra o América Mineiro logo mais 4 da tarde. Será inaugurado hoje, nos aflitos, novos refletores em LED e placar eletrônico. Náutico, vencendo, entra no G6.
1: O Alex Santos.
2: Uma vitória, 3 pontos, liderança da Série B e a invencibilidade mantida. A vitória sobre a Ponte Preta ontem à noite no Moisés Lucarelli, deixando o Sport nessa posição. Técnico Márcio Goiano, ele reconhece que o primeiro tempo foi muito abaixo do esperado, mas enaltece a dedicação do elenco.

0: Inter de Limeira. Partida vai representar estreia oficial de novo técnico Christian de Souza, que terá desfalques importantes no elenco para duelo diante da Inter. Diretoria conseguiu pagar moradia e um salário de imagem antes de viagem da delegação.
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3: 12:10. Fluminense desmorona após erro e falta de confiança, cobra preço e empate caótico. Cruzeiro encontra solução caseira em noite de destaque da base. Baggio, lembram dele? Revela que ainda tem trauma pela perda do pênalti contra a seleção brasileira. Ele diz que às vezes acorda na cama pensando naquele lance.

0: 12 horas, 12 minutos. Náutico Leonardo Boris.
1: Boa tarde para você, amigo. Boa tarde para você que está ligado aqui no Domingo Esportivo. Técnicos Hélio e Guilherme dos Anjos para a partida de logo mais 16h. Tem a volta do atacante Paulo Sérgio, que deve começar a partida no banco de reservas. No departamento médico, ainda estão Matheus Silva e Juninho. E o volante Leonai, ainda em condicionamento físico, não fica nem no banco. O provável time do Náutico para a partida contra o América Mineiro, que terá arbitragem do baiano Bruno Pereira Vasconcelos, Muriel, que completará 50 jogos com a camisa do Náutico, Reginaldo ou Matheus Ribeiro, Betão, Igor Fernandes e Yuri Silva, Samuel ou Ramon, Wenderson e Dodô, Júnior Todinho ou Vitor Andrade, Derek e Vinícius. O volante Luiz Felipe está fora pelo terceiro cartão amarelo. Já o América Mineiro, do técnico Roger Silva, deve entrar em campo com 3 zagueiros. Ele terá a volta do zagueiro Rafa Barcelos, que não jogou contra o CRB por estar suspenso pelo terceiro amarelo. O lateral esquerdo Arthur voltou a treinar e pode aparecer à disposição do treinador. O lateral, que estava se recuperando de lesão muscular. O provável time do América Mineiro: Gustavo, Natan, Rafa Barcelos e Emerson, os 3 zagueiros. Johnny, Felipe Amaral, Alê, Iago Souza e Paulinho, Tauan e Mastriani. O América Mineiro, que tem uma das piores defesas da competição, com 12 gols sofridos. Por falar em Roger Silva, técnico Guilherme dos Anjos fala sobre, logo após a decisão do campeonato pernambucano, as palavras de Roger Silva magoaram tanto o técnico Hélio quanto o técnico Guilherme dos Anjos. Na época, no Fórum Esportivo com João Vitor Amorim, Roger Silva disse ter estudado tanto o Náutico que conhecia mais o Náutico do que os próprios Hélio e Guilherme dos Anjos. O assunto foi comentado na coletiva da última sexta-feira.
2: Na verdade, esses enredos, quem gosta de criar normalmente é o torcedor e a imprensa. Para ser muito sincero,

0: Tipo, não muda nada, é mais um jogo da divisão. E não muda nada até porque o Roger me ligou pedindo desculpa, falando sobre o comentário. E para mim, já seguiu. Eu tenho respeito pelos profissionais com quem a gente está sempre enfrentando. É, a realidade para as pessoas que estão vendo de fora esse drama que é muitas vezes criado, ela é totalmente diferente para nós profissionais. Até por isso, a nossa insatisfação na época, porque realmente é um meio bem diferente daquilo que as pessoas têm como ótica externa. E acho que isso já passou, até pela forma com que o Roger conduziu tudo.
1: Em relação ao aproveitamento de Vitor Andrade na vaga de Júnior Todinho e sobre o meio-campo, respondeu assim Guilherme dos Anjos.
0: Para ser muito sincero, Vitor, para iniciar jogo, o Vitor precisa melhorar muito em alguns aspectos físicos, né? Comportamento tático, mas está evoluindo. É um atleta que me impressionou no comportamento. Comportamento de dia a dia mesmo. Um atleta que eu esperava uma certa dificuldade, talvez, de adaptação ao nosso perfil. Pelo contrário, é um atleta que está pagando um preço muito alto e precisa. Ele precisa se desenvolver, está compreendendo que ele precisa desse desenvolvimento, vai ter seu espaço dentro do momento correto, né? Dentro do momento que a gente entender que é o ideal. O Paulo está à disposição. Ele ficou à disposição ontem para nós, então ele está à disposição para treino, está à disposição para jogo. A gente vai entender até que ponto a gente pode arriscar ter o Paulo em jogo ou não, porque é um atleta que teve uma lesão grau 2, é um atleta que o ano passado sofreu muito com esse ponto que, inclusive, nós discutimos recentemente com ele de bater e voltar. Bate, volta, sente. Poxa, nós temos uma característica de jogo de um nível de intensidade muito grande, então a gente quer ter uma atenção, porque a primeira lesão considerável mesmo dele é dentro do ano, e ela foi um grau 2. Então a gente tem que ter uma certa atenção de como a gente vai utilizar o atleta, mas o atleta já está disponível para nós. Luiz Felipe fez um grandíssimo jogo para nós fora de casa, deu dois jogos, mas principalmente o último jogo. O Luiz nos deu uma opção que nós não tínhamos tanto, que é o atleta mais condutor na função que ele está executando. E realmente chegou agora sendo o Luiz que nós trouxemos, aquilo que a gente tinha de ânsia, porque ele desenvolvesse, ele conseguiu. Uma pena ele ter tomado o terceiro cartão amarelo.
1: Aí a palavra do técnico Guilherme dos Anjos falando aqui no Domingo Esportivo.
2: 12 horas 18 minutos. Corinthians e São Paulo se enfrentam no início da noite deste domingo, exatamente às 18 horas e 30 minutos, na Neoquímica Arena, pela 15ª rodada do Campeonato Brasileiro. O time do Corinthians preparou-se a semana toda, já classificado inclusive para as oitavas de final da Conmebol Libertadores. Não vive um bom momento, no entanto, no Brasileirão. A equipe de Fernando Diniz amarga a 17ª colocação com 15 pontos e tenta uma vitória neste domingo para deixar a zona de rebaixamento. O Timão também busca o primeiro triunfo em clássico na temporada. Já o São Paulo vive uma realidade diferente da que enfrenta o rival no Brasileirão. Apesar de não estar em seu melhor momento, com 2 vitórias, 2 derrotas e 1 empate nos últimos 5 jogos, o tricolor se mantém no G4. É justamente o quarto colocado do Brasileirão, com 24 pontos. E precisa vencer neste domingo para se afastar do Atlético, o quinto que tem 23 pontos. Agora, 12 horas, 19 minutos. Wale Santos.
3: Valeu, meu amigo. Muito boa tarde para você, boa tarde para todo mundo que acompanha o Domingo Esportivo. Uma vitória com certeza importantíssima para o esporte foi essa ao vencer a equipe da Ponte Preta jogando ontem à noite no Moisés Lucarelli em Campinas. 3-1 foi o placar. Uma vitória que vai deixando o esporte nesse momento na liderança do Campeonato Brasileiro da Série B, com 16 pontos conquistados. Mas lembrando que o Fortaleza, que é o segundo com 14, e o São Bernardo, que é o terceiro com 13, ainda entram em campo. Hoje, à noite, a equipe do Fortaleza joga fora de casa contra a equipe do Avaí, enquanto o São Bernardo só entra em campo na terça-feira que vem contra o Londrina, também fora de casa. Então, o esporte tem que torcer para o tropeço dessas duas equipes, e não precisam nem perder. Apenas um empate dos dois clubes e o esporte vai se manter na liderança do Campeonato Brasileiro da Série B.

0: Mas, independente de tudo isso, a importância da vitória fora de casa fez com que o Sport chegasse à sua terceira vitória consecutiva dentro da competição. Em 8 jogos, atingindo os números de 4 vitórias, 4 empates e, detalhe, hein, nenhuma derrota. E já que o Vila Nova perdeu ontem para o Goiás por 1-0, era a única equipe que ao lado do Sport não haviam perdido ainda dentro da competição. O Sport, nesse exato momento, é o único time invicto na Série B. Os gols foram marcados pelo Filipinho, Cristian Barleta e Pedro Perotti. O Sport, que ainda teve o zagueiro Marcelo Aju expulso do jogo, recebeu 2 cartões amarelos e então culminando aí com cartão vermelho. Mesmo com um homem a menos, as mudanças realizadas pelo técnico Márcio Goiano surtiram o efeito desejado. Ele realmente tem uma boa leitura de jogo e fez com que o Sport, mesmo sendo pressionado num determinado momento da partida, garantisse essa vitória, trazendo para Recife na bagagem 3 pontos importantes. E é o próprio técnico Márcio Goiano que vai conversar com a gente aqui no Domingo Esportivo, falando do jogo.
1: Como nós falamos antes, né, jogar aqui sempre é muito difícil. A equipe da Ponte também tem as suas qualidades e jogadores que a gente sabe que faz a diferença, né? Um pouco diferente do que vinha jogando outros jogos, né? A gente entrou com uma linha de 3 defensivos. E ali acabou criando um pouco de dificuldade no início do jogo. A gente não conseguiu ter o equilíbrio, não conseguimos ter posse de bola. E aí a gente sofreu um pouco. Mas lógico que já jogamos contra outras equipes com essa estrutura tática, né? De 3 zagueiros, uma linha de 4, com 3 atacantes. Mas a gente conseguiu ajustar, tomamos o gol, infelizmente. Mas depois a gente conseguiu ajustar, conseguiu chegar também ao gol, né, do adversário, fazer os gols, que foi importante para a gente. Mas o jogo, em todo momento, teve sua dificuldade. A expulsão em si também, né, traz essa dificuldade, mas a gente procurou fazer uma troca normal, né? A gente dava com placar de 3-1, né? Posicionamos os atletas, no intervalo também a gente procurou fazer um posicionamento com relação a Biel e Zé Lucas também, em função do encaixe de marcação. O próprio Carlos fazia a marcação no Rodrigo Souza, né, que era o volante, que também na construção. Então a gente procurou alguns encaixes, fizemos. Deu certo, a vitória é importante, né? A gente sabe da sequência, foram 3 vitórias seguidas, né? Se a gente pegar aí de 12 pontos, nós vencemos 3, empatamos 1. Então, de 12, você vencer 10 é muito positivo, a gente tem que enaltecer isso também. É como eu falei, jogar aqui é difícil, é uma pressão sempre. Mas eu fico feliz, né? Primeiro pela vitória, em função da dificuldade que é jogar aqui. E de todo aquele início ruim que a gente fez, vamos colocar dessa forma, a gente conseguiu, né, reverter toda a situação. E a vitória que é muito importante. Com relação à liderança, a gente fica feliz, né? Lógico que a gente sempre vai lutar por isso. Sabemos que a competição ainda tem muita coisa, né? É a 8ª rodada, né? Mas é importante até porque o próximo jogo é na nossa casa, então nós temos uma semana de trabalho, né? A gente não tem jogo no meio de semana, então isso vai nos ajudar também. Falei para os atletas a importância que é você trabalhar forte, trabalhar focado nesse jogo de domingo. Que é mais uma final, como se fosse o último jogo. Esse jogo realmente é muito importante, o torcedor tem jogado junto, a gente sabe que o torcedor vai estar presente, então realmente é muito importante esse jogo para nós.
0: Leões que terão uma semana inteira de trabalhos pela frente. Era tudo o que queria, mais uma vez, o técnico Márcio Goiano, né? Já que o Leão só vai entrar em campo no próximo domingo, pela 9ª rodada do Campeonato Brasileiro da Série B. O adversário será a equipe do CRB, a partida que acontece às 8h30 da noite. Lembrando que para essa partida, o Márcio Goiano não vai poder contar com o zagueiro Marcelo Aju, porque foi expulso e vai ter que cumprir a suspensão automática. Destaques do esporte para o Domingo Esportivo. Boa tarde.
2: Agora, 12 horas 25 minutos. Ontem, o Internacional buscou um empate suado contra o Curitiba em 2-2 pela 15ª rodada do Campeonato Brasileiro. Os gols do Coxa foram anotados por Rodrigo, enquanto os visitantes cravaram com Borré e Félix Torres. Com o resultado, o Colorado sobe para a 10ª colocação com 18 pontos conquistados e vai ultrapassando o Atlético Mineiro e também o Botafogo, que ainda entram em campo nesta rodada. O Curitiba, por sua vez, permanece na oitava posição com 20 pontos. Agora, 12:25. Igor Moura.
3: Fala, amigo, forte abraço pra você, boa tarde, um abraço pra todo mundo ligado aqui neste Domingo Esportivo, um feliz Dia das Mães para todas as mamães e os filhos que estão escutando a gente nesse momento, e a galera tricolor, claro, né, as mamães tricolores, Santa que entra em campo apenas amanhã, 8 da noite, no estádio Major Levi Sobrinho, na cidade de Limeira, diante da Inter de Limeira, e o Santa ligado, claro, no desenrolar dessa rodada toda da Série C do Brasileirão. Alguns resultados ontem não foram ruins para o Santa Cruz, se pensarmos em fundo de tabela, né? Em fundo de classificação, zona de rebaixamento, o empate do Itabaiana com o Floresta, o Paysandu conseguindo vencer o Anápolis, que segue lá embaixo na classificação. Enfim, agora pensando em G8, Santa Cruz vai precisar voltar a pontuar urgentemente na Série C para pensar em acesso à Série B da próxima temporada. Delegação que chegou ontem em Campinas faz hoje uma última movimentação em solo paulista antes da concentração total para o jogo de amanhã às 8 da noite diante da Inter de Limeira. Inter de Limeira está bem próximo ali do G8, com a campanha fora de casa melhor do que a campanha em casa, vem de resultados expressivos, jogando como visitante nessas duas últimas rodadas a Inter de Limeira, né? Empatou com o Barra em Itajaí pelo placar de 2-2 e venceu o Confiança em Aracaju por 1-0, enquanto a Inter de Limeira ainda não venceu jogando no palco do jogo de amanhã em Limeira, no Major Levi Sobrinho. A Inter de Limeira empatou com o Ituano 1-1 e estreou perdendo para o Floresta pelo placar de 2-1. Já o Santa Cruz amarga uma sequência para lá de negativa. Já são 3 partidas sem balançar as redes dos adversários, 3 partidas sem pontuar e 3 derrotas consecutivas, né? Perdeu para o Confiança em Aracaju 1-0, perdeu para o Amazonas na Arena 1-0 e perdeu também na última rodada, que custou o cargo, inclusive, de Claudinei Oliveira para o Guarani em Campinas pelo placar de 1-0. Não à toa, contratou o novo técnico Cristian de Souza, que veio do líder da Série C Amazonas, e o novo comandante tricolor teve o seu nome publicado no boletim informativo diário sexta-feira, já perto das 9 da noite, né? Tá apto pro jogo, ele e o Maschio, Roberto Maschio, que é o seu auxiliar técnico, que veio junto com o Cristian de Souza. O Santa Cruz, que tem desfalques importantes pro duelo de amanhã, Thiago Enes não viajou com a delegação, Fabinho não viajou com a delegação, e o Regis, que tinha se recuperado de um problema muscular por questões físicas, também não viajou junto com a delegação. Então ficou uma grande incógnita, uma grande dúvida sobre o time do Santa Cruz para esse jogo de amanhã às 8 horas da noite, com a estreia do técnico Cristian de Souza. Se o Santa vai permanecer com linha de 4, se o Santa vai utilizar 3 zagueiros, como vinha jogando o Cristian de Souza no comando técnico do líder Amazonas, e claro, vai ter o desfalque da lateral direita do Thiago Enes, e o Santa já tinha perdido o Israel, portanto, não tem lateral direito para escalar o técnico, novo técnico do Santa Cruz Futebol Clube, o Cristian de Souza, que fala aqui sobre como esperar do Santa Cruz fora de casa, como as suas equipes se comportam como visitante nos seus jogos como comandante.
4: É ser organizado, é ser competitivo, jogar muito em cima da característica do adversário, fazer uma análise juntamente com a comissão, passar informações simples, mas eficientes para os jogadores. É dessa forma, eu não vejo o futebol diferente disso. Defender bem, ter uma boa bola organizada, uma boa bola parada organizada. E é dessa forma que a gente vai, nesses dias que a gente tem até o jogo, já tentar colocar dentro de campo. Então é isso. Não tem nada sobrenatural. A gente tem que fazer aquilo que necessita, o que a partida pede.
3: Pronto, então, palavras do novo técnico do Santa, Cristian de Souza, aqui na Rádio Jornal, estreante de amanhã à noite no interior de São Paulo. Diretoria do Santa, que antes da viagem da delegação para Campinas, conseguiu quitar moradia e também conseguiu quitar um mês de imagem, um mês atrasado, né? O Santa Cruz devia 3 meses de imagem, está devendo agora 2 meses de imagem. Só que tem um porém, né? O 5º dia útil do mês já bateu. Ou seja, o Santa deve, portanto, agora folha de carteira referente a abril para o elenco profissional, e o presidente do Santa, Bruno Rodrigues, vai tentar manter esse cronograma que ele vem conseguindo estabelecer. Toda semana paga parte de um salário, né? Ou seja, uma carteira, seja uma imagem. São as últimas da Cobra Coral aqui neste Domingo Esportivo.
2: Agora meio-dia, 31 minutos. E o Atlético de Goiás visitou o Ceará e venceu por 1-0 pela 8ª rodada do Campeonato Brasileiro da Série B. O gol do Dragão foi anotado por Gustavo Coutinho, de pênalti. Os visitantes, ainda na primeira etapa, ficaram com um jogador a menos, com a expulsão do jogador Bruno José. Com a vitória, o Atlético de Goiás se aproxima do G6 da Série B, aquela área que permite a disputa dos playoffs. O time está na 8ª colocação com 11 pontos. É a mesma pontuação do Criciúma, 6º colocado. O time catarinense se saiu muito bem e aí no saldo de gols tem 2 gols de vantagem. Agora 12 horas 31 minutos.
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2: Doze horas 34 minutos.
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2: Vamos dar um giro geral com o futebol do Brasil, destacando as partidas que já foram realizadas e os jogos que acontecerão neste domingo. Chamando o nosso Marcelo.

0: Tinha Barleta de pênalti e Perotti viraram o jogo para o Leão da Ilha. O Goiás, no clássico goiano, derrotou o Vila Nova por 1-0. Atlético e Cuiabá ficaram no 0-0. Tivemos na Arena Castelão a derrota do Ceará para o Atlético Goianiense por 1-0, gol de Gustavo Coutinho. No Rei Pelé, vitória do CRB em cima do Operário de Ponta Grossa por 3-0. Em Caxias do Sul, Juventude e Criciúma empataram por 0-0. Campeonato Brasileiro da Série C, tivemos ontem Itabaiana e Floresta 0-0. O Paysandu derrotou o Anápolis por 2-1. O Maranhão venceu o Botafogo Paraibano por 3-1. Série D, sexta rodada, Blumenau e São Joséense 0-0. IAP 1, Parnaíba 2. Maracanã 1, Sampaio Corrêa também 1. O Ceilândia perdeu em casa para o Operário de Várzea Grande por 1-0. O Tirol derrotou o Altos por 1-0. Madureira 1, Portuguesa 0. Porto da Bahia 1, Real Noroeste 2, Capital 1, Misto 0, Pouso Alegre 3, América Carioca 0. A Aparecidense derrotou o Brasiliense por 2-1. Betim e Craque de Catalão ficaram no 0-0. Serra Branca 0, Lagarto 0, Operário do Mato Grosso do Sul 1, Uberlândia 2. O Porto Velho derrotou o Independência por 2-1. O Maricá perdeu em casa para o Noroeste por 3-0. União Rondonópolis e Goiatuba ficaram no 0-0. O Retrô perdeu no Batistão para a equipe do Sergipe por 1-0, gol de Betinho aos 41 do segundo tempo. O Marcílio Dias goleou o Brasil de Pelotas por 4-1. O 15 de Piracicaba derrotou o Sampaio Corrêa do Rio de Janeiro por 1-0. O Manaus perdeu em casa para o Monte Roraima por 2-1. Registramos a derrota do Luverdense para o Gama por 2-1. O Ilmas perdeu para o Primavera do Mato Grosso por 2-0. Velo Clube e Nova Iguaçu empataram por 1-1. O São José de Porto Alegre derrotou o Azures por 1-0. O Guaporé venceu o Galvez por 1-0. A agenda do futebol, programa para este domingo, dia 10, Dia das Mães. Série A do Campeonato Brasileiro, 4 da tarde, Atlético Mineiro e Botafogo, Clube do Remo e Palmeiras. 18h30, Santos e Bragantino. No mesmo horário, Corinthians e São Paulo, Mirassol e Chapecoense. 19h30, Grêmio e Flamengo. Às 20h30, Vasco da Gama e Atlético Paranaense. Série B, 4 da tarde, nos Aflitos, com Alexandre Costa, Náutico e América Mineiro. 18h30 na Ressacada, Avaí e Fortaleza. 19h30 em Novo Horizonte, Novo Horizontino e Botafogo de Ribeirão Preto. Série C do Campeonato Brasileiro, às 5 da tarde, Barra e Caxias, Amazonas e Figueirense, Volta Redonda e Ferroviária. 19h30 Ituano e Confiança. No mesmo horário, Brusque e Ipiranga. Série D do Campeonato Brasileiro, a bola vai rolar em Bonito, às 15 horas para Maguari e América de Natal. No mesmo horário, Laguna e Souza, Guarani de Bagé e Santa Catarina. Às 15h30, Juazeirense e CSA. 16 horas, Jacuipense e CSE, Fluminense do Piauí e Atlético Cearense, Cianorte e São Luís, Iguatu e Motoclube, Vitória do Espírito Santo e Democrata de Governador Valadares, Rio Branco do Espírito Santo e Tombense, Cascavel e Joinville. Também às 4 da tarde, no Lacerdão, você acompanha pela Rádio Jornal Caruaru, com Rogério Silva, Central e ABC. No mesmo horário, Tonaluso e Tocantinópolis, Portuguesa Carioca e Água Santa. 17 horas, Asa e Atlético de Alagoinhas. No mesmo horário, Águia e Oratório, Imperatriz e Trem. 13, Decisão, se enfrenta às 5 da tarde em Campina Grande. 18 horas, São Raimundo de Roraima e Nacional de Manaus. No mesmo horário, Iviema e Abecate, além de Manauara e Gás. Às 20 horas, Humaitá e Araguaína. São esses, Edinaldo, os principais destaques do Campeonato Nacional nas quatro séries, aqui para o Domingo Esportivo. Grande abraço.
1: Aí está saindo aqui a notícia do Baggio, né? Que perdeu o pênalti contra o Brasil. E a partir daquele momento o Brasil se sagrou campeão na Copa de 94. Ele fala que o trauma ficou, rapaz. O Roberto Baggio, uma lenda do futebol italiano, voltou a falar sobre o pênalti perdido na final da Copa do Mundo de 1994 contra o Brasil. Em entrevista à imprensa italiana, o ex-jogador revelou o impacto devastador que o erro teve em sua vida. Segundo ele, o sofrimento vivido após a derrota nos Estados Unidos dura até os dias de hoje. 12h40, estamos terminando a primeira parte do Domingo Esportivo.

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3: Alguns jogadores na história da seleção brasileira desistiram de vestir a camisa da seleção. Em 1986, o lateral direito Leandro desistiu após Tele Santana dispensar o amigo dele, Renato Gaúcho. Em 1993, o atacante Careca, que se sentia fora de forma, pediu ao técnico para não jogar mais pelo Brasil nas eliminatórias.
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0: Agora 12h46.
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11: E a gente vai começar o debate do Domingo Esportivo daqui a pouquinho. Antes, porém, a gente vai dar um giro nas loterias da Caixa Econômica Federal. Quem não anotou, anote agora.
9: Para você que apostou, boa sorte. Vem aí o resultado das loterias.
11: Começando com a Quina, concurso 7.021. A Quina acumulou 01, 24, 29, 57 e 61. Repetindo, 01, 24, 29, 57 e 61. Os números da Quina. Loto Fácil, concurso 3.681. Três ganhadores, 01, 02, 04, 05, 07, 09, 11, 12, 14, 15, 16, 20, 21, 22, 25. Confirmando a Loto Fácil, 01, 02, 04, 05, 07, 09, 11, 12, 14, 15, 16, 20, 21, 22 e 25, com três ganhadores. Loto Mania, concurso 2.921, acumulou 01, 06, 18, 26, 33, 41, 47, 49, 55, 61, 64, 69, 71, 72, 74, 75, 78, 91, 92 e 93. Repetindo, a Loto Mania, 01, 06, 18, 26, 33, 41, 47, 49, 55, 61, 64, 69, 71, 72, 74, 75, 78, 91, 92 e 93. Agora a Time Mania. Concurso 2.389 também acumulou 04, 06, 13, 36, 47, 56 e 63. Repetindo, 04, 06, 13, 36, 47, 56 e 63. A dupla Sena, concurso 2.954, acumulou. Primeiro sorteio, 06, 15, 32, 33, 39, 49. Repetindo o primeiro sorteio, 06, 15, 32, 33, 39, 49. Segundo sorteio, 04, 09, 11, 22, 27, 38. Repetindo o segundo sorteio, 04, 09, 11, 22, 27 e 38. Agora a Mega Sena, concurso 3.006, acumulou 25, 42, 45, 48, 50, 60. Repetindo, 25, 42, 45, 48, 50 e 60. Os números da Mega Sena. E por último, você confere a extração da Loteria Federal, concurso 6.064. Primeiro prêmio, bilhete de número 055590. Segundo prêmio, 013857. Terceiro prêmio, 093893. Quarto prêmio, 040482. Quinto e último, 076807. Repetindo a federal de cima a baixo. Primeiro prêmio, 055590. Segundo prêmio, 013857. Terceiro prêmio, 093893. Quarto prêmio, 040482. Quinto e último, 076807. Agora 12:50.
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11: Alguns dos assuntos para o Domingo Esportivo de hoje. Sport vence a Ponte Preta de virada por 3-1 no Moisés Lucarelli, em Campinas. O Leão segue invicto na segundona e assume momentaneamente a liderança da competição. Com esta vitória, o Sport chega aos 16 pontos e assume provisoriamente a ponta da tabela. A Ponte Preta, por sua vez, sofreu a segunda derrota seguida e volta para a zona de rebaixamento com apenas 7 pontos. O Sport volta a correr atrás da bola no próximo domingo, dia 17, às 20h30, contra o CRB na Ilha do Retiro. Duelo válido pela Série B do Campeonato Brasileiro. O Sport começou até que bem o jogo ontem, depois caiu de produção e a Ponte surpreendeu e abriu o placar aos 22 minutos. Mas o gol do Sport não demorou a sair e aos 29 minutos o Sport esboçou reação. Felipinho troca passes com Perotti em bela jogada com direito a passe de letra do atacante rubro-negro. E o lateral esquerdo do Sport não perdoa e empata o jogo. O jogo ficou marcado pelo equilíbrio até o final do primeiro tempo. A Ponte explorando os contra-ataques e o jogo aéreo. E o Sport buscando opções ofensivas, aproveitando a velocidade dos seus atacantes. Já nos acréscimos, o VAR entrou em ação após toque de mão de Danilo Barcelos dentro da área. Após revisão, o árbitro marcou pênalti para o Sport. E aos 50 minutos, Barleta bate o pênalti e vira o placar. 2-1 Sport. No segundo tempo, logo aos 10 minutos, a Ponte assusta com um ataque paulista na cara do gol de Thiago Couto, mas a bola termina indo para a linha de fundo. 3 minutos depois, o Sport balançou a rede de novo, Barleta cruzou rasteiro e Perotti aparece para fazer o terceiro gol. Depois do terceiro gol, o Sport teve tranquilidade para controlar a partida. Aos 25 minutos, o clima ficou tenso para o Sport. Marcelo Aju foi expulso após cometer falta. Mesmo com um jogador a menos, o Leão da Ilha conseguiu segurar a pressão adversária. Por volta dos 35 minutos, a Ponte balançou as redes do Sport, mas o gol foi anulado. Após revisão do VAR, indicando uma falta em Thiago Couto. Placar final, 1 para a Ponte Preta, 3 para o Sport. Terceira vitória seguida do Leão no Campeonato Brasileiro. O Sport foi condenado a pagar 3 milhões e meio ao técnico Antônio Oliveira, profissional que treinou a equipe rubro-negra por 4 jogos da Série A do ano passado, entre 9 de maio e 4 de junho. Ao demiti-lo na ocasião, o antigo presidente Yuri Romão fez um acordo para pagar a multa rescisória, mas não cumpriu com a promessa. O salário de Antônio Oliveira no clube girava em torno de 460 mil mensais. Como tinha contrato até o final do ano passado, o Leão precisou arcar com a multa rescisória. O Náutico entra em campo daqui a pouco, às 16h, nos Aflitos, e encara o América Mineiro pela 8ª rodada do Campeonato Brasileiro da Série B. Uma vitória pode colocar o clube alvirrubro na zona de classificação. O Náutico ocupa a 9ª colocação com 11 pontos. Já o América Mineiro é o lanterna com apenas 2 pontos e nenhuma vitória. Lembrando que o América Mineiro é comandado pelo técnico Roger Silva, ex-Sport, que conquistou o título pernambucano desta temporada pelo Sport em cima do Náutico. O Náutico pode ter um importante retorno para o confronto contra o América Mineiro. O centroavante Paulo Sérgio, desfalque nas 2 últimas partidas, treinou a semana inteira e tem condições de jogo. A última partida de Paulo Sérgio foi diante do São Bernardo, na derrota ao Virruba por 3-0 em casa. Na ocasião, ele começou no banco de reservas. Mas o Náutico terá pelo menos uma mudança certa na equipe para a partida de logo mais, às 16h, contra o América Mineiro nos Aflitos. O volante Luiz Felipe, titular das 3 partidas da equipe, está suspenso pelo 3º cartão amarelo. Para suprir a ausência, os técnicos Hélio e Guilherme dos Anjos devem ganhar o retorno de Leonai Souza, que ficou de fora da equipe justamente nessas 3 partidas devido a problemas musculares. O jogador vem em transição física desde o final da última semana e deve ficar à disposição. Santa Cruz e Inter de Limeira se enfrentam amanhã no estádio Major Levi Sobrinho, às 20 horas, pela 6ª rodada da Série C. O Santa Cruz tem novo técnico, Cristian de Souza. Iniciou na última quinta-feira o trabalho no clube, visando a estreia no comando da equipe nesta segunda-feira contra a Inter de Limeira, fora de casa pela sexta rodada na Série C. O novo treinador Coral tem rodado muito pelo Brasil, com passagens rápidas em vários clubes. Apresentado como novo técnico do Santa Cruz na quinta-feira passada, Cristian de Souza explicou que o desafio de comandar o tricolor foi o principal motivo que ele fez trocar o Amazonas, líder da Série C, pela equipe Coral. O Santa ocupa a 15ª colocação da Série C no momento, com apenas 4 pontos em 5 jogos disputados. E também enfrenta dificuldades financeiras. Mas o comandante Coral disse que sai da zona de conforto para um desafio que pode potencializar a sua carreira. O Santa Cruz pode ganhar outro reforço importante para o jogo da próxima segunda-feira contra a Inter de Limeira no Arruda. O meio-campista Regis está recuperado de uma lesão muscular e já retornou aos treinamentos. A utilização do atleta agora está a cargo do novo treinador Coral, Cristian Souza, apresentado na tarde desta quinta-feira no Arruda. Regis não enfrentou o Guarani na última rodada, quando o tricolor acabou derrotado por 1-0. Na ocasião, Patrick Alan foi acionado como substituto do meio-campista. Já o lateral direito, Thiago Enes, e o volante Silva, que foram substituídos no último jogo com queixas musculares, também estão aptos para o jogo da próxima segunda-feira. E faleceu segunda-feira passada Genário Medeiros Vasconcelos, mais conhecido como Peninha. O massagista era funcionário histórico do Santa Cruz, com mais de 40 anos de serviços prestados ao clube. Ele sofria com diagnóstico recente de câncer no fígado, em estágio avançado, e estava sob cuidados no Hospital Oswaldo Cruz, no Recife. No jogo contra o Amazonas, disputado na Arena de Pernambuco pela Série C, os atletas entraram em campo com uma faixa em homenagem a Peninha. Força, Peninha! História, dedicação e amor pelo Santa Cruz, um dos nossos dentro e fora do dia a dia do clube. Estamos juntos contigo! Descrevia o cartaz. A torcida do Santa lamentou profundamente a morte de Peninha, que deixou saudades no ambiente tricolor. Agora, 12:58.
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11: Ok, são 12:59 na capital pernambucana e a gente está começando agora, pela Rádio Jornal, o debate do movimento esportivo com Haroldo Costa. Domingo Esportivo, perdão, com Haroldo Costa e João Vitor, para a gente fazer mais um debate aqui pela Rádio Jornal. Vamos começar aqui pela entrevista do Adenor. Vocês viram a entrevista do Adenor? Certamente vocês viram. A entrevista de Tite, que resolveu falar coisas que ele não tinha falado ainda, mas deixou muito a desejar, porque muita coisa que o torcedor brasileiro queria ouvir, o Tite terminou não abordando. Foi uma entrevista concedida ao site esportivo da Globo e nessa entrevista ele falou um pouco também do baixo astral, né, que tomou conta da carreira do Tite nesses últimos anos, porque se não bastassem os fracassos às Copas de 2018 e 2022, o inferno astral do Tite aumentou quando ele foi dirigir o Flamengo e o Cruzeiro, dois grandes times do futebol brasileiro, elencos recheados de craques, mas que Tite não conseguiu fazer com que esses dois times jogassem. E tanto no Flamengo como no Cruzeiro, os torcedores entraram nos estádios com faixas pedindo a saída de Tite dessas respectivas equipes. Então Tite não foi bem nem no Flamengo e muito menos na equipe do Cruzeiro. O Tite não deixou muitas afirmações claras na entrevista, né? Aliás, o Tite tem esse estilo, né? Nas entrevistas ele usa o titez como base dos seus discursos, mas normalmente não tem muita clareza no que responde. E muitas perguntas ficaram no ar porque ele não quis responder. Por exemplo, ele foi abordado sobre o excesso de privilégio que foi dado a Neymar, principalmente na Copa de 2018, quando Neymar botou familiares na concentração do Brasil, até os parças circulavam livremente o tempo todo na concentração brasileira, constrangendo inclusive alguns jogadores. Ele não quis se pronunciar com referência a isso, e muito menos por não ter chamado o Neymar a atenção por causa do famoso Caicai, que virou um deboche nacional e internacional na Copa de 2018. Outra coisa que ele não quis responder foi aquela dancinha um tanto quanto ridícula, né, da dancinha do pombo, que ele terminou fazendo com os jogadores depois de uma vitória contra a fraquíssima seleção da Coreia do Sul. E aí o Tite fez aquela dancinha, teve uma repercussão internacional, a imprensa internacional disse, olha, dancinha vai lá que seja, mas quando se conquista um título, mas uma vitória apenas com a Coreia do Sul, aquilo terminou não pegando muito bem. Teve o jogo também contra Camarões, né? Foi a primeira derrota do Brasil na história de Copas do Mundo contra times africanos em Copa do Mundo. O Brasil terminou perdendo para Camarões naquela Copa. O Tite, para homenagear os demais jogadores, botou um time em reserva, já estava classificado para a próxima fase. E aconteceu também que ele botou na lateral esquerda o Alex Telles, que era reserva do Alexandro. Alexandre já estava entregue ao departamento médico, inclusive não conseguiu se recuperar até o final da Copa do Mundo. E Alex Telles, que ele colocou nesse jogo, terminou se contundindo, uma contusão muito grave, né? Estourou lá os ligamentos do joelho e foi até a Copa do Mundo sem poder jogar. E o Brasil terminou ficando sem laterais. O Brasil terminou improvisando até o restante final da Copa do Mundo. Bom, o Tite, na verdade, foi o único técnico brasileiro a emendar duas Copas do Mundo seguidas, mesmo perdendo a primeira Copa do Mundo. Ele perde a primeira e emenda com a segunda Copa do Mundo, foi o trabalho do Tite na seleção. O Tite falou nessa entrevista, certamente Haroldo, João e ouvintes da Rádio Jornal devem ter acompanhado, que a única coisa que ele se arrepende na passagem dele pela seleção brasileira foi a relação da cobrança de pênaltis contra a Croácia. Ele disse que hoje não mandaria o Rodrigo começar a série de cobranças da seleção brasileira. E aqui para nós, né, gente? Rodrigo tinha apenas 20 anos de idade, não era batedor de pênalti nem mesmo no Real Madrid, o time dele, e terminou sendo colocado para bater o primeiro pênalti e perdeu, como vocês lembram, o primeiro pênalti contra a seleção da Croácia. O Tite disse na entrevista que se fosse hoje ele botaria Neymar para começar as cobranças. E justificou dizendo que queria deixar Neymar para o final, para acontecer o que aconteceu naquela decisão das Olimpíadas, quando Neymar ficou por último e bateu o pênalti consagrador da conquista daquelas Olimpíadas, na partida contra a Alemanha, né? O time C da Alemanha naquelas Olimpíadas que aconteceram aqui no Brasil. Uma outra coisa que Tite não respondeu foi o seguinte: ele não quis comentar o abandono da seleção, que ele terminou indo embora para os vestiários, sequer apareceu no gramado para, de certa forma, consolar os jogadores brasileiros que naquela oportunidade choravam copiosamente no gramado. Até porque todos os treinadores que foram eliminados da Copa do Mundo foram ao gramado para ser solidário aos demais jogadores. E Tite não fez isso. Tite se mandou para os vestiários, disse que aquilo ali era o estilo dele trabalhar, e por isso ele se mandou para os vestiários e não foi aparecer no gramado na hora da eliminação. Também não opinou quando foi perguntado se colocaria Neymar na seleção hoje. Se ele fosse o treinador da seleção, colocaria Neymar? Levaria o Neymar? Ele disse que, por conta de orientações da sua assessoria, não responderia determinadas perguntas. Então ele não respondeu nem essa, nem o que pensa da seleção de Ancelotti, se vai ganhar ou se vai perder a Copa do Mundo. Bom, foi o resumo que a gente pode fazer aqui da entrevista do Tite ao site esportivo da Globo. Ficaram realmente algumas perguntas sem resposta. E a conclusão que a gente chega é que Tite chegou na seleção brasileira como um gigante e saiu muito pequeno, né? E está influenciando hoje na sua passagem pelos clubes, a julgar pelo que aconteceu no Flamengo e também no Cruzeiro recentemente. Sem falar de um ano inteiro, né, que Tite passou sem trabalhar, cuidando de uma síndrome de pânico com o seu médico psiquiatra. E de certa forma, né, terminou perdendo as esperanças de ser contratado por um grande clube europeu, que era a sua esperança depois de sair da Copa do Mundo. Haroldo Costa, você certamente acompanhou essa entrevista. O que é que você achou da posição, do posicionamento de Tite depois dessa fase tão ruim que ele vem passando? Boa tarde, Haroldo.
12: Boa tarde para você, Edinaldo. Boa tarde, João. Boa tarde para quem nos acompanha aqui no Domingo Esportivo. É, a maré do Tite não é nada boa, né? Depois da Copa, nada deu certo na carreira dele. Tentativas frustradas e até algo muito triste, que foi algo pessoal, né? Que ele acabou passando por uma situação complicada em relação até à sua saúde mental. Uhum. Né? Ele admitiu que tinha que se cuidar e a gente até lamenta, né, que ele tenha passado por isso, mas está recuperado e tentou retomar a carreira também, mas não de forma positiva. A passagem dele pelo Cruzeiro será amplamente esquecida pela torcida do Cruzeiro, com resultados ruins, vaias. Você sabe que o Tite foi um dos únicos treinadores que eu vi no futebol brasileiro. Eu não me recordo de outro. Se você tiver, você que acompanha futebol aí há tanto tempo, se você tiver algo parecido na memória, você pode até dizer aqui pra gente. Eu não me recordo de uma torcida gritando o nome de treinador. Não me lembro disso, não. Quando o Tite assumiu a seleção brasileira e conseguiu aquela sequência de vitórias nas eliminatórias e o Brasil começou a brilhar e os europeus diziam: quem vai derrubar esse time? Esse time ganha de todo mundo. E o Brasil começou a jogar bem mesmo e o Tite criou uma expectativa realmente muito boa para a Copa, né? As duas Copas, eu vi um estádio gritando o nome do Tite, né? E ele ficou emocionado, disse que nunca tinha visto isso, nunca tinha passado por isso na carreira, porque treinador é anjo ou
11: nós
12: demônio.
11: Nós tivemos coisa parecida, Haroldo, com o Tele Santana.
12: Tele passou por
11: Tele,
12: isso.
11: Tele
12: chegou
11: era...
12: a ser, ter um nome gritado assim nas arquibancadas?
11: Muitas vezes, várias vezes.
12: É, eu realmente não me recordava, até porque eu peguei a fase do Tele também já numa reta final né? É o que eu me lembro, né? Ainda muito jovem, eu me lembro do Tele ali no São Paulo, na seleção de 86, lembro pouquíssima coisa, só lembro do meu pai chorando lá com a eliminação da seleção na Copa de 86, para a França, lá no México, mas não me lembro assim exatamente do trabalho do Tele nessa fase. Já no São Paulo, sim, o São Paulo campeoníssimo, eu lembro do Tele e a torcida do São Paulo gostava muito dele. Mas o Tite eu ouvi, esse eu vi mesmo, a torcida gritando o nome de um treinador. E eu estava dizendo aqui, né? O treinador ou é vilão ou herói, anjo ou demônio, né? As pessoas tratam, às vezes, como o cara ou é o culpado de tudo quando as coisas não dão certo, e é xingado, e é vaiado, e é xingado de burro, né? Que é o pior xingamento para um treinador.
11: É a nossa supervalorização dos treinadores, né?
12: Então, assim, o que aconteceu com o Tite foi ruim para a carreira. O Tite ganhou o Mundial de Clubes, né? Com o Corinthians. O Tite tem história, por isso ele reuniu, até roubando aqui um termo da política, né, um capital para comandar uma seleção brasileira. Foi técnico por 2 anos, depois de 2018 ficou aquela sensação de que o trabalho era bom, apesar de não ter o bom resultado na Copa, mas que ele merecia mais uma Copa. E depois deu tudo errado. Analisando a entrevista, eu vejo um Tite que reconhece um erro, né? Todo mundo viu que o Neymar tinha que cobrar primeiro, né? E agora ele reconhece esse erro. Foi um erro grave, né, para aquele momento da seleção brasileira. E agora eu acho que um reconhecimento, né, Edinaldo, de que a carreira não andou como ele deveria, né, que a Copa acabou colocando um carimbo.
11: Sonhava com um clube europeu, né, para dirigir.
12: A Copa acabou colocando um carimbo de derrotado. Eu sei que o Tite tem o Mundial do Corinthians, acabei de citá-lo aqui. Ele está eternizado na história do futebol brasileiro por isso. O Tite me lembra muito, né? É muito parecido, mas assim, existe uma diferença que é a história do Filipão, né? O Filipão, porque o Filipão é campeão do mundo, né? O Filipão ganhou.
11: Sim,
12: o 2002. Tite também é campeão do mundo, só não foi campeão
11: Coreia,
12: com
11: a
12: seleção. O Tite só não foi campeão com seleção. O Filipão foi campeão com a seleção. E o Filipão conseguiu um dos maiores feitos, né? É inclusive, o que nos deixa tão bem quistos no mundo hoje, que é o pentacampeonato, que ninguém tem, né? Só nós somos pentacampeões, mas nos deu uma das maiores decepções de todos os tempos, que foi ver a seleção brasileira goleada no Brasil na Copa que sediou.
11: Quando
12: é que o Brasil vai...
11: 7-1, né?
12: Quando é que o Brasil vai sediar outra Copa? A gente não sabe, né? Uma geração não vai ver isso. Só daqui a muito tempo. Então, e naquela Copa, e naquele momento, a gente toma uma vergonha que foi ser goleado. E o Filipão era o nosso treinador. Então o Tite lembra um pouco disso. Ele tem esse heroísmo de nos ter dado ao futebol brasileiro, né? Os palmeirenses, os santistas, querem nem saber disso. Mas ele deu ao futebol

0: brasileiro, né? Porque era o Corinthians, um título mundial e depois deu tudo errado nas Copas. Então, Edinaldo, eu acho que é um ocaso, né, de uma carreira. Ele pode ainda ter uma chance, ele pode ainda comandar uma equipe brasileira, mas estou vendo aí realmente uma carreira que já está indo para um outro momento. Ah, ele é caro, né? Se você pensar num Tite hoje, ele não vai cobrar R$ 50 mil para ser treinador de qualquer time no Brasil, né? Um treinador caríssimo e que não tem mais resultado. Então, as explicações que ele deu lá. É, não ficar junto do grupo, né? Falou sobre
1: É,
0: isso.
1: exatamente.
0: Não
1: Ele
0: ter.
1: abandonou, né? E foi direto para os vestiários, né?
0: Eu ouço assim, mas vejo um comandante em queda. Ali foi um comandante em queda. Ele poderia ter ido lá cumprimentar os jogadores, poderia ter feito tudo que a gente esperava de um treinador. Foi um momento muito ruim desse profissional, mas que terá sempre o respeito do futebol. Ele é um cara, inclusive, até bem quisto, né? Um gerenciador de grupos também.
1: Sem dúvida.
0: Mas ele quebrou a cara. Ele quebrou a cara naquele 2022. E agora a carreira também está indo para um outro momento, que é um momento triste. É um momento de praticamente ficar encostado aí. Eu não vejo o futebol brasileiro mais. O Cruzeiro tentou, né? O Cruzeiro, que é uma
1: E com um
0: SAF,
1: detalhe, né, Haroldo?
0: mas.
1: Dois times com dois grandes elencos e ele não conseguiu fazer esses times jogarem, né? Flamengo primeiro, depois o
0: Sim.
1: Cruzeiro, né?
0: Você lembra, eu estou lembrando do Cruzeiro recente, mas teve o Flamengo
1: Flamengo.
0: também, não foi. O Tite também foi muito vaiado por lá,
1: É
0: Edinaldo.
1: verdade. Ok, deixa eu ouvir aqui o nosso João Vitor sobre essa entrevista feita pelo Tite. E todos esses momentos que ele tem vivenciado ultimamente no futebol, João. Boa tarde.
2: Boa tarde, Haroldo, Edinaldo e a todos. Eu tive o prazer, né, de acompanhar o dia a dia do Tite lá na Rússia. E digo prazer porque eu acho que foi um, sem dúvida nenhuma, dos técnicos que eu cobri, Vanderlei, Luxemburgo e Tite foram os que mais ensinaram, assim, em coletivas, em dia a dia. Eu acho que Tite deixou um legado para a seleção fantástico em relação a profissionalismo. A seleção brasileira estava uma bagunça quando o Tite chegou. Eu lembro de uma seleção, até Boris relatava aqui, né? Aquela seleção de 2014 era uma zorra, né? Com o próprio Filipão, que era um cara duro, né? Mas virou uma bagunça, um bagunção, né? Os caras às vezes nem ficavam na concentração, era festa pra caramba, enfim. A seleção não tinha protocolos, né?
1: Teve também, para você não esquecer, a de Parreira, lá
2: Parreira, foi
1: na
2: Parreira.
1: 2006, né? Foi
2: Foi na
1: 2000.
2: África?
1: Não, não, foi antes da África,
2: A
1: foi
2: África foi Dunga, né?
1: 2010. 2006. Foi na Alemanha, né, Haroldo? 2006.
0: O Parreira.
1: Com Parreira, não foi na Alemanha, aquela Copa?
0: Alemanha 2006.
1: Aquilo ali, o ambiente da seleção também ali estava.
0: É porque ali ele apostou no Ronaldo que estava fora de forma, né? Totalmente fora de forma.
1: Gordo pra
0: Teve
1: caramba.
0: até uma discussão então com então, o presidente, né? Disse: o Ronaldo tá gordo mesmo? E ele ficou
1: Eu
0: chateado
1: soube que
0: e tal.
1: você bebe pra caramba, ó,
0: Foi,
1: com
0: o
1: Luna.
0: Ronaldo devolveu dessa forma. Mas aquele time lá que tinha boa qualidade técnica, mas
1: O
0: não
1: time era de
0: vingou.
1: craque, mas
0: Não
1: ninguém quis
0: vingou,
1: nada,
0: não
1: né? O
0: vingou.
2: time tava bagunçado, né? A CBF, a seleção. E assim, o momento que Tite pegou a seleção era um momento de afastamento de presidente, depois o outro ia preso. E uma confusão, não tinha diretor na seleção. Eu acho que Tite deixou esse legado. Hoje, se você vai para a seleção tem, por exemplo, Ancelotti. O Brasil só contratou Ancelotti porque a seleção hoje tem uma estrutura. Tem uma estrutura de centro de treinamento boa, que teve contribuição da comissão técnica orientando. Tem estrutura de banco de dados de atletas, né? Se eu tenho certeza, quando o Tite chegou, não tinha esse negócio. Não tinha estrutura de banco de dados, não tinha estrutura de departamento de análise e desempenho do jeito que tem hoje. Então, eu acho que o legado que Tite deixa é mais fora de campo, mas que interfere muito no campo, do que de títulos.
1: Se bem, né, João, que a seleção sempre teve esse apoio estrutural, né? Você observa que a Copa de 70, por exemplo, lá no longínquo ano de 1970, o Brasil fez um trabalho estrutural ali, chegou primeiro do que todo mundo, treinou primeiro do que todo mundo, se adaptou imediatamente ao calor na época lá no México. Então, a seleção sempre foi muito bem servida estruturalmente falando, né?
2: Mas tava uma bagunça nos últimos anos. Para você ter ideia, os treinadores não iam nem ver jogos durante o período fora de convocação. Hoje a gente vê Ancelotti vendo jogos e não se surpreende. Por quê? porque o Tite voltou a essa coisa de ir para os estádios, de frequentar os clubes na Europa, de frequentar os estádios aqui no Brasil, acompanhar de perto. Você pode falar o que for, agora você sabe que... Veja, você pode não concordar com as convocações, mas você sabe que elas tinham algum critério. Ele passou também um período de renovação da seleção, né? Muitos desses atletas que estão aí hoje começaram a ser convocados com o Tite. Então eu acho que tem alguns legados. Não foi uma tragédia o trabalho de Tite na seleção, não. Agora, em resultados, o Tite não ganhou a Copa. Mas se a gente for buscar aqui quem não ganhou a Copa, tem um bocado, né? Tem vários. Eu acho que a pessoa não pode ser crucificada porque não ganhou uma Copa do Mundo. Eu acho que ele a gente esperava muito mais de Tite. Esperava muito mais de... Eu não digo nem de resultado, Ednaldo. Eu digo de rendimento. Eu acho que a seleção não jogou o que era esperado. Perdeu, ganhar, isso aí qualquer um vai ter. Agora, eu acho que esperava mais jogo. Em 2018, principalmente, esperava um futebol melhor. O melhor jogo da seleção brasileira, ele foi eliminado. Que foi contra a Bélgica. Né? Mas ele passou os outros jogos todinho jogando mal. Então, aquilo ali impressionou. Já nessa última Copa, o Brasil até estava em evolução. Se você ver o jogo que o Brasil fez com a Croácia, foi um grande jogo. Agora teve aquele vacilo lá do Fred, que abandonou a área e foi lá pra frente, né? Até o Neymar reclamou muito daquilo no campo. Eu tenho uma coisa a dizer sobre Tite. Eu acho que Tite tá chegando ao fim da carreira, né? Até pela idade dele. Mas ele entra pra história dos grandes técnicos do futebol brasileiro. Da seleção, eu acho que ele fica mais com um legado fora de campo. Não considero Tite um dos grandes técnicos da seleção. Porque grandes técnicos da seleção tem Zagallo, tem Tele Santana, tem tantos outros. O próprio Filipão, que foi campeão do mundo e é injustiçado, né? Porque tomou 7 e aí o povo apaga o que ele fez. Filipão é um dos maiores técnicos, não só do Brasil, é um dos maiores técnicos da história do futebol mundial. Filipão foi o cara que praticamente revelou Cristiano Ronaldo. Foi um cara que fez uma baita Copa do Mundo com a Eurocopa com Portugal. Tem um legado, tem uma história, né? Foi pra Europa, não deu certo, mas foi. Então, eu considero o Tite um cara que tem a sua história. E se você olhar, Edinaldo, eu vi várias entrevistas já, tá? Vi entrevista de Marcelo, que é o jogador que mais títulos ganhou na história do futebol mundial. Ele ganhou mais que qualquer atleta. Se você pegar Neymar, que também é um atleta reconhecido mundialmente, se você pegar Casemiro, todas as entrevistas que perguntaram top 3 de técnico que eles já trabalharam, eles colocaram o Tite no meio. Então, não é à toa, né? Não é porque eles são amigos do Tite. Eu acho que algo ele apresentou internamente para que esses atletas renomados, que já trabalharam com todos os grandes técnicos do mundo, elogiassem tanto. Então, eu acho uma pena a forma como ele está encerrando, mas ele tem muita conquista, tem muita história no futebol.
1: Pois é. Eu faço um resumo exatamente como falei ainda há pouco. Ele entrou como gigante, e exatamente pela repercussão que teve na conquista do Corinthians, entrou como gigante na seleção e saiu realmente muito pequeno depois desse sucesso. Bom, são 13 horas e 18 minutos. Já que você falou em Neymar, por mais que a gente queira não falar, mas a gente tem que falar mesmo, que todo dia sai coisa nova relacionada com Neymar, teve um deputado bolsonarista chamado Hélio Lopes, ele é deputado federal, ele teve a ousadia de fazer um ofício oficial do seu gabinete, endereçado à CBF, pedindo encarecidamente que colocasse Neymar na seleção. E que ele estaria ali representando o anseio de milhões e milhões de brasileiros. Rapaz, é impressionante. A CBF, gente, é uma entidade privada. E quem convoca, quem desconvoca, é o treinador. Aí esse deputado, que aliás tem uma participação medíocre na Câmara, porque foi feito um levantamento e descobriram que ele é o deputado que mais falta às sessões da Câmara. Nunca proferiu um discurso, está terminando o mandato, ele nunca proferiu um discurso na Câmara e nunca apresentou, nunca foi relator de nenhum projeto na Câmara. Então ele está encerrando o mandato dele no anonimato e começou a ser falado, pelo menos pelo nome, o Hélio Lopes, exatamente agora que ele está pedindo à CBF a convocação de Neymar para a seleção brasileira. Já pensou, Haroldo Costa?
0: É risível, né?
1: É incrível, né?
0: É um desejo, né, desse torcedor político, né, Edson? Mas é isso aí, quem vai decidir é o Ancelotti. Aliás, contagem regressiva para isso, né? De amanhã a 8 dias.
1: Segunda a 8, é
0: a convocação
1: 8.
0: Da seleção brasileira.
1: Dia 18, né?
0: Às 5 da tarde, você vai acompanhar, inclusive, no Balanço de Notícias. É, eu não vejo assim como... É um desejo de muitos. Aliás, eu tenho visto, inclusive, isso levanta um debate interessante. Eu tenho visto, tem sido feitas pesquisas, enquetes com a torcida brasileira, né? E a maioria quer o Neymar. Talvez isso por causa da falta de um outro grande ídolo, né, no futebol brasileiro. Ou alguém que jogue com essa...
1: Principalmente isso.
0: É, com esse jeito do Neymar jogar. O Neymar realmente é um ídolo, né? É, vimos recentemente aí...
1: Não, nos últimos 15
0: anos... Teve
1: no
0: Paraguai, não foi isso? Que foi...
1: Foi.
0: Mas teve um jogo... Teve um jogo que antes.
1: Foi aclamado pela torcida.
0: Foi recepcionado.
1: Não, ele olha, os últimos 15 anos do futebol brasileiro, você não teve um só jogador que chegasse nos pés de Neymar.
0: É verdade.
1: Nos últimos 15 anos, ele foi realmente um dos melhores jogadores do mundo. Agora, gente, uma coisa é o que Neymar foi, uma coisa é o que Neymar está sendo agora, né?
0: É, a idolatria sempre existirá, por exemplo, com Ronaldinho Gaúcho, com Ronaldo, com Rivaldo e com tantos outros, pelo que eles construíram na carreira, né?
1: Uhum.
0: Aquilo que eu falei agora há pouco do capital, né? De cada um, ou seja, eles construíram uma boa imagem, a imagem do bom futebol. E eles tinham resultados com a seleção brasileira, né? Citei aqui alguns que foram campeões. Ronaldo, Rivaldo, Ronaldinho Gaúcho, né? Ídolos do futebol do Brasil. O Neymar não tem uma Copa, mas ele tem esse jeito realmente bonito de jogar futebol. Quem viu o Neymar no auge, no Barcelona... fazendo o que ele fez, é claro que...
1: Foi um jogador fantástico.
0: Idolatrou, né? aquela maneira de jogar, jogou ao lado do Messi, né? Fez do futebol, um futebol bonito. Agora, o
1: Messi
0: Ancelotti...
1: Não sei se você viu, o Messi deu uma entrevista semana passada, dizendo que Neymar seria o terceiro maior jogador com que ele jogou. Colocou Neymar no terceiro lugar e disse, não é porque eu sou amigo dele não, é porque ele jogava muita bola e precisa estar na Copa. Aí fez a merchandagem, né?
0: É, então assim, Reinaldo, o Ancelotti deve ter os seus critérios para a convocação, né? E o critério não deve ser o apelo da torcida brasileira.
1: Pois é.
0: Não deve ser. O Ancelotti deve imaginar que, levando o Neymar, ele ganha tecnicamente, primeiro, né? Se ele vai ser importante para vestir a camisa da seleção. E segundo, o que ele pode trazer, talvez, para a seleção brasileira em termos de experiência com os mais jovens, né? Então, a garotada aí. E o Neymar já está no outro estágio. O Neymar já é um veterano, né? O Neymar já é outro
1: 34
0: jogador.
1: 34 anos.
0: É. O Neymar já está indo para outro momento da carreira. Então, esse deve ser o critério. Agora, a torcida brasileira gosta dele porque ele é esse jogador diferenciado. Ele foi esse jogador diferenciado. Ah, ele não está bem fisicamente. Os últimos jogos não foram bons. A gente até já debateu sobre isso aqui. Não, estão convocando o Neymar do Barcelona ou o Neymar do Santos aí? Porque o Neymar do Santos já não decide jogos e tal. Mas eu imagino que o Ancelotti deve ter os critérios dele. E sobre esse rapaz aí ter feito esse pedido, ele pode, inclusive, depois fazer outros pedidos, né? Outras solicitações utilizando o parlamento para melhorar muita coisa nesse país. O Neymar, deixa que o Ancelotti resolve.
1: O foco dele não está bem interessante.
0: Deixa que o Ancelotti resolve, né?
1: Pois é. Eu vi aqui o João. Eu queria dizer o seguinte. Foi feito um levantamento das lesões de Neymar. E chegaram à conclusão que Neymar teve 44 lesões na carreira até agora. 5 cirurgias. E é um jogador que, na minha opinião, nesse momento, ele não vai servir à seleção brasileira. Nesse momento, pelo que ele está jogando, ele não serve. Me parece que o ciclo dele acabou. Lamentavelmente, uma carreira que poderia ter sido muito brilhante. Mas na hora que ele começou a optar pela história do popstar, terminou sucumbindo com a carreira profissional. João Vitor.
2: Sobre essa questão do deputado, é um deputado mequetrefe, né, que tem pouquíssimos serviços prestados à nação e que devia estar arrumando algo para trabalhar, né, fazer a sua função, que não é essa a função dele, tá pedindo convocação de jogador.
1: E com um detalhe,
2: mas o que
1: família,
2: esperar de um deputado
1: mequetrefe?
2: A família
1: mequetrefe? Bolsonaro transferiu o domicílio eleitoral dele para Roraima, para ser aquelas arrumações políticas que os políticos fazem, né, para ser candidato a senador lá em Roraima.
2: E sobre Neymar...
1: E ele foi eleito pelo Rio de Janeiro, deputado federal.
2: Não, e sobre Neymar, eu assim, sendo muito frio, não levaria Neymar para a Copa. Mas quando eu vejo Vinícius Júnior jogando na seleção brasileira, o que ele joga, eu fico querendo levar Neymar. Porque Vinícius Júnior não consegue render na seleção. Já foi tentado por diversos técnicos. O técnico que mais fez Vinícius Júnior render chama-se Ancelotti. E ele não consegue fazer Vinícius Júnior render, pelo menos até agora, ele não consegue render na seleção o que se espera, nem metade do que se espera dele. É um atleta que é, assim, um dos melhores jogadores do mundo hoje. É um cara que é referência no futebol mundial, que é um extraordinário atleta que decide Champions League a todo ano aí, né? Grandes competições, La Liga, enfim. Mas na seleção não rende, então eu fico em dúvida, Edinaldo. Eu fico em dúvida, sinceramente. É, eu sei que Neymar não tá no nível dos outros, fisicamente. Não tá nem perto. Mas, não sei, para uma bola parada, para uma falta num segundo tempo. É, aí resta saber tanta coisa, Edinaldo. Resta saber, será que, como é que vai ser Neymar ficando no banco? Será que ele vai aceitar ficar no banco de reservas para jogadores inferiores a ele tecnicamente, mas bem superiores fisicamente? Não. É algo a se estudar. Eu tenho certeza que o Ancelotti tem muita competência para definir isso. É um dos maiores treinadores do mundo e o que ele decidir,
1: ele tá sendo, eu acho que tem razão. Ele está sendo que não foram Dunga, o próprio Filipão, Tite, Fernando Diniz, Dorival Júnior. Ele está sendo muito maior do que o Neymar. Não, e o treinador tem que ser isso.
2: Eu só acho, Edinaldo, que para eu abrir a boca que defender que Neymar tem que ir para a seleção, Neymar tinha que me dar motivos fora de campo também. Pois é. E ele não dá. Ele, não sei, ele não foca, né? Uma vez, ele falta um jogo, pede para não jogar um jogo, aí aparece num
1: joga
2: jogo
1: uma
2: de
1: partida,
2: Kings League.
1: Passa três sem jogar.
2: Aí vai para Kings League, depois volta, aí não vai para um jogo que tem aniversário de uma irmã. Enfim, quem quer mesmo ir para uma competição, a pessoa que quer, ela não vai focar faltando dois meses para a competição. Ela tem que focar durante várias temporadas, né? Uhum. É um ciclo. E o Neymar parece que só foca mesmo quando tá faltando um mês para a Copa. Aí fica difícil pro treinador
1: ele,
2: também, né?
1: Ele tá mal tecnicamente, fisicamente. Ele não tá respondendo aos jogos do Santos. Teve jogo aí que ele foi muito criticado exatamente por tá atrapalhando até o time do Santos. Porque quando ele não joga, às vezes o time joga melhor sem ele do que com ele. Então é difícil. A gente não pode nem dizer que Neymar é um jogador, um ex-jogador em atividade, porque até para estar em atividade ele está faltando, né? Ele joga uma partida hoje, aí passa dois, três jogos sem atuar, então fica realmente muito difícil, né? Fica realmente muito difícil. Agora, uma coisa é o que foi Neymar, outra coisa é o que está sendo Neymar hoje. Pelo que Neymar tem jogado, gente, sinceramente, não serve a seleção brasileira, na minha opinião. Sinceramente, não serve. Mas a insistência está sendo muito grande, ainda hoje teve depoimento de Ronaldinho Gaúcho, advogando em favor de Neymar.
2: Eu só acho alguns depoimentos exagerados, né? Tem jogadores aí fazendo depoimento, jogadores da atual geração. Teve um desse aí que chegou a dizer que não seria a mesma coisa ganhar a Copa do Mundo sem Neymar. Eu
1: foi
2: acho
1: Rafinha,
2: isso,
1: não foi?
2: Não foi Rafinha, não. Foi o Rodrigo. Eu acho isso de uma imbecilidade enorme. Você tem a oportunidade de representar o seu país. Você tem a possibilidade de ganhar uma Copa do Mundo e vai dizer, não, não foi a mesma coisa porque Neymar não estava. Ah, vai ser puxa-saco então, não vai ser jogador de futebol, né?
1: É difícil, então esperar para ver, né? Eu acho que ele não vai. Eu acho que Ancelotti não vai abrir mão das suas convicções. Já disse claramente que se não tiver 100% não vai para a Copa.
2: Eu acho que Ancelotti levando o Neymar agora, mesmo com o povo pedindo, eu acho que vai ser a maior incoerência da era Ancelotti.
1: Exatamente.
2: Porque ele não tá levando Neymar pra convocação. Ele vai levar um jogador pra Copa que ele não tá convocando. Seria uma grande incoerência também dele, né?
0: João tá falando uma coisa aí que, quando a gente parar pra pensar, realmente, é muito claro isso, né? Quer dizer, um treinador que ainda em nenhum momento convocou e na hora da convocação final ele aparece na lista.
1: Ele vai aparecer como que cedeu às pressões, né? Vai ficar esse histórico.
0: É uma coisa assim, tem contradição nisso, né? Não seria uma decisão que pudesse ser observada. Não, o Neymar realmente construiu essa convocação dele. Não, pelo que a gente está vendo aí, não. Então, levaria por quê? Levaria pela experiência, né? Levaria
1: pela pressão.
0: Ou pela pressão, né? Qual seria o critério? Porque se o critério realmente for técnico, nem nos últimos... Tá há quanto tempo aí o Ancelotti no comando da seleção?
1: Nove meses.
2: Tá dois anos, não?
1: Não,
2: chega a ser, não?
1: Não. Dois anos, nove não. Meses. Ele chegou em dezembro do ano passado. Dezembro.
2: Não, ano passado não.
1: Não, ele chegou...
2: 2024.
0: Então, quantas convocações ele já fez? E não há nenhuma 2024. Delas... Nenhuma
1: pode
0: delas apareceu.
1: Final de 2024 para 2025.
2: Então, 25 vai para dois anos, né?
0: Aliás, quando ele foi ver Neymar jogar, ele não apareceu.
1: Não apareceu.
2: É um recado legal, né?
1: E não foi decisão do departamento médico, foi dele mesmo.
0: Mirassol, lá em Mirassol.
1: Contra o Mirassol. E outra coisa, né? Neymar, além de não estar rendendo, ele emocionalmente está muito desequilibrado, gente. Nos jogos, sim, é. E esse episódio recente com o filho de Robinho, foi lamentável aquilo, né? Muito lamentável essa agressão que ele terminou.
0: É, se bem que ali, eu acho, Edinaldo, que aquilo ali se resolve no vestiário, sabe? Acho que
1: mas quando extrapola, né? Quando passa dos bastidores.
0: Veja
1: aí...
0: que os jogadores do Santos, eles disseram que o Robinho Júnior, né? O Robinho Júnior meio que quebrou um código de ética deles lá. Desentendeu ali, chama no vestiário, olho no olho.
2: Agora é muito engraçado isso também, né, por parte dos jogadores, porque eles deixaram claro que o jogador não devia ter feito isso, que quebrou um código de ética. Mas e o Neymar der um soco no atleta? Não é quebrar um código de ética, não. E eu não vejo ninguém dos atletas do Santos se posicionar contra o Neymar. Fica todo mundo calado. Aí vem questionar o jogador que ali não foi nem ele, eu acho, né? Os próprios empresários também quiseram...
1: E o motivo que levou
2: aparecer
1: a
2: aparecer com aquela situação. Tem quem diga que eles querem a rescisão, né? Mas menino é uma promessa.
0: É porque assim...
2: Mas eu acho que pode resolver no vestiário. Agora, o negócio também foi pesado.
1: E o motivo que levou a isso, Haroldo, o motivo que levou a isso foi um drible que ele tomou do filho do Robinho, cara. Pelo amor de Deus,
0: é
1: gente.
0: É um motivo realmente muito bobo, né? Mas tem uma informação também que o Neymar teria pedido desculpas, né, pro rapaz. Tá, ó, desculpa aí.
2: Ele abraçou o menino agora.
0: Aquela coisa do boleiro,
1: mas
0: né?
1: Mas isso já foi no jogo, né?
2: Foi.
1: Quer dizer, 3 dias depois, veio o pedido de desculpas.
0: Mas tem aquela coisa do boleiro. Bom, vamos pegar uma coisa bem... bem, bem viva na nossa memória aqui, que foi aquela cobrança de falta do Filipinho lá contra o Asa, né?
1: Sim.
0: E o Depena sai insatisfeito, Benevenuto vai lá, chama ele, diz, vai lá, dá força pro cara agora, que é isso, deixa o cara cobrar. Sabe aquela coisa dos jogadores ali?
2: Mas que é porque olha... não chegou a nível de agressão, né?
0: Não,
2: por exemplo,
0: ali não tem
2: Real
0: agressão.
2: Real Madrid mesmo, tá repercutindo no mundo inteiro, questão do Real Madrid.
0: Eu só tô pegando um exemplo
2: assim. Os jogadores
0: assim,
2: saíram no soco.
0: De como, às vezes, eles conseguem resolver isso de outra forma, né? Existe um código de ética e por isso os jogadores, alguns ficaram chateados. Pô, o cara passou do ponto. Mas quando é uma agressão realmente, como foi, aí sim, se você tá num treino e o cara te dá um soco, peraí, eu vou ser agredido assim e vai ficar todo mundo olhando e aplaudindo? Não. Ele tinha o direito de fazer o que fez. Mas nesse código de ética dos atletas, ele teria passado do ponto. Mas a gente volta para aquele tema que você levantou aqui, Edinaldo, que é o Neymar desestabilizado, né? Ele não tá legal. Ele discute com os torcedores, né? Ele bate boca com os caras.
1: O tempo todo reclamando dos juízes. É impressionante.
2: Ah, o sentimento é que Neymar... Aquilo não é... Eu vi algumas pessoas, né? Que ele tem vários assessores também, né? Até na imprensa. E tudo o pessoal ficava passando pano pra ele aí nas TVs, enfim. Eu acho que o problema do Neymar... Ele não tá assim porque tá chegando a Copa e ele tá sabendo que vai ficar de fora, não.
1: Ele está sentindo assim. Que não dá mais. Ele próprio está sentindo isso.
2: Eu acho que Neymar, ele está fazendo ali. Ele quer ir para a Copa, de fato. Isso aí está claro. Quem não quer ir para a Copa, né? Mas ele não quer mais ser jogador de futebol, não, gente. Ele
1: faz
2: não,
1: tempo.
2: Ele não quer. Ele quer ir para a Copa, mas não quer participar. Ele não quer viver o dia a dia do futebol. Ele cansou. Isso já aconteceu com o Adriano. Isso já aconteceu com o Ronaldinho Gaúcho. E está acontecendo com ele. Para mim, é muito claro isso.
1: É a velha história de optar pelo popstar e esquecer o atleta.
2: Eu não sei se eu também não estaria pensando assim, não. Gente, o que Neymar ganha por dia é um negócio que a gente não tem como se colocar no lugar dele, não. É muito dinheiro, ele não precisa estar mais no futebol. Ele não precisa mais fazer nada, né, da vida. Ele precisa curtir a vida com a família, enfim. Mas é uma opção dele, né? De querer jogar ou não. Né? Agora, não pode ter contrato e não jogar, não ter contrato e estar focando em outro tipo de evento, né? E não no
1: ele abdicou,
2: né,
1: de ser jogador profissional faz tempo, né? Diferentemente de um Messi, de um Cristiano. Cristiano Ronaldo, cara, chega a 40 anos com o mesmo fôlego, com a mesma vontade, querendo completar os 1000 gols. E Neymar parou com a carreira faz tempo. Mas pra gente fechar aqui e começar a falar sobre Pernambuco, os clubes pernambucanos, a gente não pode deixar de lembrar o que aconteceu essa semana na Libertadores, né? Que coisa lamentável, né? O jogo do Flamengo contra o Independiente de Medellín, lá na Colômbia. Lamentavelmente, bombas foram soltadas
2: estádio
1: da arquibancada.
2: Estádio Atanásio Girador.
1: É.
2: Já fui lá com o Santa Cruz, inclusive.
1: Com
2: Santa Cruz,
1: né?
2: Jogou a Sul-Americana lá.
1: Exatamente. Então acontece um absurdo nas arquibancadas, ou seja, o futebol perde para a violência nas arquibancadas, bombas estourando, aquele fumaceiro absurdo dos sinalizadores, né? Isso inviabilizou a partida imediatamente, não tinha como seguir aquela partida, muito embora a polícia lá de Medellín tivesse alertado que o ideal seria portões fechados, né? E isso foi solenemente ignorado pela diretoria do time do Independente. E criou-se aquele tumulto todo. Mas o que eu quero dizer, Haroldo, João e ouvintes da Rádio Jornal, é que isso é uma constante na Libertadores. A Libertadores parece que ainda não saiu dos anos 50, dos anos 60, onde ela começou. É uma competição levada muito pelo lado da violência.

0: que a Libertadores ainda esteja nesse estágio como que ocorreu nesse jogo contra o Independente, Haroldo.
1: E você vê, Edinaldo, João, amigas e amigos aqui da Rádio Jornal, que a relação entre brasileiros e colombianos, ela melhorou muito, né? Depois daquela história da Chapecoense. Né? Houve uma gratidão, os colombianos abraçaram os brasileiros, brasileiros que abraçaram colombianos, o título foi dado para a Chapecoense, os colombianos aceitaram prontamente. Né? Foi uma relação que ficou amigável, quase irmã, né, entre os países, depois do que aconteceu com aquela tragédia lá do time da Chapecoense. A gente sabe que foi um colombiano que... Ah, vou voltar a falar do Neymar. Foi um colombiano que tirou o Neymar da Copa, né? Em 2014. Foi o Zúñiga, né? Que deu aquela joelhada nas costas do Neymar e ele acabou perdendo a Copa e todo mundo sabe o que foi que aconteceu depois, né? Sem ele,
0: poderia ter ficado até paralítico, né? Foi um negócio terrível.
1: Mas depois veio a tragédia que sensibilizou o mundo, né? O mundo do futebol, não só brasileiros e colombianos, mas todo o planeta bola. E agora a gente volta a essas cenas tristes, um time brasileiro lá na Colômbia e tudo o que aconteceu. Eu realmente concordo com você, achei essa coisa essa defesa do, entre aspas, né, um futebol raiz, Libertadores raiz, ela acaba possibilitando essas cenas tristes. Vocês sabem o que aconteceu num Boca e River, né? Decisão de Libertadores.
0: Precisou
1: foi
0: ir pra
1: parar
0: para
1: a Espanha.
0: Foi
1: parar
0: Madrid,
1: na Espanha. Porque
0: 2018, né?
1: Não tinha condição de ser a rivalidade local. Aí tudo bem, a rivalidade local argentina é grande, é intensa, Boca e River. Mas ali era uma final de Libertadores.
0: E chegar a esse ponto, desse
1: patamar. Que foi parar na Europa. Então assim, não pode. Eu acho que a Conmebol tem tudo aí, né? A faca e o queijo na mão para aplicar uma grande punição no pessoal de Medellín, dar a vitória pro Flamengo e acabou. E eles terão lá uma grande lição. Só com decisões realmente mais fortes, como, por exemplo, quando você alija um time de competição, como já aconteceu aqui por causa de racismo, né?
0: Sim.
1: Aconteceu na Copa do Brasil, né?
0: Copa do Brasil envolvendo o Flamengo...
1: O Grêmio.
0: Perdão, Grêmio e...
2: Ponte
0: time...
2: Ponte Preta.
0: Não foi o Grêmio Ponte Preta,
2: não. Teve um também no caso do goleiro Aranha.
0: Teve, mas o problema principal foi com outro time. Eu vou lembrar daqui a pouco. Acho que de Santa Catarina, coisa parecida.
1: Só punições, assim, realmente fortes para dar exemplo. A Conmebol pode e deve punir o pessoal da Colômbia lá. O que aconteceu ali não
0: agora,
1: faz sentido.
0: A Conmebol também se mostra muito fraca, muito incompetente.
1: A
0: impressionante.
1: A Conmebol, ela é uma... Ela é uma entidade estranha, né? Ela quer pisar na modernidade, ela quer fazer algo moderno, futebol da América do Sul e tal, mas tem hora que toma umas decisões assim... Eu falei aqui essa semana, esse negócio de jogo único de final de Libertadores...
0: Tem nada a ver isso.
1: Nem isso
0: pra imitar a Europa.
1: Isso deu certo lá. Vai ser dia 30, né? Em Budapeste, a final da Champions.
0: Arsenal e PSG.
1: Isso, ok. Eles já fazem lá. Dá certo pra eles, dá. E pra América do Sul? Bota os dois jogos e de volta, mesmo que seja num país só, imagina. Flamengo e Palmeiras decidindo a Libertadores. Um jogo no Rio, outro jogo em São Paulo. Uma festa do futebol.
0: A
1: Conmebol, então a Conmebol, ela quer se espelhar hoje como uma entidade moderna, né? Se livrando de antigos dirigentes que ficaram lá muito tempo, o senhor Grondona e outros, não é isso?
0: Muita gente foi presa,
1: que
0: né?
1: Que ficaram lá, mas ela às vezes ela peca em alguns quesitos. Mas
0: você
1: eu acho
0: do
1: que
0: paralelo.
1: Nesse caso aí tem como só aplicar uma punição dura aí pro pessoal de Medellín.
0: O que vai acontecer, Haroldo, é o que todo mundo está falando. O Flamengo não tinha nada a ver com aquilo. Vai ganhar 3 pontos, vai ganhar um saldo de gols de 3 gols e a classificação. Isso aí não tem como não ser.
1: Mas você pode ter sanções maiores, né? Como, por exemplo,
0: pode também,
1: afastar o Independente
0: pode.
1: Aí de
0: e deve,
1: alguns
0: né?
1: meses.
0: Pode
1: tal.
0: E deve. Mas só falando da Conmebol...
1: Ou a própria cidade, né? Ficar fora do mapa aí
0: também.
1: América do Sul.
0: Alguma coisa tem que ser feita. Essa Conmebol é tão ruim... Se você se recorda do período que eles fizeram um paralelo de racismo com o Brasil? Que o presidente...
1: Foi o
0: Domingues,
1: o
0: presidente chegou a dizer...
1: Alejandro Domingues.
0: Não, o Brasil não pode ficar de fora, não. O Brasil é a Chita e nós somos o Tarzan. Brincadeira o cara dar um depoimento desse, cara. Brasil é a Chita, nós somos o Tarzan. Brincadeira, né? Pelo amor de Deus. Mas é isso. Então, lamentavelmente, aconteceu esse fato na Libertadores. A gente espera que essa competição volte a ser uma competição civilizada, coisa que ela não consegue ser até agora.
1: E já se foi o tempo, né, Edinaldo, que isso aí às vezes era tratado até como folclore.

0: futebol, né? Cobrança de escanteio, o cara joga uma garrafa no outro, joga o que tá na mão, joga um... Aqui acontece no campeonato estadual também, tá? Em alguns estádios, na arena, em outras praças aí. Aqui de Pernambuco isso acontece. E aí... Joguei mesmo. Isso é coisa, isso é triste, né? É, futebol é decidido lá por eles.
1: São os mesmos moldes dos anos 60, dos anos 50.
0: Você lembra bem disso, né? A violência, o clima hostil. Você chega no estádio ali, alguém vai morrer no final desse jogo. Pelo amor de Deus,
1: os jogos
0: são
1: sinônimos de cera, de catimba, de simulações, de cotovelada. É tudo que eles gostam da
2: Libertadores. Ainda tem aquela coisa cafona também na Libertadores, que é o foguetório no hotel do time que vai jogar.
0: Meu Deus,
1: pois
0: é, mesmo,
1: tem coisa mais antiga do que isso.
2: Isso é muito cafona, gente.
1: Tem coisa mais antiga do que isso, pelo amor de Deus. Pessoal, são 13 horas mais 42 futebol de Pernambuco. E o Sport continua invicto, hein, gente? Márcio Goiano tá dando o que falar.
2: E acorde quando o Sport perder, né?
1: Vai voltar com isso ou não?
2: Isso dá uma azada, é melhor parar com isso, né? Deixa o Márcio ganhar o jogo.
1: Torcedor rubro-negro não gosta disso, não, viu? Agora são.
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1: 1h40
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1: Domingo Esportivo, debate na torcida pernambucana. Hoje com Haroldo Costa, João Vitor, aqui no microfone da Rádio Jornal. 1h46. Ontem conseguiu mais uma vitória, grande vitória, né? Jogando contra a Ponte Preta, fora de casa, pelo placar de 3-1. E é impossível que a gente não fale sobre essa performance, a condição de se tornar, com a demissão do Roger Silva, estou ganhando essa condição, tem repercussão, mas que o Sport tem muita coisa para ser consertada, tem muita coisa para ser melhorada, adversário, tem uma saída de bola, mas ele tem...

0: Os deles sempre rendem bem para o time. As modificações feitas por Márcio vê bem o jogo e faz as modificações corretamente. Precisa, dando conta do recado, fazendo aí consistentes apresentações.
1: É um trabalho consistente, né? Do Márcio. Tem uma derrota. E a gente sabe como foi. Zoável, né? Tava controlado o jogo. No segundo tempo o time caiu absurdamente, né? E acabou tomando toda aquela pressão e acabou saindo derrotado. Derrotado, inclusive, de uma forma que não era para ter sido, né? Tomando dois
0: Verdade.
1: gols no final e trazendo o. E como se diz, né? É, o enterro voltou na porta do cemitério, né? O Fortaleza, mesmo vencendo por 1-0, já estava eliminado.
0: Dois gols, um inclusive no, nos acréscimos, né?
1: É, os dois já nos
0: Já nos
1: acréscimos, já
0: acréscimos
1: nos
0: dois.
1: acréscimos. Um aos 46 e o outro aos 52. O último lance do jogo, praticamente. Então, ficou aquele jogo ficou até isolado, né? Ele é quase um ponto fora da curva na campanha que o Márcio está construindo lá na ilha. Porque o Márcio realmente tem resultados bons. O início da Série B não foi tão positivo, porque ele teve dois empates em casa, né? Foram empates contra a Vila Nova. E o segundo empate.
0: E aí tem
1: Me ajuda, João. O primeiro foi com Vila, com um a menos. O Havaí,
0: Havaí.
1: ganhando o jogo, toma um gol no final. Ganhando o jogo de
0: Havaí.
1: virada, toma um gol ali no último lance da partida.
0: E aí tem que dar um desconto porque ele pegou o time desarrumado de Roger Silva, né?
1: É, e ele reclama, e ele falava justamente isso, né? Ah, eu tenho 20 dias de trabalho aqui, né? Tenho
0: Não tinha
1: poucos
0: tempo nem de
1: dias,
0: treinar,
1: não
0: cara.
1: tinha tempo, não. E agora não, agora você vê um trabalho consistente. Quando o Sport confirmou o Márcio, eu fui um dos defensores, inclusive, da efetivação do Márcio como treinador, e agora a gente tá vendo aí. O Márcio tem experiência, ele é bom de grupo. O João teve aqui, né, com o Ítalo recentemente. O Ítalo falou muito bem do Márcio, falou até do perfil, né, do Márcio, que é um cara mais centrado. Você nunca vai ver o Márcio dando declarações exageradas. Se pressionado ou questionado nas entrevistas, nas coletivas, ele nunca vai sair lá
0: Ele é muito
1: com,
0: equilibrado, né?
1: né, um cara de equilíbrio. Então isso é muito bom. E quanto ao jogo de ontem, né, demonstrou que esse esporte é competitivo para a Série B. É claro que em algum momento pode perder. Não, você não vai ficar invicto a competição inteira. A competição é muito longa, né? É uma competição de 38 rodadas, mas está num bom nível técnico. O jogo contra a Ponte tem seus altos e baixos. No final ali, um gol anulado da Ponte Preta, poderia ter tomado uma pressão.
0: É, se sai um gol ali, complicava, né?
1: Sim, o Aju, né, que acabou. Para mim é um bom
0: Foi,
1: jogador.
0: mas foi muito mal nesse jogo,
1: É um
0: né?
1: bom jogador, mas precisa também amadurecer um pouco, né, em partidas assim. Mas a avaliação é muito positiva, Edinaldo. Respondendo aí a sua pergunta, acho que o Márcio Goiano chegou num estágio em que ele ganha a confiança da torcida rubro-negra. Inclusive, já nos antecipando um pouco, já vou me antecipar um pouco, para esse confronto contra o Fortaleza, que ele está muito permeado pelos últimos resultados, né, entre Sport e Fortaleza. As pessoas estão vendo esse jogo muito com o olhar, a torcida rubro-negra, dos últimos insucessos do Sport enfrentando o Fortaleza. E eu vejo um jogo equilibrado. Eu vejo um jogo marcado pelo equilíbrio.
0: Claro.
1: Eu vejo que o Fortaleza pode ficar com a vaga?
0: O
1: Pode.
0: clássico, né?
1: É.
0: Clássico.
1: O Sport pode? Pode também. A decisão vai ser na ilha, né? Dependendo do que você construir lá no primeiro jogo. Na ilha você pode fazer um jogo legal. Então, mas pode perder o jogo lá em Fortaleza também, né? Com o bom time do Fortaleza. Então, mas eu vejo equilíbrio. Mas o torcedor tá meio assim assustado com esse confronto da Copa do Nordeste. Mas a Copa do Nordeste vai ser debatida na próxima semana, né? No próximo domingo esportivo aqui, porque o jogo vai ser no dia 20, ou seja, de quarta-feira a 8 dias.
0: Isso.
1: Mas a Série B, analisando aqui, focando na Série B, é um momento bom do esporte, um momento em que ele encontrou uma formação. É claro que existem ali algumas dúvidas. Você disse bem, ainda não é um time perfeito e não tem equipes perfeitas. Mas você também querer, numa Série B, que você controle o jogo inteiro,
0: É
1: né?
0: complicado.
1: 90 minutos mandando, o adversário não faz nada contra você, não é assim. É uma competição que tem equilíbrio. A Ponte Preta tem bons valores individuais lá do outro lado, só, não, só tá desarrumado mesmo, não tá num grande momento, mas tem bons jogadores. Então, é bom ver o esporte do Márcio Goiano render e criar essa expectativa positiva. Tinha gente que não gostava muito, não queria ver muito o Márcio lá, não, mas eu acredito que o Márcio realmente merece esse momento aí, essa avaliação positiva.
0: Sem querer usar aquela faixa que diz, eu já sabia, mas eu também.

0: Bem, a exemplo de você, Harold, eu fui favorável à continuação do trabalho dele,
1: Eu não.
0: mesmo reconhecendo que é um treinador que não tem grife, que não tem grande nome, que passou por muitos clubes pequenos. Mas, cara, se ele começou bem o trabalho, por que não dá continuidade? E outra coisa, como eu me embato muito com essa história de supervalorização dos treinadores, aquela história de o treinador ser o responsável por tudo de bom ou por tudo de ruim de um time, a gente tem que tirar essa supervalorização e dar o que realmente o treinador merece. O grande treinador que foi de São Paulo e foi do Náutico também aqui, rapaz, o
1: Maurício,
0: Muricy
1: isso.
0: Ramalho, Muricy diz que o treinador é importante num percentual de 30%. É o que cabe à importância de um treinador. O resto você tem que compor com outros patamares importantes do
1: Ele
0: jogo.
1: reduziu um bocado aí, né? Mas porque se o treinador às vezes faz escala um time e escolhe jogadores errados, a culpa vai muito para ele,
0: Ah,
1: né? Mas
0: sim.
1: ele quis dizer o seguinte: numa conquista, nos louros da vitória, os jogadores é quem decidem dentro de campo.
0: Claro,
1: O papel do
0: claro.
1: técnico é 30%, ou seja, escalar o time e esperar que eles executem,
0: E
1: né?
0: quem executa tudo é o jogador. Então eu fiquei favorável à permanência do Márcio Goiano exatamente por isso. Até porque eu não vejo muita diferença se a gente botar aqui uma relação de treinadores, principalmente alguns que têm grife, que têm muito nome. Dentro de campo mesmo, a gente percebe que não há muita diferença, não. João, você não foi favorável à continuidade dele, você disse agora há pouco, é
1: Não
0: isso mesmo?
1: fui, não fui. Em nenhum momento eu fui favorável à continuidade do Márcio Goiano, porque eu acho não, tenho certeza. Nas últimas séries B, os times que sobem sempre têm técnicos mais experientes da competição. E o Márcio era um técnico que estava frequentando muito série D, série C, não estava com trabalhos consolidados na competição que o Sport está disputando. Mas eu não sou maluco, né? O cara tá conseguindo resultados. E se a gente ficar batendo no treinador que tá conseguindo resultados, a gente vai estar invertendo a lógica do futebol. Porque o Sport não tá dando um espetáculo de futebol. Mas quem está? Né? A gente tem que ver isso. Quem está na Série B? Se tivessem ali algumas equipes apresentando um grande futebol, eu ia estar pegando no pé do Márcio Goiano. Olha, tá ganhando, mas não tá convencendo. Mas o Fortaleza, que tava na liderança da Série B, tá convencendo quem? Né? O Novo
0: O
1: Horizontino.
0: Ceará perdeu em
1: Enfim,
0: casa, foi?
1: perdeu ontem, eu vi o jogo também.
0: Em
1: Perdeu para o
0: casa, né?
1: Atlético de Goiás com um a mais o jogo inteiro
0: Foi.
1: e não deu um chute a gol praticamente. Então, a Série B hoje está nivelada por baixo.
0: Aliás, esse Ceará que foi dominado pelo Náutico, né?
1: Foi.
0: Tomou três bolas
1: Também.
0: na
1: Esse
0: trave
1: Ceará que perdeu para o
0: e
1: Retrô.
0: saiu vencedor porque o Muriel falhou.
1: O
0: Perdeu Náutico
1: para o
0: criava,
1: Retrô.
0: mas não fazia o gol, né?
1: Então, eu acho que a gente tem que. Assim, eu não, no início, não fui a favor. Eu acho que o Sport tinha que ter trazido um técnico mais experiente, mas o Sport optou pelo Márcio Goiano e eu acho que é até constrangedor alguém hoje estar tá batendo no Márcio, porque ele está conseguindo. O final das contas é o seguinte: dane-se a questão do rendimento, porque o cara está na liderança do campeonato, o time está vencendo. Ah, não está jogando bem, eu repito, mas quem está jogando bem? Ah, mas a gente vai se nivelar pelos outros? Veja, é o campeonato. Se ninguém tá jogando bem e o Sport é quem tá ganhando, eu vou reclamar de quem tá ganhando. Aí eu vou para aquela discussão. Bom é quem? Mozart, que não tá ganhando lá no Ceará. Bom é Mozart que o time não ganha em casa nem fora. Então, eu, sinceramente, eu acho que quem tá criticando devia tirar o pé. Eu também tirei o pé dessa questão do Márcio Goiano, porque ele tá mostrando no campo que merece estar no comando do Sport. O Sport tem muitos problemas ainda? Tem.
0: Muito.
1: Saída de bola do Sport é um horror. Ontem foi horrorosa,
0: Continua sendo
1: né?
0: horrorosa.
1: O Sport tem problemas de montagem de elenco também. Por exemplo, todo jogo, Márcio Goiano meio que diz que tá precisando de um ponta. Ele diz. Quando ele bota Marlon no jogo e Cleison no outro, ele tá dizendo que não tem um jogador, porque senão ele repetia. Então, eu
0: Falta
1: sinceramente,
0: confiança,
1: né?
0: inclusive, né?
1: Então, eu acho que o Márcio tem que ser elogiado porque tá fazendo o que o torcedor espera, que é ganhar jogo. No final das contas, o futebol é resultado.
0: E a gente tem realmente coisas para serem consertadas, é evidente, num time do esporte. Essa questão da saída de bola a gente bate muito, porque é um fato, gente. O esporte precisa melhorar muito essa transição, essa saída de bola. Às vezes dá muito espaço para o adversário. Agora, o que me impressiona é que o Márcio consegue fazer uma boa leitura do jogo e fazer a substituição correta. O time termina respondendo positivamente dentro de campo, né, Haroldo?
1: Essa capacidade de fazer a leitura e no intervalo corrigir
0: É
1: é
0: fantástico
1: muito
0: isso, né?
1: legal, né, para o treinador de futebol. E tem uma coisa também no Márcio que eu queria destacar. Ele não inventa, né, Edinaldo? Não tem
2: invencionista.
0: Faz o feijão com arroz
2: feijão
0: dele.
2: Feijão com arroz muito bem
1: o
2: feito.
1: O grande mérito dele é não inventar.
2: Vocês veem o que aconteceu. Ele colocou o Cleison naquele jogo anterior ao da Copa do Nordeste. Foi o Ceará. Né? O Cleison foi o titular na vitória contra o Ceará.
0: Exatamente.
2: Aí na Copa do Nordeste, Marlon foi o titular. Ontem, Cleison de novo. Ou seja, ele não está inventando. Ele tem dois pontas que estão disputando a posição. Ora, quando ele vê que o Cleison não vai bem, dá uma chance para o Marlon. Se o Marlon não rendeu, volta o Cleison. Ele está encontrando ali. Ele não inventa. Né? Pode até ser acusado de não, está faltando convicção. Qual será o ponta dele? Não. Não, quando ele vê que o cara não rendeu, o Cleison não rendeu. Joga Marlon. Na escalação contra o Asa estava o Marlon.
0: Exatamente.
1: Então, eu acho que o Márcio também fez uma coisa.
2: Aliás, ô João, explica só uma pausa aqui, Edinaldo.
0: Sim.
2: Essa história do Marlon, ele falou para você que o nome dele é Marlon, né?
1: Marlon Douglas.
2: Não, é porque tem gente que fica Marlon, né? Tem
1: Foi até motivo de risada na época, porque ele disse: não, minha mãe me chama de Marlon. Eu disse, então é Marlon, né? Quem diz que o seu nome é
2: a
1: sua mãe.
2: A mãe dele.
0: Foi. É porque então, o Marlon é estranho.
1: É, Marlon Douglas.
0: Normalmente é Marlon. Quem tem esse nome é Marlon.
2: Mas é Marlon.
1: É, Marlon Douglas.
2: Isso lembra muito a história do Naubert, né?
1: É,
2: O narrador chamava Naubert, aí a mãe dele entrou num vivo na transmissão e disse, o meu filho se chama Naubert, viu?
0: Foi mesmo.
2: Com Galvão Bueno, né?
0: Ah,
2: Galvão
0: tá.
2: Bueno narrando o vôlei. Aí disse, você tá chamando o nome do meu filho errado, meu filho, não botei esse nome nele não, né? Naubert não, é Nauber, então é Marlon.
0: E ontem
2: Mas contou. Só para voltar, Edinaldo, ele não inventa, não tem invenção, é feijão com arroz bem feito, é ponta, é um 4-3-3, encontrou o Zé Lucas como o primeiro volante, o Biel, que é um pulmão incrível, vai e volta até pela idade, né, esse vai e volta, o Depena como armador, havia um clamor pelo Depena, né? Por ser um armador mesmo, joga o Depena. É esse, o Márcio encontrou um time e tá dando certo.
1: Acho que ele tá botando os melhores até onde dá, né? Por exemplo, tem algum meia melhor que Depena? Não. Ah, então vai jogar Depena.
2: Até porque o substituto é o Max, né?
1: Não,
0: e ele até existe. E ele até que foi um pouco paciente.
1: Max não existe.
0: E ele até que foi um pouco paciente com o Depena, né? Ele botou o Depena sempre no segundo tempo. Depois que ele sentiu o peso que ele tem ali na armação do campo, ele agora tá botando o cara de frente.
1: Eu digo, a gente só pode dizer que o cara é de segundo tempo quando ele tiver sequência no primeiro. Porque botava no primeiro, aí ele jogava mal, tirava. Aí como é que o cara vai ter sequência? Como é que ele vai representar, né? Aí eu acho que o Márcio faz o simples, né?
0: E tem um detalhe, esse menino
1: Zé agora Lucas, tá dando certo, tem que elogiar e tem que ficar elogiando mesmo porque tá ganhando o jogo.
0: A gente reclama da falta de criatividade no meio de campo do Sport em alguns momentos, mas o Zé Lucas, a bola tem que passar por ele, né? É impressionante como esse garoto tá jogando bola, rapaz. Eu gosto muito do futebol dele e tô gostando mais ainda, porque ele tem sido importante ali no meio de campo do Sport.
2: E pra fazer uma função que eu não esperava que ele fizesse.
0: Pois é.
2: Que é o de primeiro volante.
0: Primeiro volante.
2: Mas
0: exatamente.
2: Ele tá bem, né, na função. Ele era sempre aquele segundo volante,
1: segundo
2: homem
1: Rivera,
2: de meio,
1: né,
2: campo, é. Que aí, ele, por ser jovem, né, ele tinha essa capacidade de até pisar na área. Mas jogando como o primeiro volante ali, ele tá bem.
1: Um jogador que eu gostei muito ontem, e é muito importante também nos bastidores do Sport, é o Benevenuto. Foi um cara que veio para ser titular.
0: Foi bem.
1: Né? O Roger, inclusive, falou isso, né, quando ele foi contratado, que era um cara que vinha para ser titular. E ontem ele jogou muita bola, viu?
0: Diferentemente do Aju, que foi mal.
1: Ontem,
0: né?
1: Aju foi mal.
0: Ontem ele foi mal.
1: É bom zagueiro.
0: Expulsão boba também, né?
1: E assim, não existe Aju e não existe Benevenuto sem Aju. Porque Benevenuto é bom jogador, mas ele, até pela idade, é lento, né? Então ele agora tem que ter um jogador rápido do lado. E o Aju completa ele.
0: Agora quem tá crescendo muito na produção e que bom vê-lo atuar bem é o Barleta, né?
2: Barleta
0: tem jogado muito bem. Ontem ele fez gol, deu assistência. Aliás, ele deu duas assistências e fez o gol de pênalti, né? O Barleta.
2: Sim.
0: Então ele tá saindo muito bem, muito bem.
2: Aliás, eu gosto do Barleta e, inclusive, até disse recentemente aqui que acho o Barleta um dos melhores jogadores da Série B.
0: É verdade.
2: Né? É um jogador.
0: A essas alturas eu colocaria como o melhor da posição.
2: Interessantíssimo.
0: Não vi até agora um melhor do que ele na posição. Agora, interessante é o Filipinho, rapaz. O Filipinho, até pela característica dele de atacar muito, ele sofre com o sistema defensivo. Como jogador de defesa, ele sofre muito. Mas é fundamental no ataque, né? Ele ajuda muito, faz gols, é impressionante, né?
2: Ele é rápido, né? Ele tem essa função do ala, ele faz muito bem. Tem que ter cobertura para ele, porque
0: agora,
2: ele
0: defensivamente,
2: sobe muito.
0: Ele falha
2: ele sobe muito.
0: Muito,
2: tem que ter a cobertura ali, alguém tem que fechar o setor, mas ele tem essa ousadia. No jogo contra o Asa, você deve ter acompanhado com a gente na TV Jornal, errou tudo no primeiro tempo.
0: Tudo que tinha direito.
2: Tudo que ele tentou fazer.
0: Terminou fazendo gol, né?
2: E saiu como herói. Futebol é assim, legal, né? É Mas verdade. O Igor até falava durante a transmissão, disse, enquanto ele estiver em campo aí, ele vai... Não vai se esconder, ele não pode se esconder. Um a social da ilha estava vaiando. Até disseram, pô, vocês estavam pegando no pé dele. Não, estava pegando no pé não, estava relatando o que estava acontecendo. Ele não estava acertando nada. Mas aí ele acertou.
0: Terminou como protagonista do jogo, né?
2: É, e ele é um jogador que tem, Edinaldo, essa coisa do lateral, né? Muito mais do que guardar posição, né? E você vê que ele é um jogador, ele não... Se alguém pedir características defensivas para o Filipinho, talvez ele nem consiga fazer. Ele vai ficar o tempo todo subindo, né?
0: A característica dele é ofensiva.
2: O negócio dele é ir na linha de fundo, é cruzar e pisar na área, totalmente é tabelar ofensivo. Com os meias, é diferenciado.
0: Característica totalmente ofensiva.
1: Filipinho era quem fazia o Sport jogar com o Roger. Quando o Filipinho machucou, o time de Roger ficou perdido.
2: Isso mesmo, João, é verdade.
1: Isso, o próprio Roger já me disse que o Filipinho fazia muita falta quando estava fora, que o time não estava jogando bem. O Roger já me disse fora do ar, inclusive. Então, o Filipinho começou muito bem a temporada, era um dos destaques do time, depois teve uma queda, depois da lesão, e agora está recuperando, né, a confiança.
0: E essa coisa do que Haroldo colocou muito bem, tem que ter alguém para proteger o cara ali, né, que ele é muito ofensivo. Alguém tem que resguardar aquele lado lá quando ele partir para o ataque. Ele parte muito, né? Ele é um cara que exerce muito essa função de atacar, de
1: fazer jogos gol. Fora, eu já começaria testando o Filipinho, eu já falei isso aqui. Jogo fora, assim, eu já teria colocado o Filipinho como ala. E botava o
2: seria o novo Juba?
1: É.
2: Sai porque da lateral
1: ele tem habilidade, ele tem qualidade lá na frente. Porque, veja, não tá dando certo, tem Marlon nem Cleison. Tem os atletas que não podem jogar, né? Não podem. É Max, Gustavo Maia, eles não podem jogar. E os outros dois não estão dando certo. Então, tenta uma entrada.
2: O cara não pode jogar.
1: Não pode porque ele estraga
2: o jogo. Ele não pode entrar em campo.
1: Max é o seguinte, Max entrou no jogo contra o...
0: Ontem ele foi muito mal.
1: Ele entrou, eu acho que foi
2: de novo.
0: De novo.
1: Eu acho que contra o Ceará. Max entrou, era 45 minutos. Ele conseguiu ser vaiado com o time ganhando 45 do segundo tempo. Porque ele pegou a bola, voltou duas vezes no contra-ataque, estragou o contra-ataque.
2: E ele puxou um contra-ataque, carregou a bola até a entrada da área com opções na direita, na esquerda e perdeu a bola.
1: Depois fez um jogo desastroso contra o Fortaleza. Então, é um atleta que não consegue mais jogar, né?
2: E no jogo contra o Asa, ele entra, Zé Gabriel consegue uma arrancada fenomenal pela esquerda, cruza pra ele na área e ele perdeu a bola. Se bem que Carlinho Bala disse que ele tava atrás da linha da bola.
0: Olha, o negócio é o seguinte, ontem contra a Ponte Preta, o Sport mais uma vez apresentou aquelas falhas costumeiras que a gente está acostumado a ver, questão da saída de bola, de dar muito espaço ao adversário, mas depois melhorou, quer dizer, o técnico observa lá o que está errado e conserta em tempo. Mas ontem foi um jogo perigoso, principalmente no primeiro tempo, né? No primeiro tempo o Sport deixou muito a desejar, mas melhorou consideravelmente no segundo tempo, né? E mereceu a vitória por 3-1.
2: São as correções que o treinador faz, né, no intervalo, que o Márcio, que a gente até já falou aqui, como ele consegue fazer boa leitura. Mas eu não esperava jogo fácil contra a Ponte, viu, Edinaldo?
0: Normalmente não é, principalmente jogando lá, né?
2: Mesmo a Ponte Preta estando mal, né? É a Ponte Preta em Campinas, então eu não esperava um jogo fácil, não. Mas o placar até foi um placar bem construído, né? Um 3-1,
0: né?
2: É um placar consistente para uma vitória realmente do Sport.
0: Pois é, o Sport, qual é o próximo jogo do Sport? É domingo.
2: É domingo contra o CRB, 8h30 da
0: contra
2: noite
0: CRB,
2: na ilha.
0: 8h30 da noite na Ilha do Retiro. Mais uma chance para o Sport conseguir mais uma vitória, né? Jogando em casa, com apoio da torcida, com a posição em que se encontra nesse momento no campeonato, com toda a moral, tem tudo para ganhar esse jogo, né, Haroldo?
2: É, o CRB não tá
0: muito
2: decolou,
0: mal, né?
2: Não decolou. O Barroca ainda tá lá, João?
1: Tá.
2: Tá, né? O CRB não decolou, o CRB foi mal na Copa do Nordeste, foi eliminado na primeira fase e o CRB do Brasileiro também ainda não embalou. Então, o Sport tem tudo na Ilha do Retiro, é um clássico regional, né? Contra a Alagoas aqui, mas o Sport vai estar na ilha e eu acho que o Sport pode sim ser vencedor. Mais um confronto com Vitória.
0: E para dizer que a gente não falou das flores, essa semana teve mais uma cobrança judicial em cima do Sport, né? A multa rescisória de Antônio Oliveira, cara. 3,5 milhões de reais para um cara que trabalhou um mês. Ele não tem culpa, né? Fizeram um contrato gigantesco para ele, trabalhou um mês e vai receber 3,5 milhões de reais. Impressionante.
2: Eu, assim, é uma briga boa para a gente tentar saber qual o símbolo do fracasso da gestão passada, né? Se foi Antônio Oliveira, a contratação de Carlos Alberto por 15 milhões de reais, ou o lateral Matheus Alexandre de 9 milhões de reais.
1: Quando tem muita gente assim, Haroldo, o símbolo vira o presidente. Então o símbolo é Yuri Romão.
2: Não, mas eu tô tentando
1: ver quando tem
2: qual negociação assim, é o símbolo do
0: um pouco de tudo,
2: do maior erro.
0: É um pouco de tudo.
2: Mas eu acho que o Antônio bate. O Antônio Oliveira, para mim, é o maior fracasso. Você contratar um treinador por 5 jogos, foi isso?
0: Quatro jogos.
2: E ele, isso aí, e tá devendo a ele 3 milhões, mais
0: e
2: de 3 milhões.
0: E com um detalhe,
2: reais,
0: João falou aqui.
2: Isso aí é um absurdo.
0: João falou aqui em Yuri, e é um fato também. O Yuri acertou com o cara o pagamento e não pagou uma parcela sequer, cara. Fez o acerto contratual, você vai receber 3 milhões e meio, as parcelas serão de X, vamos pagar, e não pagou nada. O Sport vai ter que pagar pelo pé todo o valor de 3 milhões e meio de reais da rescisão contratual. Impressionante.
1: Mais uma caridade que o Sport fez pro mundo da
0: bola. Mais uma.
1: O Sport era muito caridoso ano passado, né? Ninguém queria Carlos Alberto, o Sport foi e deu milhões aí para conseguir comprar o atleta. Matheus Alexandre não tinha despertado interesse de ninguém do mercado para valer aquilo, o Sport foi lá e deu dinheiro. Então o Sport era um time, um clube muito caridoso, né? Antônio Oliveira, cara, campeão de nada, arrogante, não tem história como treinador, né? Ele começou a ser treinador aqui no Brasil, porque alguns bobões aí botaram ele para ser técnico.
0: Passou
1: ele era
0: do Cuiabá,
1: ele era auxiliar técnico, né? Ele era auxiliar técnico, virou treinador, e aí agora... E nunca mais ninguém quer, ninguém tá contratando esse cara. Foi pro Remo, acabou com o Remo.
0: A fase foi dele foi só no Cuiabá, né?
1: Horrível,
0: Cuiabá.
1: Horrível. Mas o Sport era um clube caridoso, né? Aí.
2: Mas ele chegou até o Corinthians, né?
0: Chegou até o Corinthians. Também não passou nem um mês, né? Né? Chegou um mês, eles já mandaram embora e ele tá nessa situação agora. Ele tá desempregado, né? Tá desempregado até agora.
1: Ninguém vai querer Antônio Oliveira.
2: Aí você,
1: né,
2: vê o que é que acontece, né, Zinaldo? Né? Em situações assim. O presidente que está lá agora no comando, com a caneta na mão, tem que resolver, tem que pagar.
0: Exatamente, fica tudo para as mãos do novo presidente.
2: Ou seja, esse é um pouco do histórico do que acontece com os clubes, né, no futebol brasileiro. Alguém vai lá, faz uma negociação ruim, o clube perde, o outro vem, assume, aí já vê o buraco, ele tem que pagar o buraco do outro, aí não tem mais capacidade de investimento. E isso aí a gente já sabe no que dá, né?
0: E é por isso que o Sport chegou a 112 milhões de reais de déficit esse ano.
2: O passivo?
0: Não, o déficit. O passivo é 300 milhões. O déficit foi de 112 milhões de reais, o déficit do balanço financeiro do Sport do ano passado para cá. E com um detalhe, todas as arrecadações do Sport, tudo que estava previsto já foi antecipado. O Yuri Romão antecipou tudo, cota de TV, algumas publicidades que estavam pendentes, ele antecipou tudo e o presidente atual, como você bem lembrou, vai ter que pegar a caneta e resolver tudo isso. Vai ser bronca.
2: A gestão passada ficou com a marca da reforma da ilha, né? Botou iluminação legal, até porque estava na primeira divisão. Então tinha que fazer uma reforma legal ali.
0: Mas ainda,
2: né,
0: tem muita coisa para reformar ali naquela ilha.
2: E ainda tem, com certeza. Mas fez o básico, né? Uma iluminação
0: gramado,
2: boa,
0: né?
2: A parte hidráulica e o gramado, que a gente não tem mais, não assiste mais aquelas cenas de...
0: Mas para quem teve um orçamento...
2: Mas isso é pouco para o tamanho dos problemas, né?
0: Para quem teve um orçamento de 180 milhões, poderia ter feito muito mais, né? E terminou no vermelho. O balanço está aí para mostrar isso. Um déficit que é considerado o maior da história do Esporte Clube do Recife, de 112 milhões de reais.
2: E outros jogadores que estiveram na ilha também, a gente nunca mais ouviu falar, né? Atêncio, o que aconteceu com aquela negociação?
1: No Campeonato Argentino.
0: Ah, aí você tem muito.
2: Ali, né, tem
0: Rivera,
2: um investidor, né?
0: O Rivera, tem o...
1: Frankenstein.
0: Aquele Frankenstein. Aquele português que chegou até a jogar na Champions League, como era o nome dele?
1: Sérgio Oliveira.
0: 15 milhões de reais ele recebeu no Esporte. Ou pelo menos era para receber, deve estar pendurado aí também, né?
1: No contrato ele escolhia, né, se renovava ou não.
0: Ainda tinha essa opção. Era 7 milhões e meio no primeiro ano.
1: De muita caridade.
0: 7 milhões e meio no primeiro ano e 7 milhões e meio no segundo ano. Imagina só. Então foi muita coisa errada na administração passada. Bom,
2: o
0: então
2: Antônio
0: é
2: virou milionário.
0: Hã? Exatamente.
2: Um novo milionário aí, sem fazer nada. Trabalhou 4 partidas e virou um milionário.
0: 3 milhões e meio, né, cara?
2: Com 3 milhões de dizem os especialistas em dinheiro que com 1 milhão de reais na conta você não fica mais pobre. Só se quiser, né? Só se conseguir torrar 1 milhão. Se você souber investir, você não fica mais pobre.
0: Então você já escapou faz tempo.
2: Não,
0: né?
2: Eu tô longe, eu tô lutando muito. Eu tô muito longe desse 1 milhão.
0: Deixa de modéstia, Haroldo.
2: Tô longe, tô longe.
0: Olha,
2: mas
0: minha gente.
2: Um dia eu chego lá, se Deus quiser.
1: Ele tá lutando pra chegar em 1 milhão, porque ele já tá em 2.

0: Por aí ele tá querendo regredir.
1: Ah, não.
2: Por enquanto, 1 milhão é o de Caruaru, que tem lá numa plantação, lá tem um milho enorme lá.
0: Já eu... dizendo que tem fazenda.
2: Peguei, né? 1 milhão lá, que eu comprei lá no, no, na pamonha pra fazer uma canjica lá.
1: Maravilha. Vamos lá, faturar e a gente volta daqui a pouquinho.
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1: Duas da tarde, 16 minutos.
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1: Domingo Esportivo, debate da torcida pernambucana, hoje com João Vitor, Haroldo Costa, aqui pela Rádio Jornal. Quanto tempo faz, Haroldo, que você não transmite um jogo às 16h de um domingo?
2: Esse é um horário agora pouco usual, né?
1: Não, muito mas, pouco usual.
2: Mas é muito mais na primeira divisão, né? Os jogos da primeira divisão você sempre tem o domingo das 16h. Agora é Série B, Série C, realmente são os horários
1: mas
2: diferentes.
1: Mesmo na primeira divisão você teve uma redução muito grande de horários às 16h, né?
2: É, você tem a maioria dos jogos realmente
1: normalmente
2: no período...
1: Normalmente é
2: 18h30, 20h30, 21h, domingo 18h30, 20h.
1: Eu quero dizer isso porque o jogo do Náutico hoje é 16h, daqui a pouco, viu gente? Contra o América Mineiro, um jogo que pode recolocar o Náutico ali na zona de classificação, o G6, para poder ter direito ao playoff da competição. Então, é um jogo importante, 4 horas da tarde, horário tradicional do futebol, que já não é mais nem tanto tradicional, de tantas mudanças de horários que a gente teve ao longo desses últimos tempos.
2: É, você vê que o Sport vai jogar com o CRB domingo que vem, 8h30 da noite, né?
1: Olha só.
2: Domingo, 8h30 da noite, é esticar a corda, né? Porque, veja, esse jogo vai terminar 10h30.
1: É.
2: E aí, é um horário estranho. Sabe por que é estranho? Porque é no domingo, né? Então, no domingo você tem a possibilidade de fazer 4, 5, 6 horas, 7 horas, aí jogou para 8h30 da noite.
1: É, você botar um jogo à noite de domingo é muito estranho, cara. Não me acostumo de jeito nenhum.
2: 18h30, né? Não tem problema, tal. No fim da tarde, mas porque 20h30... você faz o que quer fazer no domingo, sai com a família.
1: Teve um jogo 9h30 da noite no domingo.
2: Já teve, né?
1: 9h30 da noite em pleno domingo. É um negócio danado. Mas olha, o Náutico tá na 9ª colocação, né? 11 pontos. O América Mineiro é que está lá na rabeira, né? Que tem apenas 2 pontos, está na lanterna da competição. Então o Náutico tem mais uma chance de mostrar um bom futebol. Aliás, uma coisa que eu não consigo assimilar no Hélio dos Anjos, treinador de um currículo fantástico, mas ele está insistindo em botar jogador que não vem jogando bola, que não vem rendendo para a equipe do Clube Náutico Capibaribe. Começa com o lateral direito, Matheus Ribeiro, que até agora não desabrochou. Ele tirou da titularidade ou o Arnaldo ou o Reginaldo, dois jogadores que vinham muito bem na lateral direita, ele tirou para botar o Matheus Ribeiro. Insiste com o Derek lá no comando. O Derek também é outro jogador que não desabrochou no Clube Náutico Capibaribe, tá jogando mal, mas ele insiste em botar o Derek. Não sei hoje, né, que o Paulo Sérgio está voltando, provavelmente entra de frente. Não sei se ele vai colocar o Paulo Sérgio de frente, até porque ele vem de lesão, talvez fique no banco para entrar no transcorrer da partida. Todinho, a insistência dele com Todinho, Haroldo, João e ouvintes da Rádio Jornal, para mim é incompreensível isso também. Essa persistência em colocar jogadores que não estão dando certo. O Náutico tem se atrapalhado, inclusive, em alguns jogos por causa disso, viu, Haroldo?
2: É, o Hélio é um cara inteligente, né? A gente respeita muito a história de Hélio. Ele realmente, os times dele, né, são competitivos, tem resultado no futebol brasileiro.
1: É, já foi campeão.
2: Ele recentemente falou aí, né? 42 anos de bola, é muita coisa, né? Então, o Hélio realmente tem uma história. Agora, veja, se a gente pegar um histórico recente, vai pegar a final do estadual, quando ele colocou o Auremi. É, isso até, assim...
1: Foi já a maior coisa, surpresa daquele jogo, foi
2: já
1: Auremi.
2: É uma coisa assim meio do passado, né? Porque o campeonato estadual já ficou lá pra trás.
1: O torcedor não esquece, né?
2: É, mas é só pra pegar como exemplo de como o Hélio, às vezes, tem uma certa insistência, né? Eu não diria nem extrapola, é uma insistência.
1: É a famosa
2: assim,
1: teimosia dos treinadores.
2: É, ele viu, ele achou que o Auremi tinha que jogar aquela final, e no final, inclusive na coletiva, ele disse, não, é isso mesmo, era isso que eu queria. E pra justificar, às vezes, até alguns jogadores que ele escolhe, algumas opções, ele diz, não, esse cara, ele disse, por exemplo, o Derek roubou 6 bolas, tal, mas pra função dele, é a bola na rede, né? Ele pode ser um bom ladrão de bolas, mas ele tem que roubar a bola e botar lá dentro, né?
1: É o que o Paulo Sérgio faz,
2: e botar,
1: né,
2: na casinha. Tá, exatamente, Ednaldo. E o Paulo é o artilheiro do Náutico aí. Mas eu acho assim, Ednaldo, tem hora que não vai dar pra ficar insistindo, né? Por exemplo, o Vitor Andrade tá passando, né?
1: Do tá pedindo ponto, passagem,
2: tá pedindo
1: faz
2: passagem.
1: Tempo. Faz tempo.
2: Felipe Saraiva, quando entra no segundo tempo, também joga. Então, tem jogadores... Eu acho que Hélio e Guilherme estão fazendo uma coisa muito baseada realmente em números, tal, estatística. Me parece que o Guilherme é um cara muito estatístico.
1: Agora,
2: né?
1: Esses números que eles apresentam não me parece serem visíveis para nós. Justificar Todinho, com o quê? Com o que você justifica Todinho? O Serginho que está machucado não tem sido escalado, mas quando é escalado também, não agrada.
2: O Juninho.
1: O Matheus Ribeiro também. Então, eles apresentam uma estatística desses jogadores que eu, sinceramente, não consigo vislumbrar.
2: Recentemente eu ouvi a coletiva do Guilherme depois do jogo contra o São Bernardo, e ele disse o seguinte: se você pegar todos os números que nós temos aqui, finalizações, posse de bola, tá tudo ao nosso favor, e perdemos por 3-0. Ou seja, esses números não valem de nada para nós, né? A gente tem que ganhar o jogo.
1: Tem que ganhar o jogo.
2: Então é isso, às vezes você pega um número ali, o cara foi bem no estatística, mas cadê a produtividade? Então é isso mais ou menos do que acontece hoje com o time do Náutico, do Hélio. Mas eu acho o Hélio um cara coerente, né? Se tem jogador pedindo passagem, como você falou, tem que jogar.
1: O Vitor Andrade entra e resolve o problema. É o que aconteceu no esporte. O Depena entra e resolve o problema.
2: Às vezes você tem um problema físico, né? O cara não aguenta o tempo inteiro e tal. Você tem departamento de fisiologia que acompanha isso melhor.
1: E aí você
2: tem que dar essa explicação, né? Às vezes, ó, eu não coloco no começo, porque o cara não tem condição de jogar o tempo todo, enfim.
1: Mas você disse bem, problema físico, tudo bem, que ele não esteja 100%. Mas o cara que entra e resolve, ele não pode começar o jogo e entrar e resolver também?
2: Pode, né?
1: Pois é.
2: Você citou o Depena aí, era o que é mais ou menos o que o João falou agora há pouco. E no segundo tempo, quando ele entra, resolve. E por que ele não resolve no primeiro também, né?
1: Eu acho que é mais a questão da famosa teimosia dos treinadores, viu, João? O que é que você acha?
0: Depende. Eu não acho o Hélio um cara teimoso, não, Ednaldo.
1: Eu também não achava. Eu tô achando agora.
0: Eu não acho, não.
1: Agora, essa insistência dele.
0: É questão de tal convicção, né? Das escolhas mesmo do treinador, eu não concordo. Pra mim, Vitor Andrade... Agora, tem uma coisa que também foi falado, né? O Guilherme estava falando na coletiva que falta questão física. Quando fala assim de encaixe tático, eu não concordo. Porque se o cara tá fazendo gol, tá participando bem, tá resolvendo, você dá um jeito para ele jogar. Agora, quando fala questão física, aí
2: é, porque
0: aí
2: tem
0: é diferente.
2: Tem, né? Uma coisa também, né, João? Do jeito que o Hélio quer jogar, os caras têm que estar voando. O time é intensidade o tempo inteiro, é ataque. Do jeito que ele quer jogar com linha alta, pressionando a saída de bola do adversário, o time tem que estar voando fisicamente. Aí quando ele tem um jogador um pouco mais abaixo, aí não coloca, porque ele sente que o cara não vai entregar, né? Da maneira como eles querem jogar, da maneira como o Náutico quer jogar. O Hélio até brincou com isso, né? A gente joga com o nariz arrebitado. O Náutico é assim, nariz arrebitado, tal, falou. Então ele quer jogar com intensidade, né? Quando o cara não tá bem fisicamente, perde espaço.
0: Meu amigo Boris,
2: me parece que é isso que tá acontecendo com o Vitor, né?
0: Meu amigo Boris estava lembrando que o Leonay não foi relacionado, né?
1: Então, não foi?
0: Ou Samuel ou Ramon hoje.
1: O Leonay tinha tudo para jogar e não vai jogar. Não foi liberado, né? Tava na transição.
0: Mas não foi ainda.
1: É um jogador interessante esse Leonay, pelo menos.
2: Tomou um cartão a cada jogo, né? Tomou três
1: agora
2: amarelos.
1: Agora tem isso também.
2: Mas é volante, né? Volante às vezes.
1: Volante
2: chega
1: pega
2: junto,
1: pra...
2: né?
1: É verdade. Mas é isso.
0: Tudo indica que Samuel deve voltar, né?
1: Samuel volta, né?
0: É, tudo indica.
1: Paulo Sérgio entra de frente, não? Sabe
0: não,
1: dizer?
0: Ele tá à disposição, né? Mas acho que até pela quantidade de jogos que ele tava fora, acho que ele vai começar no banco, né?
1: Vai começar no banco. E o Derek até agora não me mostrou uma boa partida até agora, viu, Haroldo? Pelos jogos que eu tenho visto no Náutico, não vi ele atuar bem.
2: O problema é que o substituto dele é o artilheiro, né?
1: Maior referência ofensiva
2: do
1: Náutico.
2: O Paulo Sérgio, Na verdade, ele é o substituto do Paulo, né? Porque o Paulo era o titular. E aí o Derek acabou ficando com a vaga, mas... Homem de área, né, Edinaldo? Tem que viver balançando a rede.
1: Tem que fazer gol.
2: Senão a bola não entra e complica.
1: E ele chegou já como titular praticamente, né? Porque teve aquele problema de Hélio com Paulo Sérgio. Paulo Sérgio ficou meio chateado, o Hélio também. E coincide com a colocação do Derek como titular da equipe do Clube Náutico Capibaribe, mas um jogador que não desabrochou até agora. Até agora não desabrochou. Mas eu acho que hoje dá para levar, né? América Mineiro, na rabeira, na lanterna.
0: É bem favorito.
1: Favoritaço, né?
0: O time do América é horroroso. Agora, tem um treinador que conhece o Náutico também, querendo ou não, né? Ele pode armar.
2: Aliás, ele disse até que conhece
1: mais
2: muito bem.
1: Que a família dos Anjos.
0: Aí exagerou também, né? Ele se empolgou dizendo que, peraí, dizer que conhece mais do que quem tá lá também é um pouco exagerado, né? Mas assim, eu acho que não vai ser um jogo fácil, mas o Náutico deve vencer o jogo. O Náutico é favorito.
2: Mas sobre essa frase aí, eu acho que isso é mais até uma... Talvez até uma frase de efeito, né?
1: Do Roger?
2: Eu estudei tanto o Náutico que eu sabia mais do que Hélio Guilherme.
1: Talvez ele não tenha colocado bem a frase.
2: Mas eu acho que às vezes é como se fosse uma frase... Talvez ele quisesse falar uma frase de efeito. Eu não queria dizer...
0: não é um cara...
2: Esses caras foram incompetentes e eu sou competente. Não foi isso que ele quis dizer.
0: Ele
2: quis dizer, eu estudei tanto o Náutico que talvez eu soubesse mais do que eles.
1: Não é o perfil dele, João tem razão.
2: De uma forma, mas com uma frase de efeito. Eu apresentei tanto o Domingo Esportivo que eu talvez saiba mais do programa do que o próprio Edinaldo que apresenta aqui nos domingos. Mais uma frase de efeito do que qualquer outra coisa.
1: Na verdade, não é o perfil dele, concordo com o João. Ele não falaria isso para causar tanto problema como terminou causando. Porque se o Guilherme não fala nisso, você já está passando despercebido, ninguém levaria em consideração. Mas ele resolveu falar justamente duas ou três semanas depois que o jogo aconteceu. Demonstrando que guardou um pouco de mágoa, né? Um pouco de mágoa do Roger Silva por ter dito aquilo.
0: O Roger pediu desculpa, né?
1: Pediu desculpa depois, né? Ele falou isso. É verdade. Bom.
2: Foi mal interpretado, né?
1: É.

0: talvez tenha sido mal interpretado, porque seria de uma arrogância terrível, total, né, você dizer um negócio como esse, né, falar dessa forma, eu sei mais do que você. Não, não acho que não foi isso que ele quis dizer, soou mais como uma frase de efeito, e que já foi resolvido, né, com um pedido de desculpas aí do Roger pro pessoal. Pra aliás, gente... o Guilherme disse aqui, né, no fórum, que estava chateado.
1: Para a gente fechar aqui, com referência ao Náutico, essa semana a gente teve o presidente do Clube Náutico Capibaribe participando de vários programas, participou do fórum também, né, João? Explicando as boas perspectivas que o Náutico tem para recuperar o déficit do balanço, que foi de 16 milhões e 500, aliás, 18 milhões e 500 mil reais.
2: Com esse contrato da Série B, o Náutico podia pagar todas as dívidas.
1: Mas aí é que
2: mas
1: tá.
2: Mas ele não vai porque tem que botar um time em campo.
1: Mas aí é que tá. Ele tá falando de um contrato de 2026. Não tem como ele cobrir 2025. 2025 é o déficit que ficou lá atrás. Ele tá falando que o que entrou esse ano dá para cobrir o déficit. Como? Se esse ano, o que tá sendo feito esse ano vai aparecer no balanço de 2027. O que aconteceu?
2: Não, mas ele tá falando do balanço até aqui.
1: Não, João, o balanço já foi divulgado. O balanço divulgado é o que vale para 2025. Não tem 2026.
2: Então, mas é até o 2025. É até o que está em jogo.
1: Sim, mas
2: aí
1: o que
2: cobre
1: mas
2: tudo.
1: O contrato
2: aí
1: foi feito esse ano.
2: Sim, mas o de 2026 é outra coisa. Mas o dinheiro não vai entrar agora? Com esse dinheiro que vai entrar, ele pode quitar o de 2025. O balanço de 2025.
1: Veja,
2: isso que ele explicou.
1: Veja, ele tá se referindo a um balanço anterior, uhum, com o dinheiro que ele está recebendo, isso, que vai repercutir no próximo isso ano. Então não acho correto
2: não,
1: isso.
2: Não, mas veja, e ele não vai fazer isso, né? Ele não vai quitar o dinheiro, ele vai ter que contratar jogador, tem que pagar tudo. Não, o que ele está dizendo é que o Náutico tem o dinheiro, se quiser usar esse dinheiro para isso, para pagar o que está devendo.
1: É, mas só que ele está dizendo que vai pagar o déficit do ano passado. O ano passado é outro balanço, gente. O que vai servir do balanço do próximo ano é o que está sendo feito hoje. Então esse dinheiro que entrou a mais no Náutico, do contrato que foi feito, vai facilitar as coisas daqui para frente, mas não vai cobrir o buraco do balanço anterior. Porque o balanço anterior é com referência a 2025, não 2026.
2: Sim, mas o que ele está dizendo é isso, que ele pode pagar com esse valor o rombo que está em 2025, entendeu?
1: É, eu estou achando precipitado o que ele coloca, porque o que você recebe no ano em curso é o que vai repercutir no balanço do próximo ano. Mas isso é uma colocação que ele está fazendo de que vai cobrir o déficit, que na minha opinião não cobre, porque o movimento desse dinheiro está acontecendo exatamente agora, em 2026. Mas é só para reforçar, né, essas coisas da entrevista do Bruno Becker e as projeções que ele faz para ter o maior orçamento da história do Náutico, talvez até maior do que 2013, quando o Náutico teve quase 50 milhões e terminou fazendo uma péssima campanha. Ele está falando isso em cima de uma perspectiva que pode acontecer, não é uma coisa real. Ele está buscando um orçamento que pode acontecer com o Náutico na Série A, quando o Náutico chegar na Série A. É também uma previsão de futuro, mas não é uma coisa que se pode contar com certeza, viu, Haroldo Costa?
0: É, Edinaldo, nessa coisa de balanço financeiro, às vezes, assim, são tão técnicos, né? Tem tantas explicações, assim, técnicas.
1: O bom é que hoje estão fazendo um resumo tão interessante dos balanços que fica bem fácil de você assimilar, né?
0: É.
1: De você acompanhar, inclusive.
0: Eu fico mais observando essa questão do passivo, né? Como ele atrapalha a capacidade de investimento de um clube de futebol. E isso aí não é culpa de Bruno, não é culpa dos Brunos, né? Nem Rodrigues, nem Becker, nem do presidente do esporte, do Matheus.
1: Isso aí tá ligado à história do próprio clube, né?
0: Tem buracos que vão aumentando, se agigantando e reduzindo consideravelmente a capacidade de investimento. Você vê, por exemplo, o Estádio dos Aflitos. Hoje, inclusive, melhorias serão apresentadas lá, tal, iluminação. Mas isso já era para ser feito há muito tempo, né? Há muito tempo. Mas não tem como, porque não tem dinheiro, não tem dinheiro. Você vai falar do Santa Cruz daqui a pouco. O Adriano esteve aqui várias vezes. Não tem dinheiro? Como é que eu vou reabrir o estádio? Não tem dinheiro. Então, é o limitador financeiro, né? O limitador da capacidade de investimento que acaba complicando tudo. Eu ouvi as explicações do Bruno Becker, acho que ele...
1: Agora teve uma coisa que ele disse.
0: Está tentando construir um Náutico melhor, né? Saneado, mas tem passivo para resolver, tem que pagar, tem
1: agora,
0: muita
1: tem uma coisa
0: recuperação
1: que ele falou,
0: judicial.
1: Tem uma coisa, isso aí é importante. A recuperação judicial do Náutico vai ser muito reduzida com o recebimento do dinheiro da Arena, né? Da indenização da Arena.
0: Esse é um ponto bom para a gente falar.
1: Você vai destinar ali para recuperação judicial 20 milhões de reais. Então isso vai diminuir consideravelmente o déficit que o Náutico tem na recuperação judicial. Isso existe, aí é um fato.
0: Exatamente, Edinaldo. Existe um valor que é do Náutico, né? Que passa por essas decisões judiciais, por causa dessa condição aí de...
1: De recuperação judicial mesmo, né?
0: Que foi solicitado. Não, eu tô falando da Odebrecht, né? Dessa negociação, foi
1: uma ação indenizatória.
0: Exatamente.
1: Né?
0: Existe lá um valor que está sendo depositado numa conta, que esse valor vai ser revertido ao Clube Náutico Capibaribe, e é dele, ele merece, né?
1: Uhum.
0: Porque todo mundo sabe o que foi que aconteceu, contratos não foram cumpridos, enfim. Então, esse é um valor muito importante para que o Náutico do futuro possa ser melhor.
1: O valor que o Náutico pagaria hoje na recuperação...
0: Mais de 30 milhões, né? Que tá o
1: 33.
0: O da Arena, né?
1: 33.
0: 33 milhões.
1: Tem 9 milhões e 200 que foi correspondente às melhorias que foram feitas no Estádio dos Aflitos. Então, quando junta tudo, dá em torno de 33 milhões de reais. Então, isso é importante, porque o Náutico teria que pagar 130 milhões na recuperação judicial... E vai ter um déficit em função dos acordos que o Náutico está fazendo com os credores. São 700 credores, isso aí é importante. O presidente realmente tem razão nesse aspecto. Bom, vamos para o faturamento para a gente voltar com o Santa
2: General,
1: Cruz.
2: Eu vou ter que me ausentar aqui com autorização de Haroldo, né, para fazer uma reportagem agora nos Aflitos. Mas quero deixar aqui o Feliz Dia das Mães para minha mãe, Patrícia, e para todas as mães aqui.
1: Dia das Mães.
2: Veja aí, ó, aqui é muito fácil para mexer, né? Sai João e entra Ralf de Carvalho, aí é a mudança mais fácil do mundo, né?
1: Por favor, doutor Ralf
2: de Carvalho. Quem é o treinador que não quer uma mudança dessa? Aí, meu amigo, não tem quem segure.
1: Aí é bom demais. Ralf de Carvalho vai assumir agora aqui com a gente o Domingo Esportivo. O João está indo para essa reportagem ligada ao Dia das Mães. Aliás, felicidades a todos que têm suas mães. Eu, infelizmente, já perdi a minha, mas a saudade é muito grande, né? Para todas as mães, nossa homenagem, nosso abraço, nosso carinho. Ralf de Carvalho, boa tarde.
3: Boa tarde, Edinaldo, Haroldo. Estou afônico hoje, mas pronto para o trabalho. Veja bem, vocês estavam falando aqui logo cedo sobre Tite, seleção brasileira. Achei uma coisa importante. Tem uma pesquisa aqui que eu vou tomar só um pedaço para falar sobre ela, inclusive sobre Neymar. O povo brasileiro quer Neymar na seleção. Quando se trata de uma pesquisa nacional, e isso aparece, então a gente tem que admitir. O torcedor não vê ninguém que desequilibre na seleção de Ancelotti. Então,
1: é impressionante.
3: Ainda coloca a sua
1: esperança.
3: Ainda
1: acredita em Neymar, né?
3: Em Neymar. Então, Neymar é maioria, segundo o Datafolha, segundo algumas pesquisas aqui. E os supercomputadores, aí é que está, independente de pesquisa, ainda tem, supercomputadores da Opta Analyst, esses computadores colocam o Brasil na sexta posição entre os favoritos para a Copa do Mundo. Isso aqui é praticamente uma repetição de números, mas é recente, porque a cada jogo que o Brasil fazia, havia uma pesquisa para ver se melhorou a confiança. Então, a confiança não melhorou. Apenas 29% dos brasileiros acreditam que a seleção de Ancelotti será campeã do mundo.
1: O último Datafolha registrou isso também.
3: É, pois está se repetindo, é isso que eu estou falando. Mas é recente. Então, é o seguinte, é o menor índice já registrado na história da seleção. As projeções estatísticas e supercomputadores colocam o Brasil apenas como sexto favorito, atrás dos europeus e da Argentina, aqui no continente sul-americano.
1: A Argentina que foi campeã, né? Só o fato de ter sido campeã do mundo, isso já favorece muito ela no ranking, né?
3: É, exatamente.

0: treinador. Aí você traz um treinador que deveria estar aqui trabalhando desde o princípio dos 4 anos que normalmente se faz para preparar uma seleção. O cara chegou 1 ano antes da Copa.
1: Mas o que me impressionou foi sobre o Neymar. Que o brasileiro quer e Neymar não joga.
0: Mas sabe o que é que é? A gente até falou nisso agora há pouco, né, Haroldo? O Neymar, a imagem dele ainda é do Neymar de 15 anos atrás. A imagem. E o Brasil, como não teve um jogador igual ao Neymar nos últimos 15 anos, essa imagem vai ficar. O cara vai ficar acreditando que Neymar ainda vai servir a seleção brasileira.
1: Porque no futebol de primeira linha, o físico, ele é tão importante quanto a parte técnica. É jogar em alto nível. Quando eu vejo um treinador aqui dizer que o time dele está jogando em alto nível, eu digo, esse cara não deve estar vendo as seleções e nem os times grandes
0: da Europa. Não está vendo o PSG jogar, por
1: exemplo.
0: Exatamente.
1: Então, e até o Bahia, que foi desclassificado. E está lá com o... Então, um detalhe importante de Neymar, e o que Ancelotti quis transmitir, é que Neymar não consegue soltar esse futebol, embora tenha... Porque o povo brasileiro aqui está pedindo Neymar, acreditando pela qualidade técnica. Mas se ele não tem a qualidade física, ele está fora desse nível de futebol.
0: O problema é que ele está mal tecnicamente e fisicamente, né, Ralf? Fica difícil acreditar que ele vai servir a seleção brasileira. Ele está mal tecnicamente, está mal fisicamente, desequilibrado emocionalmente. Está se envolvendo em brigas até de dar soco no garoto que
1: é um filho de Robinho. Isso aí é uma parte fundamental. Se você não está bem de cabeça, não joga. Quem dizia isso era um técnico do Náutico aqui, foi técnico do Esporte, o catarinense, o Gilmar Dalpozo. Uhum. Meu time está bom de cabeça. Era a expressão dele, antes de falar no resto.
0: É emocional, é tudo, né?
1: Agora, o Haroldo falou aqui uma coisa que é verdadeira sobre o Náutico, que se aplica a todos, né? É que o Hélio, às vezes, não coloca um jogador que a gente sabe que tem qualidade para resolver, porque ele analisa o nível físico. Não está bem, provavelmente não deva ser escalado. Esse é o pensamento também do Ancelotti. Da mesma maneira, os treinadores têm que pensar e não pode excluir a parte
0: agora
1: física.
0: Deixa eu fazer uma pergunta para você, que Haroldo foi quem levantou essa bola hoje aqui no programa, Haroldo e João. Você, Ralf de Carvalho, se fosse Ancelotti, que passou o tempo todo dizendo que tem que ter preparo físico para estar na seleção, isso é um termo fundamental, por isso que ele não convocou Neymar até agora. Se de repente Neymar aparece nessa convocação, o que é que está pesando aí? É a pressão da imprensa, da torcida, ou é porque ele se convenceu que Neymar é imprescindível à seleção brasileira? Veja o discurso dele até agora.
1: Sim, mas eu vou lhe dizer o que eu penso que ele vai fazer. Ele já colocou Neymar na pré-lista.
2: Sim.
1: A pré-lista da Copa vai ser entregue segunda-feira à FIFA. 55 nomes. Já tem o nome de Neymar, porque a lista vazou.
0: Eu soube que o nome dele está no número 55.
1: Não está exatamente. Não, não. Ela está lá.
0: Estou brincando.
1: Não está no 50. Está lá Neymar. Ele já colocou.
2: 55º.
1: E se ele colocar Neymar, é porque ele...
0: Ramon, quando estava no Santa Cruz, ele entrou entre os 40 naquela época da Copa, em 1970.
1: Você pensa que o técnico não avalia? E o discurso dele é para o povo brasileiro é que vai ganhar a Copa. Ele não prometeu isso ainda. Mas se ele tiver que falar, ele vai prometer a Copa do Mundo. No entanto, na cabeça dele, ele sabe que está num sexto lugar de fato. Então, o que é que ele vai fazer? Ele pensa, eu não vou ganhar a Copa. E se não botar Neymar, vamos cobrar porque eu não botei Neymar. Bota esse cara. Ele pode fazer
0: isso. Mas isso não atinge o discurso dele, não?
1: Não, atinge. Atinge, mas aí é o seguinte. Aí ele não está lidando só com um time de futebol, está lidando com a nação. Então, de qualquer maneira, para dar uma explicação, e que a explicação de derrota numa seleção que já ganhou 5 títulos, ela não é só para o Brasil, ela tem que ser para o mundo. Porque o mundo inteiro espera do Brasil. Então, o que é que acontece? Ele pode colocar e fugir ao método de trabalho e às exigências.
0: Você dele. Particularmente convocaria Neymar do jeito que está jogando?
1: Não colocaria dentro desse critério de que hoje futebol, você não vai entregar futebol se não tiver um condicionamento físico soberbo. Jogador que não consegue mais isso, ele não vai brilhar em grandes clubes. Vai terminar a carreira jogando em time médio, porque os grandes exigem essa parte física. Então, eu não colocaria por isso. Agora, você pensar em Neymar para 10 minutos finais de um jogo, ou porque para bater falta, para bola parada, é muito pouco para uma seleção.
2: Agora vamos com o

0: Opinião do meio. Eu ouvi João Vitor perguntar no programa na TV Jornal para o Claudinei Oliveira, que foi, né, teve aqui recentemente, sobre Neymar. Ele disse: cara, se você tem a capacidade de convocar 26 jogadores e não levar o Neymar, é porque realmente... Ou seja, ele acha que um Neymar, tem, numa lista de 26 atletas do futebol brasileiro, ele tem que estar.
1: Não, é o que eu ia falar então, aqui.
0: Veja como isso é muito, mexe, é muito, né? É
1: verdade. Eu ia falar
0: existem
1: aqui
0: critérios.
1: Agora...
0: Por exemplo, o Ralf falou, o critério é físico, fora Neymar. O critério é craque, Neymar tá, no, tá na lista.
1: Viu? Mas acontece que eu ia falar exatamente...
0: O problema é o critério.
1: Uma
0: né?
1: coisa que pode ser favorável a Neymar. Vini Júnior tem todas essas características reunidas. Ele está fisicamente bem e ele é um craque. Só que na seleção ele não joga, é porque, igual o Neymar.
2: Porque a seleção então, também não ajuda, né, Ralf?
1: Ajuda,
2: a gente tem que levar
1: sim.
2: em consideração.
1: Ela ultimamente, Edinaldo,
2: não ajuda.
1: Ela foi arrumada da melhor maneira. A gente viu uma mudança brutal.
2: Mas isso é agora.
1: Entre Ancelotti e Dorival Júnior.
2: Mas isso é agora, Ralf. A seleção vem desarrumada há muito tempo. Você, você para acertar, como você acerta num time normal, no dia a dia... Para acertar na seleção é muito difícil. Deixa eu correr aqui com o intervalo, que ainda tem um Santa Cruz pra gente falar, gente. Santa Cruz joga na segunda-feira, hein? São amanhã, 2h42. São 2h42.
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2: Duas da tarde, 46 minutos.
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2: E que, o que será do Santa Cruz lá contra a Inter de Limeira, jogando na casa do adversário, a estreia do novo técnico? O que esperar desse time, hein, Haroldo Costa?
0: Olha, Edinaldo, você é muito, muito direto, muito objetivo com vocês aqui no Domingo Esportivo. Não vejo como o Christian fazer muita coisa diferente, não. Essa mudança, ela, claro, sempre propicia no futebol, e a gente está acostumado com isso, uma motivação, porque quem entra, novo treinador, aquelas frases que a gente já conhece. Até muitos clichês. Ah, o novo treinador, né? Mexe com a questão motivacional, o ânimo e tal. Mas, tecnicamente, eu não vejo como ele fazer tantas coisas diferentes. Uhum. O time é esse aí que a gente tá vendo mesmo. Talvez um ou outro jogador ali, se ele pegar o histórico... Aliás, a vantagem do Christian é que ele acabou de ganhar do Santa Cruz. Então, ele viu as falhas do time. As falhas do time tricolor e as coisas positivas do time dele, que era o Amazonas. Então ele viu ali o que o Santa Cruz errou. E é pegar o que o Santa Cruz não fez contra o Amazonas e tentar fazer agora. Mas eu não vejo grandes mudanças táticas, técnicas. Acho que o time do Santa Cruz vai ficar muito no que a gente já estava vendo. Talvez ele mude ali um ou outro jogador.
2: Uhum.
0: Mas amanhã eu vejo um jogo difícil, equilibrado. E a gente vai esperar superação, Edinaldo. Para mim a palavra para amanhã é superação. Tecnicamente eu não vejo grandes alterações, não. Pode ser que ele surpreenda, faça um time diferente, até porque vem de 3 derrotas, hora de mexer, hora de mudar jogadores, encontrar soluções aí no banco de reservas. Mas quando você vai pro banco, por exemplo, quem é o substituto do centroavante tricolor, do Thiago? Quirino?
2: É.
0: Não tá fazendo nada. Aí tem o Heron. Pode ser que ele dê uma chance pro Heron como titular. Mas
2: você não tem peça de
0: reposição. Mas você vai culpar também só o Thiago? Não. Então o centroavante é esse mesmo. Aí nas pontas, Ronald jogou uma partida, aquela fumaça, né? Pega a bola, baixa a cabeça, nada, não consegue ser produtivo. Então assim, eu não, Regis, uma decepção até aqui.
1: Não, Regis nem vai para esse jogo.
0: Pois é. Então...
1: Já tiraram os caras principais, tiraram Regis, foram 3. Que já não estão relacionados para a viagem até São Paulo. Então, o que é que vai precisar esse treinador? Ele disse a maneira como ele trabalha. Ele não está importando se é 3-5-2, se é 4-3-3, sistema tático não o impressiona. Ele disse que joga com 3 como joga com 4. A posição dele é o seguinte: não tem um padrão definido de jogo. Traçando as características do treinador, ditas pelo próprio treinador. Ele não tem um padrão. Como o Hélio dos Anjos, por exemplo, diz: a minha maneira de jogar é assim, eu vou jogar assim com um bloco alto.
2: E nem ele... poderia, né, Ralf? O cara chegou agora, né?
1: Não, mas não é isso. É na carreira. Ele não tem... Isso é o perfil dele. Ele não tem... E não quer dizer que não dá certo, não. Porque ele deu certo, está dando certo. Ou deu certo lá no Amazonas. Então, o que ele quis dizer... Ele joga de acordo com o adversário, o que eu não acho errado. Um time do Porto do Santa Cruz não pode se colocar, um time que saiu da Série D e agora está com dificuldade na Série C, numa posição de ter um padrão, o resto que se vire para me barrar. Então o Santa não está nesse nível. Então ele vai jogar de acordo com o adversário. O adversário tem um meia que é realmente fenomenal, bota uma marcação específica no meia. E aí vai. Então, ele já passou esse padrão. Então, dentro desse conceito dele, ele pode extrair alguma coisa desse time do Santa Cruz. Eu espero que extraia, independente do aspecto técnico. Porque o problema do Santa Cruz não é tático, é técnico. A gente viu o Zé Mário, um jogador que tem um currículo, uma estrada linda, entra no Santa Cruz, ele logo toma a incumbência de bater falta. Bola parada é com ele, mas não joga. O cara é lento, é um vez de fazer a jogada pelo corredor da esquerda para virar um ponto,
2: apoiar o ponto,
1: ele vem para o meio e se esconde.
2: Arrigou, a gente não tem ninguém jogando bola nesse ano do Santa Cruz.
1: Aí eu ia enumerar. Aí você vai, Patrick Alain jogou no Náutico, Santa
2: sumiu.
1: Cruz não consegue jogar.
2: O Santa Cruz sumiu, né?
1: Sumiu. O Regis, que também chegou aqui, apesar de...
2: Chegou como a maior contratação do clube. E não deu resultado até agora. Mas é um jogador que pode oferecer um pouco mais do que está fazendo.
1: Sim, o problema dele no momento
2: é
1: físico.
2: Ele tem potencial. O problema é físico, é verdade. Físico,
0: né? E uma coisa para ele corrigir aí, o Christian, é essa compactação, né? O time não é compactado, o time é muito
2: espalhado.
0: O centroavante fica isolado, morre de fome, sai da área para vir buscar a bola. É, a transição, o meio, não encosta no ataque.
2: Muito desorganizado.
0: O time tem que jogar compactado, as linhas têm que dançar no momento certo. Eu vi o jogo, qual foi o jogo contra o Guarani, que eu transmiti, o meio-campo do Santa Cruz, simplesmente assim, você não via produção, né? A bola não chega.
2: Criatividade zero.
0: Você sai de campo, pronto, é isso. Você sai de campo sem ver o time jogar. O time não jogou, só fez marcar, ficou ali atrás, uma ou outra jogada esporádica. Santa Cruz teve 10 minutos de lampejo, que foi a volta do segundo tempo contra o Guarani.
2: E
0: nada mais, nada.
2: O Santa Cruz pode ser resumido da seguinte forma: a defesa está mal, o meio de campo não cria nada e o ataque é inoperante.
1: Mas só vai
2: sem falar dessa falta de compactação que o time não tem.
0: Pronto, a defesa até toma poucos gols, Reinaldo. Não é aquela defesa, mas toma o suficiente para perder, né? 1-0, um abraço.
1: Santa Cruz, você fechou. Podem parar de falar em defesa, meio e ataque. Porque ele só vai ter isso quando individualmente os jogadores jogarem bem. Você só tem o coletivo quando individualmente está bem. Mas quem está bem no Santa? Não tem um cara que se salve, nem o goleiro.
0: O futebol é o esporte coletivo de ações individuais, né?
1: Aí
0: quando a ação individual, ação individual não funciona, o coletivo vai pro espaço. É verdade.
1: Não tem sem coletivo, Santa Cruz. Não tem coletivo no meio-campo. O meio-campo dá a bola pro atacante não finaliza.
2: Agora, o que preocupa, né? O que preocupa é o Santa Cruz na 15ª posição, 4 pontos apenas, ameaçado lá atrás. É claro que se ele ganhar um jogo já dá uma melhorada, né? Porque a tabela tá muito próxima um do outro. Mas é complicado você chegar nesse estágio, na Série C do Campeonato Brasileiro, na 15ª colocação, com tão poucas perspectivas. Ninguém esperava isso.
1: Olha, né? Esse técnico vai ter que lidar com isso. Ele vai ter que trabalhar muito o psicológico, fazer com que o jogador renda. Porque um jogador como Everaldo, ele tem tudo de bagagem. Ele pode render.
2: Também padece do problema físico.
1: Físico.
2: Também.
1: O Regis pode render. Tá certo? O Patrick e Alan pode render. Eu não acredito que ultrapasse do que a gente já conhece o Renato. Eu acho que o Renato chegou no limite dele nesse campeonato estadual, que ele foi o melhor do ataque. Então, é o seguinte, ele vai ter que jogar com esses jogadores. Mas aí vem um problema paralelo, o atraso de salário. Há pouco eu ouvi no noticiário que precede o debate aqui a informação do Igor que o Santa Cruz pagou.
0: São 3 imagens, não é isso?
1: Não, pagou uma. Mas já atrasou a CLT. Uma que estava. Ele colocou em dia o pagamento da CLT. Aí tinha 3 imagens atrasadas. Aí pagou uma imagem, ficaram 2. Mas aí atrasou outra CLT. Aí tem 3 do mesmo jeito. Quer dizer, não tem dinheiro para chegar e pagar tudo, zerar, para o ambiente ficar.
2: Vai ser um pinga-pinga permanente. Porque o Santa Cruz não tem verba para isso. Vai ficar pagando uma carteirazinha aqui, uma imagem acolá, mas sempre atrasado. Isso é terrível. Isso é o pior adversário que Santa Cruz tem. É exatamente o atraso de pagamento. Pior adversário.
1: Por isso que eu digo que o técnico, além de lidar no campo, vai ter que lidar com isso. Que esse é um problema de diretoria, mas que vai afetar a produção do time.
2: É, e que as pessoas entendam que um treinador não é um milagreiro, né? Ele não chega para já resolvendo tudo.
0: Ah, isso é bom dizer, né?
1: Um grande exemplo negativo.
0: Por isso que, inclusive, as tais 3 derrotas, né? Que acontece no futebol brasileiro, que já derruba qualquer treinador, eu não teria tirado o Claudinei. Eu sei que tem muita gente me ouvindo agora, deve estar irritado comigo, não tem problema, a opinião é assim mesmo. Não teria. Por quê?
2: Concordo plenamente.
0: Por quê? Vai trazer outro treinador esperando que ele faça o que o Reinaldo falou, um milagre de um time que tem salários atrasados e diversos problemas. Não deu liga com o Claudinei e agora vai dar liga com outro. Não, a gente troca de treinador para ver mudança de rota,
1: mas
0: né?
1: A gente sempre tem uma esperança quando muda. Agora, de qualquer maneira, o exemplo da Ponte já não está servindo mais. A Ponte Preta, ano passado, com 4 meses de salários atrasados, conseguiu ser campeã da Série.
2: Isso é tão raro de acontecer no futebol.
1: Campeão da Série C, mas quando chegou esse ano, o reflexo de não terem pago os 5 meses, os 4 meses do ano passado, juntando com os desse ano, a Ponte Preta foi rebaixada no Campeonato Paulista e está nessa draga agora no campeonato da Série B.
2: O que aconteceu com a Ponte Preta acontece raramente no futebol. você atrasar 5 meses e o time continuar rendendo dentro de campo. É muito raro isso acontecer.
0: Aquilo ali é totalmente, é exceção.
2: É atípico, né? Totalmente atípico.
0: É exceção total da regra, né?
2: É,
0: Quem atrasa se complica, cria clima ruim, vestiário, treinador que tem que dar explicação, controlar vestiário.
2: É complicado.
0: O que aconteceu com a Ponte Preta... E está acontecendo com o Amazonas, né? Talvez o Amazonas também seja a nova Ponte Preta, mas acabou de perder o treinador.
2: É. Agora, só para a gente encerrar rapidinho, eu tenho apenas 2 minutos. O treinador, ele foi muito sincero quando disse, olha, eu estou saindo lá do Amazonas para sair da zona de conforto. Eu estou pensando na minha carreira como treinador. Aqui no Santa Cruz, eu acredito que eu vou ser um treinador melhor, mais conhecido. Na verdade, o Santa Cruz ainda é essa vitrine, né?
0: Ele ainda viu como vitrine, né?
2: Ainda é. Não é, Ralf?
1: Eu acho que está associado a uma coisa que faz parte da personalidade dele. O time que ele treinou, a maior temporada dele foram 18 partidas. Ele passou por um time que, agora esse ano, que fez 4 jogos. Passou por outro que só fez 1. Aí foi para...
2: Mas isso é...
1: Pera um minuto. Foi para Manaus... O Manaus fez...
2: Como disse Haroldo, isso é contra a regra. Isso é contra a regra.
1: Fez 6 e ele saiu. Quer dizer,
2: a regra não funciona assim. Ele está fazendo isso, porque não é nem, acho que não é nem o fato de ele estar querendo fazer isso. É que está acontecendo. Chega numa partida, chega no time...
1: Foi porque ele quis, ninguém bota para fora o treinador.
0: Mas eu acho que está acontecendo com a vida dele, né?
1: Ah, assim...
0: Porque, vocês lembram quando o Náutico contratou Bruno Pivetti para fazer 2 jogos?
2: 2 jogos, foi.
1: Mas o Bruno Pivetti veio, Haroldo, num fim de classificação para salvar, para ser um herói. Sabia que ele só tinha aqueles jogos. É diferente do caso dele, ele está no início de uma competição... Ele estava na 6ª rodada, deixou o time na 6ª rodada, líder do campeonato, e veio para o Santa Cruz, que está lá embaixo.
2: Mas a gente não pode minimizar o que ele disse.
1: Não, é por
2: isso
1: que eu acho.
2: O Santa Cruz, ele vai ter uma projeção maior como treinador. Ele está querendo isso.
1: Ele vai.
2: O que é que adiantou ele passar por todos esses clubes e ainda não ter um grande nome no futebol brasileiro? No Santa Cruz, se ele fizer pelo menos uma melhoria nesse time, ele já começa a aparecer mais nacionalmente.
1: Então, pelo menos a história do Santa Cruz serviu para isso. Porque,
2: pelo menos isso, é verdade. É,
1: porque ninguém dentro de campo está respeitando a camisa de ninguém mais, não.
0: É, nesse caso aí do Santa Cruz, ou ele vira herói ou sai do jeito que estava antes. Não chega a ser um vilão, porque ele já pegou um trabalho aí que não está legal.
1: Não, e o histórico dele é esse, é isso que eu quero dizer.
0: É.
1: Ele não é de ficar, não é porque o clube não queira. Porque eu não acredito que a SAF do Amazonas fosse colocar um técnico para fora, líder da competição... Invicto,
2: mas a gente convive que isso é muito atípico no futebol, né, Ralf? O treinador luta para permanecer o maior tempo possível no time.
1: É,
2: isso não pode ser o modelo dele, né? Isso não pode ser.
1: É da personalidade.
0: É a motivação dele, né?
2: É. Gente, acabou o horário. Haroldo, muito obrigado.
0: Valeu, Ginaldo. Um abraço.
2: Daqui a pouco tem a jornada esportiva do Scret para Náutico
0: e América.
2: E América Mineiro, gente. Daqui a pouco às 4 da tarde. Valeu, Ralf. Um abraço.
1: Um abraço.
2: E a gente está terminando mais um Domingo Esportivo. Obrigado a todos. Boa tarde, Recife. Boa tarde, Brasil.
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0: Agora 15 horas, 1 minuto.
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0: Vamos juntos a partir de agora com mais uma grande jornada esportiva. Aqui no som do Escrete de Ouro, onde quer que você esteja, muito obrigado pelo carinho da audiência. Você estava curtindo o Domingo Esportivo, super programa dos domingos à tarde, com Edinaldo Santos, Haroldo Costa, João Vitor Amorim e Ralf de Carvalho. E agora nós temos mais uma grande jornada esportiva na tarde deste domingão, porque tem o Timbu em campo!

0: 15h03, abraçando a mamãe alvirrubra, mas abraçando todas as mamães, a mamãe rubro-negra, a mamãe tricolor, a mamãe centralina, a mamãe vitoriense, a mamãe do Decisão, do Retrô, do Maguari, de todos os nossos clubes, de todas as camisas. E aquelas que também não torcem por nenhum, são desportistas e acompanham aquelas que torcem por todos, pelo futebol pernambucano, feito pelo futebol brasileiro. Aliás, mamães, é ano de sonhar com o Hexa. Será que dá? Será que dá pra sonhar? Você vai curtir tudo de Náutico e América Mineiro com a narração do Explosão do Screte Alexandre Costa. Os comentários do Bola de Ouro, que diz todas as verdades, Ralph de Carvalho. As reportagens de Leonardo Borges e o Alex Santos. Abraçando os amigos da técnica, Big Alves, Edilson Lima. Do Estádio dos Aflitos, nós temos o nosso querido Rafael Moreira e também Eudes Soares. 15h04, vamos movimentar o microfone líder da Rádio Jornal no Estádio Eládio de Barros Carvalho. Tá chegando com as primeiras informações da pré-jornada o repórter amigo Leonardo Borges. Um abraço, queridão, ótima jornada pra você, Borges.
1: Ótima jornada pra você, um grande abraço, amigo irmão Marcelo Araújo, a todas as mamães. Um beijo no coração e é que a tarde seja iluminada nos aflitos. Pelo menos tem inauguração de iluminação. São 72 lâmpadas LED, 8 torres. Tem inauguração do placar eletrônico com 40 metros quadrados. Quem vai dar o recado é o lateral esquerdo, ex-náutico, seleção brasileira, Douglas Santos, e o time dos técnicos Hélio e Guilherme dos Anjos, com a ausência de Luiz Felipe Volante. Leonay está fora também, está se recuperando fisicamente. Também quem está de fora, Matheus Silva e também o jogador Juninho, meio atacante, esses de fora. Vamos tentar ouvir aqui nessa abertura de jornada o presidente Bruno Becker, a quem eu peço permissão. Marcelo, boa tarde. Presidente, boa tarde. Iluminação, 72 lâmpadas de LED, placar eletrônico e o Náutico subindo mais um patamar estrutural. Boa tarde, Rádio Jornal.
2: Boa tarde, Borges, ouvinte da Rádio Jornal, torcida alvirrubra. Verdade, Borges, nós estamos muito felizes com essa entrega, tanto do placar, do telão agora, né? O nome moderno, o telão de LED, e a nova iluminação também de LED, uma parceria, trabalho do nosso comercial com a Esportes da Sorte e com a Tremídia. Isso mostra que a gente também está preocupado, Borges, com o patrimônio do clube, seja aqui do estádio Esporte da Sorte Aflitos, quanto da sede social, do CT. Hoje também o torcedor já vai poder ver as obras no piso do Salão Social. Muito em breve a gente está iniciando a reforma da quadra, do seu treinamento. Enfim, é o que eu digo, o Náutico ele não consegue fazer tudo ao mesmo tempo, mas a gente precisa ter do Náutico um canteiro de obras, para estar dia a dia se modernizando e investindo em infraestrutura.
1: Presidente, só para completar, o técnico Guilherme dos Anjos falou na entrevista coletiva na sexta-feira da necessidade, e vem conversando com o senhor e com a diretoria sobre alterações em campo, né? Campo gramado, campo piso de jogo.
2: Verdade, aqui nos Aflitos a gente tem um problema crônico, Borges, que é desde a época do retorno aqui ao Esporte da Sorte Aflitos. Não é só um problema do gramado, é de, como a gente diz, de piso, de solo. Então é uma obra de grande monta, não só financeira, quanto de tempo. A gente está tentando conciliar essas duas condicionantes, orçamento e tempo, para que a gente possa aqui fazer as melhorias que são necessárias. O que é que a gente está fazendo em relação a isso aqui, em relação aqui o Esporte da Sorte Aflitos? Em relação ao CT, o que é que a gente já fez? O gramado sintético, nós estamos já em fase, já passou a fase de licenças e agora de fato para a parte de construção, no campo oficial sintético, que vai nos dar condições de treino em período de chuva, com agora. Não, é o que eu falei. A gente vai a cada dia buscando implementar essas melhorias na infraestrutura do clube.
1: Obrigado ao presidente Bruno Becker, presidente do Clube Náutico Capibaribe. Em relação ao time, amigos e amigas, Reginaldo pinta na lateral direita, Samuel pinta como volante e Vitor Andrade será titular. Daqui a pouco temos a escalação oficial do Náutico. Daqui a pouco tem tudo isso e muito mais aqui na nossa grande jornada esportiva. Marcelo.
0: Valeu, um ótimo trabalho para você.
1: Bom trabalho para você, amigo.
0: Beleza, meu irmão, para você também, Leonardo Boris. Primeiro tempo de jogo em Bonito, Maguari e América de Natal vão empatando por 0-0. Em Natal, Laguna vai empatando também por 0-0 com o Souza, são jogos do grupo A8 da Série D. E você que está acompanhando já através da Rádio Jornal Caruaru, né? O jogo do Central começa às 16h contra o ABC. Olha, o Guarani de Bagé vai empatando com o Santa Catarina por 1-0. Daqui a 21 minutinhos, a bola vai rolar para Juazeirense e CSA. Jogo também pela sexta rodada da Série D. O Timbu tem um adversário tradicional do futebol brasileiro. Não anda bem na Série B, mas é sempre um adversário perigoso. Vem aí para trazer as coisas do América Mineiro, o repórter que chega primeiro com a notícia.
3: O Alex Santos.
0: Um grande abraço, um ótimo trabalho para você, meu querido Alex.
4: Valeu, Marcelo. Boa jornada para todo mundo. Abraçando essa imensa audiência qualificada aqui da Rádio Jornal. Aqui na expectativa, já temos a escalação da equipe do América, Marcelo. Mas eu vou colocar aqui na ordem, né? Porque é um esquema com três zagueiros. Sim. Justamente para a gente observar e repassar as informações completinhas. Mas a campanha do América Mineiro é o pior, né? É a pior campanha dentre os 20 clubes que disputam a Série B. Em 7 jogos, 2 pontos, nenhuma vitória, 2 empates e 5 derrotas. Marcou 4 gols e levou 12, ou seja, um saldo negativo de -8. E ao lado do CRB e Goiás, eles detêm a pior defesa da competição. O técnico Roger Silva voltando aqui aos aflitos, né? Depois daquela final contra a equipe do Náutico. Naquela oportunidade, ele era o treinador da equipe do Sport. O Sport acabou conquistando o título de tetracampeão aqui dentro, jogando dos aflitos. Teve aquela toda a celeuma envolvendo o Roger, os técnicos Guilherme e Hélio dos Andes, sobre algumas declarações que foram dadas, mas segundo informações, tudo isso já foi contornado. E pronto, e o Roger Silva, ele traz uma formação com 3 zagueiros e vai contar com o retorno do Rafa Barcelos, que cumpriu suspensão contra o CRB, ele está de volta ao time, o meia Felipe Amaral e os atacantes Segovinha e Gonzalo Mastriani, que foram poupados no jogo pela Copa Sul-Sudeste, também retornam ao time. Então, dentro de instantes, Marcelo, já te chamo com a escalação do Coelho, que vai em busca da sua primeira vitória dentro da Série B. Ou seja, 8 rodadas e até agora nada.
0: Tá certo, valeu meu querido Ares, então vamos a um rápido intervalo. Na volta nós teremos Ralf de Carvalho, Bola de Ouro, que diz todas as verdades. E Alexandre Costa, e tem também mais informações com Boris e com Ares. Agora 3h11.
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0: Em Recife, 15 horas e 15 minutos.
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1: Marcelo Araújo!
0: 15 horas e 15 minutos. 15 horas e 15 minutos. Leonardo Boris com o Timbu, à vontade, Boris. Esse é o que chega primeiro, viu?
1: Muriel é o goleiro, camisa número 1. Reginaldo é o lateral direito, tem a camisa 73, 3 para Betão, 23 Igor Fernandes, meia dúzia Yuri Silva. Como já anunciávamos, Samuel tem a 41, 8 para Wenderson, 10 Dodô, Vitor Andrade pinta no meio campo de ataque com a camisa 11, 72, Derek, 7, Vinícius. Vinícius vai flutuar pela direita e meio, Vitor Andrade flutuando pelo meio, ponta direita e ponta esquerda. Paulo Sérgio não está no banco de reservas, jogador que ainda se recupera fisicamente. Gaston, Arnaldo, Matheus Ribeiro, Auremir, Alanzinho, Vitinho, Júnior Todinho, Felipe Cardoso, Wanderson, Ramon Carvalho, Gustavo Henrique, Felipe Saraiva, o banco do Náutico. Quem apita o jogo? Bruno Pereira Vasconcelos, da Bahia, auxiliado pelos baianos Eli Carlos de Oliveira e Edevan Pereira. O VAR fica a cargo de Douglas Marques, de São Paulo. O quarto árbitro, José Mariano Júnior, de Pernambuco, aquele que todo mundo gosta.
0: Valeu, um abração, meu querido Leonardo Boris. O Alex Santos deve estar também já com a escalação do América Mineiro. Tá arrumado o meio-campo aí, Alex?
4: Positivo, operante. Quando você quiser, eu repasso a escalação do América Mineiro.
0: Queremos todos nós às 15 horas e 17 é o Coelho de Belo Horizonte.
4: A equipe comandada pelo técnico Roger Silva, que vai em busca da sua primeira vitória dentro da Série B. Vai com um esquema de três zagueiros, esquema 3-5-2. Então anotem aí. Camisa número 1, Gustavo, camisa número 1. Os três zagueiros, 3, Natan, 4, Rafa Barcelos e 2, Emerson. Repetindo, os três zagueiros, 3, Natan, 4, Rafa Barcelos e 2, Emerson. O meio de campo da equipe do América, o Coelho Mineiro, vai com 42, Johnny 42, 8, Felipe Amaral, camisa número 8, 55 para Otávio, camisa 55, 18 para Iago veste a camisa de número 18, e fechando o quinto homem, 6 para Paulinho, o ala, né? Paulinho, camisa número 6. No ataque, 11 para Tauan veste a camisa de número 11, e 9 para William do Bigode. Então deixa eu confirmar de cima a baixo a escalação da equipe do América no esquema 3-5-2. Gustavo no gol, camisa número 1. Os três zagueiros, 3, Natan, 4, Rafa Barcelos e 2, Emerson. Os cinco homens do meio de campo, 42 para Johnny, 8, Felipe Amaral, 55 para Otávio, 18, Iago e 6, Paulinho. E na frente, 11, Tauan e 9, William do Bigode. Eis a escalação do América Mineiro, devidamente escalado e enumerado, professor Marcelo.
0: Valeu, um abraço, meu querido Alan. São 15 horas e 19 minutos. Ralf de Carvalho está aí anotando. Ralf de Carvalho está aí analisando. Se bem que ele já tem uma análise pronta, a gente estava escutando o Domingo Esportivo. Mas daqui a pouquinho vem a geral de Ralf de Carvalho nesse pré-jogo, como também do nosso Alexandre Costa. 15 horas e 19, 15 e 19 é um rápido intervalo.
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0: Agora 15 horas e 21 minutos.
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0: 15 horas e 22 minutos, fala Boris.
1: É, só corrigindo a numeração do Reginaldo, é 93 e não 73. Lateral direito, Reginaldo, 93, e daqui a pouco tem palpite.
0: Opa, beleza, Boris, já se preparando para o palpite. Então 93 para o lateral direito, Reginaldo. E agora análise pré-jogo. Tudo que envolve Náutico e América Mineiro, com Bola de Ouro, que diz todas as verdades. Ralf de Carvalho. Um abraço, gente, ótima jornada, Ralf.
12: Um grande abraço, Marcelo. Um abraço ao Boris, ao Alexandre e ao ouvinte da Rádio Jornal. Olha, gente, O Náutico hoje me parece com aquela escalação que todo mundo gostaria de ver, com exceção de Paulo Sérgio, que continua fora. Foi dito que Paulo Sérgio teve uma contusão grau 2. É uma contusão que afasta por mais de 15 dias. Mas eu ouvi da boca do treinador número 2 do Náutico que a contusão de Paulo Sérgio era subjetiva. Então, contusão subjetiva, talvez sim, talvez não. Então, Paulo Sérgio continua fora. Eu vou acreditar que ele está doente, porque o Paulo Sérgio, a princípio, em 2 jogos, ele não entrou por decisão do técnico Hélio dos Anjos. Depois, quando viajou, se esperava que ele voltasse ao time, aí apareceu a contusão. Foi quando o técnico 2, o filho do Hélio...
0: O Guilherme,
12: disse isso, que a contusão era subjetiva, porque todo mundo estranhou. O cara estava disponível, estava ação, não foi escalado por decisão do treinador. Quando o treinador resolve escalar, ele está doente. E está doente até agora. Então não está voltando ao Náutico, é um negócio desagradável, porque ele é realmente um jogador, pelo que se tem dele, de aproveitamento no time, ele é o titular absoluto, porque o Derek, como centroavante, até agora não jogou nada. Então o Paulo Sérgio voltaria ao time. E aí eu poderia dizer que o Náutico estaria hoje com força máxima. Mas está com força quase máxima suficiente para vencer o América. Porque Muriel tem feito o seu papel, e apesar de ter se cobrado muito de Muriel, aquele jogo lá no Ceará, por aquele rebote que gerou o gol da vitória do adversário, mas o Muriel, ele tem às vezes salvo o Náutico de perder jogos, ou até como na última partida, salvou de empatar. Então, o time do Náutico saiu nesses 2 jogos fora, em 6 pontos disputado, com 4 pontos, e Muriel foi figura importante, e a outra figura foi Vitor Andrade, que fez os 2 gols dos 2 jogos fora de casa. Um foi vitória e o outro foi empate. Então, obviamente, o time do Náutico agora, porque naquele jogo a gente viu o time começar com Júnior Todinho e Vitor Andrade no banco. E Vitor Andrade, quando entrou, fez o que tinha feito no jogo com o Atlético, fez o gol. Então, disse, por que ficar repetindo o Júnior Todinho se tem um cara que está resolvendo? E agora ele foi escalado de frente como titular. Então, eu acho que até a adaptação que o técnico tenha que fazer para ter o Vitor Andrade no time é vantagem, porque ele deve colocar Vitor Andrade pela ponta esquerda e aí tem que deslocar Vinícius para a ponta direita. E Vinícius é um jogador de alto rendimento na ponta esquerda, ultimamente. Mas é um sacrifício que o time tem que fazer para poder botar goleadores em campo, gente que realmente define a partida. Então o Náutico está formado aí, como o Boris passou, com o Muriel, Reginaldo, que na verdade, se não for ter um Reginaldo no banco, poderia ter um Arnaldo. Então os que estavam no banco mereciam a titularidade. Então acho que o Reginaldo, que entrou no segundo tempo do jogo contra a Ponte, mostrou que ele merece a titularidade nesse momento, está sendo escalado hoje. Então 100% de acerto. Betão, Igor Fernandes como quarto zagueiro, porque o Náutico tem tido problema nesse miolo de zaga. Então está Betão com sua experiência, Igor Fernandes com a sua regularidade, já adaptado à quarta zaga, para poder o titular Yuri voltar ao time. Entra aí na lateral esquerda, porque o Yuri ficou no banco no jogo passado. O meio campo, Samuel, acho que a melhor escalação está aqui, o Enderson e Dodô. Samuel resgatado, hein, gente? Volta à titularidade. Então, acho o meio campo também. E o ataque, Vitor Andrade, como todos estavam pedindo, Derek e Vinícius. Acho que o Náutico está com a escalação boa para fazer o jogo. Quando eu digo que o Náutico tem um time para vencer o América, eu tenho que dizer por quê. Porque o América está em disputa na competição, mas é o lanterna. E há algumas razões. O América não tem acertado. O América acabou, semana passada, de ser desclassificado na Copa Sul-Sudeste. Foi quarto colocado do seu grupo, onde estavam o Avaí, o Volta Redonda, que foram os classificados do grupo, Operário e América. Então o Avaí fez 10 pontos, Volta Redonda 10, o Operário 9, o América fez 8 pontos, foi desclassificado. O América agora vai se concentrar, segundo foi dito lá em Belo Horizonte pelo pessoal do América, que o América vai se concentrar agora na Série B. Mas o América, para mim, já estava concentrado na Série B. Obviamente que ele estava jogando a Copa Sul-Sudeste, que é uma Copa interestadual, não pode nem ser chamada de Copa Regional, como é a do Nordeste, mas eu devo dizer que o América estava com foco na Série B. Só que o time não rendeu, a ponto de ter que mudar de treinador. Quem está aí é o Roger Silva, dirigindo o América, desde que saiu do Sport Clube do Recife. A América chega aqui como lanterna da Série B. Não venceu ninguém ainda. É o último colocado, o 20º, com 2 pontos, fruto de 2 empates, porque tem 0 vitória, 2 empates e 5 derrotas. É um time que só fez perder. Fez 4 gols, levou 12, tem um saldo negativo de 8 gols e o América está com 9% apenas de aproveitamento. Então, um time desse, a gente vê que o Náutico ganha um favoritismo muito acima de qualquer expectativa. A defesa vai jogar contra a defesa mais vazada da Série B, com 12 gols tomados ao lado do Londrina, da Ponte Preta e do CRB, que também tem 12 gols. Quer dizer, o América não está sozinho, mas o lanterna é o América, a 20ª colocação do Campeonato Brasileiro. Isto significa dizer que é um time que não acertou. Tanto é que o técnico Roger Silva, para ver se muda essa avenida de gols do América, ele resolveu entrar hoje com 3 zagueiros. Por isso escalou Natan, Rafa Barcelos e Emerson na zaga. Deve começar num 5-3-2 e não num 3-5-2, porque ele deve colocar o Johnny pela ala direita e o Paulinho pela ala esquerda. Paulinho que é lateral. Então ele aí faz a linha de 5 junto com Natan, Rafa Barcelos e Emerson. Creio que deva ser assim. E aos poucos ele vai soltando o time, cujo meio campo está com Felipe Amaral, Otávio e Iago Souza. O ataque, Tauan e o William Bigode. Agora, eu fico imaginando que é outra possibilidade de retranca que o Náutico vai ter. Vocês se lembram que o último jogo do Náutico nos aflitos foi contra a Ponte Preta. E o Náutico, na verdade, suou. Jogou bem melhor o tempo todo. O Náutico não teve 2 tempos distintos, não. Ele jogou o tempo todo com intensidade, mas teve uma dificuldade muito grande para abrir espaço na retranca que a Ponte Preta jogou. Então, é de convir que hoje o jogo se espera algo parecido, a menos que o técnico resolva dar uma de louco, botar o time todo para frente, porque o América já é lanterna, vamos arriscar. Isso não acontece normalmente com treinadores que são equilibrados. E o Roger Silva é um treinador equilibrado. Então, acredito que o América deva começar estudando o Náutico com aquele futebol de contra-ataque, porque quando a gente diz é reativo, é o mesmo que dizer que vai jogar por uma bola, jogar na base do contra-ataque e vai se soltando. Se acontecer um gol do Náutico, aí ele tem que se soltar para poder igualar, buscar o empate, o que pode até acrescentar mais gols para a derrota. Porque o time, quando sai, quando leva um gol fechado e resolve abrir para tentar empatar, e às vezes dá espaço ao adversário até para aumentar a artilharia. De qualquer maneira, a gente enxerga no Náutico esse favoritismo. Não é um favoritismo de graça, dado porque joga nos aflitos ou dado porque ele é aqui de Pernambuco como nós. Não é isso. É uma análise técnica e clara e o comportamento das equipes dentro do campeonato. Verifiquem que o Náutico, neste momento, o Náutico até perdeu demais para minha visão, porque o Náutico tem 3 derrotas, mas o Náutico tem 3 vitórias, 1 empate e 3 derrotas. Isso colocou o Náutico no meio da tabela, gente. O Náutico está um pouco acima até, um degrau do meio da tabela. O Náutico é o 9º colocado com 10 pontos nesse andamento desta que é a 9ª rodada da Série B do Campeonato Brasileiro. Estamos esperando muito do Náutico, mas creio que renderia mais se te pudesse contar com Paulo Sérgio. É tentar desvendar que contusão subjetiva é essa que tem o camisa 9 alvirrubro. Daqui a pouco a gente volta para conversar mais sobre o nosso futebol, Marcelo.
0: Tá certo, Ralf, bom trabalho. Leonardo Boris, às 15 horas e 33, já aposto nos braços da galera, Boris.
1: Vamos lá, nos braços da galera. Um pouco de dificuldade, mas você sabe que pra gente a dificuldade não é uma pedra.
0: É verdade.
1: Deixa eu falar com o amigo, vou ter que esticar o braço. Fale alto, tá? Seu nome?
13: Flávio Passos.
1: Seu Flávio, mora onde?
13: Casa Amarela.
1: Estamos fazendo um palpite Bet da Sorte. Eu quero saber, Bet da Sorte para jogar é maravilhoso. Palpite do jogo hoje.
13: 4-2.
1: 4-2, é? Mas é no sofrimento ou não?
13: No Náutico tudo é sofrimento.
1: Aí o senhor está falando que o América vai abrir, o Náutico vai virar?
13: Exatamente.
1: Coração tá bom, né?
13: É, preparado, não quer si mesmo.
1: Tá bom, seu Flávio. Então faz esse palpite aí, aí é mais de 2 gols, quem sabe ganha uma grana. Um abraço pro senhor.
13: Obrigado.
1: Obrigado. Eu tava conversando com o torcedor, Marcelo.
0: Ah.
1: Eu encontrei uma pessoa que nasceu nos Estados Unidos.
0: Sim.
1: Americano, por favor. How are you?
14: I'm good, how are you?
1: Mas ele nasceu nos Estados Unidos, mas veio para ver o jogo. Quer dizer, veio para passar férias, trazer negócio, mas se mudou cedo para cá. Eu tava conversando com ele antes, né?
14: Tudo bom?
1: Tudo bem. Só fala alto. Você mora onde nos Estados Unidos?
14: Moro na cidade de Springfield, no estado do Oregon.
1: Mora mal, hein?
14: Do outro lado. Tem a Flórida do outro lado, na costa oeste.
1: Mora mal, hein? Então vamos fazer um placar do Bet da Sorte. Você que veio dos Estados Unidos, é, the play today, quanto?
14: 2-0.
1: 2-0, gol de quem?
14: Vinícius e Dodô.
1: Vinícius e Dodô. Já está nos Estados Unidos há quanto tempo?
14: 24 anos.
1: Poxa vida. E aqui, mora em que bairro?
14: No Prado. Minha mãe mora no Prado.
1: Então, um beijão pra ela.
14: Obrigado. Feliz Dia das Mães, né?
1: Feliz Dia das Mães. Aliás, pra todas as mamães, um beijão. Deixa eu falar com a garotada também. Bete da Sorte. Fala, querido. Fala alto.
15: Meu padrasto lá em cima, aquele ali de vermelho. Ele te acompanha desde que ela era criança, de cima.
1: Ah, muito bem. Valeu. Então, qual o teu nome?
15: Heitor.
1: Heitor, vocês moram aonde? Boa viagem. Vamos fazer um... Você não pode jogar porque você tem menos de 18 anos. Mas o papai pode. É... Como é que é o nome do papai?

0: Obrigado à família. Feliz Dia das Mães. Valeu. Oi, você também quer? Qual o seu nome? Luiz. Mora onde, Luiz? Parnamirim. Dá o placar aí, Luiz. Dá o placar do jogo hoje. 3-0, Galo. Gols de quem? Tá certo. Meu gerente, obrigado. É porque eu tô explicando, é porque tem um alambrado aqui e tem também um alambrado, tem um espaço e tem o campo. Aí não pode passar para lá nem para cá. Mas o meu gerente deu uma solução. Eu subi no alambrado, estiquei o braço e agora vamos ver se eu prossigo a jornada com as costas totalmente doloridas.
1: Valeu,
0: meu gerente.
1: Mano.
0: Obrigado.
1: Ah, valeu.
0: Não, Alexandre Costa.
2: Conheço Aru, de Caruaru.
0: É, qual o seu nome?
2: Marcos.
0: Marcos. Você mora em Caruaru, Marcos?
2: Morei em Caruaru. Minha irmã trabalhava no Porto. Conheci Aru dentro da cabine de rádio lá do estádio do Porto.
0: A família Costa lhe manda um abraço. Um abraço a todos. Obrigado aí, pessoal. Obrigado pela gentileza. E nós vamos na base do Dor para voltar e transmitir esse jogo. O Náutico no aquecimento, o América Mineiro também no aquecimento. Não tem pedra pra gente, né, Marcelo?
1: Oi, Boris, repete, por favor.
0: Não, eu tô falando que não tem pedra pra gente, né?
1: O Ralf tá pedindo aqui pra você repassar a escalação, é isso, né, Ralf? Repassar a escalação e o seguinte... E o seguinte, a gente agradece a pessoa, agradece a boa vontade do Boris, né? A gente sabe o quanto ele se esforçou agora e agradece também a boa vontade dessas pessoas que acabam facilitando, né? Quando você entra pro futebol gourmet e certas coisas acabam dificultando esse contato da imprensa com os atletas, com quem faz o clube, principalmente com sua excelência, o torcedor, a gente só tem a agradecer a essas pessoas que tentam ajudar ao invés de separar. Valeu, viu, Boris? Valeu, Boris.
0: Valeu. Você quer a escalação de novo?
1: É o banco de reservas.
0: Agora, o banco de reservas. Tá tudo no grupo, tá? Mas
1: então
0: eu passo.
1: Fica à vontade. Eu tenho outro aqui, vou mandar pro Ralf. Vou mandar outro aqui.
0: Mas só porque você perguntou no ar, vou passar, tá?
1: Tá bem.
0: Gaston, 55. Arnaldo, 2. 14, Matheus Ribeiro. 5, Auremir. 18, Alanzinho. 22, Vitinho. 29, Júnior Todinho. 30, Felipe Cardoso. 34, Wanderson. 40, Ramon Carvalho. 46, Gustavo Henrique. E 98, Felipe Saraiva. Bacana?
1: Bacana, valeu, meu querido.
0: Adorei
1: Boris.
0: Adorei essa questão de futebol gourmet. Adorei.
1: Exatamente.
0: Agora o placar é show, viu, Marcelo?
1: Opa, pode parabéns, ô Timbu.
0: Aliás, não é nenhum placar, é um telão. 40 metros quadrados. O Douglas Santos daqui a pouco vai falar com o torcedor. Agora, você vai chamar o Alexandre e com certeza a expectativa de público tá me decepcionando, viu?
1: Ah, é?
0: Poucos torcedores aqui nos aflitos, no Eladio de Barros Carvalho. Agora, eu tenho que dizer que a Bet da Sorte está fazendo muito sucesso e aposte com responsabilidade, hein?
1: Ok, tá certo, Leonardo Boris, 15 horas 41 minutos, vamos à cabine central do Eladio de Barros Carvalho. Ele vai narrar as emoções de Náutico e América Mineiro. Vem aí o Explosão do Screte.
3: Alexandre Costa.
1: Um abraço, ótima jornada pra você, Xande.
4: Fala, grande Marcelo, um abraço pra você, pro Ralf de Carvalho, Leonardo Boris, o Alex Santos, toda a equipe que está aqui nos aflitos também para a transmissão deste jogo entre Náutico e América Mineiro, neste dia 10 de maio de 2026, que é dedicado, é comemorado como o Dia das Mães, e a gente dedica um tempo maior, além do que a gente já dedica também no dia a dia. Eu falo isso sempre, né? Todos os dias, todo dia é dia de você beijar, de você abraçar, de você agradecer a sua mãe. E sem dúvida hoje está sendo comemorado porque várias famílias se reúnem, vários filhos, filhas, pessoas que são ligados, né, ligados

0: criadas, as mamães têm essa reunião, têm esse almoço, né, com as mães, como é tradicional, como tradicionalmente acontece, e é o dia dedicado às mães. Então a gente aproveita aqui para desejar um feliz dia das mães para todas as mamães alvirrubras, as rubro-negras, as tricolores, as alvinegras, alviverdes, todas as torcidas, né, as mamães que gostam, que acompanham e que também torcem, ouvindo aqui o Escrete de Ouro da Rádio Jornal. Parabéns a todas as mamães do Brasil e do mundo, em especial a minha mãe, a Dona Maria de Fátima. Dona Fátima, um beijo, muita saúde, muita paz, hoje e sempre. Amo a senhora, né? Amo a minha mãe e um feliz Dia das Mães. E para todas, né, que estão ouvindo aqui a Rádio Jornal, muitas mamães acompanham o futebol do Escrete de Ouro e a gente fica muito feliz. As mamães aqui dos companheiros do Escrete de Ouro e aquelas que já se foram, fica a memória positiva e aquele sentimento de saudade nesse dia tão importante. Bem, sobre o jogo, a gente espera aqui uma boa partida. O Náutico vem de dois jogos aí fora de casa. Foi uma vitória contra o Atlético, depois teve um empate, evidentemente que poderia ter aproveitado melhor, né, para trazer mais uma vitória na bagagem, mas eu diria que num cômputo geral, na soma dos pontos, né, da tentativa de buscar pontos fora de casa, essa tentativa foi legal, foi boa. O Náutico vem com um saldo positivo para reencontrar a torcida alvirrubra nesse dia que é festivo aqui nos Aflitos, porque recebe um telão, né, um placar eletrônico do patrocinador que está bancando tudo aí. São os naming rights, né? Naming rights dos estádios, em que marcas fortes, conhecidas mundialmente, investem e passam a injetar uma condição financeira melhor para que se reforme o estádio, a sede do clube, gramado. Recebeu também iluminação aqui diferente, né? Iluminação moderna, são lâmpadas de LED. Há muito tempo o Náutico estava precisando de uma situação como essa aqui. A gente vinha falando, né, a iluminação bastante precária para os jogos realizados aqui na parte da noite. E tomara que essa iluminação, que não vai dar tempo da gente ver muito hoje, apesar de que às 5 da tarde já vai ter... já tá mais, né, a noite começa a chegar, fica uma situação mais de fim de tarde, e a gente sabe que esses refletores serão acionados. A gente vai ver aqui as benfeitorias nos Aflitos. Alguns aperfeiçoamentos, eles são aos poucos, né? A gente sabe que não dá para fazer muita coisa de uma vez só. O estádio dos Aflitos, ele precisa de muita coisa, mas muita coisa mesmo. A começar aqui pelas cabines de imprensa, que tem uma dificuldade enorme quando a gente vem aqui, né? Quem transmite os jogos aqui sabe disso. A gente entra aqui abaixado, que não dá para ir. Quem tem uma estatura 1,70, 1,75, 1,79, já não passa. Os baixinhos não tem nenhum tipo de problema, mas para que tenha uma estatura, tem que entrar baixado aqui, porque o estádio, ele teve uma reforma, uma pequena reforma ao longo dos anos, mas não houve uma projeção para ficar mais moderna, por exemplo, essa parte de cadeiras e, consequentemente, aqui a área destinada à imprensa. Tomara que futuramente o Náutico preste mais atenção nisso, né? Possa fazer uma grande reforma e propiciar aqui para os profissionais uma área mais confortável. Essa é a expectativa. Bem, sobre o jogo, esse time do Náutico não tem hoje o Paulo Sérgio mais uma vez. Ouvi até o Guilherme, né, durante a semana falando sobre isso. Ele disse que o Paulo Sérgio fica à disposição, foi lá para a transição do departamento médico para o departamento físico e ficaria à disposição. Não está na partida de hoje no banco de reservas. Chama uma grande atenção, né, fica uma grande interrogação se ainda existem resquícios de uma negociação frustrada, de uma situação não resolvida, e que o Paulo Sérgio, todo mundo sabe também que ninguém inventaria uma lesão, né? Ninguém vai inventar uma contusão do atleta para deixá-lo de fora. O atleta sabe. Aliás, o Guilherme falou até sobre isso. Ele disse, muito cuidado para não acontecer o que se repetiu muito na temporada passada com o Paulo Sérgio. Ele estava se recuperando, voltava e se lesionava. Aquela lesão crônica que fica na ida e volta, né? Aquela lesão carrossel, fica lá passando, voltando. A lesão roda gigante, uma hora você melhora, tá lá em cima no auge, depois você cai. Então, assim, tem que ter muito cuidado com a questão do Paulo Sérgio. É um atleta que já tem uma idade um pouco mais acima, né, avançada. Evidentemente que tem uma facilidade de lesões, o histórico do Paulo Sérgio também. Alguns atletas têm histórico pesado de lesões e o Paulo Sérgio, infelizmente, isso acompanha a trajetória dele. Fica de fora mais uma vez. Esperar o que do Derek? Não sei, viu, gente? A gente está falando aqui muitas vezes que ele ainda está devendo muito. Não é esse goleador, não. Se fosse, já teria provado que é o substituto imediato do Paulo Sérgio. A bola não está chegando nele? Ele tem dificuldades? Não. É reclamar de oportunidade de forma alguma. Então espera-se mais do Derek. Ele vai estar hoje com o Vitor Andrade, que é um cara que tem entrado e faz a diferença. Aliás, fez até golaço, né? Nesses dois jogos que o Náutico teve fora de casa. Foi um jogador importantíssimo, aquela carta na manga, que hoje entra como titular. O Todinho vai para o banco. Acho que acerta aí o Hélio e o Guilherme nessa escalação hoje, colocando o Vitor Andrade. O Derek é porque só tem ele mesmo como centroavante. Você vai fazer o quê? Vai mexer em quem lá para colocar? Aposta-se muito que ele vai render, né? Tem jogadores nesse time também que entraram e não renderam tanto assim. Vamos lá, o Matheus Ribeiro ainda deixa um pouquinho a desejar, não é o cara. O Reginaldo hoje na posição, o Arnaldo já foi titular absoluto, fica à disposição. O Vitinho, esse aí também deve um pouco. Alguns estão com aquele débito, né? A torcida espera um pouco mais. O Felipe Saraiva sempre é um jogador de banco, né? Sai do banco às vezes, faz algo, tenta resolver alguma coisa na partida, mas também não tem sido esse cara para se credenciar como titular. O restante é o que a gente conhece, o Betão hoje é o titular com o Igor Fernandes, tendo ali o Yuri Silva. Para mim o Yuri é incontestável na lateral esquerda, gosto muito do futebol do Yuri Silva. Aí vem o Samuel, que é o jovem da base, né? Tem tido também uma repetição legal, é um cara que está ganhando minutagem, está ganhando rodagem, tomara que aproveite essas oportunidades com o Anderson e Dodô. O Vinícius incontestável também, tem hora que faz algumas partidas que não brilha muito, mas é um cara sempre surpreendente, que tem participações interessantes pelo Náutico, é o titular dessa posição. Não inventam o Hélio e o Guilherme. Eles hoje fazem o que o torcedor quer acompanhar, quer assistir. O torcedor está chegando, há uma grande expectativa de uma vitória contra esse América Mineiro. Ah, mas o Roger andou falando muita coisa. Eu gostei até do que o Guilherme falou. O Guilherme falou uma coisa interessante, né? Isso fica mais para a imprensa, para a torcida. Gostei. Porque são dados que a gente comenta no dia a dia, essas falas polêmicas e tal. E até o próprio Roger ligou para eles e disse que teria, né, se arrependido do que falou, pediu desculpas e tal. Eles disseram que está tudo certo, está tudo normal. Não existe nenhum tipo de aresta, nenhum tipo de picuinha criada em volta disso aí, não. Isso é muito legal, né? Muito legal que eles se comunicam, que eles falam. Quando o Roger falou que conhecia mais a equipe do Náutico do que propriamente o trabalho dos treinadores. Não foi, ele não pensou ao tentar dizer isso, a tentar se expressar. Se expressou de forma equivocada, acabou gerando naquele momento uma situação de instabilidade, de incompreensão, e ele se arrependeu, já pediu desculpas, isso é o mais importante. Também não gosto de ficar muito remoendo isso, não. O Roger está numa situação complicada hoje, tem um time que está na lanterna da Série B do Brasileiro, o Náutico está numa situação melhor, mais privilegiada na tabela, tem todas as chances, ingredientes e probabilidades de fazer o dever de casa, de fazer um placar bom aqui nos aflitos, e a gente está esperando isso para esse jogo entre Náutico e América Mineiro. Vamos para o jogo, está tudo pronto, torcedor chegando, a Rádio Jornal está aqui desde cedo, Scratch de Ouro. A gente hoje vai estar aqui na cabine, só para a comunicação do Náutico aqui, viu, Ralf? A comunicação sempre nos ouve. Esse recado, né, para a comunicação é que a nossa lâmpada aqui da cabine foi embora. O Rafa está tendo problemas aqui com a lâmpada da cabine da Rádio Jornal, que ela acabou despencando aqui, caiu. Então, se a comunicação do clube está nos ouvindo, fica muito legal dar uma assistência aqui. A cada jogo tem uma novidade, mas a gente espera que isso melhore. Diga, Ralf.
1: Socorro. O departamento de engenharia chegar aí antes de escurecer. Olha, eu falei aqui, Alexandre, no favoritismo do Náutico. Agora, faltou colocar aqui um parêntese. Há 11 anos, o Náutico não vence o América Mineiro. Isso é um tabu que precisa ser quebrado hoje. Era só isso que eu queria acrescentar.
0: É verdade. Agora, uma circunstância totalmente diferente, né, Ralf? Como a gente falou, o América vive um momento péssimo, né, na Série B. Não é possível que se reabilite contra o Náutico aqui hoje. Eu não creio. Creio que o Náutico é o favorito e tem tudo para mostrar isso quando a bola rolar daqui a pouquinho entre Náutico e América Mineiro. O clima é bom, tem um certo mormaço, né? 29 graus é a temperatura, mas está com cara ali de chover na parte da tarde, noite. Vai dar tempo do torcedor assistir o jogo, tranquilo. E quem não vir aqui para os aflitos, quem não vier aqui para o Eladio Barros Carvalho, quem não conseguir chegar aqui nos aflitos hoje, vai ficar ouvindo tudo aqui pela Rádio Jornal. Vamos pro jogo então, o grande Marcelo Araújo.
2: Valeu, Xande, vamos nessa. Faltando 9 minutos pra bola rolar. Temos um intervalo, é muito rápido. Em seguida, a bola rola nos aflitos.
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2: Agora faltando 7 minutos para as 4.
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2: Marcelo Araújo. Oitava rodada do Campeonato Brasileiro da Série B. E a partir de agora, assumindo o comando da grande jornada esportiva para Náutico e América Mineiro. Vem aí o locutor explosão do escrete.
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0: Boa tarde, amigos e amigas do Brasil, tudo pronto. Pilar Barros Cavalho, Série B do Campeonato Brasileiro, oitava rodada aqui nos aflitos. Tudo pronto, torcida pernambucana e brasileira. Tá se ligando aqui na sua Rádio Jornal, que é a liderança no rádio esportivo do Brasil. É uma tarde de domingo, dia 10 de maio de 2026. É o dia das mães. Alô, mamãe. Alô, as mamães ligadinhas no escrete de ouro. Muito obrigado, audiência. Um feliz dia das mamães. Todo dia é dia da sua mamãe. Não esqueça disso. Feliz dia das mamães em todos os dias. Estamos juntos, aflitos para este jogo. Começa daqui a pouquinho, 5 minutos para as 4 da tarde. Daqui a 5 minutinhos a bola rola solta no campo do seu rádio. Torcida brasileira. Você está se ligando aqui na Jornal, liderança do rádio esportivo do Brasil, na capital pernambucana, 90.3, na faixa estendida, 76.1. Alô, amigos e amigas que estão conosco em Caruaru, 91.3. Garanhuns, 107.5. Limoeiro, 99.5, Pesqueira 90.9 e em Petrolina pelos 90.5. 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Obrigado, amigos e amigas do Brasil, vocês conosco aí também nas redes sociais, no arroba Rádio Jornal PE. 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No X, no Facebook, no Twitter, no TikTok, no Instagram. Você que está conosco chegando agora, deixa seu like aí, vai participando, vai interagindo. Faz conosco mais uma super jornada esportiva. 3 minutos para as 4 da tarde, outros destaques do gramado aqui dos aflitos. Antes que isso, um abraço à minha equipe técnica aqui do Eláfero Barros Carvalho. Rafael Moreira com Eudes Soares. Nosso andarilho, Eudorinho. E nos estúdios da Jornal ele está trabalhando para você. Miguel Alves no comando da nave mãe para todo o Brasil e todo mundo. Ao lado do Edilson Lima no Master da Jornal. Vamos programado mais um destaque para você do Clube Náutico Capibaribe. Pronto para o jogo. Do outro lado, Coelho, o América Mineiro. Alô, Leonardo Boris, um abraço, bom trabalho para você, Boris.
8: Para você também, Alexandre, um ótimo trabalho. Mais uma vez a todas as mamães, um beijo no coração. Muriel Reginaldo, Betão, Igor Fernandes, Yuri Silva, Samuel, Wenderson, Dodô, Vinícius, Derek, Vitor Andrade, Náutico, com seu tradicional uniforme. Público diminuto, pelo menos por enquanto, aqui nos aflitos. Ótimo trabalho para você. Explosão do Scratch.
0: Alexandre Costa. Obrigado, Leonardo Boris, com destaque para você acompanhando o Clube Náutico Capibaribe, o time do Guilherme do Hélio dos Anjos. Aqui a execução do hino nacional brasileiro no Eláudio Barros Carvalho. Tem um telão, a torcida presente. Tem muita gente chegando ainda para este jogo que começa daqui a pouquinho. Daqui a dois minutinhos, a bola rolando solta no campo do seu rádio. Torcida pernambucana e brasileira. Vamos para mais um destaque do time do América Mineiro. Coelho está pronto para o jogo. É o time do Roger Silva. Alô, Alex Santos, um abraço, bom trabalho para você, o Alex.
9: Valeu, Alexandre, um abraço para você, um abraço para o Boris, um abraço para todo mundo ligado aqui na nossa jornada esportiva. O técnico Roger que vai mandar a campo a formação do 3-5-2. Vai com Natan, Rafa Barcelos, Emerson, os cinco homens de meio de campo: Johnny, Felipe Amaral, Otávio e Iago. E na frente, Tauan e William Bigode. E no gol, claro, o Gustavo. O América que vem com o seu tradicional uniforme, predominantemente verde, mas com listas verticais nas cores pretas. E Xande, uma coisa me chamou bastante atenção, enquanto eu estava acompanhando aqui o aquecimento da equipe do América, a saída deles tradicionalmente é aqui pelo lado da rua da Angostura. Eles vão pelo vestiário, pelo túnel que tem aqui, só que aí eles tiveram que passar justamente por baixo da arquibancada, no meio da torcida, mas por baixo. Essa área aqui, se você observar do seu lado direito aqui da cabine de rádio, está com policiais militares e seguranças privadas. Fui procurar saber o motivo pelo qual os jogadores tiveram que passar aqui nesse trecho por baixo da arquibancada e não nos vestiários aqui no túnel, porque tá tudo alagado, a bomba hidráulica deu pau e não funcionou, Xande.
0: É por isso que eu falo aqui que tem que ter muita coisa, né? Muitos aperfeiçoamentos. E principalmente se o Náutico brigar nos playoffs ou chegar até numa quarta colocação, ou brigar mesmo aí por um título de Série B, ele tem que investir pesado na casa dele para jogar uma Série A do brasileiro. Não tenho dúvida, né? Hoje a gente tem aí muitos estádios modernos pelo Brasil. A CBF tem um nível de exigência maior e o Náutico teria que investir bastante aqui no Eláudio Barros Carvalho, nos aflitos, não só na iluminação, mas em muitas coisas, como já tem investido aí num telão, iluminação, mas gramado, acessos, esses problemas que o Alex Santos relatou. Mas enfim, vamos pro jogo, tá tudo pronto. À minha esquerda está o time do América Mineiro, o time do Roger. À minha direita, o time do Hélio e do Guilherme. Vamos com mais um destaque do Ralf de Carvalho. É um jogo, eu diria, de grande importância para reencontrar, retomar, reconquistar o apoio da torcida, principalmente vindo de uma trajetória legal fora de casa. Náutico fez duas partidas em sequência e traz para os aflitos essa expectativa. É isso, Ralf, um abraço.
1: Um abraço, Alexandre. O Náutico está bem, na minha ótica, no campeonato da Série B. O Náutico teve mais dificuldade na decolagem porque perdeu o primeiro jogo em casa. E por perder duas nos aflitos, obviamente, deixou a torcida a pau. Porque o torcedor quer que os aflitos sejam ao salpão, onde se pega os adversários, ou seja, onde se derrota os adversários. Hoje o Náutico pode voltar, depois de ter feito duas partidas fora, com 4 pontos na bagagem de volta, em 6 pontos que poderia ser realizado, quer dizer, o Náutico voltou bem. Eu acho que agora ele vai reconquistar o próprio terreno. Hoje é dia de reconquista dos aflitos, ou seja, ganhar em casa e para se manter ganhando em casa. Torcedor aceita tropeço fora, mas nos aflitos ele quer invencibilidade. Então, a equipe de Hélio hoje tem tudo para ganhar. Está diante de um time que não tem destaque técnico, um time que está querendo se encontrar. Então, obviamente, nesse momento é importante construir a sua vitória. E acho também que é dia de quebrar esse tabu, que há 11 anos o Náutico não vence do América Mineiro. Chegou o dia, tudo tem um momento, a expectativa é essa aí. Agora, o jogo de vez em quando tem surpresa. O Náutico pode até ter dificuldade se o América entrar retrancado, porque é uma proposta de 3-5-2 ou de 3-4-3. Vamos deixar a bola rolar para a gente ver o esquema tático. Mas, de qualquer maneira, significa dizer jogar com cautela e no contra-ataque. E ripa na chulipa!
0: Obrigado, Ralf de Carvalho, bola de ouro que diz todas as verdades.
10: Eu contei aqui, viu, Alex? 7 torcedores do América Mineiro. Tem até 4 policiais ali, né, para garantir um pouco mais de tranquilidade. 7 pessoas com a camisa do América Mineiro aqui nos aflitos. E tem torcedor do Náutico ainda chegando ao Eláudio Barros Carvalho. Tá tudo pronto, torcida pernambucana brasileira. Náutico e América Mineiro é o jogo desta tarde, noite de futebol, para você se ligando no Scratch de Ouro da marca líder do rádio do Brasil. Aqui nos aflitos, tudo pronto para Náutico e América Mineiro. A minha esquerda, o time do Náutico, consequentemente a minha direita, o time do América Mineiro. A bola vai ser movimentada na Série B do Campeonato Brasileiro, em destaque na tarde de domingo. Esse é o tradicional horário, né? 4 da tarde do domingo, é um horário propício para a prática do futebol. O sol não tá brilhando forte, então tá tudo propício pra bola rolar. Mexe na bola o time do Náutico, começa o jogo nos aflitos.
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0: Alexandre Costa. Primeiros movimentos para você aqui no Elástico Barros Carvalho. A ver o time do Náutico, esse rapaz, a bola pela direita, ela vem soltando para Dudu. Deu break de bola, soltando para o Curtinho aqui pela direita, ela vem entregue para Vinícius, linha lateral de entrada da grande área. De perna esquerda, suspendeu a face de cabeça, vem para conter o avanço, Rafa Barcelos. Rebote de bola, se oferece na esquerda, ela volta para o time do Náutico, vem concatenando, driblando, soltando a bola para a linha lateral. Vitor Andrade passou, pediu a bola, deu aqui pela linha lateral do gramado, vai tentar progredir. Tenta o time do Náutico na sua intermediária, saída de jogo. Igor Fernandes é apertado aqui na marcação, vai chamando o jogo lá para sua intermediária, tenta recomeçar o lance para lá, para cá. O giro, salta a bola curtinha aqui na lateral, vem buscar jogo, aí embora o time do Náutico mais uma vez, Derek participou, movimentou a bola para a linha lateral, ela vem caindo no pedaço de ataque, tenta movimentação, olha para a grande área, Yuri Silva, movimenta a bola de volta aqui na linha lateral, solta a bola para Dodô, vem buscar o jogo aqui na linha lateral do gramado, ele escapou, tentou sair do jogo, caiu, pediu uma falta, não aconteceu, bola rasgada, raspada lá para a linha lateral do gramado, está marcado, arremesso pertencendo ao time do América Mineiro. 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
0: 0-0 é o placar do jogo. Estamos com 1 minuto e meio aqui nos aflitos. Campeonato Brasileiro, Série B. E vem o Náutico. Vinha da defesa para o ataque. Bola colocada lá na linha lateral. Está marcando uma falta. Vem para a cobrança. O jogo está parado ainda porque tem jogador do Náutico caído, sendo atendido no gramado. Foi atingido o Vitor Andrade. O jogo está parado aqui nos aflitos. 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
0: Yuri Silva na cobrança da falta, solta a bola para a sua intermediária, recomeça o lance para Samuel, largando a bola por dentro, vem aqui no campo de defesa, bola aberta, Betão, soltou errado, roubou a bola para o time do América Mineiro, aqui na ponta esquerda, vem disputando a posse de bola, linha lateral de entrada da grande área, passou, pediu o Paulinho, bola na ponta esquerda, afasta Vinícius, conduzia pelo meio, tentativa de arrancada do Iago, bola travada, foi embora para a linha lateral do gramado, está marcado o arremesso, pertence ao time do América Mineiro, vem o Coelho, tomando posição para a cobrança aqui pela esquerda, no campo de ataque, no pedaço, vem para a batida, ali está o Paulinho. O árbitro mandou parar um pouquinho, mandou voltar, a bola mais atrás. Já cobrou. Bola, bola para a sua intermediária, coloca por dentro, vem pela esquerda, abre jogada para Felipe Amaral, largando pela direita, a bola volta para a sua defesa, vem para Natan. Natan fez o passe na ponta direita, lindo passe. Vai embora para Johnny, entrada na grande área, tentou a movimentação, bate em cima do marcador. Vitor Andrade vem na interceptação, voltou para marcar, voltou para auxiliar a marcação. Arremesso cobrado, Johnny colocou na linha lateral da entrada da grande área, movimentou a bola para o time do América Mineiro, tentou a transição, travada, a bola foi embora para a linha lateral novamente. Tá marcado arremesso lá pela direita. É no pedaço de ataque, vem para cobrar para o time do América fazer a batida, Johnny se posicionando, vai colocar essa bola para dentro da grande área, 0-0 ao placar do jogo, esse é o primeiro tempo aqui nos aflitos, 3 da primeira etapa, lá vem o Johnny, autorizou, vai levantar a boca do gol, soltou Turtinho aqui na linha lateral, Tauan dominando a bola, passa, ele volta para Johnny, Johnny vai levantar o pedaço de ataque, suspendeu no interior de grande área, pegou uma curva, ela foi embora para fora, tiro de meta, pertence a Muriel, vem para a batida, futebol é na Jornal.
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10: 3 de futebol na primeira etapa aqui nos Aflitos. O placar é 0-0. Náutico e América Mineiro. Timbu tá correndo, tá querendo chegar aí nas primeiras colocações. Marcar presença, né? Ratificar uma presença entre os 6 melhores da Série B. O América tá tentando fugir da zona de rebaixamento. E olha o América. Bola colocada no campo de ataque. Ela vinha para o Otávio. Foi travada no meio do caminho. Falta no Otávio. Tentava se desvencilhar da marcação no corredor central. Foi atingido. Falta nele aí, o Alex Santos.
9: É, o Samuel chegou ali atropelando o Otávio. Uma falta na intermediária, que representa certo perigo para a meta do Muriel, porque essa bola deve ser alçada dentro da grande área. Ele já pediu atenção aqui, o arqueiro alvirrubro.
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10: Primeiro tempo de espetáculo nos Aflitos. O placar marca 0-0. Vem para a cobrança agora de uma falta. Prepara-se para a batida. Ô, Alex, me auxilia aí, por favor, por obséquio. Quem é que tá nessa cobrança aí, o Alex?
9: Eu também não tô conseguindo...
10: É, tem um Otávio, né? O Otávio pode pegar frontal. Oi, Boris.
1: Paulinho.
10: E vem pra batida. Tomando posição para a cobrança agora de uma falta. Pertence ao time do América Mineiro. Vai colocar na grande área. Levantamento do Paulinho. Colocou na boca do gol. Bola viajou. Passa. Vai embora pra fora. Tentativa lá na linha de fundo. O Natan... deu uma escorregada lá, tá caído no gramado. Vamos ver o que é que aconteceu com ele. O árbitro vai lá conversar pra saber o que é que aconteceu. Foi sozinho aí essa queda dele, hein, Wallace?
9: Foi sozinho sim, né? O Natan tentando chegar como elemento surpresa, ele caiu em cima do braço, né? Porque ele acabou meio que escorregando. Não teve nada demais, foi só um susto, tudo ok com ele, mas não houve toque de nenhum jogador do Náutico. Foi sozinho.
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8: Xandre.
10: Pois não.
8: A numeração do Náutico é um sofrimento, hein?
10: É, a gente pensava que ia melhorar, mas piorou, né, Boris? Piorou.
8: Muito, muito.
10: A camisa é bonita, né? A camisa é linda, mas essa numeração aí azul dentro do branco e vermelho não tem nada a ver, né? Essa
8: e
10: é
8: pequeno.
10: É, não tem nada a ver. Diminuiu e ainda mais as cores se contrastam, né? Você só vê com uma câmera bem próxima mesmo, mas de longe é muito difícil. Tem que gravar a fisionomia. Mas vamos nessa. Atenção, torcida brasileira! Olha o tempo... 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São 6 decorridos de futebol na primeira etapa. 6 minutos jogados, este é o primeiro tempo aqui no Eladio Barros Carvalho. Placar do jogo. Campeonato Brasileiro, Série B. Olha o América, levantamento da bola para a boca do gol. Vinha Tavan, suspendeu na grande área. Bola tirada lá no pedaço de ataque, foi desviada. A festa sai jogando a defesa alvirrubra. Confirmando para você, 7 minutos jogados agora. Este é o primeiro tempo, Aflitos. 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Náutico e América Mineiro. Aqui tá 0-0. Alô, grande Marcelo Araújo.
2: Diga aí, Alexandre. Início de jogo no Lacerdão. Série D, Central 0, ABC também 0. Segundo tempo em Bonito também pela Série D. Maguari e América de Natal 0-0.
10: 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A bola vai ser movimentada com Haroldo Costa, Ralf de Carvalho, Igor Moura e Leonardo Boris. O que tá parado, hein? 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
10: É, tem um jogador do América Mineiro caído no gramado.
1: É tá Felipe se,
10: tá
1: Amaral.
10: Voltando, é o Felipe Amaral, né? E parece que vai dar pra ele voltar, não, viu? Tá puxando a perna aí. Vamos aguardar. Saber a situação do Felipe Amaral, que tá deixando o gramado lentamente... Quando foi atendido, olha lá, sai com muita dificuldade na sua área canela, aí, viu, Bore? Ou melhor, o Alex. Oi, Ralf.
1: Canela com canela, daqui a pouco passa. É pancada na tíbia.
10: Essa pancada dói demais, viu, Ralf? Pancada na tíbia.
9: Xande, o departamento médico fez um sinal para o banco para aguardar um pouco mais, para ver se ele vai reunir condições de voltar o Felipe Amaral.
10: A ver o time do Náutico. O Anderson colocando para Igor Fernandes aqui na esquerda. Ele solta a bola para Yuri Silva. Vem para escapar da marcação. Tabela, bola para a linha lateral de entrada da grande área. Derek participou. Rolou a bola na ponta esquerda. Bola colocada. Pedaço de ataque. Vitor Andrade tabelou. Bola para trás. Ela vem. Entrada da grande área. Dodô tentou passar no meio de três. Caiu. Pediu uma falta. Não aconteceu. Rebote na bola. Se oferece para o time do América. Aqui pela direita. Vai para a saída do jogo. Para contra-ataque. Bola colocada mais atrás. É falta. Pegaram o Tauan. O árbitro não havia marcado no lance anterior, o Bruno Ferreira Vasconcelos. Só que na saída de jogo do Tauan marcou e a torcida levantou. É na tua área, viu, Boris?
8: É, o Dodô não levou a falta. Falta do Dodô, mas também não foi para esse teatro todo do jogador do América. Foi uma falta de recuperação de bola, não conseguiu. Agora é um teatro que está fazendo o camisa número 11.
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10: 9 minutos jogados, este é o primeiro tempo nos aflitos e o placar apontando 0-0. Olha o América, movimenta a bola para a intermediária. Rafa Barcelos fez o passe errado, ela foi desviada no meio do caminho, vem por dentro, solta a bola para o time do Náutico no campo de ataque, vem caindo aqui no pedaço. Linha no setor, no corredor central, na tentativa da passagem de jogo. Vitor Andrade lá pediu uma falta, já foi marcada.
0: E aí mandou voltar, diz que não havia autorizado a cobrança da falta.
8: A bola estava em movimento. De novo. É, a bola estava em movimento, né? Tem que também... A torcida fica impaciente, mas a bola estava em movimento.
10: O Anderson colocou para Yuri, Yuri vai suspender na grande área, colocou na boca do gol, afasta de cabeça, tira dali. Otávio, bola volta, caindo no pedaço na linha lateral de entrada da grande área, voltou para Reginaldo, manobrou, trabalhou, solta a bola por dentro, volta aqui na direita, ele abre jogada para Betão. Betão vem para o campo de ataque, solta a bola curtinha pela direita, agora para Samuel, Samuel tabelando bola pela linha lateral do gramado, ela volta, vem para Betão. Betão se oferece na intermediária, trabalha, movimenta a bola por dentro, soltando pela direita para Reginaldo. Reginaldo fez uma tabela para Samuel, linha lateral de entrada da grande área, bate travado com o Dodô. Com ele chega para interceptação, Rafa Barcelos, rebote a bola no arremesso cobrado, ela vem solta, entrada na grande área, passe errado, perdeu a posse de bola, time do Náutico, de graça na entrada da grande área, bola volta, e volta para Yuri na linha lateral do gramado, balançou, trabalhou, escapou na marcação, coloca aqui na linha lateral, tenta escapar, tenta se desvencilhar, vem para o Anderson na jogada, pediu uma falta, não aconteceu, rebote a bola caindo aqui pela esquerda, ela volta para o time do América Mineiro, saída de jogo da defesa para campo de ataque, ela vem colocada rápida, vai embora, é o time do América Mineiro, vinha para contra-ataque, o do Bigode, William do Bigode, foi parado, a bola foi distribuída para a lateral do gramado, está marcado. Arremesso pertence ao time do América. Vem para a cobrança, já para a batida. 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
10: Olha o Náutico, tá no ataque, linda finta, Dodô, outro drible em sequência, vai bater, ponte em cima do zagueiro, Rafa Barcelos, que escapada sensacional do Dodô, teve tudo para fazer o gol nos aflitos, diga aí, Boris.
8: A primeira besteira foi do próprio Rafa Barcelos, ele entregou no pé do Vitor Andrade, serviu o Dodô, ele driblou para cá, para lá, na hora de bater... Rafa Barcelos travou, escanteio pela direita.
10: O mesmo escanteio, Dodô autorizado para a batida, levantamento de bola, vai pintar no interior de grande área, vem o Dodô autorizado no pedaço de ataque, ele vem, perna direita, colocou na boca do gol, bola viajou, passa na cabeça do Natan, rasga, intercepta, tiro do perigo, rebote de bola de longe para longe, pegou aqui numa pancada meio descalibrada, foi o Anderson. Sapatada na bola torta, foi embora pro alto para tiro de meta. 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
10: Diga, Boris.
8: É muito cedo para o América começar esse antijogo, né? Do nada, o goleiro caiu e... pediu atendimento, aí para tudo, né?
10: O jogo tá parado aqui nos aflitos, tá caído o goleiro Gustavo do América Mineiro. 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
10: 13 minutos decorridos de espetáculo. Este é o primeiro tempo aqui dos aflitos e o placar marca 0-0 aqui para Náutico e América Mineiro. 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
12: 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Bola dominada aqui pela intermediária. Troca passes da sua defesa. Abre a jogada. Rafa Barcelos para o goleiro. Colocando para Gustavo. Gustavo colocando a bola curtinha pela direita. Vem o Natan. Cheio de dribles. Tenta passar na marcação. Foi o Emerson lá atrás. Tapa a bola para o campo de ataque. Tapa na bola ferrada. Ela voltou. Caindo aqui para a linha lateral. Vitor Andrade roubou. Pedalou na entrada da grande área. Passa o chute para fora. Ele teve tudo para finalizar. Bateu para o alto. Ela pegou muita força. Foi embora para tiro de meta. 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
12: 14 minutos decorridos de futebol na primeira etapa, o placar marca. Náutico América Mineiro, aqui tá 0-0. Tá demorando aí o Gustavo, hein? Tá recebendo a vaia. Rola a bola curtinha aqui pela esquerda para Rafa Barcelos. Colocando pela direita, a bola cai na intermediária. Vem por dentro, Natan. Rola a bola aqui na linha lateral do gramado. Tenta escapar dele, jogo para sair agora para Johnny. Johnny colocando no pedaço de ataque. Vai embora. Fez o passe na direita. Rafa, o Felipe Amaral já rolou aqui na linha, lá, entrada na grande área. William do Bigode recepcionou, trabalhou, coloca por dentro. Vem pela direita, tenta a bola de volta aqui na entrada na grande área. Brigando o Tauan. Tá lá no pedaço de ataque. Afasta, tira a defesa. Vem Igor Fernandes da interceptação. Tome contra-ataque. Vai embora pela ponta esquerda. Vitor Andrade dominou, trabalhou, vai colocar na boca do gol, limpou a jogada, ingressou na grande área, bateu, espalma Gustavo! Que chance de gol nos pés do Vitor Andrade, Boris!
13: Ele leva mesmo pra dentro, ele vai quebrar a linha, levou pra dentro, bateu de pé esquerdo, o Gustavo, mais uma vez, caiu, fez a defesa e caiu. E o árbitro já falou, ó, assim tá demais, hein? Vou te dar um amarelo. Escanteio, ganha o Náutico. Boa jogada de Vitor Andrade, boa defesa de Gustavo. 0-0.
12: Vem o Dodô, autorizado para a cobrança agora de meio escanteio. Nosso Rafa, nosso operador aqui é o nosso mágico, né? Grande Rafa. Valeu, Rafa. Vem para a cobrança agora de meio escanteio. Dodô tomando posição para a batida da esquerda para a direita. Ele vai colocar essa bola para a grande área. Perna direita do Dodô, autorizou. Tem uma confusão ali na entrada da pequena área. Jogadores se empurrando, se engalfinhando todo ali. O árbitro vai para corrigir. 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
12: Dodô colocou a bola espalmada. O goleiro vai entrando. Afasta. Salva o time do América Mineiro. Que bola queima-roupa. O goleiro fez um milagre. O Gustavo, agora essa bola. O torcedor chegou a respirar o gol, Boris.
13: Eu vi essa bola lá dentro, na cabeçada do Vinícius. Foi um foguete. Ele que saiu do meio para a primeira trave, cabeceou. O Gustavo fez uma grande defesa no meio do gol, no susto. Quase o Vinícius faz o primeiro. 0-0.
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12: 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Olha o tempo! 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Este é o primeiro tempo aqui nos Aflitos. Campeonato Brasileiro, Série B, oitava rodada. Náutico e América Mineiro, Timbu contra o Coelho. Aqui tá 0-0, Marcelo.
2: Alô, Alexandre, segundo tempo de jogo pela Série D em Bonito, Maguari e América de Natal, 0-0. E tem gol no Superclássico Espanhol. Gol do Barcelona, Rashford. Barcelona 1, Real Madrid 0.
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12: Alexandre Costa. Esse jogo aí tá todo mundo se ligando, né? Barcelona,
2: jogão,
12: e Real Madrid, jogaço aí na La Liga, hein, Marcelão?
2: Mas com certeza, pra rivalizar somente Central e ABC no Lacerdão, viu, Xande?
12: Eita, é verdade, rapaz, que
2: tá
12: legal.
2: 0-0.
12: Né? Central e ABC no Lacerdão. 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
12: Lembrando que os amigos e amigas da Rádio Jornal Caruaru 91.3 estão acompanhando este jogo, sendo narrado lá pelo Rogério Silva, com Sócrates da Silva, Berg e Santos, rolando a bola para você nesta
13: garotinho.
12: Tarde de sábado, de domingo, perdão, para os amigos e amigas da Jornal Caruaru. Fala, Boris.
13: Melhorou muito o público, viu? Muito mesmo.
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12: Como disse aí o Leonardo Boris, torcedor, torcedora, chegando aí de última hora, colocando um público melhor na tarde do domingo aqui nos Aflitos. O sol chegou, viu? Havia algumas nuvens, mas deu uma abertura agora. Tá um clarão e tá um sol bonito aqui no fim de tarde do domingo nos Aflitos. 19 minutos jogados, este é o primeiro tempo aqui no Eláutico de Barros Carvalho, 0-0. Aperta o time do Náutico, Derek, depois o Vitor Andrade. Lá pela ponta esquerda, roubada de bola, ajeitou. Yuri Silva de bola para Vitor Andrade, entrada na grande área. Boa, boa, Vitor abriu para bater, limpou jogada, bate em cima da defesa. Pega errado, era uma sapatada ali em direção ao gol, não deu certo. 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
12: Johnny transitando aqui na peça direita no comando de ataque para o time do América. Tentou cruzar essa bola para a grande área. Acossado e apertado, a bola vai embora para a linha lateral. Arremesso pela direita para o time do América, fazendo a cobrança. Vem Johnny para a batida. Vai suspender essa bola no pedaço de ataque na linha de entrada da grande área. O placar aqui dos Aflitos marca 0-0 para Náutico e América Mineiro. Havia o Johnny, autorizou para levantamento na boca do gol. Ele vem, demora uma semana. Agora sim, vem para colocar no pedaço de ataque. Muitos jogadores ali esperando essa bola. Entrada da grande área. Um deles é o Tauan. Tá pedindo ali. Levantamento de bola viajando. Agindo aqui na entrada da grande área, raspou na cabeça do Tauan, foi desviada no meio do caminho. Samuel para conter o avanço, rebote da bola, se oferece aqui na direita, ela volta para o time do América Mineiro, vem agora para Emerson. Emerson dominou, vai fazer o passe no campo de ataque, levantamento da bola para a boca do gol. William do Bigode raspou, a bola voltou, caindo aqui pela esquerda, ela volta, resvalada na defesa, vem para o time do Náutico para sair jogando. E o Vinícius colocou, batida, resvalada lá na entrada da grande área, já tá impedido. Valia mais nada, vinha para tentar dominar essa bola, William do Bigode. Ele pegou uma bola resvalada do Vinícius, vinha voltando para o lance. Impedimento marcado acertadamente aí do Bandeira. 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
12: Atenção, torcida brasileira. Olha o tempo. 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E olha a resposta do América Mineiro. Vai bater, passa o tiro de esquerda para fora do Tauan. Galera gostou não, hein? Galera gostou não. Perdeu uma jogada que poderia ter aberto o placar aqui nos Aflitos do time do Náutico. Confirmando para você, 22 decorridos de espetáculo, 22, este é o primeiro tempo aqui nos Aflitos. E o placar da Série B do Brasileiro, placar do feijão turquesa, Náutico e América Mineiro. Aqui tá 0-0, viu, Marcelo?
2: Oi, Alexandre, tem gol no Engenhão, gol na Série A. Cacierra abre o placar aos 23 do primeiro tempo. Atlético Mineiro 1, Botafogo 0. No Lacerdão, 24 da primeira etapa, Central e ABC 0-0. 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
12: Alexandre Costa. 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Haroldo Costa, Ralf de Carvalho, Igor Moura e Leonardo Boris. O árbitro está sendo chamado ali. Vai orientar o Roger, que estava reclamando. Olha lá, está conversando com o Roger. É na sua área, viu, Alessandro?
14: É, exatamente. Agora que eu estava observando um detalhe, viu, Xande? Realmente o Roger está bastante agitado ali na área técnica da equipe do América Mineiro. Mas observando aqui, a saída de bola do Muriel Está complicando o time, viu? Ele tentou sair duas vezes com a bola nos pés e quase que entregava para o atacante do América.
1: Mas por sorte deu. Mas deu sorte nas duas bolas, é verdade. Ele errou, mas a bola rebatida, o América não aproveitou. Acabou o Náutico fazendo contra-ataque. E esse agora, o contra-ataque do Náutico, foi todo mundo se livrando da bola. Um passando para outro. Quando a bola chegou em Derek, era para ter chutado. Ele estava de frente para o gol. Quer dizer, tem que ficar sem preciosismo para poder dar certo.
12: 23 de futebol na primeira etapa nos aflitos. 0-0 para Náutico e América Mineiro. Vamos ver o time do Náutico. Na direita ela vem escapando a bola para Dodô. Tentou sair jogando a bola para Vinícius. Bola rasgada lá atrás. Afasta Rafa Barcelos. Vem para conter o avanço. Rebote a bola. Se oferece na direita. Vem para arremesso para o time do Náutico. Para a cobrança agora no campo de ataque. Ele deu falta, né? A falta marcada. Reginaldo colocando a bola por dentro. Vem pela direita. Abre jogada para a sua intermediária. Vem para Betão. Betão fez a abertura de jogo. Da direita para a esquerda. Ela viaja por toda a intermediária. Cai do lado de lá. Vem bola para Yuri Silva. Levantamento de bola aqui para a entrada da grande área. Travou jogada, ela voltou para o time do América. Retomada na posse de bola. Felipe Amaral já fez o passe na velocidade. Ele vem para a escapada do Tauan. Opa, jogada ríspida do Vitor Andrade para cima do Tauan. Rebote de bola, sobrou aqui para a esquerda. Ela sobra agora para Dodô. Balançou, trabalhou, escapou da marcação. Rolou na esquerda da grande área. Yuri Silva vai colocar na boca do gol. Bate em cima do Johnny. Tá ganhando arremesso lá da esquerda de ataque. Vem para a cobrança. Yuri para levantamento de bola para o interior de grande área. Placar marca aqui nos aflitos. Está 0-0 para Náutico. América Mineiro. É a Série B, oitava rodada para você se ligando na Jornal. 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Abre o arremesso. Yuri para colocar a bola para o interior de grande área. 0-0 o placar aqui nos aflitos. Vamos lá, Yuri. Acelera, Yuri. Vai para a cobrança, Yuri. Vai colocar no pedaço de ataque. Levantamento da bola voltando, caindo aqui pela esquerda. Igor Fernandes. Bola dominada aqui pela intermediária. Abre jogada para Betão. Betão dominando aqui pela peça direita. Ele vem para o círculo central. Trabalhou, dominou, pisou na bola com o Catenou. Volta o jogo para Igor Fernandes. Igor Fernandes é lançado aqui pela esquerda. Vem bola para Yuri Silva. Desloca o passe na entrada da grande área para Dodô, preparou, soltou na esquerda, Vitor Andrade vai cruzar essa bola para a grande área, ele vem para tocar essa bola, linha de fundo, para lá, para cá, balançou, suspendeu na boca do gol, bate em cima do Natan, rebote da bola, se oferece na esquerda, nova bola para o time do Náutico, lado esquerdo da grande área, vem para a jogada, tentativa de Yuri, levantamento da bola para a boca do gol, sobrou Vinícius!

0: Olha pro fundo da meta do Gustavo. Vinícius, faz a festa da torcida rubra no Eláfero Barros Carvalho. Que jogada com categoria. Que tapa mais bonita. Uma jogada de alto nível do Vinícius para finalização. História do gol. Leonardo Borges na jogada.
1: É assim que se faz, Vinícius. Uma jogada pela esquerda. Vitor Andrade. O Anderson levantou a cabeça. Fez o cruzamento. A bola viajou por toda a área. Da esquerda, dentro da área pela direita. Vinícius dá uma porrada. Não deixa nem a bola cair. Ele chapa a bola. Ângulo direito do goleiro Gustavo. E ficou paradão, paradão. Vinícius faz Náutico 1, América Mineiro 0.
2: Gol de número 166 da Série B, o sexto do Náutico, o terceiro de Vinícius. Timbu pega o elevador e assume a quarta colocação.
0: Que beleza, que maravilha. Vinícius vinha aqui para a lateral de entrada da grande área. Chegou cometendo a falta. Ralf de Carvalho. Aos 26, nasceu o gol, abertura do placar nos aflitos. Vinícius, um gol bonito nos aflitos, Ralf.
3: Uma beleza de gol. A jogada de Wanderson foi simplesmente sensacional. Do Anderson. No meio, ele levantou a bola, deu tapinha, a bola pingando. E o Vinícius pegou de primeira. Agora um detalhe, o Náutico já era para ter feito aquele gol com o Vitor Andrade. Depois teve a chance com a cabeçada do próprio Vinícius a queima-roupa, mas saiu agora. O importante é vencer. Náutico está com 1-0.
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0: Pois é, meus amigos e amigas do Brasil, placar dos aflitos, marca 1-0 para o time do Náutico. Que gol bonito do Vinícius. Tá com uma chuteira bonita também, chama atenção ali, né? Isso aí é um amarelo, né?
1: Verde marca texto.
0: Verde marca texto. É, o locutor viu um amarelão aí, mas é um verde bonito. É uma chuteira que ele não se perde em campo de jeito nenhum, Vinícius. Tem uma escorregada agora com ela. 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
0: É, Vitor Andrade passou a bola para o Derek. Correu. Bola passa no pé dele, vai embora para a linha lateral. Está marcado o arremesso. Arremesso para o time do América, lado esquerdo, na sua defesa. Vem para a cobrança, já para a batida. São 29 minutos jogados. Este é o primeiro tempo nos aflitos. Placar de Náutico 1. Vinícius é o nome da fera. 0 para o América Mineiro. 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
0: Olha o Dodô, escapou lá da esquerda da grande área, ingressou na grande área, balança pra lá, pra cá, pra cima do Natan, volta tudo. Ele recuada a bola pra linha esquerda, ela vem na linha lateral da entrada da grande área, participa do jogador Dodô, de volta a bola voltando, levantamento da bola pra boca do gol, viajou, foi embora pro pedaço de ataque, foi embora pra fora. Tocou por último na bola, na tentativa da finalização, Derek, tiro de meta, pertencendo ao time do América Mineiro. 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
5: Olha o tempo.
0: 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São 30 minutos jogados. Este é o primeiro tempo no Eláfero Barros Carvalho. Oitava rodada do Campeonato Brasileiro Série B. Náutico tem um. Vinícius fez um bonito gol. O América Mineiro não tem nada. Diga lá, Marcelo.
2: Alô, Alexandre. Tem gol no El Clássico Espanhol. Segundo do Barcelona. Ferran Torres. Barcelona 2, Real Madrid 0. No Lacerdão, primeiro tempo. Central e ABC 0-0. Esquete de ouro,
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6: Xande.
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0: Diga lá.
7: São dois cartões amarelos, daqui a pouco, depois da cobrança, eu confirmo.
0: Tá certo. Rapaz, acabei vendo aqui o Marte de longe. Levantamento da bola para o interior de grande área, viajou para o time do América, o cabeceio passa para a meta do goleiro Muriel. Tentativa lá na entrada da grande área, uma bola cruzada lá da direita para a esquerda, ela foi embora para as mãos do goleiro. Muriel sai jogando, rebota a bola para o time do Náutico, pela direita, ela fica indo para Dudu, balançou, trabalhou, tentou escapar da marcação aqui pelo lado direito da grande área, perdeu agora a bola, foi desviada para a linha lateral, está marcado arremesso, arremesso pertence ao time do Náutico, vem para a cobrança, diga lá.
7: Pronto, cartão amarelo para o camisa número 8, o Enderson do Náutico, e para o camisa número 55, Otávio do América Mineiro. Alô, Marte.
0: Obrigado, então, Alex Santos. A ver o time do Náutico. Reorganiza a posse, bola da defesa para o campo de ataque. O Enderson passa no combate no campo de ataque. Demanda para a bola, servindo aqui pela direita. Ela vem colocar agora para Dodô. Dodô balançou, trabalhou, fez o passe para Vinícius. Entregando a bola para Reginaldo. É acionado na direita, colocou na grande área. Afasta, tira a defesa. No tempo certo, veio lá para a interceptação. Emerson. Rebota na bola, se oferece aqui pela direita. Ela cai na linha lateral do gramado. Está marcado arremesso pertencendo ao time do Náutico. Vem para a cobrança já para a batida. 1 a 0 para o time do Náutico. Reginaldo colocou no Dodô. Aí não, ele quis dar um chapelão, né? Uma jogada com. Poderia ter tocado para alguém lá na grande área, era de melhor aproveitamento aí, viu, Dodô? É, tem que simplificar também, né? Ralf de Carvalho, 33 de futebol no primeiro tempo nos Aflitos. O Náutico joga e vence por 1 a 0 aqui nos Aflitos, hein, Ralf?
3: É, você note que o time do América sequer faz um contra-ataque para finalizar com chute a gol. O jogo só tá dando Náutico. É um domínio flagrante. Eu dizia há pouco, quando o Náutico fez o primeiro gol, ele poderia ter feito antes com a jogada de Vitor Andrade e a cabeçada de Vinícius. Quer dizer, o Náutico...
0: O Enderson roubou a bola, preparou na entrada da grande área para Vinícius. Você viu como o ataque bate na defesa. Rebote da bola com Vinícius aqui pela direita. Levantamento da bola para a entrada da pequena área. Bate!

0: Terceiro ataque, ela passa por toda a extensão na grande área. Rebote da bola para Paulinho. Paulinho, levantamento da bola para a boca do gol. Viajou, raspou no campo de ataque. Ela vem sobrando. Felipe Amaral ajeitou, voltando, caiu, pediu uma falta. Não aconteceu. Olha o Johnny. Rebote da bola, vem pela direita. Atira em cima da marcação. Ela foi desviada para escanteio. É o América também tentando impor a blitz aí, o Alex.
1: Exatamente, foram duas tentativas seguidas, né? Nessa última, o Otávio apareceu sozinho dentro da grande área. Ele poderia ter cruzado, mas ele preferiu chutar. Só que a bola foi em cima do Betão e saindo pela linha de fundo. É tiro destinado da direita para a esquerda. Quem se prepara para a cobrança é o homem das bolas paradas do Coelho, Fabiano. Paulinho
0: tomando posição para fazer a cobrança. Vai colocar essa bola para dentro da grande área. A placa está marcando aqui nos aflitos. 1-0 para o time do Náutico, marcado pelo Vinícius. Lá vem o Paulinho para colocar no pedaço de ataque. Ele vem autorizado para a cobrança agora de um escanteio. Olha o Paulinho para colocar a bola para a boca do gol. Levantamento de bola, viajou. Entrada na pequena área, subiu o Betão. Bola sobrou ainda na confusão. Afasta, tira dali. Bola volta. Rebote da bola com o Otávio. Liga a jogada, ele volta aqui na quina esquerda da grande área. Vem bola de volta para o William do Bigode. Rolou para o Otávio. Colocou no pedaço na entrada da pequena área. Agarra o goleiro Muriel, desfaz a trama, sai jogando pro time do Náutico. 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Reta final da primeira etapa aqui nos aflitos. Campeonato Brasileiro, oitava rodada da Série B. Náutico tem um, Vinícius fez um gol bonito no Eladio Barros Carvalho. América Mineiro não tem nada, diga lá, grande Marcelo Araújo.
2: Oi, Alexandre, por falar em bonito, Maguari e América de Natal, segundo tempo 0-0 e tem
0: olha
2: gol.
0: Olha, o América vai tentar empatar, passa o chute pro alto pra fora e já estava impedido. William do Bigode tentou uma cacetada na bola, pegou mal no alto e já havia a bandeira dizendo que não valia mais nada. Conclua o grande Marcelo.
2: Oi, Alexandre. Tem abertura de placar no jogo do Laguna, no Frasqueirão em Natal. Gol do Souza. 35 do segundo tempo, Laguna 0, Souza 1.
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0: Alexandre Costa. Amanhã bola rola solta no campo do seu rádio, torcida brasileira. 20h, Major Levi Sobrinho, Inter de Limeira e Santa Cruz. É a Série C do Campeonato Brasileiro em destaque para você na segunda-feira de futebol. A bola vai ser movimentada com Haroldo Costa, Ralf de Carvalho, Igor Moura e Leonardo Boris. Olha o Náutico, vai embora para o campo de ataque, bola colocada pela esquerda, ela vem, movimentou, trabalhou, tentativa do passe, Derek bate travado, é falta nele. Falta no Derek. Falta para a cobrança. Vem para o time do Náutico fazer a batida. Vence placar de 1-0. Gol marcado pelo Vinícius aqui nos aflitos. 1-0 é o placar do jogo. 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
0: 38 minutos jogados no primeiro tempo. Ataca o time do Náutico. Lado esquerdo, Vitor Andrade protegeu, trabalhou, vai colocar um pedaço na linha de entrada da grande área. Aí já foi muito marcado, né? Perdeu a bola. Recupera a posse da bola, time do América pela sua direita, na frente do campo de defesa. Tentativa na saída de jogo, lá pra linha lateral do gramado. Ela foi afastada para arremesso.
5: Alexandre.
0: Arremesso vem pra Juni fazer a batida. Diga lá, Ralf de Carvalho.
5: Olha, o jogo mudou um pouco, né? Porque o América se segurava mais enquanto estava 0-0. Saiu 1-0, o América está saindo para o ataque tentando gol de empate. Então, nessa hora, o Náutico, que projeta todo o sistema de defesa, ele tem que ter mais cautela, tem que povoar melhor o campo defensivo para segurar os contra-ataques do América.
0: É isso, Ralf de Carvalho, bola de ouro que diz todas as verdades. 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
0: 39 na reta final do primeiro tempo aqui nos aflitos. Olha o América, sai da defesa para o ataque. Ela vem colocando para Paulinho aqui na linha lateral do gramado. Ele vem imprimindo velocidade, coloca a bola para Iago. Iago recepcionou, trabalhou, vai tentar a bola de volta para Paulinho. Manobrou, entrada na grande área. Encarou a marcação do Reginaldo, chamou para a linha de fundo. Cruzamento de bola, bate na malha lateral do goleiro Muriel. mas foi levando, hein? O Iago gostou do jogo aí pela esquerda, teve brecha, teve espaço na marcação do Reginaldo, hein, Wallace?
1: É, estava sendo monitorado ali justamente por três zagueiros da equipe do Náutico. O Paulinho não gostou muito não, viu? Mas tentou na hora do chute, ou tentativa de cruzamento, foi direto para...

0: pela linha de fundo. Vai vencido o Náutico, 1 a 0.
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1: Reta final da primeira etapa. 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Reta final do primeiro tempo aqui nos Aflitos, Campeonato Brasileiro, oitava rodada da Série B. O Náutico tem um gol do Vinícius, 0 para o time do América Mineiro. Diga lá, Marcelo.
3: O Alexandre no Lacerdão, primeiro tempo de Central e ABC, 0 a 0. Em Bonito, Maguari 0, América de Natal também 0. 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
1: 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Haroldo Costa, Ralf de Carvalho, Igor Moura, Leonardo Boris, rolando a bola com qualidade na segunda-feira de futebol do Escrante de Ouro. 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
1: E vem o Náutico para campo de ataque, foi desarmado lá atrás. Rebote na bola com o Iago. Iago sobra a bola pelo meio, ele vem arrancando na linha divisória do gramado. Passe adianta, jogada pela ponta direita. Vai embora para a linha lateral dentro da grande área. Coloca a bola para a lateral, vem agora para a Johnny. Tentou suspender a boca do gol, bate em cima da marcação. Bola desviada lá atrás. Vem o Vitor Andrade, está voltando lá para apoiar a marcação. Bola desviada nele, é arremesso pertencendo ao time do Náutico. Ou melhor, ao time do América. Já cobrado na direita, ele solta a bola rápido. Agora vem para a linha lateral, troca passes com Felipe Amaral. Voltando a bola para a linha lateral para Johnny. Movimentou, trabalhou, coloca a bola no Otávio girou, linha lateral de entrada da grande área, passe errado e foi desarmado. E toma em contra-ataque, vai embora. Vitor Andrade dominou, Derek pediu, opa! Tá expulso! Tem alguém do América Mineiro sendo expulso aí, é o Emerson, é isso, ô Boris?
4: Vermelho direto, é o Emerson, vermelho direto para o camisa número 2, Emerson.
1: Entrou para quebrar o Vitor Andrade. Jogada de contra-ataque que fatalmente sairia cara a cara com o Gustavo, porque o Derek passava para receber. Ralf de Carvalho, o que, que você achou dessa expulsão aí do América, hein, Ralf?
5: Olha, o juiz foi perfeito, porque o cara entrou com o objetivo de derrubar o atacante do Náutico. Ele não visava a bola, visava matar a jogada. A interpretação do árbitro foi correta. Um contra-ataque promissor do Náutico. O Náutico queria chegar na frente do gol. Se ia fazer o gol, aí é outra história. Mas o árbitro expulsou absolutamente certo.
1: 42, 43. O Náutico tem todas as chances de construir um placar maior, hein? Vai para o segundo tempo com o América com homem a menos. Expulsão do Emerson, que é zagueiro, né? Tava apoiando na marcação, deu uma cacetada pra cima do Vitor Andrade. E agora o América está com homem a menos. Todo o banco do América vai lá tentar reivindicar a arbitragem, a não expulsão do Emerson. 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
1: O jogo tá parado aqui nos Aflitos e o placar de 1 a 0 para o time do Náutico. Gol marcado pelo Vinícius. América tá com um homem a menos.
4: Alexandre.
1: Um homem a menos. Emerson foi expulso. Pois dá uma informação aí, Leonardo Boris.
4: Eles estão pedindo a revisão do VAR. O árbitro tá ouvindo o VAR. Vamos ver o que que acontece. Mas ele foi muito convicto e expulsou.
5: Não, o VAR não vai desmanchar a decisão do árbitro, acredito. Vai apenas referendar, acredito eu. Vamos ver. Porque, na verdade, foi violenta a falta. O cara entrou para quebrar. Não foi meio termo, não. O Emerson entrou com esse propósito. Agora, a verdade é que o juiz, ele teve a visão porque estava próximo do lance. Achei que ele acertou. Vamos ver se o VAR vai estragar a arbitragem.
1: É.
5: Tô vendo, inclusive, a repetição do lance.
4: E ele continua lá pedindo
5: uma, o árbitro. A bola já tinha passado.
4: É.
5: A bola
4: tá
5: tinha passado pelo Emerson. E aí vinha atrás da bola o Vitor Andrade. Ele foi no Vitor Andrade. Se o VAR anular isso, o Náutico tem que entrar com ação contra a arbitragem. Porque é o tipo do abuso. Anular um lance absolutamente claro como esse.
1: E tá confirmada a expulsão aí, viu? O árbitro tá sendo cercado ali pelos jogadores.
4: Agora ele não sai, né? O Emerson não sai. Ele tá tentando ponderar, eu não sei o quê, mas não sai. Daqui a pouco vão chamar a polícia para retirar o jogador de campo. Porque ele não tá saindo. Ele vai e volta, agora tá saindo.
0: É... Oito.
1: Oito?
0: A mais.
1: Ixi. Essas paralisações aí, eu diria que foi isso mesmo. Tá de bom tamanho. 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
1: 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Esta é a reta final do primeiro tempo aqui nos Aflitos. Vamos até os 53. Placar da oitava rodada na Série B do Brasileiro. Náutico tem um, Vinícius. América Mineiro não tem nada. E ainda perdeu o Emerson, que foi expulso, zagueiro do América. Diga lá, Marcelo.
3: Foi Alexandre ontem pela Série B. Goiás 1, Vila Nova 0. Atlético 0, Cuiabá também 0.
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1: 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A bola vai ser movimentada no estádio Major Levi Sobrinho. 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Inter de Limeira e Santa Cruz. Haroldo Costa, Ralf de Carvalho, Igor Moura, Leonardo Boris. Jogadores do América estão reclamando aí, o Tauan, especificamente, né? Que chutou essa bola de longe e teria desviado na defesa, não é isso, Wallace?
0: Isso, exatamente. Foi um chute até perigoso, tá bom, mas não rebateu em ninguém, não.
1: É, ele teria reclamado ali que tocou na zaga, mas o árbitro disse que não. E já seguiu. Levantamento de bola para o campo de ataque, ela vem para Derek, tenta escapar a marcação no meio do Rafa Barcelos. Prendeu a jogada, ela foi solta aqui na intermediária. Rebote de bola aqui pela direita, ela volta para o time do Náutico, reorganiza a posse, a bola da defesa para o campo de ataque, ela vem colocar mais atrás. Igor Fernandes, tabela bola para Dodô. Dodô colocando para a ponta esquerda, vem para Yuri Silva, Mano Brock na linha lateral de entrada da grande área. Encarado ali na marcação pelo Johnny, volta o jogo. Solta de volta para Dodô, largando a bola pela esquerda, ela vem novamente para o time do Náutico no pedaço de ataque. O Anderson participou, trabalhou colocando para Vitor Andrade, rolando bola para entrada da grande área. Vinícius, se passar é fogo, chuta a bola pra fora. O Vitor fez o passe pro Vinícius, o Vinícius pegou torto, fraco na bola. Foi embora queimando a grama mais longe da meta do Gustavo. 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
1: Ralf de Carvalho, eu dizia aqui que o Náutico tem todas as chances de fazer um placar melhor, um placar maior contra esse time do América Mineiro aqui nos Aflitos, hein, Ralf?
5: É, o Náutico tem, o Náutico tá jogando como agora, essa jogada do Vitor Andrade pro Vinícius. O Vinícius chutou, preocupado com dois marcadores, mas os dois zagueiros deixaram uma brecha. Ele poderia até andar um pouco mais. Então o Náutico tem que perder um pouco o afobamento, ficar mais consciente para não perder chance. Foi uma bola de gol desperdiçada, chutada para fora.
1: 48 minutos jogados, vamos até os 53. Mais 5 minutos de futebol nesta primeira etapa aqui nos Aflitos. O América está ganhando uma falta. William do Bigode foi atingido lá no pedaço de ataque. É uma falta para o time do América. E parece, Alexandre, que o Otávio está se posicionando aí para a cobrança. Diga lá, Boris.
4: Daqui a pouco vai ter que inaugurar o LED, viu?
1: É. Esse aí é o Otávio, né, Boris? Está de costas aí para você. Né?
4: Exatamente, querido.
1: Valeu, obrigado. Avião Otávio, tomando posição na cobrança agora de uma falta, vai suspender essa bola para o interior de grande área. Otávio, autorizado para a batida, o América está com um a menos. Levanta no pedaço, ataque, ela explode na marcação, sobra, rebotando a bola para Iago. Iago pressionou, trabalhou. Que linda arrancada agora para contra-ataque. Derek, rola a bola pela direita, ela vem colocada no pedaço, ataque, vai embora para a linha lateral de entrada da grande área. O Anderson protegeu, vai bater, limpa a jogada, desviada. O Anderson!

0: Tite disparou na entrada da grande área, soltou uma cacetada, contou com a ajuda da defesa. Ela foi desviada, foi embora pro fundo da meta do goleiro Gustavo, ludibriando toda a perícia do goleirão do Coelho. Faz mais um no primeiro tempo. Ganha um apoio do Johnny no desvio. O chute do Wenderson no fundo da meta. Wenderson é o nome da fera. História do gol, segundo do Náutico. Leonardo Flores na jogada.
1: É assim que se faz, Wenderson. Estava jogando muito nesse primeiro tempo. O contra-ataque puxado. A defesa do América desarrumada. O América com menos um. Abriu, o Wenderson pensou, é hora de bater, bateu, desviou no Nathan, goleiro foi pro lado direito e a bola entrou do lado esquerdo. O Wenderson, ele marca, 2 para o Náutico, 0 para o América Mineiro.
2: Gol de número 167 da Série B, o sétimo do Náutico, primeiro de Wenderson.
3: A bola desviou no pé do zagueiro, matou o goleiro, um golaço. Agora, eu concordo com o Boris, jogou muito até aqui o Wenderson e para mim o melhor jogador do meio campo nesse primeiro tempo.
0: É verdade, ele faz o passe para o primeiro gol e agora finaliza. E deu até a impressão que esse chute pegaria torto aí, não iria em direção, só que pegou no
1: Johnny. Não iria não, não iria
0: não. Na verdade, Boris?
1: É, ia ser uma cafofa na verdade. Ia passar tranquilo, mas aí desviou no Nathan, aí você sabe, o América Mineiro nessa fase chutou, entrou. Aliás, foi no o América Mineiro que tem uma das piores defesas do campeonato.
3: Mas aí é quando se joga com objetividade, quer dizer, a intenção era chutar pro gol e acabou indo pro gol.
0: É, amigos e amigas do Brasil, 52. Vai terminar o primeiro tempo nos aflitos com placar de 2-0 para o time do Náutico. Vinícius e o Wenderson. A ver, o Náutico quer mais. Reginaldo colocando a bola para a direita, agora para Vinícius. Opa, Nathan chegou numa jogada. Aliás, o Rafa Barcelos numa jogada ríspida. Coloca a bola para a linha lateral. Arremesso pertence ao time do Náutico pela direita. Vem embora para o pedaço de ataque, vem para a cobrança. Agora Reginaldo vai colocar ali na linha de entrada da grande área. Mais um minutinho. Vai terminar, na verdade. O árbitro já está olhando ali o eletrônico. Vai colocar na entrada da grande área. Bola caindo aqui pela direita. Falta. Falta no Vinícius. Tá parado o Vinícius. Sofreu a falta aqui na lateral do gramado, na peça direita, no campo de ataque. Vem pra cobrança. O Arthur tá pedindo a bola ali, né? Vai terminar o primeiro tempo. O Vinícius tá caído, sendo atendido ali no gramado. O Arthur vai verificar o que aconteceu, quais são as condições do Vinícius pra voltar pro jogo. Vai terminar a primeira etapa aqui nos aflitos. Ainda vai cobrar a falta.
1: Vai entra cobrar.
0: A batida. Vai para a cobrança agora de uma falta. Pertence ao time do Náutico. O placar está marcando 2-0 no Eladio Barros Carvalho. Gols marcados pelo Vinícius e o Wenderson. Vamos ver na cobrança de falta lá para levantamento de bola para o interior de grande área. O Wenderson, ou melhor, Dodô, tá na bola. Ele deu mais um ali. Vamos até os 54 ainda. Vamos ver o Dodô. Cobrança de falta, bola parada, é com ele, vai colocar no pedaço de ataque, quem sabe agora o terceiro gol, já cobrou rapidinho, bola colocada pela direita, ela vem para o Wenderson, rolou bola de volta agora para Yuri Silva, levantou no pedaço de ataque, bola viajando, passando para a grande área, Vitor Andrade brigando pela posse de bola mais atrás, vem para cima dele, Johnny, é botando a bola pela esquerda, ela volta, atira a bola para a entrada da grande área, explodiu na marcação, volta para o time do América, Johnny jogando pela sua defesa, dá uma cacetada na bola para o alto, apita o árbitro, fim de papo no primeiro tempo. Náutico 2, Vinícius e Wenderson. América Mineiro 0. Intervalo de espetáculo para você se ligando aqui na maior audiência do Rádio Esportivo do Brasil. Destaques do gramado. Diga lá, o Alex Santos e Leonardo Boris.
1: Torcida do Náutico aplaudindo muito o time do Náutico. Técnico Hélio dos Anjos e também Guilherme dos Anjos, tem no banco Gaston, Arnaldo, Matheus Ribeiro, Alnemir, Alanzinho, Vitinho, Júnior Todinho, Felipe Cardoso, Wanderson, Ramon Carvalho, Gustavo Henrique e Felipe Saraiva. O Alex Santos.
4: O técnico Roger Silva deve realizar algumas modificações nesse segundo.

0: tempo. E ele tem à disposição o William, que é goleiro, tem o Arthur, que é lateral esquerdo, tem o Léo Alaba, que é lateral também, Ale, que é meia, Jonathan Lima, que é meia, o Yarlen, que é atacante, tem o Fernando Elizari, que é atacante, o Everton Brito, também é atacante, Segovinha, atacante, e tem o Mastriani, também atacante. Jogadores que estão à disposição do técnico Roger Silva.
1: O Ale, torcida.
0: Oi.
1: Tem um detalhe, né? O Roger Silva já tinha recebido cartão amarelo, né? Ele não foi expulso, aliás, não tinha recebido. Ele não recebeu agora amarelo porque o árbitro não quis. Porque ele falou um monte pro árbitro perto dele. Você vê que o goleiro reserva, o William, tá lá ainda ponderando, falando um monte. Tava o Roger e o camisa meia dúzia, Paulinho. Roger falou um monte pro árbitro Bruno Vasconcelos da Bahia, Wallace.
0: É verdade, falou, ficou só na advertência verbal. Mas vamos fazer o seguinte, vamos voltar o comando para ele, que deu um show de transmissão esportiva para até então, Náutico 2, América Mineiro 0.
2: Alexandre Costa.
3: Muito bem, trabalho de reportagem do Leonardo Borges e o Alex Santos aqui no gramado dos Aflitos. Intervalo de espetáculo para você, se ligando na Jornal Liderança, no Rádio Esportivo do Brasil. Placar de Náutico 2, Vinícius e o Anderson, 0 para o time do América Mineiro. O Timbu está vencendo o Coelho na oitava rodada da Série B. Lembrando que o América Mineiro está com homem a menos. Emerson foi expulso. Vamos para o intervalo, vamos repercutir tudo na Jornal, que é a liderança no Rádio do Brasil. Ele vai trazer agora informações e na sequência tem opinião. Muito mais informação e opinião no campo do seu rádio. Ele comanda, é o nosso professor
4: este Alexandre Costa. Explosão do Scratch, que trouxe o primeiro tempo de Náutico 2 América Mineiro 0, junto com o Alex Santos e também Leonardo Borges e ainda Ralf de Carvalho, que comenta daqui a pouquinho esse primeiro tempo de jogo. Náutico vai pegando o elevador. Lembrando os resultados dos jogos de ontem, que abriram a oitava rodada: Goiás 1, Vila Nova 0, Atlético 0, Cuiabá 0, Ponte Preta 1, Sport 3, Ceará 0, Atlético Goianiense 1, CRB 3, Operário de Ponta Grossa 0, Juventude e Criciúma 0-0. O Sport assumiu a liderança com 16 pontos ganhos, seguido do Fortaleza com 14, um jogo a menos. Terceiro, São Bernardo, 13 pontos, um jogo a menos. São Bernardo tem 4 vitórias, tem saldo de meia dúzia. Por isso fica à frente do Náutico. Náutico vai chegando à quarta colocação, também tem 13 pontos, tem 4 vitórias, 1 empate e 3 derrotas. Óbvio, estamos contando aqui a quarta derrota com essa partida, né? 2-0 em cima do América Mineiro. O saldo do Náutico é zerado. Quinto lugar, o Vila Nova com 13, sexto, Criciúma com 12, sétimo, Operário de Ponta Grossa com 12, oitavo, Juventude com 12, nono, Atlético Goianiense com 11, décimo, Goiás com 10, décimo, primeiro, Atlético com 10, décimo, segundo, Ceará com 10, décimo, terceiro, Botafogo de Ribeirão Preto com 9, décimo, quarto, Novo Horizontino com 9, décimo, quinto, Avaí com 9, décimo, sexto, Cuiabá com 9, e aí vem a zona do rebaixamento. CRB com 8, Ponte Preta 7, Londrina 5, América Mineiro 2. Estamos acompanhando também a Série D do Campeonato Brasileiro. Maguari e América de Natal empatando por 0-0. Intervalo de jogo em Caruaru, Central e ABC 0-0. Já finalizado, Laguna 0, Souza 1. Nesse instante, início de jogo no Amigão em Campina Grande para 13 e decisão. É jogo do grupo A9. Ontem o Retrô perdeu no Batistão para a equipe do Sergipe por 1-0. Tem um destaque aqui da Série A do Campeonato Brasileiro. Jogo que estava marcado para as 4 da tarde entre Clube do Remo e Palmeiras sofreu um atraso de pelo menos 30 minutos. Mas aí é o seguinte, a atualização é que o árbitro Rafael Klein, a nova expectativa é que o jogo esteja iniciado daqui a instantes. Ele voltou ao gramado por volta das 16h50 e liberou a partida. Aí, mais ainda, os times farão um novo aquecimento e a nova previsão de início é de 5h40 para Clube do Remo e Palmeiras. E a partir de agora, análise completa do primeiro tempo de Náutico 2, América Mineiro 0, com Bola de Ouro, que diz todas as verdades.
5: Olha, o Náutico está ganhando por 2-0, num jogo em que a equipe alvirrubra se impôs. A gente tinha dado um favoritismo ao Náutico e creio que correspondeu, porque o objetivo é sempre do favorito ganhar. Acontece que o Náutico fez um jogo para ganhar. Vai virar com 2-0 esse primeiro tempo de partida e poderia ter feito pelo menos mais um gol em outras três chances que o Náutico chegou a construir nessa primeira etapa. O América não foi diferente do que se esperava. Um time escalado com 3 zagueiros, acabou tendo um expulso, mas expulso agora no final. O Náutico, quando construiu os gols, com exceção do segundo, aí o Náutico já estava com um homem a mais, mas quando o Náutico construiu o primeiro gol, eram 11 contra 11. E praticamente não mudou a maneira de jogar. O detalhe é que o América entrou com três zagueiros, 2 alas que ficavam presos quando o Náutico tinha posse de bola, formando ali uma linha de 5 e aquilo que a gente previa, uma linha de 5 com mais na frente outros 5 jogadores. Todo mundo voltava para marcar, para tentar tirar os espaços do Náutico naquele momento. Acho que o Náutico hoje, eu vi outros jogos do Náutico contra retrancas e o Náutico teve mais dificuldade. Hoje o time tocou mais a bola, jogadas abertas pelas pontas em profundidade também contribuíram para espalhar a marcação do time do América e o Náutico não só criou, como executou, fazendo 2 gols, fazendo este primeiro tempo um tempo de virada com relativa segurança. O time do Náutico jogou hoje diferente, por quê? Porque o Vitor Andrade na ponta esquerda, embora Vinícius tenha sido sempre o ponta canhota, hoje Vinícius jogou pela direita, no máximo, circulando ali pelo meio, ao lado de Derek, porque o Derek realmente é um complemento de equipe. Dele não se teve um chute anotado nesse primeiro tempo, mas Vinícius, Vitor Andrade, o Enderson, que para mim foi o melhor nesse primeiro tempo de partida, jogou pelo Dodô e por ele. O Enderson no meio. E o comportamento da defesa do Náutico nesse primeiro tempo, apesar do Náutico ter o hábito de marcar alto e a zaga se projetar, mas gato escaldado tem medo de água fria. O Náutico já levou gols de contra-ataque, hoje teve um posicionamento mais seguro. E na saída de jogo, quem errou hoje foi o Muriel, mas não teve consequência negativa, porque ele reposicionou a bola, jogou a bola para frente 2 vezes com os pés e a bola foi dar no adversário. Mas o América não controlou a bola, o Náutico pegou sempre o rebote e ali produziu até 2 contra-ataques nos 2 erros de Muriel. Então, o primeiro tempo do Náutico foi um primeiro tempo para ganhar o jogo. E nós vamos mostrar os gols, porque senão não vai dar tempo nesse intervalo. E depois, no final, a gente vai contar detalhe a detalhe, mas de antemão, fique sabendo que foi um jogo do Náutico no primeiro tempo. Quando o Náutico fez 1-0, aí aconteceu também o que todo mundo esperava. O América, enquanto estava 0-0, estava mais preso à defesa. Na hora que levou um gol, ele saiu para tentar empatar, se tornou mais perigoso, mas o Náutico foi prudente na marcação, o América ameaçou com bolas chutadas de longe, foram bolas cruzadas, passaram perto dos postes, mas sempre para fora. Por quê? Porque a marcação do Náutico não permitiu que o time de Roger Silva trocasse bola, nem chutasse de dentro da sua área. Primeiro tempo, Náutico 2-0. O primeiro gol saiu aos 25 minutos após o Vinícius chutar para fora uma bola. Deixa eu pegar o scout. O Vinícius chutar para fora uma bola cruzada pelo Vitor Andrade e teve um lançamento que o Vitor Andrade foi buscar lá atrás, simplesmente puxou o contra-ataque pela ponta esquerda, ninguém acompanhou, porque a velocidade foi grande, ele entrou na área e chutou cruzado para Gustavo, o goleiro do América, que encostou no poste direito e conseguiu defender com dificuldade, botou a bola para escanteio. Isso já foi um sinal positivo de um jogador que quebra a linha no um contra um e no vigor físico. Primeiro lance do Vitor Andrade. A segunda bola de gol foi um escanteio cobrado por Dodô. A bola veio na cabeça de Vinícius e ele cabeceou certo. A queima-roupa, o goleiro Gustavo espalmou e a zaga limpou a jogada. Depois desses dois lances, que eu reputo como lances de gol, veio o gol. Estava amadurecendo a possibilidade do gol. O gol foi de Vinícius e foi no canto direito. Uma bola que Vitor Andrade começou a jogada pela esquerda, dando para o Enderson, que se projetou dentro da grande área, mas encostou na linha de fundo. Dali, o Enderson pingou a bola na frente do gol para Vinícius pegar na queda da bola de primeira e mandar no canto direito, no ângulo do goleiro Gustavo. O Alexandre Costa, o narrador explosão do Scratch, registrou o momento do gol.
3: Rebote da bola, se oferece na esquerda, nova bola para o time do Náutico, lado esquerdo da grande área, vem para a jogada, tentativa de Yuri, levantamento da bola para a boca do gol, sobrou Vinícius!

0: bateu pro fundo da meta do Gustavo. Vinícius, faz a festa da torcida alvirrubra no Eláfero Barros Carvalho. Que jogada com categoria! Que tapa mais bonita! Uma jogada de alto nível do Vinícius para finalização. História do gol.
1: Bom, tava aí o primeiro gol do Náutico e a reação do América foi imediata. O América pressionou, teve falta que foi cobrada, Muriel pegou, teve um lance que Paulinho é um ala pela esquerda. O Paulinho cruzou da canhota, Otávio, a defesa do Náutico cortou a bola no rebote, o Otávio pegou e chutou para o gol, só que a bola bateu em Betão e foi para escanteio. No escanteio, o Paulinho mete na área, aí houve o corte da defesa, Otávio de novo na bola, só que Muriel pegou. Ele meteu a bola na área, pingando na área, e Muriel pegou sem dificuldade. Era a reação do América. E América, ele pressionou nesses 10 minutos depois. William Bigode chegou a ficar livre e chutou uma bola por cima. Ele estava impedido, o Will Bigode. Mas foi uma bola de pressão do América, jogada nas costas da defesa, e ele apareceu lá para ficar de frente para Muriel. Só que estava impedido, e mesmo assim, ele não teria feito o gol. Mas foi uma reação do América. Foi quando houve a expulsão de Emerson, por uma entrada violenta em Vitor Andrade, que puxava um contra-ataque pela esquerda. A bola já tinha passado, porque o Vitor, quando viu o Emerson se aproximar, deu um toque na bola. Ela ficou mais longa. Então, o jogador, o Emerson, o zagueiro do América, ele não foi mais na bola. Ele foi diretamente nas pernas do Vitor Andrade. E aí o árbitro deu vermelho direto. O VAR não era para chamar esse lance. O VAR, ao chamar, deu a ideia que ia anular o cartão, trocar por um amarelo. Mas o VAR não era para ter chamado, porque foi uma decisão acertada do juiz. E aí o Náutico, com um a mais, voltou a se impor e teve dois momentos. Aos 48, o Vitor Andrade serviu a Vinícius, jogou bem o Vitor Andrade. O Vitor passou para o Vinícius ficou entre dois zagueiros, poderia ter feito o gol, mas pensou que os zagueiros iam passar na frente ou vir de encontro para tentar tirar a bola. Ele se apressou e bateu torto e a bola foi para fora, uma bola de gol. Mas não demorou, um minuto depois, o Náutico fazia o segundo gol, nos acréscimos, porque o jogo ficou muito tempo parado. Então, aos 49, o Anderson pega uma bola, conduz em direção à grande área e chuta. A bola bateu no zagueiro, desviou, matou o goleiro e saiu este gol aí do Náutico na narração do Explosão do Scratch.
2: Alexandre Costa.
0: Que linda arrancada agora para contra-ataque. Derek, rola a bola pela direita, ela vem colocada no pedaço, ataque, vai embora para a linha lateral de entrada da grande área. O Anderson protegeu, vai bater, limpou a jogada, desviada. O Anderson! Gol!
1: Bem, esse foi o gol, porque as equipes estão voltando. Alexandre Costa.
0: A bola já está rolando na etapa complementar aqui nos aflitos. Placar de Náutico 2, Vinícius Wenderson, América Mineiro 0. Teve alteração no time do América. Quem está conferindo tudo aí é o Alan Santos.
3: Isso, três modificações. Risque o 9, William Bigode. Coloque 88, Jonathan Lima. Risque o 11, Tauan. Coloque o 96, confirmando aqui, Arthur. 96, Arthur, no lugar do 11, Tauan. Risque também o camisa 10, Iago, e coloque o 16, Alê.
0: Muito bem, as alterações aí do nosso
4: Náutico
0: Santos
4: também,
0: passando no time do América Mineiro. Náutico também, né, Boris?
4: Também, querido. Saiu Samuel, entrou Vitinho com a 22. 22 aí, né? No 41. Oi?
0: Muito bem, obrigado, Boris.
4: Nada, querido.
0: Vamos ver o Vitinho, né, que é que ele faz hoje aí, porque eu falei aqui
2: no pré-jogo que ele estava devendo aí, está ganhando uma nova oportunidade. Um minuto, este é o segundo tempo aqui nos aflitos. A nova iluminação está sendo acionada, né, já. 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E vamos ver o Náutico, tá na esquerda da grande área, escapada na marcação aqui na ponta direita, vem para se defender, para sair jogando na verdade. O Náutico vinha da defesa para o campo de ataque, pega uma falta para o time do América Mineiro. 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
2: Um minuto, quase dois, na etapa complementar. A placar está marcando para você, se ligando aqui na Jornal. 2-0 para o time do Náutico. Para a cobrança agora de um escanteio para o time do América. Viajou, a entrada na pequena área. Vem para desviar Igor Fernandes. Ela sobra aqui pela direita no pedaço. Ele ataca, tenta ligação. Gira o jogo. Recomeça o lance pela sua intermediária. A bola colocada mais atrás. Sempre o Otávio dominando aqui no círculo central. Procura espaço no campo de ataque. Já está parado o lance lá. Tem gente do Náutico caída na grande área. O jogo está parado. É bem próximo a você aí, o Alex Santos, quando o time do América apertava a marcação. Jogador se recuperando aí, voltando pro jogo, hein, Valer?
6: É, o Derek, né? Acabou se chocando aqui com o zagueiro da equipe do América Mineiro. O juizão foi lá, deu aquela velha conferida. Tudo ok com o atacante do Náutico.
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1: E Alexandre?
2: Diga, Ralf.
1: Olha, um jogador que era para ser trocado no intervalo e não foi porque o Náutico não tem reserva. Derek.
2: É verdade. Boris, o Vitinho entrou mesmo aí, Boris?
4: Entrou, o Vitinho. Vitinho na vaga do Samuel. Vou conferir para você, tá?
1: O Vitinho para o time aqui, ficar, rapaz, mais ofensivo, né? Porque o Náutico tem a vantagem de um jogador a mais.
2: Eu tô procurando o Vitinho aqui, mas não tô encontrando, não.
4: 22.
6: Alexandre, vou acabar com essa dúvida agora. É porque diga também aí, teve a quarta modificação do América, tá? Que acabou passando, eu identifiquei aqui. O camisa 22 que entrou foi do América Mineiro, o Léo Alaba. E saiu o 42, Johnny. Então foram quatro modificações.
4: Ah, então...
2: Não teve não, essa alteração
4: não teve
2: do Náutico não.
4: Não teve, obrigado. Não.
2: Eu porque... tava procurando aqui, até risquei o Samuel, mas tô vendo o Samuel em campo aqui.
4: É porque entrou o jogador do Náutico, quando a placa subiu, precisa fazer um curso pra placa, né? Aí eu falei logo. Então 22, Léo Alaba, entrou no lugar de quem?
2: As alterações aqui foram...
1: Léo Alaba entrou no lugar de Johnny no meio campo.
2: Vamos ver. Pronto. O time do Náutico reorganiza a posse da bola, operação defesa, sai da defesa para campo de ataque, vem colocada para Betão, escora jogada para Vinícius pelo meio do caminho, ele tenta se desvencilhar da marcação, abre jogada no pedaço de ataque, levantamento de bola para entrada na grande área, afasta de cabeça Rafa Barcelos, rebote da bola, se oferece para o time do América Mineiro, organiza a posse da bola da defesa, ela vem solta para Ale troca passes da intermediária, coloca a bola curtinha pela direita, ela volta, Ale tabela a bola por dentro, vem para Natan, voltando a bola para Ale, cai de volta no setor de defesa com o goleiro Gustavo, reorganiza a posse da bola, vem da defesa para o ataque no placar dos aflitos. Náutico tem 2, Vinícius e Wenderson. 0 pro América Mineiro. 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
2: Quase 5 minutos de futebol na etapa complementar. Escapada aqui pela direita, vinha fazendo passe na evolução. Na entrada da grande área, na tentativa do toque de bola com o Léo Alaba. Ela foi embora, passa por todo mundo, vai embora para tiro de meta. 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
2: É, atenção torcida brasileira. Olha o tempo. 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Este é o segundo tempo nos aflitos. Campeonato Brasileiro Série B, 8ª rodada. Placar de Náutico 2, Vinícius Wenderson, América Mineiro 0. Teve expulso ainda o Emerson, zagueiro. Diga lá, Marcelo Araújo.
7: Oi, Alexandre. No Amigão, em Campina Grande, primeiro tempo de 13 e decisão 0-0. Também pela Série D, mas no segundo tempo, no Lacerdão, em Caruaru, Central e ABC 0-0.
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2: 6 de futebol. Aperta o time do Náutico na entrada da grande área. Que é isso? O goleiro jogou errado. Olha o gol!

0: não sair jogando. Atabalho, adamente. A bola ficou pingando, entrada na pequena área. Dodô, que não é bobo, nada. Coloca pro fundo da meta. Uma jogada atrasada do zagueiro. O goleiro chutou a bola na trave dele mesmo. Nunca vi um negócio desses na minha vida. Dodô pegou a bola na entrada da pequena área. Só deu uma tapinha pro fundo da meta do goleiro Gustavo. Pataquada do goleirão Gustavo. Amplia o marcador, o Náutico nem quer saber da falha dos outros. Dodô é o nome da fera, a história do gol. Leonardo Boris na jogada.
1: Não é assim que se faz, Gustavo. Ô goleiro, você dá no pé do cara do Náutico. E o Dodô agradeceu. O Rafa Barcelos atrasou pro Gustavo. O Gustavo foi ridículo, bizonho. Ele tá no pé do Dodô. Dodô nem acreditou. Dominou, sacou. Fundo da rede. Dodô, que jogada bizonha do Gustavo, que agora coloca as mãos no rosto. Fala, meu Deus. 3 para o Náutico, 0 para o América.
2: Gol de número 168 da Série B, 8º do Náutico, 1º de Dodô.
0: Ralf de Carvalho, não sei o que é que quis inventar aí o Gustavo, chutou a bola no poste esquerdo dele mesmo. E o terceiro gol do Náutico, viu, Ralf?
3: Rapaz, quando o time está como o América, acontece tudo, porque o que ocorreu de fato foi uma coisa normal. O Alê, que está com a camisa 16, viu dificuldade, porque o Náutico marca alto, de sair jogando, aí recuou para o goleiro. O goleiro, ao invés de tentar parar a bola, ele pegou a bola passando na frente do gol e resolveu chutar para o lado esquerdo, para tentar, do outro lado, sair jogando. Aí ele errou o chute. Ele deu uma resvalada, a bola bateu no pé do poste esquerdo e veio pro Dodô. O Dodô estava ali, marcando a saída de jogo e ganhou o maior presente.
0: Olha o Náutico na esquerda da grande área, nova chegada, ponta esquerda, tentativa de cruzamento na grande área. Yuri Silva foi lá, o Dodô estava tentando manobrar, a bola foi embora, passa para a última linha, está marcado tiro de meta. 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
0: 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Olha o tempo. 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
2: Oi, Alexandre, primeiro tempo dos jogos da Série C, Volta Redonda e Ferroviária, Barra e Caxias, Amazonas e Figueirense, todos 0-0.
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0: Alexandre Costa. Olha o América atacando o lado esquerdo da grande área, bola cruzada, passa por toda a extensão da grande área, tendo aproveitamento aqui pela direita, vai atrás a bola, Léo Alaba, bola passa na velocidade, escapou ali para a linha lateral, é arremesso, pertence ao time do Náutico, lado esquerdo na sua defesa. 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
0: E vem o Náutico da defesa para o ataque no placar. Está marcando Náutico 3, América Mineiro 0. Reorganiza a posse, a bola, time do Náutico vem da defesa para o campo de ataque. Ela vem colocada curtinha pela direita. Reginaldo apresenta-se como opção, vai dominando e partindo para o campo de ataque. Ele vem acelerando. Linha lateral de entrada da grande área. Já descolou para Vinícius. Tentou uma jogada por evolução de calcanhar. Bate na defesa. Bola desviada, foi embora para a linha lateral. Próprio Vinícius cobra um arremesso. Larga a bola curtinha, vem pela direita. Manobra jogada para a linha lateral na peça no setor de entrada da grande área. Domina a bola, time do Náutico vem agora para o Wender. Passa a bola de volta para sua defesa, abre a jogada para Samuel, largando a bola para a esquerda, lá vem Betão, Betão fez o passe, Igor Fernandes, já escapou, soltou para Yuri Silva, Yuri está deslocando, passe na entrada da grande área, toca para Vitor Andrade, este tenta se desvencilhar da marcação, chamou para o meio, fez linda jogada para a direita, soltou para Reginaldo, está impedido, vale mais nada, o passe do Vitor Andrade para o Reginaldo, impedimento marcado na direita de ataque. 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
0: 12 minutos jogados na etapa complementar. Diga, Boris.
1: Quando o Gustavo pega na bola, é uma gozação. E o Roger Silva, que está balançando no cargo de treinador, está sentado no banco de reservas.
0: Vou plagiar aqui o Galvão, né? O grande Galvão. Olha o que ele fez, olha o que ele fez. Galvão que vai estar na TV Jornal SBT, no SBT TV Jornal, transmitindo a Copa do Mundo 2026, ao lado do Thiago Leifert.
3: Olha,
0: o time do Náutico se manda para campo de ataque, ela fica colocada pela direita, vem soltou para Vinícius, arma, jogada mais atrás, reorganiza a posse, bola pela sua intermediária. O Anderson passa a bola de volta para a esquerda, ela vem para Igor Fernandes, liga a jogada para Yuri Silva, devolve a bola pelo meio para o Anderson, este tenta escapar. Marcação, já vou com o Ralf de Carvalho. O Anderson encontrou Vinícius na ponta direita, vai cruzar na grande área, trombou peça direita, ele vai para o campo de ataque, limpou a jogada, tentou a batida, antecipou demais, um passo a mais ele perdeu a posse de bola, volta para o time do Náutico, vem para o Anderson, ligando a jogada para Igor Fernandes, tá aqui na ponta esquerda, pode cruzar essa bola para a grande área, colocou para Yuri Silva, Yuri para Vitor Andrade, desarmado com facilidade, sai jogando o time do América pela sua intermediária. Diga lá, Ralf de Carvalho.
3: A situação do técnico do América, o Roger, é complicada, porque o time dele realmente não tem qualidade. Então ele trocou 4 jogadores no intervalo, esses quase 50% do time. Isso significa dizer que é um time que não está dando certo. Então quem vai pagar? O treinador.
0: É o tal do desespero, né? Ele fez 4 alterações. Queimou tudo aí pro segundo tempo. Vamos ver o time do Náutico. Vinícius tá habilitado mais uma vez. Põe a bola pra Reginaldo pela direita. Devolve a bola pra peça direita na linha de entrada da grande área. Seria pro Vinícius. Foi interceptada no meio do caminho. Chega para conter o avanço. Coloca a bola pra linha lateral. Está marcado arremesso. Vem para a cobrança. Jonathan vinha lá pra conter o avanço. É botando a bola pra linha lateral do gramado. Está marcado arremesso. Pertencendo ao time do Náutico. Já para a cobrança. Levanta a bola pra entrada da grande área. Na tentativa de domínio lá atrás. O Derek escapou. Bola voltou. Vitor Andrade sobrou. Igor Fernandes. Rolou de volta no pedaço de ataque, ela vem pra Dodô, tabelando bola pra ponta esquerda, vai cruzar essa bola pra grande área, linha de fundo, atirou, bate na defesa, afasta de qualquer maneira, rebote de bola, volta aqui pela esquerda, volta para o time do América Mineiro, sai jogando pela sua intermediária, grande chance do quarto gol. Era o Náutico que estava no ataque. Recupera a posse de bola, vem solto aqui na linha lateral da entrada da grande área. Bom passe para Dodô, escapou, vai chutar de longe. Passa a bola para fora. Saiu queimando a grama. Na entrada da grande área, ele viu uma brecha, soltou uma sapatada o Dodô. Probabilidade do quarto gol aqui nos aflitos, hein, Leonardo Boris?
1: Tá esquentando, né? Porque o Náutico, agora, sinceramente, ele está em ritmo de treino contra o América. É ataque contra defesa. Porque o time do América recuou, sentiu a falha do Gustavo e o Náutico está deitando e rolando, Alexandre.
3: Quem quase faz o gol na jogada anterior foi Yuri. A bola passou por trás do goleiro. Eu pensei que ia entrar e acabou saindo do outro lado. Quer dizer, o Náutico já teve 2 chances além do gol nesse segundo tempo e ainda está em torno dos 15 minutos.
0: É verdade, Ralf. Lance anterior, o Yuri poderia ter feito um golaço, né? Ela pega no poste direito do goleiro Gustavo. Eu falei até bate na defesa, porque desse ângulo aqui é difícil, né? O goleiro abre os braços, a bola passa atrás dele, bate no poste e vai embora. Atenção, torcida brasileira! Olha o tempo! 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Vinícius dominou, imprimiu velocidade. Ele vai embora pra entrada da grande área. Passe na direita. Boa bola, vem pra Dodô. Escapou, serviu o ataque. Não, o que é que você fez? Ele viu uma brecha e bateu. Ela foi fraquinha pra meta. Foi um recuo pro goleiro. Sai jogando o time do América Mineiro. 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
0: concluiu o giro. 17 minutos decorridos de espetáculo, 17 minutos. Este é o segundo tempo aqui nos Aflitos. 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Náutico tem 3. Vinícius, Wenderson, Dodô. América Mineiro não tem nada. O que é que você nos diz aí, hein, grande Marcelo Araújo?
2: O Alexandre, segundo tempo de jogo no Lacerdão, Central e ABC 0-0. Segundo tempo na Série A, Atlético Mineiro 1, Botafogo 0. 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
0: Alexandre Costa. Olha o Náutico no pedaço de ataque. Yuri Silva colocando para Dodô aqui na PCC. Ele vem evoluindo, tenta soltar essa bola para o interior de grande área. Volta o jogo para Yuri. Yuri trabalha por dentro. Volta o jogo para o Wenderson. Wenderson está habilitado no pedaço de ataque. Largando a bola para o Vinícius. Vai bater no meio da rua. A bola desvia. Oh, tá de longe. Ela passa para escanteio. O Vinícius viu uma brecha, soltou o sapato na bola desviada para a linha de fundo, tá marcado o escanteio. 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A ver o time do Náutico para a cobrança agora de um escanteio. Lá vem o Dodô para a soltura de bola para o interior de grande área. Prepara-se para a cobrança, vem para a batida. Placar de Náutico 3, Vinícius, Wenderson e Dodô. 0 para o time do América Mineiro. O América perdeu um homem, o Emerson foi expulso. Náutico no ataque, bola sobrando, entrada na pequena área, afasta a defesa, vem pra cobertura, tira dali de qualquer maneira o Rafa Barcelos. Rebote da bola, se oferece pela esquerda, ela vem caindo aqui na linha lateral, está marcado o arremesso, já para a cobrança, cobrou, solta no pedaço de ataque, Yuri Silva colocando para Igor Fernandes. Igor Fernandes dominou, trabalhou, soltou de volta agora para Vitor Andrade, bem recuado, fez o passe na direita, ela vem agora para Dodô, levantamento da bola para Derek na grande área, afasta pra cima dele o Nathan de cabeça, sobrou, rebote ainda, tá viva na boca do gol, afasta, tira dali de qualquer maneira o Jonathan. Vinha também o Arthur na contenção. Rebote de bola para o time do América Mineiro. Vai na arrancada de jogo para contra-ataque. Bola colocada aqui pela peça esquerda. Vem para a jogada, para a velocidade, para a saída de jogo. Já saiu. Essa bola foi desviada. Alexandre, caindo aqui na linha lateral. Está marcado o arremesso. Diga lá, Ralf de Carvalho.
3: Olha, essa bola agora que foi pingada na área foi uma bola para o Derek. Subir de cabeça. Ele não saiu do chão. O zagueiro subiu e cortou a bola. Então veja, se o Náutico não estivesse jogando com 10, eu acho que estaria massacrando o time do América. Porque um centroavante ali na frente para ajudar a finalizar é muito importante para aumentar exatamente as finalizações.
0: E olha o Léo Alaba, é lançado aqui pela direita, ajeitou para trás o chute, passa a bola para fora. Léo Alaba ajeitou, que veio pro Otávio chegando ali como elemento surpresa. Deu uma cacetada na bola, passando ali à direita, na meta do goleiro Muriel, partindo para tiro de meta. 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
0: Aí o Ralf de Carvalho fez uma observação interessante, né? O Derek, que é o cara para resolver, é o substituto, é o imediato da ausência do Paulo Sérgio. Eu deixo pro Ralf comentar.
3: Vai embora
0: o time
3: que...
0: do Náutico. Pela direita ele coloca a bola para o campo de ataque. Vem bola solta agora de Betão para Reginaldo. Largando a bola para a ponta direita. Vem para Vinícius. Vinícius ajeitou, trabalhou. Vem para se desvencilhar da marcação. Coloca a bola de volta para a linha lateral do gramado. Solta agora junto ao círculo central. Bola para Betão. Devolvendo a bola para Vinícius. Vinícius largando a bola para Reginaldo. Tá aqui na peça direita. Ele vai suspender para a grande área. Devolveu linha de fundo. Vem para Vinícius. Cruzamento de bola para a boca do gol. Explodiu. Derek tá lá. O Dodô também na tentativa da finalização. Na confusão. Afasta. Vem para contenção. Tira dali na contenção da defesa. Defesa do time do América Mineiro, chegou o Arthur, lança a bola para a linha lateral, tá marcado o arremesso pela direita, ela vem para o time do Náutico agora para a cobrança, não, é para o time do América Mineiro. Oi, Ralf, você ia falar um detalhe aí, né, Ralf?
3: É, porque na minha concepção aqui tá 10 contra 10 no jogo, porque o Náutico tem 11 jogadores, mas um não faz uma jogada, não tem uma conclusão do Derek até agora. Eu tô falando, e normalmente depois que o comentarista fala, o cara faz um gol para queimar a língua dele. Tomara que o Derek faça, né?
0: É, o Náutico agora, o Hélio e o Guilherme prepararam 3 alterações de uma vez só. 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Aflitos. Série B do Campeonato Brasileiro. Oitava rodada e o placar aqui está marcando. Náutico tem 3. Vinícius, Wenderson e Dodô. América Mineiro 0 e ainda perdeu o zagueiro Emerson. Foi expulso. Alô, Marcelo Araújo.
2: Alô, Alexandre Lacerdão. Segundo tempo de Central e ABC 0-0. Já finalizado. Maguari 0. América de Natal também 0. 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
0: Alexandre Costa. 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Alterações no time do Náutico, Leonardo Boris.
6: Alancinho, 18. Alanzinho, 18, agora tem que me ajudar porque o cara não vira nem a placa. Agora tá entrando também o... saindo Dodô.
3: Deixa eu ajudar você. Felipe Saraiva no lugar de Vitor Andrade. E agora...
0: saindo o Samuel também aí.
3: Sai Samuel pra entrada de...
6: do Ramon.
3: Auremi.
6: Ok.
2: Alexandre.
0: Oi.
2: Informações de Caruaru, do Lacerdão, 28 do segundo tempo, caiu uma parte da energia, né? Tô observando aqui, somente uma parte dos refletores acesas, Central 0, ABC 0, jogo paralisado, Xande.
0: Rapaz, você falou caiu aí, tive um susto aqui, viu, Marcelão?
2: Você pensou que tinha caído o quê, amigo?
0: Rapaz, você falou caiu, eu disse, meu Deus do
2: céu. Não, só energia, fique tranquilo, cara.
0: A energia, dos males o menor, né?
2: Exato.
0: A energia vai ser restabelecida.
2: Vai passar.
0: Aí. Muito obrigado, Marcelão, pela informação.
2: Tamo
0: lembrando
2: junto.
0: Que esse jogo na Jornal Caruaru, Rogério Silva com Sócrates da Silva e Berg Santos acompanhando. Eles voltam no resumo final com outros detalhes dessa partida. 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
0: Vinícius no pedaço, ataque largando aqui na entrada da grande área, foi desarmado pelo Léo Alaba. Rebotando a bola com o Léo Alaba, vai disparando aqui na marcação, tentando a ligação no contra-ataque. Passa a bola aqui na linha lateral do gramado, vinha para tentar evitar a saída do jogo. Otávio bateu na bola, mas ela caiu de graça na defesa alvirrubra. A informação com Leonardo Boris.
6: Há um minuto, Rafa Barcelos tomou o amarelo, então confirmando. Alanzinho, 18, na vaga do 10, Dodô. 5, Auremir, saiu Samuel com a 41. 98, Felipe.

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1: O Alexandre.
0: Atenção, Alexandre. Torcida deixa, brasileira.
1: Deixa olha o Boris. Tempo. Deixa o Boris.
0: 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Série B do Brasileiro, o placar do Feijão Turquesa está marcando aqui. Náutico 3, Vinícius, Wenderson, Dodô, América Mineiro 0. Alô, Marcelo.
2: O Alexandre tem gol em Campina Grande, brinquedos, 25 do primeiro tempo, 13-1, decisão 0. Já finalizado, Maguari 0, América de Natal 0.
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0: Pois bem, tem informações, do opinião do Ralf, também o Boris.
1: Não,
0: vamos
1: é pro
0: lá.
1: Boris. É pro Boris, porque
4: o Dodô
1: a placa
4: não saiu.
1: Saiu errada.
4: Oi?
1: Boris.
4: O Dodô não saiu. Quem saiu foi o Wenderson para a entrada do Alanzinho.
1: Pronto, era isso. Chamei para isso aí, que eu sabia que o Boris ia consertar. Defeito da placa.
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0: 26 na etapa complementar. Placar dos aflitos está marcando. O Náutico tem 3. O América Mineiro não tem nada. Foi expulso o Emerson, zagueiro do time do América. Aproxima-se aqui da grande área. Vem bola para Léo Alaba. Léo Alaba dominou, trabalhou, vem para encarar a marcação. É marcado ali individualmente pelo Dodô. Tenta a transição para campo de ataque. Perdeu a posse de bola. Recupera aqui por dentro. Vem pela direita. Abre a jogada para Natan. Natan solta a bola para cima. Intermediária para Rafa Barcelos. Colocando pela esquerda. Bola recuada para o campo de defesa. Lá está o Arthur. Troca passes aqui na sua intermediária. Deu uma tapinha na bola sobrando pela esquerda. Vai sair do jogo errada. Voltou para o time do Náutico, roubou a bola aqui para a linha lateral de entrada da grande área. Vinícius dominou, vai colocar na boca do gol, preparou o levantamento de bola para o pedaço de ataque, encarou a marcação, coloca a bola na linha de fundo para Reginaldo, chama a bola de volta para Vinícius. Vinícius está lançado aqui na peça direita, bico direito da grande área, preparou para bater, perna esquerda, golaço!

0: Vinícius. Que golaço do menino Vinícius! Lançada na entrada da grande área. Uma pancadinha. Vai buscar mais uma, Gustavo. Amplia o marcador. É um quarto gol. É goleada nos aflitos. Vinícius é o nome da fera. História do gol. Leonardo Torres na jogada.
1: É assim que se faz, Vinícius. É o cara do jogo. Ele e o Ederson. O Ederson saiu. O Vinícius estava construindo, mesmo com a entrada do Felipe Saraiva, construiu pela direita, levou para dentro e chapou a bola de pé esquerdo. A bola foi no ângulo direito do goleiro Gustavo, que só ficou bonito porque ele voou na bola, mas não pegou nada. Rede, 4 para o Náutico, 0 para o América Mineiro.
2: Gol 169 da Série B, o nono do Náutico, quarto de Vinícius.
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0: Ralf de Carvalho, vou usar aqui uma expressão muito utilizada, a narração lá dos anos 90 do Edinaldo Santos. É farra e folia nos aflitos, hein, Ralf?
4: É verdade, mas a gente sabia que um time que foi desclassificado lá daquela Copa que ele participa em Minas Gerais...
1: Sul-Sudeste.
4: Pois é, desclassificado dali, lanterna do Campeonato Brasileiro, não ia fazer cócega no Náutico dentro dos aflitos. Até porque o Náutico já estava prevenido. A torcida estava chateada porque o time perdeu em casa. Então o Náutico hoje entrou para pagar totalmente esse período em que ele vacilou.

0: Então hoje está fazendo um grande jogo, mas isso também tem a ver. Você vê que Vitor Andrade foi importante para dar intensidade ao jogo, como Vinícius jogando pela ponta direita, está chutando muito e já fez 2 gols. Quer dizer, a adaptação de Vinícius, que parecia que seria um problema, acaba sendo solução. Está dando tudo certo para o Náutico. O time está jogando bem e ainda tem o fato de jogar com um homem a mais.
1: A ver o Vinícius colocando a bola pelo meio, tentativa na bola na entrada da grande área. Bate a Lanzinho colocando no pedaço de ataque, ela foi desviada, caindo aqui na peça intermediária. 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
1: Atenção, torcida brasileira! Olha o tempo! 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Campeonato Brasileiro Série B, 8ª rodada, é festa aqui no Eladio Barros Carvalho. Náutico 4, Vinícius, o Enderson, Dodô e o Vinícius de novo. América Mineiro 0, alô Marcelo.
3: Alô Alexandre, já reiniciado o jogo no Lacerdão, segundo tempo Central e ABC 0-0. Pela Série C, primeiro tempo de Amazonas e Figueirense 0-0.
1: Alexandre Costa. 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
1: 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Olha o Náutico de novo, tá na grande área pedindo um pênalti, não. Aí não aconteceu não, né?
4: Foi nada.
1: Olha aí, o Boris já falou, não foi nada.
0: Rapaz, o Náutico só fez 3 substituições.
4: Vai fazer mais 2.
0: Dava para botar Felipe Saraiva no lugar de Derek, para ver se dava um jeito, porque é melhor um improvisado do que um especialista.
4: O Felipe Saraiva entrou, Ralf.
1: Hein? É no lugar do Vitor Andrade.
4: O Felipe Saraiva entrou.
0: Aliás, Felipe Saraiva tá aí, é. Botar mais um atacante.
4: Agora 29. Júnior Todinho na vaga do Dodô. Quando vira a placa fica mais fácil, né?
0: É. Não, então...
4: 29 na vaga do Júnior Todinho. E vai entrar também o 30 do Náutico, Felipe Cardoso, saindo o Derek.
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1: Festa nos aflitos, placar de 4-0. Reencontro com a torcida alvirrubra. É uma festa no placar de 4-0. Está sendo mostrado ali no placar eletrônico. Ficou bonito, gigante para a torcida toda enxergar tudo aí. E com a iluminação de LED também sendo inaugurada nesta tarde e noite de futebol aqui nos aflitos. 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
1: André. Agora o time do Náutico pela direita, ela vem colocada para Vinícius na linha lateral, tabelou, trabalhou, deu tapa na bola, servindo para a linha lateral para Reginaldo. Salta a bola de volta no pedaço de ataque, fez uma tabela aqui na entrada da grande área, volta tudo, recomeça o lance mais atrás, pois não, Leonardo Boris.
4: O Vinícius continua na ponta direita, quem centraliza é o Todinho, tá?
1: Tá certo, e vem pelo lado esquerdo da grande área, passa na bola, vem agora no cruzamento para a grande área, passa por todo mundo, cai embora no pedaço. E o Silva cruzou essa bola lá para a grande área, passou por todo mundo no interior da grande área. 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
1: 34 minutos jogados da etapa complementar. Recuando a bola, o time do América Mineiro reorganiza a posse. A bola vem da defesa para campo de ataque. No placar está marcando 4-0 para o time do Náutico. Bola colocada para Nathan. Fez o passe na direita agora para Alaba. Alaba dominou, trabalhou, tentou o passe. O Alaba, né? Qualidade, Alaba. Solta a bola de volta. Ale, Ale dominou, devolve aqui na linha lateral. Solta a bola rápida agora para tentativa da saída do jogo para Jonathan. Jonathan tropeçou, perdeu uma falta no meio do caminho. É falta nele. O árbitro está marcando. Falta para o time do América Mineiro junto à linha divisória do gramado. Futebol aí na Jornal.
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1: 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Olha o tempo! 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Aflitos, oitava rodada do Campeonato Brasileiro Série B. Náutico tem 4, Vinícius fez 2, Wenderson e Dodô. América Mineiro 0. Fala pra gente aí, Marcelo.
3: Oi, Alexandre, Série D é o assunto. Final de Juazeirense 0, CSA 1 e tem gol na Série A. Gol do Remo, Alef Manga, Remo 1, Palmeiras 0. 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
1: Alexandre Costa. Amanhã tem bola rolando solta no campo do seu rádio, 8 da noite no Major Levi Sobrinho. Tem Inter de Limeira e Santa Cruz. É a Série C do Campeonato Brasileiro em destaque no futebol da segunda-feira. A bola vai ser movimentada com Haroldo Costa, Ralf de Carvalho, Igor Moura e Leonardo Boris. Náutico no campo de ataque, bola colocada aqui na entrada da grande área. Tenta progredir, bola para... Opa, falta! A marcada falta. O Alaba chegou desgovernado. O Léo Alaba cometeu a falta, quase um pênalti. E o Náutico tem a chance do quinto gol nos aflitos, hein, Boris?
4: É o Alaba. Deu uma lapada no Felipe Saraiva. Quase pênalti. E aí, falta bem marcada pela esquerda. O Náutico, que está quebrando um tabu de 11 anos e não jogava com o América Mineiro há 6 anos.
1: Ao ver na cobrança agora de uma falta. Tem o Yuri, mas o outro não dá pra ver. Se o Boris tiver essa chance aí, passa pra gente, viu?
4: É o Felipe Cardoso.
1: Obrigado. Felipe Cardoso e Yuri tomando posição para a cobrança agora de uma falta lá da esquerda da grande área. Tem dois homens na formação da barreira. Pode pintar o quinto gol aqui nos aflitos. Prepara-se para a cobrança. Capricha na cobrança agora na bola parada. É uma falta para o time do Náutico que vence por 4-0. Levantamento de bola vai pintar. Felipe Cardoso bateu a bola para a pequena área. Explodiu na defesa. Desviada lá atrás. Rebote de bola caindo pela direita. Ela volta, volta para o time do Náutico. Reorganizando a posse de bola aqui no campo de ataque. Bola dominada aqui no setor de intermediária. Reginaldo coloca a bola de volta na esquerda. Ela vem colocando para o pedaço de ataque para o time do Náutico. Aproxima a bola para Felipe Cardoso na linha lateral de entrada da grande área. Bom passe. Já distribuiu na ponta esquerda. Tentou Felipe Saraiva. Voltou. Yuri Silva protegeu a entrada da grande área. Falta de ataque. O árbitro está parando tudo ali. Diz que não vale mais nada. O lance de ataque da equipe alvirrubra. 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
1: Reta final do jogo aqui nos aflitos. O Náutico está vencendo por 4-0. América teve um homem expulso ainda no primeiro tempo, perdeu o zagueiro Emerson, se complicou todo no placar. É bola dominada aqui pela direita. Aí para o time do Náutico para o pedaço de ataque mais uma vez. Recorda a bola para a linha lateral do gramado, vem para a reorganização. Igor Fernandes, passe para Yuri Silva. Yuri Silva manobrou, jogada para a linha lateral de entrada da grande área, tocando bola aqui. E prensada, distribuída e perdeu a posse de bola. Recupera a posse de bola, o time do América Mineiro. Vem bola solta agora para a Arthur, reorganiza a bola mais atrás para Nathan. Nathan dominou, solta a bola de volta para sua defesa, reorganiza a saída de jogo da defesa.
4: Garotinho.
1: De ataque, Ale dominou, trabalhou, solta a bola de volta aqui na linha de defesa, reorganiza a posse de bola para Rafa Barcelos. Diga lá, Leonardo Boris.
4: Público 7.450, 7.450 para uma renda de R$224.280.
1: Achei muito fraco aí para tarde de um domingo, viu, Boris?
4: No olhômetro, me parece que tinha mais gente.
1: É, até pensei também, mas o torcedor alvirrubro tem que chegar junto mais, né? O Náutico vai precisar do apoio da torcida aí, dessa força, pra tentar subir de divisão. E vem o time do Náutico, lado esquerdo da grande área. Vinha, porque o lance já está parado, a bola que favorece ao time do América Mineiro. 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
1: 39 minutos decorridos da reta final do espetáculo. Aflitos, Náutico 4, tá ligando o seu rádio agora, não acompanhou desde o primeiro minuto? Náutico 4, 2 do Vinícius, 1 do Anderson, 1 do Dodô, América Mineiro 0. 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
1: 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Olha o tempo! 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Fala pra gente, Marcelo.
3: Oi, Alexandre, Série A do Brasileiro, empate do Botafogo no finalzinho do jogo, agora Atlético Mineiro 1, Botafogo também 1, finalzinho de jogo no Lacerdão, Central e ABC 0-0.
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1: Alexandre Costa. 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Pois não, Ralf de Carvalho.
0: Só para o ouvinte que está acompanhando a gente, explicar que o Náutico mudou, depois que chegou o quarto gol, todo o meio campo. Entraram Auremi, Alanzinho e Felipe Saraiva. Esse é o meio campo que está jogando aí. E o ataque teve só uma mudança: a saída de Derek e a entrada de Júnior Todinho. Vitor Tavares continua e Vinícius também. Mas aí o Náutico continua mandando na bola.
1: Xande. Todinho tocou na bola, ou Boris?
4: Você podia repetir, por favor, amigo?
1: O Todinho tocou na bola?
4: Não.
1: Vixe. Diga, Wallace, quer a informação aí, Wallace?
6: Isso, só para informar que o camisa número 88, Jonathan Lima, do América Mineiro, recebeu.
1: Olha, o Vinícius está na cara do gol, mais uma, vai pintar o quinto gol, preparou para bater, tropeçou na entrada da pequena área. E também estava impedido. Valia mais nada, o Vinícius teve tudo para fazer o quinto gol. Informação complementando aí o Alex Santos.
6: Camisa 88, Jonathan Lima, cartão amarelo para ele na América.
1: Obrigado, futebol é na Jornal.
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1: 43 minutos de futebol na reta final da partida. Oitava rodada da Série B do Brasileiro. O Náutico vai goleando o time do América Mineiro aqui nos Aflitos, 4-0. O Timbu está aplicando uma goleada no Coelho Mineiro. Bola recuada. Larga pela direita, ela vem para Rafa Barcelos. Vão colocando para Natan. Natan dominou o trabalho, tenta se desvencilhar da marcação. Arma o lance para o pedaço de ataque. Ele vem para Tadri Bala aqui no setor de entrada de grande área. Foi desarmado, a bola cai lá atrás com Igor Fernandes. Igor recomeça o lance aqui na intermediária. Solta a bola para Felipe Saraiva. Felipe Saraiva dominou, trabalhou, tentou escapar a marcação, vai chamando o jogo, vai tentar colocar na entrada da grande área, lançou para Vinícius, afasta de cabeça, vem para contenção, tira lá atrás, Arthur, a bola volta, Vinícius com rebote de bola aqui pela direita, ele pode colocar na entrada da grande área, preparou o toque de bola, Todinho tá pedindo, abre jogada pro meio, tentativa do toque de bola, voltou, Betão ligando, jogada pela esquerda, ela vem caindo na linha lateral de entrada da grande área, suspendeu Yuri Silva, a bola viajou, cai na marca do pênalti, afasta a defesa, sai jogando o time do América, recomeça o lance pela cima intermediária, e na sequência da jogada, falta de ataque da equipe alvirrubra, futebol vai na Jornal.
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4: Caidão.
1: Oi?
4: O 88, Jonathan, tá caidão. Tá morto, né? Tá cansado. Cãibra, ele que entrou logo na segunda etapa.
1: É, tá vendo o time aí tomando 4-0.
0: Mas é que o estado do América não motiva. Então isso também é desmotivação do jogador. Ele cai, fica. Porque a perspectiva do jogo não é do América fazer o gol de honra. É do Náutico fazer o quinto gol. Quer dizer, o América está visivelmente dominado.
4: Tem gol. Eu ia chamar o Alexandre que se estivesse chovendo, o Muriel ia pegar uma gripe.
6: É, tá paradão lá, né? Assim como o Alex também nunca
4: não
6: mais falou com a gente.
4: Não fez nada,
6: aí.
4: Nada.
1: O gol acontece, gol, emoção do futebol, Marcelo.
3: Lacerdão, lembrando que o central com um a mais aos 53 minutos é gol do ABC. Esquerdinha, central 0, ABC 1, amigo.
6: Como é que tá ficando o central nessa história aí, Marcelão?
3: Ele continua no G4 ainda, mas nesse instante ele perde posições. Eu tô só atualizando nesse instante, o central fica na quinta colocação, ele sai do G4, viu, Alexandre? Ele sai.
6: Esse ABC tá voando agora aí, né?
3: Vai a 13
6: final
3: pontos.
6: Da Copa do Nordeste, né? É. Série D tá bem obrigado.
3: Exato.
6: Agora vai pegar o time do Vitória aí. Aí o negócio ficou diferente, né,
3: fica
6: Marcelo?
3: Fica assim agora, Alexandre. ABC com 13, América com 11, Souza com 9, Maguari com 8, mais saldo de 2, Central em quinto com 8, saldo de 1.
1: Futebol aí na Jornal.
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6: Xandre. Agora houve um exagero nesse domínio aí, no chute pro alto, né, do Alanzinho. Pegou uma bola de fora da grande área.
4: Todo mundo quer fazer, né? Três minutos chutou, já cresce.
6: Chutar por chutar aí fica ruim. Fala, Marcelo.
3: Opa, somente ratificando, 1 para o ABC, 0 para o Central, Xande.
6: Obrigado, Marcelão. As informações aí da Série D do Brasileiro. Lembrando que a repercussão dessa partida, dentro do resumo final aqui na sua Rádio Jornal, teremos tudo. 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Olha o tempo. 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Alô, Marcelo.
3: Oi, Alexandre. E em Campina Grande, o segundo gol do 13. Marquinhos aos 43 do primeiro tempo. 13-2, decisão 0. Final de jogo na Série A, Atlético Mineiro e Botafogo 1-1.
1: Alexandre Costa. 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Rolando a bola com qualidade no campo do seu rádio. Reta final do jogo aqui. E vem o time do América Mineiro. Vai tomando posição para o levantamento da bola para o interior, jogando de área. Vem para a cobrança agora de um escanteio. Escanteio pertence ao time do América Mineiro. Vem para a batida. Quem é que está sendo xingado aí que não deu para ouvir bem?
4: Roger.
1: Aqui, hein? Oi?
4: Roger. Ei, Roger. O resto.
1: Otávio suspendeu na entrada da grande área. Bate na defesa. Bola desviada. Volta aqui para a linha lateral.
6: É o Roger, como disse o Boris aí. Não está sendo muito.
1: Acabou. Apita um árbitro, fim de papo nos aflitos! Náutico 4, Vinícius, Wenderson, Dodô, Vinícius duas vezes, um do Wenderson, outro do Dodô, América Mineiro 0, futebol vai na Jornal.
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1: Destaque do gramado aqui do Eláudio de Barros Carvalho. Já já vamos eleger o craque Tony da partida. Alô, Leonardo Boris. Alô, Alex Santos.
4: É, os jogadores estão ainda comemorando. Daqui a pouco a gente traz as palavras dos jogadores do Náutico. O Alex Santos.
6: Bom, por aqui estamos aguardando a saída de alguns jogadores da equipe do América. Deixa eu ver se eu consigo ouvir o Léo Alaba, que está passando por aqui. Ô, Léo, bate o papo aqui com a gente, Léo. Me diz uma coisa. Não, não quer falar, né? O Léo não quis falar. Bom, jogadores do América bastante chateados com o fato de não quererem conversar com a imprensa. Eita, quem tomou o susto foi eu agora nessa fumaça que teve por aqui. O Roger acabou de passar do meu lado, viu, Boris? E a torcida aqui só tecendo elogios ao técnico do América Mineiro. Pense, e o Náutico por aí?
4: Não, ainda não saiu o time do Náutico. Eu estou aguardando para entrevistar os jogadores do Clube Náutico Capibaribe. Estou aguardando aqui na chamada grade que separa.
1: Ô Boris, vamos fazer o seguinte, vamos eleger o craque
4: dos jogadores.
1: Tony.
4: Vamos lá, bom, Boris. Querido.
1: Seu voto.
4: Vinícius.
1: Vinícius. Fez um golaço aqui nos aflitos, fez dois gols na partida, na verdade, né? E você, Wally Santos, quem é o craque Tony na sua opinião, hein, Wally?
6: Eu gostei muito do Wenderson.
1: Wenderson. Vinícius e o Wenderson. Ralf de Carvalho, seu voto no craque Tony, Ralf.
0: Pois é, são os dois nomes realmente votados que foram os melhores do jogo. Muita gente jogou bem, mas eles estiveram acima da média. Eu vou apenas aqui escolher um, porque achei que o Enderson jogou um partidaço e ainda fez um gol. Foi o homem de meio campo, porque normalmente o que recebe o aplauso é Dodô, mas hoje foi o Enderson. Então a gente vê. Mas eu vou ficar com o Vinícius, porque o Vinícius chutou muito. O Vinícius hoje pagou tudo que se cobrava do ataque do Náutico. Estava chutando pouco, tinha pouco poder de penetração. Hoje foi exatamente o contrário. Náutico teve um poder de penetrar na defesa do América e particularmente o Vinícius chutou muito e fez dois gols. É
1: Vinícius,
0: ele,
1: muito bem, obrigado, Ralf. Vinícius, o craque Tony do jogo de hoje. Faço menção honrosa também, fortíssima, pro Enderson, mas Vinícius é o craque Tony do jogo de hoje, que, como todo craque, também adora saborear a linha completa de produtos Tony. 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
4: Samuel,
1: vamos lá.
7: Foi eficiente na frente, né?
8: Graças a Deus, a gente fez uma bela partida. A gente precisava provar pra gente mesmo, né? Que a gente é capaz e fomos coroados aí com essa excelente partida. Agora é focar no próximo jogo e, se Deus quiser, fazer mais um grande jogo.
4: Pronto, aqui o Samuel. O professor Hélio tá passando por aqui também. Daqui a pouco nós vamos ouvi-lo. Mas os jogadores estão passando. Vagarosamente, o Alex Santos.
6: Por aqui, fim de papo, viu, Boris? Todo mundo passou. Alguns atletas do América Mineiro que ainda permaneceram não quiseram falar com a imprensa. Bastante chateados, obviamente, com essa goleada. E detalhe, hein? O próximo jogo, somente o São Bernardo fora de casa. Pense.
1: Fechou, vamos pessoal?
4: Ouvir
1: fechou
4: aqui
1: aí ou não? Vamos lá.
4: O Igor Fernandes.
1: Fala, Boris. Vai, vamos lá.
4: Igor Fernandes.
9: O Náutico estava precisando vencer em casa na presença do torcedor, né? Boa noite.
10: Sim, exatamente. Resultado positivo em casa foi fundamental para a gente recuperar a confiança dentro de casa, confirmar o trabalho que a gente vem fazendo na semana e também dar esse resultado para a torcida que ela estava merecendo depois de desses duas derrotas em casa que a gente teve. Essa vitória foi fundamental.
4: Igor Fernandes falando aqui. Opa, desequilibrei, desculpe. Desequilibrei aqui. Deixa eu ouvir o Muriel. Muriel, 50 jogos. Muriel, por favor. 50 jogos com a camisa do Náutico. Eu estava falando que se você estivesse pegando chuva ia ficar gripado, porque você não trabalhou.
11: Bom, feliz com a vitória. Eu acho que a gente tem que se acostumar com isso aqui. A gente tem potencial para fazer grandes jogos como esse, diante da nossa torcida, aquilo que a gente estava precisando. Um jogo que traduziu o que a gente... O placar traduziu o que a gente fez em campo. Teve outras vezes que a gente jogou bem também e não conseguiu a vitória. Mas é assim, quanto melhor a gente joga, mais perto da vitória a gente está. Criando a nossa identidade. Trabalhando cada vez mais para ir crescendo. Quem sabe que a gente está longe ainda do objetivo final. Tem muita coisa pela frente, mas estamos no caminho.
4: Aí o goleiro Muriel falando aqui no microfone da Rádio Jornal.
6: Estou
4: aguardando o Vinícius e o Dodô. Pois não, o Alex.
6: Era para ouvirmos o Vinícius, mas ele passou aqui mais rápido do que fez os gols, viu? Então, segue por aí.
4: Tá bom, querido. O Vinícius passou por você para o vestiário?
6: Isso, já saiu já.
4: Cadê você, que eu não estou te vendo? Bom, a gente continua aqui. Vamos ver quem ainda está por aqui. Acho que passaram todos. Alexandre, dá uma moral aí. Vê se tem algum jogador do Náutico por cima, porque eu tô bem afundado embaixo aqui. É, Dodô. Dodô, rapidinho. Grande partida do Náutico, né?
12: Cara, é grande vitória, grande partida. Nós estamos focados. É, agora é dar sequência no campeonato. Vamos continuar se dedicando ao máximo. Grandes coisas estão para acontecer no campeonato.
4: Me permita só mais uma pergunta. Essa marcação alta hoje funcionou com um gol, porque provocou um erro do goleiro.
12: Cara, essa marcação é desde o campeonato pernambucano, nós, é o estilo do professor Hélio. E nada é... Nós coloca em prática, né, cara? Tudo que nós trabalhamos, as coisas aconteceram hoje.
4: Valeu. Legal. Esse é o Dodô, foi o último a passar por aqui. Fechamos, Wallace.
13: Fechamos, querido Boris.
4: Então, voltamos para a cabine da Rádio Jornal. Ele sempre brilhante, deu um show de narração. O nome dele... Em Vinheta.
13: Muito obrigado, o Ale Santos e Leonardo Boris, trabalho de reportagens aqui nos Aflitos. E o placar final para quem vai ligando o rádio agora, não pôde acompanhar por algum momento aí, não pôde por algum motivo. O Náutico goleou o América Mineiro 4-0. Dois do Vinícius, foi escolhido aqui por nós, o craque Tony do jogo de hoje. O Anderson fez gol, Dodô também deixou dele. Foi uma festa aqui para a torcida alvirrubra. Só lamento muito aqui o público, né? Acho que ficou a desejar, ficou devendo. Torcedor do Náutico vai, obviamente, ganhando mais confiança nesse time. Também está meio ressabiado, né? Duas derrotas aqui nos Aflitos. Perdeu para o time do Criciúma no início. Depois teve aquela derrota horrível para o time do São Bernardo. Obviamente que gera muita desconfiança para a sequência. E depois dos dois jogos fora de casa, uma vitória... E o empate, goleando o time do América Mineiro, jogando mais ainda o América para a lanterna da Série B do Campeonato Brasileiro. Meus amigos, minhas amigas do Brasil, deixa eu dar uma passadinha com o nosso grande Marcelo e volto aqui para fechar minha participação. Tem muito a repercutir deste jogo em que o Náutico goleou o time do América 4-0. A repercussão aí nas nossas redes sociais, no resumo final com o grande Marcelo, com a opinião do Ralf de Carvalho. Eu vou dar uma passadinha com o professor e volto aqui para a gente encerrar a nossa participação, a minha, viu? Porque tem vestiárias, tem entrevistas... Tem muita coisa pela frente, além da opinião do jogo. E mais tarde também tem a opinião do jogo no estádio Lacerdão, em Caruaru, né? Algumas informações dessa derrota do time do Central para o time do ABC pelo placar de 1-0. Ele comanda, ele informa, ele deixa você atualizado. Ele é o nosso professor! Marcelo
3: Araújo! Esse é Alexandre Costa, explosão do Scratch. Vou começar aqui pelo Vinícius, né? Grande nome do jogo, Alexandre. O Vinícius chegou a seu quarto gol, né? Tinha dois, fez mais dois na tarde de hoje e assume a vice-artilharia da Série B, junto com Perotti e Barleta, ambos do Sport. Os artilheiros são Ronaldo Tavares, do Atlético, e Everton Morelli, do Botafogo de Ribeirão Preto, ambos com 5 gols marcados.
4: E então... o Ronaldo tá fora, né? Por conta de ligamento, né?
3: Isso, Boris. Bem lembrado, fora o Ronaldo, e aí tem uma briga boa na Série B pela artilharia. Repito, Vinícius é vice-artilheiro junto com Perotti e Barleta do Esporte Clube do Recife. Essa rodada teve início ontem com Ponte Preta 1, Esporte 3, Goiás 1, Vila Nova 0, Atlético e Cuiabá 0-0, Ceará 0, Atlético Goianiense 1, CRB 3, Operário 0, Juventude e Criciúma 0-0. Daqui a 19 minutos a bola vai rolar na Ressacada para Avaí e Fortaleza. E às 19h30, no Jorge Ismael de Biasi, tem Novo Horizontino e Botafogo de Ribeirão Preto. Somente na terça-feira, dia 12, a rodada será encerrada com Londrina e São Bernardo, jogo no Vitorino Dias, em Londrina. O Sport lidera com 16 pontos em 8 jogos. Fortaleza, que joga daqui a pouquinho, é segundo, com 14 em 7 jogos. São Bernardo também tem 7 jogos, é o terceiro com 13 e um saldo de meia dúzia. O Náutico chega a quarto lugar com 13 pontos e um saldo de 2. Em 8 jogos, conquistou sua quarta vitória, um empate, 3 derrotas, 9 gols marcados, 7 sofridos. O aproveitamento do Timbu é de 54,2%. É o mesmo aproveitamento do Vila Nova, que é quinto lugar com 13, sexto Criciúma com 12, sétimo Operário com 12, oitavo Juventude com 12, nono Atlético Goianiense com 11, décimo Goiás com 10, décimo primeiro Atlético com 10, décimo segundo Ceará com 10, e aí vem os clubes com 9 pontos. Décimo terceiro lugar, Botafogo de Ribeirão Preto, Novo Horizontino, Avaí, Cuiabá, todos com 9 pontos. O Z4 tem o CRB com 8, a Ponte Preta com 7, o Londrina com 5 e o América Mineiro permanece mergulhado na lanterna com apenas 2 pontos ganhos. E é justamente o América que abre a rodada de número 9 no sábado que vem às 4 da tarde, no 1º de maio, com o São Bernardo, né? Como lembrava aí o Alessandro.
13: Ô Marcelão.
3: Fala, Xande.
13: Só repassando essas informações aí dos dois pernambucanos, o Sport fica na...
3: Primeira, liderança.
13: Primeira, né?
3: 16 pontos.
13: 16
3: isso.
13: pontos. E o Náutico?
3: O Náutico
13: vai
3: em quarto. É,
13: a
3: agora,
13: quarta colocação.
3: É, agora bem posicionado. Ele tem o mesmo número de pontos do terceiro, que é o São Bernardo. São Bernardo joga na terça-feira, fora de casa, contra o Londrina. Quer dizer, vamos imaginar um Londrina favorito, né? E o Náutico colado ali no São Bernardo.
13: É, ele fica ameaçado aí na posição, o Sport fica ameaçado, né?
3: Isso, porque o Fortaleza joga também fora de casa daqui a pouquinho contra o Avaí. Se Fortaleza e São Bernardo não pontuarem, tudo permanece como está. Aliás, mesmo empatando tanto Fortaleza quanto São Bernardo, o Fortaleza não passa o Sport, vai a 15, e o São Bernardo empatando vai a 14, o Náutico fica a 1 ponto do São Bernardo e a 2 do Fortaleza. Quer dizer, uma posição bem confortável no momento para ambos, né? Pro Sport e pro Náutico.
13: É verdade.
3: A rodada começa...
13: Diga, Marcelo.
3: Somente passando a próxima rodada, Xande. São Bernardo e América Mineiro, sábado que vem, 4 da tarde. É o mesmo horário de Operário e Náutico, no Germano Krieger. Náutico joga em Ponta Grossa, no interior paranaense. Às 18h30, no Ailê Pinheiro, tem Goiás e Botafogo de Ribeirão Preto. 20h30, na Arena Pantanal, Cuiabá, Novo Horizontino. Domingo, 4 da tarde, em São João del Rei, Atlético e Juventude. 18h, no Onésio Brasileiro Alvarenga, Vila Nova e Avaí. 18h30, no Castelão, tem Clássico, Clássico Rei, Ceará e Fortaleza. Mesmo horário, no Heriberto Wilson, Criciúma e Atlético Goianiense. 20h30 do domingo, Xandão. Esporte e CRB na ilha.
13: É sério, rapaz?
3: Domingo às 20h30. Esporte e CRB.
13: Às 8h30 num domingo, né? Mas
3: exato,
13: tá bom.
3: Exato.
13: Não vou reclamar, não. Vou agradecer.
3: Exato. E em Campinas, na segunda-feira...
13: Tem que agradecer que ainda tem jogo no domingo, né? Porque esse horário aí é meio... Mas vamos lá. Segue, Marcelo.
3: Exatamente. E na segunda-feira, às 19h, no Moisés Lucarelli, em Campinas, tem Ponte Preta e Londrina. Estamos falando aqui do domingo à noite. Ah, meu querido Alexandre, aí o sorteado é você, viu, amigo? Você narra o jogo Sport CRB junto com o Ralf de Carvalho, o Alex Santos,
13: satisfação, né?
3: João Vitor
13: a gente só fica,
3: e Leonardo
13: assim,
3: Borges.
13: Não diria triste, fica... Como é que eu posso dizer, Marcelão? Fica...
3: O horário poderia ser melhor, né?
13: É, porque, por exemplo, hoje a gente fez aqui o jogo Náutico e eu falei isso no pré-jogo, você lembra?
3: Sim.
13: Que é aquela partida do domingo, né? Aquele jogo... tradicional do domingo, 4 da tarde, domingo, aí você tem uma partida aqui, então isso é sensacional, né?
3: Exato.
13: Pra nós pernambucanos. Aí você tem um jogo 8h30 do domingo, não que impeça o torcedor de ir, que ele vai trabalhar na segunda-feira, mas dá tempo de chegar em casa, vai chegar um pouquinho mais tarde e tal, mas o fim do domingo é que fica uma coisa... Enfim, tem gente que gosta, a gente acha um horário já meio esquisito aí, 8h30 de um domingo. Mas sigamos, estaremos nessa no futebol do Escrete de Ouro, né, grande Marcelo?
3: Enquanto tudo é alegria, tudo é festa na Série B, para Náutico e para Esporte, Xande, vamos ao Muro das Lamentações. Os grupos 8 e 9 da Série D, neste final de semana, não foi legal. Pelo menos, menos mal para o Maguari, que ficou no 0x0 com o América, o jogo no Arthur Tavares de Melo. 0x0 foi o placar. O Laguna perdeu mais uma, né? O Laguna só tem um pontinho, que foi conquistado na estreia contra o Central lá no Frasqueirão. Laguna 0, Souza 1. E a Patativa, Alexandre, estava com um homem a mais, grande parte do segundo tempo, e tomou um gol aos 53, gol do Esquerdinha, e perdeu o jogo para o ABC por 1x0. Teremos o relato daqui a pouquinho com Sócrates da Silva, com Rogério Silva e também Berg Santos, direto de Caruaru. Central 0, ABC 1. Aí fica assim, o ABC é líder com 13, o América de Natal é segundo com 11, terceiro Souza com 9, quarto Maguari, 8 pontos e saldo de 2. Quinto, Central, 8 pontos e saldo de 1. Sexto, Laguna, com 1 ponto. No grupo A9, ontem o Retrô perdeu para o Sergipe por 1-0 no Batistão. O Serra Branca empatou com o Lagarto por 0-0. E nesse instante, o Decisão vai perdendo para o 13 por 2-0. Meu querido Geraldo Fraga Rio, um grande abraço ao Geraldo. Disse que tomar gol de brinquedo é brincadeira. Desculpa a redundância.
13: Decisão não decide nada, Marcelo.
3: Não. Estão decidindo pelo Decisão, viu?
13: Meu Deus do céu. Decisão não é com ele, né?
3: Não, 13 tá lá vencendo, 2-0.
13: Desculpa ter os trocadilhos aí, mas é horrível, né? Decisão na Série D.
3: É. E aí a situação, Xande, do grupo A9 é complicada para os pernambucanos. Sergipe com 13, disparou. O 13 é segundo com 10, o Serra Branca terceiro com 10. Aí tem um abismo pro quarto colocado, que é o Lagarto, com 5 pontos. Quinto, Decisão, com 4 pontos. E sexto, Retrô, com 4 pontos. Se quiserem brigar por essa vaga, se reanimarem na Série D, a briga vai ser por essa quarta vaga, já que o Lagarto tem apenas 5 pontos ganhos. E para fechar, vou passar para você a sétima rodada dos pernambucanos na Série D. No grupo A8, no dia 17, no domingo, Frasqueirão tem ABC e Souza, Arena das Dunas tem América e Laguna, e aí no Lacerdão tem um confronto pernambucano, Central e Maguari. No próximo domingo, aqui não temos ainda o horário a ser definido, né? No grupo A9, também no domingo, Arena de Pernambuco, Retrô e Decisão. No Lagartão, Lagarto e Sergipe. Aliás, Barretão, bicho. Barretão. Lagarto é o nome da cidade. Lagarto e Sergipe.
13: Eu já ia perguntar que estádio é esse, Marcelo.
3: Pois é, cara. Você tem lá o estádio do Dino, né? O do Souza, né? Aí que seria uma versão Marizão, moderna, né? Marizão, pois Marizão. Mas, enfim, é Barretão, viu, Xande? Não estende não, cara, não estende não.
13: Bem, você mora, Marcelo.
3: Em Campina
13: Segue,
3: Grande,
13: Marcelo.
3: Serra Branca e 13, volta no som do Scratch, o explosão do Scratch.
14: Alexandre Costa.
3: Pois é, bicho.
13: É figuraça. Valeu, grande Marcelo Araújo.
3: Como
13: com vocês aqui, o resumo final na noite desse domingo. Muito obrigado, amigo, minha amiga, meu amigo, minha amiga, como diz o Boris. Muito obrigado a vocês que acompanharam tudo aqui na Jornada Esportiva. Nesta tarde de domingo, tarde e noite de domingo, Série B do Campeonato Brasileiro. Vem aí a repercussão na fala do Ralf de Carvalho, comentando para vocês daqui a pouquinho, sala de imprensa com Guilherme, o Hélio, comissão técnica Alvirrubra e a torcida Alvirrubra feliz da vida. Os pouco mais de 7 mil que estiveram aqui nos aflitos, 7.450 assistiram Náutico 4, Vinícius Wenderson e Dodô. Vinícius fez 2-0 para o América Mineiro. Amanhã tem mais na Jornal. Compromisso marcado com vocês aqui a partir das 7 horas da noite no Major Levi Sobrinho, 8 da noite da segunda-feira, Inter de Limeira e Santa Cruz. A bola vai ser movimentada aqui na Jornal com categoria, com qualidade, por Haroldo Costa, Ralf de Carvalho, Igor Moura e Leonardo Boris, rolando a bola para vocês na noite da segunda-feira de muito futebol. Obrigado aos amigos da técnica, aqui o nosso Rafael Moreira com Eudes Soares, estúdios da Jornal, mais cedo Big Alves e Edilson Lima, agora Aldo Leite, o nosso Elivelton Henrique. Tenham todos uma ótima noite de segunda, de domingo.
3: E Guguinha aqui, viu? Guguinha.
13: Ah, é o Emílio?
3: Elivelto hoje tá lá no no cacique do voleibol, viu, amigo?
13: É verdade, tá lá, tá puxando lá, ó, o enredo.
3: Exatamente.
13: Verdade, Marcelão, obrigado. Então tem o nosso Emílio.
3: E ele levou a mamãe hoje, levou a mamãe, viu? Aldo tá comunicando aqui, eu nem tenho essa informação, mas agora tá registrado.
13: Pronto, Aldo Leite e Emílio Bezerra. Essa dupla que chega com vocês aqui vão ficar até a madrugada, até de manhã de preferência, o Aldo e o Emílio ficando aí na Rádio Jornal. Muito obrigado aos amigos da técnica do Rádio do Brasil. Tenham todos um ótimo domingo, né? Um ótimo fim de domingo, dia das mães. Para quem não viu a mãe ainda, estava trabalhando, assim como a gente, né? Está trabalhando aqui desde cedo. Vai para aquele encontro, abraçar a mamãe, beijar a mamãe todos os dias e desejar sempre muita saúde e muita paz. Tenham todos uma semana abençoada, domingo é o início, né? O domingo é o início da semana, que seja uma semana de muita coisa boa, de muita luz, de muita paz, de muita saúde na sua vida, de realizações. É o desejo de todos nós que fazemos aqui o Scratch de Ouro da sua Rádio Jornal, esta marca que é líder e liderança no rádio esportivo do Brasil. Às 18 horas e 22 minutos. Tá chegando mais um campeão de audiência no campeão no campo do seu rádio. Ele comanda esta fera. Esse cara que é gente boa. Tô falando do nosso professor
14: Marcelo Araújo.
13: Boa
14: Valeu, gostei do gente boa, que felicidade, gente boa.
13: Gente da melhor qualidade.
14: Um abraço, meu amigo, bom descanso.
13: Valeu, Marcelão, um abraço.
14: Valeu, Xande, o explosão do Scratch que soltou o gogó em 4 gols do Alvirrubro da Conselheiro Rosa e Silva. Náutico 4-0 em cima do América Mineiro. 4-0, então, na Série B fizemos 7, hein? Náutico 4-0 no América, ontem Sport 3-1 na Ponte Preta. Estamos já ali no G6, o Leão é líder, fica aguardando Fortaleza, o jogo do Fortaleza com o Avaí. E o Timbu está, não está nem no G6, está no G4. Vocês sabem que agora a gente tem que fazer essa demarcação do primeiro ao sexto, porque no final tem playoffs, né? Entre o terceiro e o sexto, o quarto e o quinto. O primeiro e o segundo já garantem o acesso de forma direta. 18 horas e 23 minutos, estamos iniciando a partir de agora. Começando!
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14: Marcelo Araújo. 18 horas e 23 minutos, iniciando o resumo final com o Scratch de Ouro, equipe esportiva que tem a coordenação de Haroldo Costa. Alô, Boris.
17: Já na sala de entrevistas do Clube Náutico Capibaribe, daqui a pouco Guilherme dos Anjos fala aqui na coletiva.
14: E aí você tem Rafael Moreira e Eudes Soares. Confere,
17: exato,
14: amigo.
17: Exato. Eu te amo um e eu te amo dois.
14: Ah, que beleza. O amor é lindo e hoje é dia de bons tempos. Logo mais, às 8 da noite.
17: Depois do resumo final, né? Melhor falar assim.
14: É verdade. Tem toda a repercussão, é isso, Boris.
17: A noite é longa.
14: Exatamente. Vamos
0: lá. Tem um apostador aqui que disse aqui para mim há pouco,
14: sim,
0: no telefone, de que aposta em quem vai falar na coletiva do Náutico. Perguntou se eu sabia quem. Eu fiquei na minha. Eu não sei.
14: O Boris falou agora, o Guilherme.
0: Guilherme.
14: É o Guilherme hoje.
0: Exatamente porque o Boris falou. Que eu estou explicando isso, porque tem até gente apostando. Aposta assim em tudo, né?
14: Entrou aí nas betas.
0: Uma aposta particular essa.
14: Exatamente.
0: Vai ser o Guilherme, né?
14: Vai ser o Guilherme, o Boris confirmou.
0: Eu gosto quando o Hélio fala, porque Hélio não tem mais freio na língua, né? O Hélio fala do que gosta, do que não gosta, ele põe tudo para fora. Mas hoje o Hélio estava com aquela fisionomia alegre, que o jogo foi todo a feição do Náutico. Então, ele estava com aquela fisionomia alegre, não brigou com o árbitro, pelo menos eu não vi nenhum questionamento dele com a arbitragem.
14: Foi light, né, Ralf?
0: Foi light. Aí pode ser. O Guilherme explica bem. O Guilherme explica. Agora, o Hélio tem esse outro lado. Ele coloca certas coisas que são interessantes e que se projeta amanhã. Por exemplo, se fizerem uma pergunta, por que o Paulo Sérgio não vem jogando?
17: Mas ele na coletiva, perdão, Ralf, sim, ele na coletiva, ele falou que conversou com o Paulo Sérgio. O problema do Paulo Sérgio é que vem de uma lesão grau 2 e ele ficou com o Leonai fazendo transição física. Só isso.
0: O que eu vinha desenvolvendo era no outro sentido, Boris. É no sentido das respostas de Hélio e na resposta do filho. O Hélio tem uma abordagem que é crua. Ele vai direto. Então, se há alguma coisa que ele não está gostando, porque o Guilherme disse, usou até uma expressão para se referir à contusão do Paulo Sérgio, que era uma contusão subjetiva.
17: Essa na primeira contusão.
0: Se fosse o Hélio, ali teria dito que de outra forma.
14: Ele ia além, né? Vai além, né?
0: Ele diria, é uma contusão que eu não sei se é verdadeira. Diria assim, em vez de subjetiva, né?
14: Sem filtro. Vai direto.
0: É isso que eu quero enfocar. Eu gosto do Hélio como treinador e o filho dele está na mesma batida dele. Vai ser um bom treinador, se já não é um bom treinador. Só que tudo, por enquanto, está atrelado ao pai, porque é o cabeça de todos os setores, da família e da comissão técnica. Então, gente, vai ser, atenção, você que me perguntou, o Boris disse agora que é o Guilherme dos Anjos quem vai para a coletiva e vamos aguardar.
14: São 18h27, o Boris está ali aguardando o técnico Guilherme dos Anjos, e aí eu queria escutar, Ralf, no seguinte, finalmente um bom final de semana para o futebol pernambucano, pelo menos na Série B, com Sport e Náutico ali nas primeiras colocações e duas vitórias nessa rodada, né, Ralf?
0: Rapaz, só o fato de esta rodada foi a nona.
14: Oitava.
0: Oitava, né?
14: É.
0: Então, se eu colocar aqui, oitava rodada, já temos dois times dentro do G6. Porque esse é o objetivo. Se pudermos colocar os dois na Série A para o ano que vem, vai ser uma coisa maravilhosa. E todo o trabalho é para entrar no G6, se possível no G2. O Sport hoje está no G2, é o primeiro, está no G2. O Náutico está no G6 porque é o quarto colocado. Então, quando um time entra dentro do G6, ele dá a alma, ele sua sangue dentro de campo para não sair. Então, é aí que nós vamos ter uma disputa diferente. A disputa agora, além de ser no plano técnico, na evolução do Sport e do Náutico, vai ser também nesse objetivo de brigar para não sair mais do G6. Pode até sair, porque o campeonato às vezes flutua, e esse campeonato da Série B está muito nivelado, é um perde e ganha frequente, então fica difícil se assegurar. Mas vamos ver uma luta, porque entra no lado psicológico. Depois que o cara ganha, não quer perder. Se você lhe dão alguma coisa, você não vai aceitar que essa coisa seja tomada. Então, a mesma coisa a gente encara quando um clube entra no G4 de antigamente ou no G6 atual. Então, a questão aí é brigar para ficar dentro, Marcelo.
14: Agora, quem não está satisfeito, e eu faço questão de puxar essa pauta aqui antes do Guilherme dos Anjos, é o Everaldo Leite, que disse para a gente o seguinte: boa noite, amigos da Jornal. Olha, o Náutico não está jogando bem. Está ganhou de um pato morto, que é o América.
17: Chegou.
14: O América... Opa, então vai lá, Boris, com o Guilherme dos Anjos.
4: Guilherme dos Anjos já está à nossa frente e nós vamos começar a entrevista coletiva com o professor Hélio dos Anjos. Só os últimos ajustes para a gente começar. A TV Timbu está ajeitando câmera, luz e ação. Todo mundo ajeitando. Tudo ok? Vamos começar? Então, vamos começar. Vamos começar, então. Vamos lá, então.
18: Boa noite, Guilherme. Boa noite. Queria que você analisasse essa vitória convincente do Náutico, vitória maiúscula. Não sei se foi a orientação de vocês, mas a gente percebeu que os atacantes quiseram decidir hoje. Às vezes o Vitor Andrade ele fez algumas jogadas com característica dele mesmo e finalizava. O Vinícius também tentou. Foi uma orientação de vocês também essa poder de definição, poder de decisão dos atacantes? E em relação à entrada do Vitor Andrade, do Reginaldo, a tendência é eles terem sequência no time titular?
19: Nossos números permaneceram muito parecidos. Eu acho que o grande lance foi aquilo que eu um dia já comentei aqui, a efetividade. Não adianta a gente ter os melhores números, como mais uma vez tivemos, independente da expulsão. Até a expulsão nós estávamos já com essa superioridade nas estatísticas, na questão física, rodando o jogo num nível muito bom. Nós estamos evoluindo enquanto clube, e ao evoluir enquanto clube eu passo a ter esse tipo de estatística, e esse é o primeiro jogo, eu passo a ter esse tipo de estatística em tempo real. Eu passei a ter a possibilidade de observar esses atletas fisicamente em tempo real. Tudo isso é crescimento e a gente consegue analisar de uma forma cada vez mais específica, tomar melhores decisões. Mas é um mérito muito grande dos atletas que trabalharam incessantemente para tornar essa, essa superioridade estatística, muitas vezes, das nossas equipes, que a gente consegue performar nesse sentido, em gols, realmente. Que tava, a gente fica nessa sensação de, poxa, a gente pode fazer mais gols, a gente está criando muito. E o gol é o ponto máximo do futebol, é o mais difícil, sim. Ele vale muito no mercado. Então, se os nossos atacantes seguirem fazendo gols, seguirem dando assistências, e foi o caso de todos eles praticamente, apesar do Vitor, se eu não tenho certeza, participou de forma direta, assistência ou gol, mas gol não, mas participou muito bem taticamente. Então, aquilo tudo que eu mencionei sobre o Vitor dentro da última coletiva pré-jogo, que ele precisaria evoluir em alguns aspectos, ele evoluiu dentro dessa semana e por isso ele se tornou titular e transferiu para jogo. Nós não queremos o atleta perfeito, mas ele precisa entender que taticamente ele precisa entregar para a gente poder ter um conjunto efetivo. E a gente está tendo. Ele foi um precursor disso, do jogador de ir para gol.

0: né? Assim como foi o Vinícius, assim como foi o Derek. Derek é um jogador tático. É tudo aquilo que a gente buscou num centroavante. Derek ataca o espaço, abaixa a linha do adversário. Ele é muito tático dentro da nossa estrutura em termos de pressão. Deu uma assistência hoje para gol, porque arrastou muito bem a jogada, né? É a mesma coisa o Vinícius e o Dodô, como vocês mesmos mencionaram, numa pressão, roubou, conseguiu fazer um gol. É, e o Vinícius destoou hoje, tecnicamente. Foi muito acima. Pisou na área, fez um lado direito, que é uma coisa que ele mesmo se propôs a fazer inúmeras vezes. Ele falou, faço lado direito, faço lado esquerdo, faço centralizado, professor. E fez muito bem todas as vezes. Fez muito bem já aqui com a gente, lado esquerdo. Fez muito bem, falso 9. E fez hoje muito bem. Acho que talvez um dos melhores jogos dele, dos últimos aí 20, pelo lado direito. Não empolga. Acho que não pode empolgar. Isso é importante eu mencionar, porque a gente tem uma competição muito longa. Agora, fortalece, sem dúvida nenhuma. Nós ficamos fortes. Tudo aquilo que as pessoas estão vendo dentro da divisão, foi comentado por outros treinadores, né? A gente fica feliz do reconhecimento do trabalho por alguns treinadores dentro que a gente enfrentou, perdendo o jogo, empatando o jogo ou ganhando o jogo. No caso do Atlético, ganhamos, Botafogo empatamos, Ceará nós perdemos, e todos os treinadores mencionaram o nosso jogo, a forma da equipe, poxa, uma equipe que vai brigar, assim como foi o Eduardo Batista, que a gente perdeu aqui o jogo em casa. É interessante, né, observar isso, ver, mas nós temos uma competição muito longa e eu não tenho dúvida que com o resultado de hoje a gente traz cada vez mais o torcedor e não tenho dúvida também que nós vamos brigar por coisas talvez maiores do que as pessoas imaginavam no início da competição.
1: Guilherme, boa noite. Deixa eu pegar teu gancho aí sobre a questão do Derek, né? Que você falou sobre a importância dele na partida, de como ele participou do jogo hoje, foi importante. Mas a gente sabe que tem um Paulo Sérgio, né? Que sempre se fala muito sobre ele. Existe uma expectativa dele voltar hoje, porque você falou na sexta-feira que ele estava recuperado. Tem alguma possibilidade, já no jogo contra o Operário, o Paulo Sérgio está à disposição, pelo menos no banco, para ser uma peça de reposição no segundo tempo, como vocês têm utilizado, e foi utilizado dessa maneira o Vitor Andrade, e hoje ele foi titular? Obrigado.
0: Perfeito. Como todas as semanas que antecedem qualquer jogo da nossa parte, nós... A semana precisa falar, naturalmente, os atletas vão treinar, vão disputar. A vida do atleta de futebol é complicada porque eles precisam disputar internamente. Isso que vai acontecer. Paulo fez um grande treinamento hoje. Estive lá de manhã, em loco, acompanhei todo o treinamento. Gostei muito do desenvolvimento dele. Nós respeitamos, inclusive, para que não ocorresse, falei isso na coletiva, não ocorresse o mesmo que já ocorreu o ano passado. Então nós temos que dar uma cancha de trabalho físico, técnico, tempo de jogo para o Paulo, né? Acredito que ele vai estar já num nível muito bom essa semana e naturalmente a escolha entre os 23 que vão viajar, ela é minha, do professor, e acho que a semana vai dizer, e o Paulo vai estar, espero eu, assim como todos os outros, num nível muito bom, assim como o Derek, assim como o Todinho, que agora é uma opção, os garotos que vêm em algum momento compondo ali banco e tem chamado a atenção. Rosa chama muita atenção. O próprio Luiz, que voltou agora de lesão, a gente vai inclusive renovar o contrato dele, porque eu acho que é um jogador que tem possibilidade de crescimento, como a gente está vendo o Cauã Maranhão se desenvolver fora daqui, é bem legal. Eu acho que a gente precisa pensar, claro, de uma forma micro, né, no momento atual do elenco, mas a gente também tem que pensar no clube na hora de tomar algumas decisões. Da gestão desse elenco, desses jovens e também dos atletas que estão disponíveis, mais prontos, que eu digo, de mercado, de perfil, para jogo.
2: Professor, boa noite. Duas colocações. Esse é o jogo para chamar de seu? É o modelo de jogo para o resto da competição? É assim que o senhor gostaria, com o professor, que fosse o Náutico? É claro que é difícil, tem uma variação, mas esse é o modelo de atuação que o senhor gostaria, junto com o professor Hélio dos Anjos, o time do Náutico tem que atuar assim? É um jogo para chamar de seu?
0: Não posso ser demagogo e falar que não, né? Nós fizemos 4-0 num jogo brilhante da nossa parte.

0: É complicado você vir falar, poxa, contra o São Bernardo, da linha de zaga ou os laterais. Eles precisam ser muito intensos para trás, para vir e pegar essa segunda bola no meio-campo, contra um meio-campo em alguns momentos, com superioridade do adversário ou dos adversários. Muita gente vem usando três homens por dentro. E aí, cabe aos nossos beiradas, cabe a esses dois homens que muitas vezes deixam um beirada do lado oposto respirar para vir, dar a vida para essa segunda bola. Então, vejo dessa forma nosso sistema defensivo. Dar confiança e dar confiança, dar sustentação é correr pouco para trás, o mínimo possível. Mas quando correr, a gente precisa correr como foi no primeiro tempo, em dois momentos, que eu achei muito positivo mais uma vez da nossa equipe. A gente toma a transição. As pessoas ficam com a ânsia, né, que é da característica nossa de jogo, do modelo. Só que quando você vai para o número de atletas que chegaram no nosso sistema defensivo e o número de atletas nosso, do adversário e nosso, a gente vê superioridade. Último jogo, eu fiz uma cobrança com os atletas de que foi uma das pouquíssimas transições que a gente teve igualdade e estava 1-0 para o Botafogo. A gente poderia ter tomado um gol, aquela bola que o centroavante deles errou por cima, e estava em igualdade. Ali foi uma reclamação nossa, uma constatação. Conversamos com os atletas novamente e voltou ao que é o nosso normal, né? Mas esse normal vem com um esforço muito grande. Samuel fez um jogo de terno, né? Realmente, ele fez um jogo em pé. Eu cobri ele, inclusive, em dois lances que eu achei que ele foi para emoção e ele podia roubar a bola limpa, assim como o Enderson roubou inúmeras vezes. Mas é do jovem também. O excesso que ele tem de força, de vigor, né? Ele passa em alguns momentos nesse sentido, mas hoje eles sobraram em campo, a verdade é essa.
1: Guilherme, boa noite. Todo sucesso tem um certo preço e o Náutico faz uma boa temporada. Atletas se destacam, Dodô é um exemplo, faz um 2026 excelente, Vinícius em evolução. Há receio na próxima janela de vocês perderem atletas, porque tem mercado que chega com muita grana, né? Mundo árabe, que vocês conhecem muito bem, asiático, com muita grana também, primeira divisão do futebol nacional. Há receio de perder atletas na próxima janela?
0: Nós estamos a 70 dias da próxima janela. Acho que tem muita água para rolar. Não tem por que eu ficar preocupado com aquilo que não ocorreu, sinceramente. Nós temos contratos em vigor. Se o contrato for respeitado e o atleta for muito bem e vier uma proposta, a gente vai ter que sentar, vai ter que conversar. Se o atleta tiver interesse de sair, vai ter uma multa. Acho que os contratos estão muito bem amarrados nesse sentido, dentro daquilo que é a realidade do Náutico. A gente precisa também ser inteligente a esse ponto, né? Saber que existe um mercado aberto e a gente entender também que a janela ela é para os dois lados. Você pode ter que abrir mão de um atleta, porque vai vir uma proposta, como você mencionou, do mundo árabe. Não tem nem como a gente brigar muitas vezes. Mas, ao mesmo tempo, a janela abre a nosso favor também, né? Então, acho que no momento certo, se as coisas assim ocorrerem, a gente precisa sentar, como a gente sempre fez, analisar, ver o melhor caminho, tanto para o atleta, se tiver algum atleta nesse sentido envolvido, e para o clube.
2: Boa noite, Guilherme. Parabéns pela vitória. Vocês, principalmente o Hélio, no começo, na estreia da Série B, disse que o time não estava 100%, mas não ia demorar muito para engrenar, para estar nesse 100%. Você acha que depois dessas três partidas que vocês conquistaram 7 pontos, o time está 100%, está pronto para competir? Ou falta algum detalhe, está uns 80%, 90%? Obrigado.
0: Acho difícil a gente chegar, assim, é um pouco utópico a gente falar de perfeição, no caso dos 100%, tá? Isso é uma maneira de dizer, claro. Mas, sim, estamos próximos num ponto muito positivo. Acho que as semanas abertas foram positivas para nós, diferente das outras séries B, que a gente não tinha muita semana aberta, principalmente no início da competição. Era uma pancada de jogos em sequência. Eu acho que as semanas abertas, né, foram positivas para isso, para a gente alcançar um nível interessante. Mas o campeonato ele é muito agressivo, ele é muito difícil. Nós vamos enfrentar agora uma grande equipe dentro de casa, com um dos mandos, na minha opinião, mais difíceis, que é o Operário. Vem de uma derrota, então é um time agressivo, contratou bastante, fez um investimento alto esse ano, inclusive com uma folha salarial maior do que a nossa, né, creio eu. Só não tenho acesso a esse dado, mas eu creio que sim.

0: nós precisamos evoluir. Isso sem dúvida. Até a 38ª. Acho que a gente vai estar em algum momento cobrando algum tipo de evolução. Porque o grande lance do futebol não é não oscilar. É o quanto você vai oscilar. E eu espero que a gente oscile pouco. Porque quem sobe, quem alcança grandes objetivos, oscila pouco. Mas vai oscilar. Vai oscilar negativamente em algum momento. Ano passado, todas as equipes, da primeira à 20ª, passaram 5-6 jogos sem ganhar um jogo. Então, a divisão é isso. É uma realidade, nós temos que adaptar, o torcedor tem que adaptar a isso. É importante ter esse discernimento, e eu vejo que está acontecendo. Está acontecendo esse discernimento, a gente vai acompanhando alguns comentários, algumas coisas. E eu vejo margem para a gente crescer. Não só na maneira de dizer os 11 que estão entrando, os 12, 13 atletas que estão jogando, a gente pode crescer ainda enquanto grupo. E essa é a nossa tentativa, é o nosso trabalho, é a obrigação de gerar resultado, de planejar, de mostrar onde está certo, onde pode estar errado dentro da nossa estrutura de jogo, ela é minha e do professor. Né? E naturalmente de um staff que acompanha a gente, né? Com um trabalho que eu vejo muito positivo e até importante mencionar. Nós fizemos inúmeras mudanças dentro do clube e eu estou muito orgulhoso da equipe que a gente montou, da equipe de pessoas, de profissionais, a comissão que coloca esses atletas para dentro do campo. É um trabalho minucioso e sou grato também ao clube mais uma vez. Volto a dizer, o clube está buscando crescer. Nós estamos captando os melhores profissionais dentro da nossa possibilidade, nós estamos buscando a melhor infraestrutura, os melhores softwares, o melhor para fisioterapia, por exemplo, foi um dos maiores investimentos até desde quando a gente chegou, em torno de 400 a 500 mil já investidos no setor, e precisa mais. Volto a dizer, eu dei uma entrevista no... Não sei se era Dia dos Pais, alguma coisa, eu estava em conjunto com o professor na entrevista, aquela da ESPN. E eu falei... Qual o sonho que você tem? Ah, é o acesso, ah, é isso. Então, o sonho mesmo é 8 milhões para a gente poder mudar a infraestrutura do clube. Eu falei sobre isso. Eu acho que é válido a gente sonhar com isso, é válido a gente, acima de tudo, fazer o que o clube vem fazendo. Correr atrás. Cada um dentro da sua possibilidade, é o comercial, é o marketing, é o presidente encabeçando isso, que buscou tudo isso que a gente viu hoje. É uma iluminação, é um placar, é uma mudança na nossa... Eu, só para você ter uma ideia dessa questão de iluminação, eu trabalhava muito mais os vídeos de jogos fora de casa do que os em casa. O jogo do Ceará, por exemplo, foi um jogo que eu pude utilizar muito algumas questões, porque visualmente, na imagem, na câmera tática, que ela é ampla, foi muito melhor. Isso é um crescimento. Para muitos pode parecer pouco, para muitas equipes, né? Grandes equipes que estão com a infraestrutura à frente da nossa, mas para nós é mais um passo. E eu gostaria que as pessoas pensassem assim, passo a passo, um passo de cada vez nós vamos conquistar aquilo que o Náutico merece, que eu acho que o Náutico tem também totais condições, né? Independente de acesso, né? Nós temos totais condições de melhorar, de colocar esses 8 milhões dentro do clube, de melhorar essa infraestrutura, em todos os aspectos e começar a competir em todos os aspectos, além do orçamento, além da competitividade dentro de campo, competir também em infraestrutura.
1: Muito bem. Aí, entrevista coletiva do professor Guilherme dos Anjos na vitória de 4-0 sobre o América Mineiro. Amanhã, folga para a rapaziada do Náutico, reapresentação na terça-feira à tarde para começar preparativos para a partida contra o Operário em Ponta Grossa, no sábado, às 16 horas. De volta, ele, que todo mundo gosta. Marcelo
2: Araújo! Valeu, meu querido Leonardo Boris, um grande abraço. Boris retorna com os bons tempos, logo após o resumo final. Ele e o Alex Santos foram os responsáveis pelas reportagens no jogo do Náutico, Náutico 4, América Mineiro 0, com a narração de Alexandre Costa. Já vamos para o comentário de Ralf de Carvalho. Vou somente dar uma passada aqui nos jogos da faixa das 18h30. Né? Havaí e Fortaleza vão empatando por 0-0, 21 minutos do primeiro tempo. Na Série A, segundo tempo de Remo e Palmeiras, 1-1. O Corinthians já abriu o placar no Clássico Majestoso contra o São Paulo, vai vencendo por 1-0. Mirassol e Chapecoense 0-0. Santos e Bragantino 0-0. Final de jogo na Série C, Barra e Caxias 0-0. O Figueirense fez um gol no Amazonas, vai vencendo por 1-0. Finalzinho de jogo, Volta Redonda e Ferroviária vão empatando por 0-0. Na Série D, o terceiro gol do Asa em Arapiraca. Asa 3, Atlético de Alagoinhas 0. Em Campina Grande, o Decisão vai perdendo para o 13 por 2-0. Jogo do grupo A9 da Série D. E a partir de agora, o comentarista Bola de Ouro, que diz todas as verdades. Ralf de Carvalho. Ralf, você lembra que eu iniciei um assunto com a mensagem de um ouvinte? E aí eu vou deixar você à vontade e vou complementar, porque eu acho que é bem interessante a mensagem que ele fala, que é a seguinte. Pessoal da Rádio Jornal, o Náutico não está jogando bem. Ganhou de um pato morto. O América está muito mal este ano. Não ganha de ninguém. Agora, quando o Náutico pega um time melhor, faz vergonha. É a mensagem do torcedor Everaldo Leite, e aí você fica à vontade para a sua narrativa. Grande abraço, Ralf.
3: Olha, essa é a mensagem preventiva. Essa é uma mensagem para dizer, está tudo muito bem, mas não relaxe, não.
2: É, exato, exato.
3: Porque é sempre assim, o Náutico jogou bem hoje, não foi só pelo América. É evidente que o placar tem a ver com a questão do América não ter acertado ainda dentro da Série B. Mas o Náutico, em relação ao próprio Náutico, em jogos anteriores, a gente encontrou evolução, melhorou. Eu citei a entrada de Vitor Saraiva, o número de chutes a gol, tudo isso tem uma certa influência com a mudança e a evolução e a confiança do próprio time. É claro que o Náutico, Marcelo, e o ouvinte que está já prevenindo o Náutico para não relaxar, porque essa vitória não satisfaz, é preciso ter uma campanha realmente forte, mas é preciso lembrar de que o Náutico se fortaleceu na vitória fora de casa contra o Atlético e depois com um empate. O empate foi contra a Ponte, né? Seu último jogo do Náutico, Marcelo.
2: Último jogo do Náutico, se somente lembrar, Ralf, Botafogo, em Ribeirão Preto.
3: Botafogo de Ribeirão Preto, exatamente. Muitos jogos, a gente quando não está com a tabela aqui, pode misturar. Então, esses dois jogos, Atlético e Botafogo, foram adversários que estão na competição e são considerados dentro da média, adversário forte, dentro da média da Série B hoje. E o Náutico foi em busca de 4 pontos em 6 disputados. Fora de casa, isso significou profundo acerto da equipe nas duas equipes. E um dos motivos também foi o Náutico só jogar bem no segundo tempo, quando entrava o Felipe Saraiva. Então, hoje, com a entrada do Felipe Saraiva, o Náutico teve um ataque diferente. Não apenas pelo fato de ser o América, mas o Náutico chutava muito pouco, isso partindo do próprio Náutico. O chute a gol, a finalização, ela tem que ser tentada. Embora você chute 18 bolas numa partida, só faça 1, 2 gols. Mas tem que chutar, porque provavelmente o 1, 2 gols não saíssem se não tivesse a insistência e a quantidade de chutes. Então, era importante para o Náutico. Esse, para mim, foi um ponto de evolução. Mas eu quero falar no seguinte. O América, pela sua fragilidade na competição, em ser lanterna, a gente sempre acha que o time tem obrigação de ganhar. Mas, às vezes, o lanterna surpreende, porque ele está procurando acertar. E no América tem que ser com um olho nisso. Você pode olhar que ele é o 20º, mas tem que ter cuidado, porque, afinal de contas, o América está com um treinador novo. Ou seja, foi contratado o Roger Silva para dar jeito num time que não estava conseguindo jogar bem. Só que ele não deu jeito ainda. Então, o jogo podia ter a facilidade, podia não ter. O Náutico entrou na dele com intensidade para evitar erros. Como o Náutico jogou? Da maneira que ele joga. Marcação alta, tentar roubar a bola do adversário no campo de ataque, todo esse trabalho do Náutico. Claro que tem jogo que não conseguia acertar. Os jogos que o Náutico perdeu em casa é porque a receita não foi aplicada. E o Náutico estava numa situação devedor do objetivo do torcedor. O time jogou para se limpar com a torcida pelas derrotas em casa. Então, obviamente, isso aconteceu. Foram poucos os torcedores para um domingo. E um jogo onde se tinha por certo que o Náutico jogaria um futebol mais aplicado do que nas partidas anteriores. O público foi de 7.450 torcedores. O estádio do Náutico passa com capacidade para mais de 18 mil. 18.900 por aí, quase 19 mil lugares e 7.450 foram lá, quer dizer, menos da metade. Então, a gente esperava um público até maior. Pode-se atribuir esse fato ao Dia das Mães, de muita gente ficando em casa, que é o dia de sair. Quando a mãe não mora com a pessoa, tem que visitar a mãe e às vezes não há tempo de ir para o jogo, porque não vai sair correndo da casa da mãe no dia que é dedicado a ela. Pode ser isso aí, mas pode ser também que o torcedor estava esperando talvez um jogo como esse, uma resposta para tornar o time mais acreditado. É claro que o Náutico se fortaleceu com essa vitória e deu uma satisfação à torcida de que o time não se entregou. O Náutico começou jogando com a escalação que só não foi a força máxima. Eu falei isso e vou começar o comentário falando nisso de novo, lá no, na pré-jornada. O Náutico começou com o Muriel. Reginaldo, que ganhou a titularidade, não tenho dúvida que isso fortaleceu o lado direito do Náutico. Betão, Igor Fernandes e Yuri Silva. Igor Fernandes, ninguém tem mais dúvida que ele joga bem como quarto zagueiro. Eu acho que ele de quarto zagueiro joga melhor do que de lateral esquerdo. Eu, na lateral, eu acho que a escalação ideal foi essa aí com Yuri Silva. Então o time estava bem escalado. Samuel ganhou novamente a titularidade. O Anderson e Dodô, meio campo que a gente sabia que seria um meio campo ofensivo e de boa marcação. E o ataque com Vitor Andrade, Derek e Vinícius. Nós aqui só fizemos uma ressalva. O Náutico não está com sua força plena, sua força máxima, porque Paulo Sérgio ainda não pode jogar. Obviamente, em razão de Derek. Derek foi defendido de forma sutil pelo Guilherme, que é um garoto inteligente. Ele aplicou para importância a Derek o fato de que para ele, Guilherme, ele foi um jogador tático. Mas centroavante que não chute em gol não tem para a torcida prestígio no jogo. E ele, mais uma partida que não conseguiu isso. A gente via que ele ficava louco para pregar a bola e ter uma finalização. Porque Vinícius teve duas vezes. O Anderson, que é um jogador de meio campo, fez um gol. Entrou destemido e fez o gol. O Dodô, que pegou uma sobra de um erro do goleiro, que bateu no pé do poste, a bola voltou. Mas ele estava lá na função exatamente de marcar alto, ou marcar saída de jogo da equipe do adversário e, portanto, fez o gol. E o centroavante, Derek, não teve uma chance para perder. Ou seja, chutou e perdeu, mas chutou. Vai, vamos botar, está no scout do jogo que ele chutou. Não houve esse fato. Então, lhe atribuir uma função tática é ótimo. É ótimo. Eu acho que o treinador está na dele. O papel é tirar a crítica e a pressão de cima dos seus atletas. E é um jeito de tirar de cima do Derek, porque cuja produção decepciona. Agora, gente, essa questão do Paulo Sérgio, a gente brinca com ela por causa de um termo usado pelo próprio Guilherme, que eu falei há pouco aqui. O Boris pensou que eu estava querendo falar de uma coisa acontecida hoje. Não, acontecido o seguinte, que o Guilherme disse que foi uma contusão subjetiva. Eu achei que se fosse dito pelo técnico Hélio dos Anjos teria sido de outra forma. Porque eu acho o Hélio mais direto. Assim como o Guilherme hoje disse que Derek foi um jogador tático, assim ele atribuiu a contusão do Paulo Sérgio como sendo uma contusão subjetiva. É uma contusão que pode ser e pode não ser. Ele, se fosse ele, ia dizer, eu não estou acreditando muito nessa contusão. Mas o doutor disse que ele está contundido, tudo bem. Hélio teria sido mais direto. Porque o que se quis dizer aqui era que poderia ter sido uma contusão ou não. Mas depois se confirmou que ele estava contundido, porque, afinal de contas, o Paulo Sérgio tem problema com isso. É um jogador veterano que já carrega muitas pancadas no corpo e tem contusões que voltam, que acontecem, e agora a dele foi inesperada. Foi depois de praticamente uma briga com o treinador, ele foi preterido, deixou de ser escalado por 2 jogos, e aí no terceiro, que parecia que o treinador iria escalar, ele estaria fazendo falta, e aí tentou levar, foi na viagem que o Náutico fez agora. E não levou, porque ele estava no departamento médico e agora está se recuperando. Inclusive, quando o departamento fala, quando o departamento médico fala, tira todo o poder de especulação que a gente usa num caso como esse. A gente já não especula mais. Já admite que foi dito que ele tem uma contusão grau 2. Então tem que ter paciência e esperar. Mas agora o próprio Guilherme já disse que ele está prestes a voltar, porque já está trabalhando com bola. É outro momento. Mas apenas para exemplificar aqui as questões. Mas achei que o Náutico fez uma bela partida. O fato de que o adversário era o América, isso para mim é subjetivo. A questão básica é que o time se empenhou para construir um placar. E eu vi o time jogar. Teve aquele período de 10 minutos, onde as equipes, como que uma observa o que planejou a outra. O time do América veio para cá e telegrafou para o Náutico como iria jogar. Porque ele foi montado, a gente já esperava isso, escalado com 3 zagueiros e jogou num 5-3-2, a princípio, porque os 2 alas se recuaram, ficaram na primeira linha, na linha dos 3 zagueiros. Então, formou uma retranca forte e poderosa. Furar a retranca não é fácil e até precisa paciência. O Náutico até que durou pouco, apenas 25 minutos no primeiro gol. Mas por quê? Porque foi um Náutico que jogou com os pontas projetados, foi um Náutico que trabalhou a bola com qualidade, triangulou no lado. Isso espalhou um pouco a marcação do América, o que abriu espaço e brecha pelo meio. E porque o meio-campo teve um papel hoje preponderante. O Náutico trabalhou a bola. O que é trabalhar a bola? Quando até procurar o melhor momento de finalizar. Muitas vezes o time entrava em jogos passados com aquela necessidade de dar resposta à torcida, parecia um time apressado e chutava de qualquer maneira, é aquela bola perdida que bate nas pernas da zaga adversária e nada acontece. Hoje foi um time diferente, um time que soube dos momentos e trabalhou para criar esses espaços para finalizar. Então, passado aqueles 10 minutos, aconteceu a primeira jogada importante do Náutico, porque naqueles 10 minutos, na verdade, Muriel participou de 2 chutes da equipe do América, mas o América depois viria a se encolher para poder se proteger. Começou com 12 minutos. O Rafa Barcelos, deixou escapar uma bola que o Vitor Andrade pegou pelo lado esquerdo, meteu essa bola para Dodô. Dodô chutou em direção ao gol, a bola foi cortada, acabou indo para escanteio. Ali o Náutico já chegou na área. Depois o Vitor Andrade, da meia-lua, ele pegou uma bola, é aquela que o cara diz, daqui pode dar. Aí ele estava ali na meia-lua, pegou e bateu, a bola subiu e a bola foi para fora. A disposição do Náutico finalizar estava se caracterizando. Aos 15 minutos, uma jogada de gol. Vitor Andrade foi buscar a bola lá atrás, disparou num contra-ataque pela ponta esquerda e ao lado da área ele foi, fez o cruzamento. Por que que o América, que propôs jogar fechado, permitiu a entrada do Vitor Andrade na diagonal pela esquerda? Porque o América acabava de atacar. Estava 0-0, o time achava que de vez em quando podia fazer um contra-ataque. Então o América estava todo projetado. Nessa hora é que vale o contra-ataque com rapidez, para pegar o time aliado, com menos jogadores na proteção, no combate do que estava. E o Vitor Andrade conseguiu. Aí entrou, quando ele chegou lá da área, na ponta esquerda do Náutico, entrou na diagonal em direção ao gol e chutou no canto. Mas aí o goleiro Gustavo defendeu, porque ele colou o corpo no poste direito e botou a bola para escanteio. Mas é do tipo que o Vitor Andrade gosta. Hoje ele não fez o gol dele, mas é uma característica de como ele faz os gols. Aí teve um escanteio de Dodô, logo em seguida esse lance do Vitor Andrade. Quem foi bater o escanteio foi Dodô. O Dodô meteu aquela bola rasante, ele é bom nisso. E o Vinícius pegou no bolo de zagueiros, a queima-roupa, meteu a cabeçada em cima de Gustavo, que espalmou, afastando da área. Então ali eu vi um segundo momento bom de gol do Clube Náutico Caparibe. Por pouco não sai o gol. O Náutico estava amadurecendo. Por isso que eu digo que, às vezes, contra time fechado, é preciso dar um tempo. O Náutico puxou um contra-ataque antes de fazer o gol. Cruzou uma bola puxada pela esquerda. A bola foi cruzada, me parece foi o Yuri, e passou pelo Derek. O Derek tocou para o lado, a bola foi para Dodô. Dodô ainda tocou, eu acho que buscando Vinícius. E o Náutico aqui, eu inclusive marquei esse momento para falar sobre isso. O Náutico aqui foi passando de um para outro. Talvez o Derek se pegue essa bola, porque eu notei que estava o corredor aberto na frente dele. É uma preocupação que eu tenho nos lances de área. Se o cara tem condição de chutar ou não. Porque se não tem, você não pode dar como um lance de gol, nem responsabilizar o atacante por não ter finalizado. Então, nessa, todos que pegaram na bola poderiam ter finalizado. Mas ficou passando um para o outro, procurando quem estava melhor e acabou perdendo o momento. Mas, de qualquer forma, eu vi ali uma oportunidade para o Derek, mas ele não quis. Foi ele próprio que não quis chutar e botou a bola para o lado. Então, isto, às vezes, acontece. Mas, em seguida, veio o gol. O gol foi uma bola que nasceu na esquerda, com o Vitor Andrade, meteu para o Enderson. O Enderson estava dentro da grande área, mas já projetado. E quando ele recebeu a bola para se ver livre da primeira marcação, ele foi para a linha de fundo, não tinha ângulo para chutar. Mas teve a inteligência de quem trabalha na área de criação, de quem trabalha no meio campo com a responsabilidade de combater quando não tem a bola e de construir quando tem. E foi exatamente o que ele fez. Ele pegou essa bola e viu. Ele levanta a cabeça, é nítido até na imagem. Ele levanta a cabeça e aí se vê que ele está procurando o Vinícius e dá aquela bola pingando para descair em cima de Vinícius. Um passe aéreo. E Vinícius é aquela história da experiência. Deixou a bola descer até o ponto dele pegar antes dela bater no chão, antes dela cair. E ele meteu a bola com tamanha força que o goleiro... E pegou na veia. E o goleiro não teve nem o que fazer. Apenas o golpe de vista, porque entrou no canto direito, no alto, e não deu chance. Esse gol e os outros três, nós vamos colocá-los todos de uma vez, daqui a pouco no comentário, para você ouvir um após outro, porque é empolgante quando tem uma goleada de 4-0 e os gols saem em cascata. Fica mais emocionante ouvir assim. Então a gente está deixando para você. Então saiu aos 25 o primeiro gol do Náutico. Houve, num momento, uma reação da equipe do América. O América saiu daquele posicionamento puramente defensivo e foi para cima. Na hora que o América sai, a gente aqui pega por hábito o microfone e diz, olha, o Náutico tem que posicionar a defesa, porque a linha do Náutico geralmente marca alta e é uma hora perigosa. Mas o Náutico teve o comportamento necessário para entender que certamente os contra-ataques sairiam com mais intensidade. Foi o que aconteceu. Aos 34, o Paulinho escapa e cruza a bola da esquerda, a bola vai para o Otávio na direita e Otávio simplesmente chuta para o gol. Era a hora do América buscar o gol de empate. A bola bateu em Betão, o zagueiro, e foi para escanteio. Escanteio batido pelo próprio Paulinho, que é ala da equipe do América. Otávio de novo pega, chuta e o Muriel defende e pega essa bola. Ali era a reação da equipe do América. Depois desse lance, o William Bigode, e é bom a gente lembrar que o William Bigode, ele jogou só o primeiro tempo, um centroavante que não aconteceu, como ninguém aconteceu realmente, efetivamente, no América. Mas teve jogador que jogou melhor que outro e se esforçou para ver se o América conseguia dar certo. O William Bigode, ele chegou a ficar livre, ele não sabia que estava impedido. Aí, o que é que ele fez? Ele se projetou um pouquinho mais do que a linha de defesa do Náutico, do que o último homem da defesa do Náutico. Havia uma distância de uns 10 metros para Muriel. Ele aí se infiltra ali. O jogador que estava com a bola pelo lado direito e simplesmente levantou essa bola nas costas da defesa do Náutico que chegou para ele. O William Bigode pegou a bola. Repito que ele não sabia que estava impedido, porque a bandeira só subiu, como é hábito, depois que o lance foi concluído. Aí foi depois que ele chutou. Ali é que se soube que a bandeira deu o impedimento. Mas veja bem, ele tinha condição de bater frente a frente com o Muriel. Pegou por baixo da bola, botou por cima. Deu uma de zagueiro. Então, um time que está jogando com os atacantes finalizando desse jeito, não pode prosperar na competição. O que aconteceu exatamente com a finalização do Bigode, jogando aí no ataque do América. Depois teve, foi uma sequência de uma pressão que momentânea do América, e o Náutico voltou, é estratégico, para se defender daquele momento e retomar o jogo. Ainda teve um chute de Iago Souza. Ele levou a bola pelo lado esquerdo, quer dizer, nas costas do Reginaldo, avançou para a linha de fundo e ali ele chutou. Ele chutou, a bola bateu na lateral da rede pelo lado de fora. Quer dizer, que o Muriel defendesse, tudo bem, mas bola para a rede é chute errado. Então o América, com essa reação, não fez nada contra o Náutico. Agora, logo depois desse lance, teve uma coisa interessante. Betão, o zagueiro do Náutico, se estranhando com o atacante Tauan. Eles bateram barriga com barriga, nariz com nariz, como fossem brigar. Aí o árbitro correu lá e separou os dois e tudo ficou bem. E aos 42 desse primeiro tempo, veio uma coisa que iria facilitar a vida do Náutico, principalmente na segunda etapa. Mas ainda na primeira etapa, porque veio a expulsão de Emerson. Emerson, o zagueiro, foi disputar uma bola com Vitor Andrade. Veio a importância do Vitor Andrade. Isso aqui foi tão importante como um pênalti. Não foi pênalti, porque foi fora da área. Foi perto da área, da risca da grande área. Mas o Emerson entrou em Vitor Andrade, depois que a bola passou. Ele chegou atrasado no lance, ele estava do lado. Ele veio do lado. E o Vitor Andrade já tinha derivado, puxou a bola por dentro e vinha numa diagonal para frente do gol, conduzindo a bola em rapidez. Aí o Vitor deu um toque na bola, a bola se adiantou. Aí veio o zagueiro Emerson, que foi expulso, e entrou nas pernas do Vitor Andrade, já que a bola tinha passado, já não estava mais com o jogador do Náutico. Então o árbitro viu, ali há uma má intenção, matar ali a jogada no jogador e não na bola. E aí expulsou direto, puxou o vermelho como quem puxa uma faca da bainha. Saiu do bolso e simplesmente botou na cara do Emerson. E aí ele ficou um cordeirinho tentando argumentar. O que eu estranhei é que num lance desse, o VAR está acompanhando todas as imagens de vários ângulos. Então, os caras do VAR, eles têm que ser espertos. O VAR hoje foi com Douglas Marques, das Flores, de São Paulo. Então, veja bem, o VAR pode ter sido feito na sede da CBF. É assim que tem feito de vez em quando. Então, o que é que acontece? Ele chamou o árbitro. A gente vê quando o árbitro bota a mão no ouvido justamente porque ali está o fone do comunicador. Está ali o ponto dele. Ele botou para ouvir e fez assim com a mão para os jogadores esperarem. Então a gente viu que o VAR chamou para discutir o lance. Não era para discutir. Viu que o lance era para expulsão, porque se o VAR ele tem mandado dar o amarelo, trocar o cartão, que não era para tanto, eu vou dizer a vocês, o VAR no Brasil, que já não é 100%, cairia mais ainda num lance desse. Mas o VAR observou e o juiz se voltou depois. O juiz também pode ter dito, eu fico com minha opinião, porque quem cabe decidir é o juiz. Então, o árbitro poderia ter dito, não, eu achei que foi para a expulsão, eu vou manter assim, viu, colega? Obrigado. Mas eu creio que não houve isso, voltou e simplesmente expulsou o jogador. Um jogador a menos, só que já foi aos 42. Isso levou uns 3 a 4 minutos, quando a bola foi rolar, já tinha vencido o tempo regulamentar. Então o árbitro deu mais 7 minutos, depois deu mais um, foram 8 minutos, depois da expulsão no primeiro tempo, o Náutico estava com um jogador a mais. Aí nós vimos o complemento, e o Náutico chegou ao segundo gol. Vitor Andrade ainda fez uma jogada. Teve uma jogada também da equipe do América. O Johnny chutou uma bola cruzada na frente da área, mas a bola foi para fora. Na frente, não dentro da área do Náutico. Aos 48, aí o Vitor Andrade serviu uma bola a Vinícius. Que ele estava pela esquerda, ali pela meia canhota. Jogou na direita para Vinícius. Vinícius puxou para dentro, se aproximou. O Vinícius estava entre dois zagueiros. Ele poderia avançar mais, mas ele chutou dali. Eu acho que ele ficou imaginando que os zagueiros iriam em cima, se precipitou, chutou e perdeu uma boa chance, porque a bola foi para fora. Mas um minuto depois, veio o segundo gol do Náutico. O segundo gol foi de Wenderson no canto esquerdo. Uma bola que o Anderson pegou, essa bola lá atrás, e foi se aproximando da área. Uma jogada de contra-ataque. Você vê que o Náutico, com todo o volume de jogo, mas tinha hora que se utilizava do contra-ataque. Isso é um jogo diferente. A esperteza é em qualquer momento. Duas bolas de contra-ataque. E essa aqui, ela veio com o Anderson saindo do meio campo, partindo em direção ao gol. Ele entrou na área e bateu. A bola desviou no zagueiro, pareceu que foi Natan, e matou o goleiro. Saiu o gol. De qualquer maneira, eu não sei se o goleiro defenderia a bola dele. Mas melhor assim, a bola desviou, matou o goleiro. O goleiro foi para o canto direito, onde a bola, originalmente chutada por Anderson, iria no canto direito do goleiro. Mas aí a bola encaixou no canto esquerdo, descadeirou o goleiro Gustavo da equipe do América. E entrou o segundo gol do Clube Náutico Capibaribe. O primeiro tempo terminou com esse placar aí de 2 a 0 para o Náutico. O caminho estava feito. O Náutico, nessa partida, só tenderia a ampliar, porque o segundo tempo todo já seria com um homem a mais, o Náutico, e um a menos no time do América. Só que no intervalo, o técnico Roger Silva mudou de tacada, atacado. Meteu 4 jogadores, gastou praticamente todas as substituições. Ficou com uma de reserva técnica. Mas ele tirou, quem não agradou, ele tirou o Johnny e botou o Léo Alabá no intervalo, isto na ala direita da equipe do América. Jogador que apoia e que às vezes tem que chutar também. Ele trocou no intervalo. Trocou também Iago Souza. Aí seria o homem de criação, o camisa 10, o homem de finalização também. Mas realmente não estava puxando nem contra-ataque. Ele aí meteu o Alê e colocou no jogo no intervalo. Em seguida, no intervalo, trocou mais 2. Tirou o atacante Tauan e botou Arthur, que é um lateral. E dobrou o lado esquerdo, com 2 laterais, fez uma dobra. Era melhor para ele do que ter Tauan jogando na ponta esquerda como estava jogando. Ponta esquerda quando ele ia lá, porque ele jogou protegendo, tentando fazer o combate na marcação do América. Então aí a gente viu sair o Tauan e a entrada de Arthur. E tirou William Bigode e colocou o Jonathan, esse atacante. Então a gente viu que o técnico ficou profundamente descontente com o seu time. Mas o plano de jogo era se defender. Na hora que saiu para atacar, o time desacertou e facilitou o caminho do Náutico. O Náutico, no intervalo, não trocou ninguém, até porque o time tinha feito uma excelente partida. O que é que nesta hora o treinador se reserva? Para observar os que vão cansando e ele vai socorrendo para não cair o ritmo do jogo. E depois, quando o placar já está estabelecido, é grande, automaticamente depois de um terceiro gol, eu acho que a definição do banco do Náutico seria dar oportunidade a alguns jogadores para gerar minutagem. Então o Náutico ficou lá, não teve substituição de intervalo. A bola rolou, gente, e veio um presente de Dia das Mães para o Náutico no iniciozinho do segundo tempo. Com 6 minutos de jogo, vocês sabem que o Náutico de Hélio dos Anjos marca em bloco alto, então tinham 4 jogadores marcando a saída de jogo do América. Mas na frente do goleiro estava Dodô. Aí o camisa 16, Alê, que tinha acabado de entrar no lugar de Iago Souza, ele tentou sair pelo lado direito, era uma saída de bola, era saindo da defesa, tentando fazer a transição, mas houve o bloqueio, o Náutico com aquela marcação alta bloqueou, ele viu que poderia perder a bola, ele aí devolveu a bola para o goleiro, até ali tudo certo, ele não fez nada de errado, o Alê devolveu para o goleiro, só que o goleiro, ao invés de parar a bola e dar um chutão lá para frente, o goleiro pegou a bola rolando e deu aquela lapadinha que era para botar a bola para o lado esquerdo, para o lateral esquerdo tentar a saída por ali, saída controlada. No que ele bate na bola, ele pegou com o lado do pé, sem firmeza, a bola não mudou a trajetória, só ganhou mais força, intensidade. A bola foi e bateu no poste esquerdo, bateu e no princípio parecia até sorte do goleiro, porque a gente esperava ela entrar direto. Bateu e voltou, ou seja, bateu e sobrou para Dodô. O goleiro estava junto ao poste direito, porque a bola tinha vindo do seu colega daquele lado, ele estava junto ao poste direito e bateu no pé do poste esquerdo, não tinha goleiro, o gol estava aberto, o Dodô raqueteou para dentro e fez o terceiro gol do Náutico. Isto foi aos 6 minutos de jogo. E aí, a bola rola. E vai. Teve uma tentativa muito tênua de saída do América. O Léo Alabá ainda deu um chute. O Alabá ajeitou a bola para o Jonathan chutar. E o Jonathan chutou para fora. Eu acho que o América ali desistiu, disse, olha, vamos nos defender para ficar em 3-0 só. Só que em seguida veio a jogada de Vinícius. 27 minutos de jogo, Vinícius jogando do lado direito, puxou a bola para dentro para ficar na posição do pé esquerdo e bateu. Olha, bateu para romper quem tivesse na frente. A bola, na verdade, não bateu em ninguém. A bola sai do chão, que foi de onde ele bateu, e sobe para entrar no ângulo direito do goleiro. Foi um golaço o gol de Vinícius. Vocês vão ouvir a narração do Alexandre Costa daqui a pouco, narrando os 4 gols. E, gente, o que é que aconteceu aqui? Depois do terceiro gol, Hélio dos Anjos e o filho começaram a fazer as mudanças em campo. O Hélio mudou praticamente de uma só lingada o meio campo todo. A princípio, aos 23 minutos do segundo tempo, quer dizer, não tinha saído o 4º gol ainda, ele tirou Samuel, botou Auremi. Tirou o Enderson, um dos melhores jogadores desta partida, porque o segundo melhor foi Vinícius. Vinícius jogou melhor que ele, até porque ele ainda fez um gol, Vinícius fez 2. Vinícius chutou muito, Vinícius foi objetivo e, acima de tudo, importante para a vitória do Náutico. Mas Vinícius e Dodô foram os melhores dos melhores, porque todos jogaram bem. Então, o que é que acontece? Sai o Enderson e entra Alanzinho. Por que isso? 3-0, gente. 3-0. E como estava jogando o Náutico, pode ter certeza que não ia cair raio duas vezes no mesmo lugar. Então, o que acontece é que as duas mudanças aqui. E fez uma mudança também, aos 23 minutos, no ataque. Tirou Vitor Andrade e colocou Felipe Saraiva. Eu até, na hora, estava sugerindo, um pouco depois, que o Hélio colocasse o Felipe Saraiva, porque mudou tanta gente de uma vez, porque nesse mesmo momento houve também uma mexida no banco, né? Gente se levantando e tal, e aí eu não vi o Felipe Saraiva entrar. Eu disse, olha, ele devia também botar o Felipe Saraiva. Aí o Boro falou, ele já está lá dentro. Era o que precisava. Eu pensei, mas aí ele entrou no lugar do Vitor Andrade, porque eu ia sugerir a pergunta pelo Felipe Andrade, Felipe Saraiva, era porque eu ia sugerir ele entrar no lugar do Derek. Mas nesse primeiro momento entraram esses três. E quando chegou, aí veio o gol. Aos 23, essas três substituições. Aos 27, a jogada do Vinícius, que renudou no quarto gol, um golaço. Aí o Hélio e o Guilherme fizeram mais duas mudanças. Tiraram Dodô, porque tinha ficado Dodô, jogaram Auremi, Alanzinho e Dodô, um tempinho no meio-campo. Aí saiu Dodô também, entrou Júnior Todinho. Aí eu entendi qual foi o objetivo aqui, de acertar o meio-campo. O meio-campo ficou com Vitor Tavares, Júnior Todinho, ficou com Auremi, Alanzinho e Felipe, eu e mais o Felipe Saraiva. Aí depois entrou o Felipe Cardoso, quer dizer, ficou aqui o meio campo. Vou remontar, porque isso é importante para o torcedor se situar. Não houve troca na defesa do Náutico. Os mesmos que começaram terminaram a partida. Agora, no meio campo, com as duas entradas de substituições, foram mudados os três jogadores. Então entrou Auremi, Alanzinho e o Felipe Cardoso. Aqui no meio, Felipe Cardoso. E o ataque entrou apenas o Júnior Todinho, porque o Felipe Cardoso entrou direto no lugar de Derek para ir para o meio campo. O Todinho, que entrou no lugar, tinha entrado antes no lugar do Dodô, veio para o lugar de Derek. Então, o ataque ficou com Vitor Tavares, Júnior Todinho e Vinícius. Mas parece que é um mal momentâneo no Náutico da camisa 9. Até o Alexandre narrando, ficou procurando se a bola chegava nos pés do Todinho, que era para poder descrever, narrar um chute dele. Mas o Todinho saiu como o Derek, sem completar uma bola. Não alcançou a bola. Era fim de jogo. Porque todos que entraram, a gente sentiu que o Náutico, naquele momento, fez uma pressão de fim de partida, todo mundo querendo chutar. Não estava mais aquele jogo de um servia ao outro dentro da estrutura tática. Era o jogo de deixe que é minha. Então, era o finalzinho da partida de um placar de 4-0. Aconteceu de que, assim como o Derek, o Júnior Todinho também não finalizou. Mas, concluindo, gente, um jogo que a gente viu o time joga bem, e isso dá satisfação para a torcida. Muriel, que até foi perguntado pelo Boris na saída, de que ele podia pegar uma gripe se chovesse, porque ele estava sem se exercitar, a bola não ia para o lado dele. E Muriel brincou com isso. Então, Muriel jogou bem ali atrás, vamos falar na individualidade e, ao mesmo tempo, dar as notas dos vitoriosos de hoje. Por que é que eu sempre perco as notas? Isso já está se tornando um hábito. Está aqui, consegui. As notas que eu tinha anotado. Muriel, nota 7. Reginaldo, ninguém tem nota baixa hoje, a não ser os que entraram depois. Mas os que começaram, eu acho que todos mereceram as notas que aqui estão. Repetindo, Muriel, nota 7. Reginaldo, gente, estava em campo no lugar do Matheus Ribeiro, que vinha sendo titular nessa lateral. Mas o Matheus tinha dificuldade de cruzamento lá na frente, de infiltração, como os reservas Arnaldo e Reginaldo sempre fizeram, puxar para dentro, abrir o corredor para o ponta e a linha de fundo, e o lateral tentar fazer alguma coisa ou combinar com alguém dentro da área. Então, a gente não viu esse papel no Matheus Ribeiro. Consequentemente, Reginaldo fez isso bem e ajudou na recomposição. Esteve lá dando pouco vácuo nas suas costas, ou seja, cobrindo o espaço. Então, o Reginaldo fez uma boa partida, nota 6. Betão, cara importante, experiente, hoje ele quis brigar, mas ele normalmente é ponderado e dá regularidade ao combate do Náutico ali. Hoje o Náutico teve o combate já praticamente de bola morta dentro da área para os zagueiros, o que houve uma atuação coletiva no plano de marcação. Isso é o que diz exatamente o resultado desse jogo. Então, Betão, nota 6. Igor Fernandes, eu falei há pouco, Igor hoje é um melhor quarto zagueiro do que um lateral esquerdo, na minha visão. Achei que ele foi bem, tem ido bem jogando como quarto zagueiro. E abriu espaço para um cara que chega, que cruza, que faz um apoio ofensivo, principalmente agora com o Vitor Andrade, o que tornou com o Yuri o lado esquerdo forte, assim como está o lado direito. Isso é que é importante, o time equilibrado é um time que joga dos dois lados, joga forte. Então, Yuri, nota 6. Samuel, nota 6. Nada que comprometesse. Não foi driblado por ninguém, não teve, errou um passe só, não lembro de outro. Então, é o seguinte, o Anderson, assim, Samuel, nota 6. Auremi o substituiu, até pelo tempo de jogo, o Samuel teve a nota 6, Auremi também não comprometeu, substituiu, leva a nota 5. O Anderson, nota 8. Nota 8 é uma nota alta. Ele foi bem, fez o gol, deu uma assistência para o primeiro gol de Vinícius, então, e fez o gol dele também. Então, nota 8, um jogo onde, pela primeira vez, a gente não escolhe Dodô, porque o Anderson jogou melhor que Dodô. Não que Dodô tenha jogado mal, mas o Dodô foi mais marcado até do que o Anderson. Talvez isso, mas o fato é que o Anderson fez um partidaço. Nota 8 para ele. O Alanzinho, nota 4, substituiu o Anderson, e não só pelo tempo de jogo. É porque o Alanzinho foi daqueles que disse, deixa para mim, e não conseguiu também. Todos queriam fazer um gol naquele finalzinho. O Dodô sai com a nota 7. É uma nota alta também. Nota 7. O Júnior Todinho entrou no lugar dele, embora com a função de cobrir o Derek. O Todinho leva a nota 4. Isso é uma nota de nota 4. É uma nota de baixa produção, porque de 5 para baixo já tem questionamento. Agora, Vitor Andrade, nota 8. Assim como o Anderson, nota 8, uma boa partida. O Vitor Andrade, pelo menos para nós aqui, entrando desde o início, mudou. Eu gostaria até que não tivesse sido o América, para não confundir o fato de que o América é um lanterna, por isso tem que ser fraco. Não por isso. Achei que o Vitor Andrade até tinha provado contra adversários fortes, no caso do Atlético dentro da casa dele e o Botafogo dentro da sua casa. O Vitor Andrade jogou muito bem e fez um gol em cada partida. Então hoje ele começou o jogo. Mas é pelo que eu quero dizer do coletivo. O Vitor Andrade fez a ponta esquerda existir. Poderia ser a ponta direita, né? A ponta esquerda sempre existiu porque tinha Vinícius. Mas estou falando porque hoje ele foi ponta esquerda. Porque ele quebra a linha. Ele desconhece o marcador. Ele parte para cima no um contra um. Quando não entra, rompendo no plano físico e ganhando a vantagem de entrar na área e cruzar ou chutar no gol. Então, Vitor Andrade fez isso, que Júnior Todinho antes não fazia. Então, o Náutico cresceu aí. Já tinha um cara forte na ponta, que era Vinícius, embora tenha hoje jogado do outro lado, tornou o outro lado forte da mesma maneira. Você deve estar entendendo o que eu quero dizer. Antes, o Náutico tinha uma ponta que rompia, e a outra não. Agora tem as duas fazendo isso. Então, com Felipe Saraiva de um lado, Vinícius de outro, minha gente, só faltou o centroavante ali para essa goleada passar de 4. Mas Felipe Saraiva, nota 8. Vinícius, a maior nota, melhor em campo, 2 gols, partida muito, muito boa dele, nota 9. O centroavante, o Derek, nota 4. O Felipe Cardoso entrou no lugar dele, mas foi jogar no meio campo, portanto, vai

a levar o Felipe Cardoso uma nota 5, porque jogou o meio campo. O meio campo do Náutico, repito, terminou diferente de como começou. Mas depois que o placar já estava 3-0. Aí foi formado com Auremi no lugar de Samuel. Alanzinho entrou aí, digamos, no lugar do segundo volante, que era o Anderson. E Felipe Saraiva entrou aí no lugar do Dodô nesse meio campo. Embora na mudança mesmo tenha sido no lugar de outro jogador. Mas para ter essa arrumação, Auremi, Alanzinho, Felipe Saraiva. Cardoso, que eu estou trocando aqui. Felipe Cardoso, então meio campo. O ataque ficou com Vitor Tavares, Júnior Todinho e Vinícius, o ataque que terminou a partida. O time do América jogou com homem a menos.

0: fraco sem ter peso na consciência. O árbitro do jogo foi bem. Achei que ele poderia até ter uns vacilozinhos, porque achei que ele estava dialogando muito, deixando o goleiro fazer cera no primeiro minuto de partida, indo lá dialogar, o cara cai sozinho. E para não levar o cartão amarelo, aí diz, eu preciso do departamento médico, seu juiz. Aí entra o departamento médico, atende para um cara que não tem nada, só para ele não levar o cartão. Porque aí o árbitro não vai dar o cartão para um cara por ser atendido pelo departamento médico. Ele passa pelo cartão, mas fica na boa. Então eu pensei naquele início que o juiz ia embarcar nesse atraso de jogo, no antijogo, mas não. Ele fez uma partida boa, mostrou o cartão amarelo para o Yuri, mostrou para o Anderson, bem aplicados, mostrou para o Otávio, para o Jonathan no segundo tempo, bem aplicados, e no primeiro tempo ele não precisou do amarelo para mandar o Emerson para o chuveiro, aplicou o vermelho direto. Ele fez o papel dele sem temor, sem receio. E se a gente olha na hora que o árbitro vai aplicar um cartão, principalmente o vermelho, ele foi com toda a decisão. Deu o cartão na cara do Emerson, como quem diz. Isso é futebol, meu amigo. Você não pode... Isso não é uma luta livre para você entrar com tamanha violência. E mandou ele para o chuveiro. Então, nota 8 para Bruno Pereira Vasconcelos, da Bahia. Todo o trio baiano. O primeiro assistente, Eli Carlos Franco de Oliveira. O segundo assistente, Edivan de Oliveira Pereira. Para os bandeiras... Nota 8 também. Então, 8 para a arbitragem baiana. O quarto árbitro foi o José Marciano Lopes da Silva, aqui de Pernambuco. É o que levantou a plaqueta. O VAR esteve com Douglas Marques das Flores, de São Paulo. Minha gente, você vai ouvir agora todos os gols do Náutico. Isso chega a ser emocionante para o torcedor. Os gols em cascata numa goleada bonita e bem construída. O Náutico está limpando a imagem diante do torcedor, principalmente porque perdeu em casa. Mas a partida de hoje, ela muda tudo, porque torcedor é paixão. E torcedor não gosta só do jogador, ele gosta mais das vitórias. Portanto, o time saiu vitorioso. E os gols vêm agora. Eu só vou me despedir de vocês lembrando... Fique com Deus, ponha Jesus Cristo no seu coração. Agora os gols e depois a palavra volta para ele, que é o âncora dessa jornada esportiva, polivalente. É bom de tudo, narrando, comentando, e foi considerado o melhor plantão esportivo do rádio brasileiro. Sem favor. Quem é essa fera? Marcelo
1: Araújo. 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E agora os gols da goleada Timbu em cima do Coelho de Minas. Vem aí o Explosão do Screte.
2: Alexandre Costa. Rebote da bola, se oferece na esquerda, nova bola para o time do Náutico, lado esquerdo da grande área, vem para a jogada, tentativa de Yuri, levantamento da bola para a boca do gol, sobrou Vinícius!

0: Olha pro fundo da meta do Gustavo. Vinícius, faz a festa da torcida alvirrubra no Eláfero Barros Carvalho. Que jogada com categoria. Que tapa mais bonita. Uma jogada de alto nível do Vinícius para finalização. História do gol. Leonardo Borges na jogada.
1: É assim que se faz, Vinícius. Uma jogada pela esquerda. Vitor Andrade, Wenderson. O Ender

0: Alisson levantou a cabeça, fez o cruzamento, a bola viajou por toda a área, da esquerda, dentro da área pela direita. Vinícius dá uma porrada, não deixa nem a bola cair, ele chapa a bola, ângulo direito do goleiro Gustavo, e ficou paradão, paradão. Vinícius faz Náutico 1, América Mineiro 0.
1: Que linda arrancada agora para contra-ataque, Derek, rola a bola pela direita, ela vem colocada no pedaço do ataque, vai embora para a linha lateral de entrada da grande área, o Enderson protegeu, vai bater, limpou a jogada, desviada! O Enderson!

0: Tati disparou na entrada da grande área, soltou uma cacetada, contou com a ajuda da defesa, ela foi desviada, foi embora pro fundo da meta do goleiro Gustavo, ludibriando toda a perícia do goleirão do Coelho. Faz mais um no primeiro tempo. Ganha um apoio do Johnny no desvio. O chute do Enderson no fundo da meta. O Enderson é o nome da fera. História do gol, segundo do Náutico. Leonardo Borens da jogada.
1: É assim que se faz, o Enderson. Tava jogando muito nesse primeiro tempo. O contra-ataque puxado. A defesa do América desarrumada. O América com menos um. Abriu. O Enderson pensou. É hora de bater. Bateu. Desviou no Nathan. Goleiro foi pro lado direito. E a bola entrou do lado esquerdo. O Enderson, ele marca. 2 para o Náutico. 0 para o América Mineiro.
0: 6 de futebol. Aperta o time do Náutico na entrada da grande área. Que é isso? O goleiro jogou errado. Olha o gol!

0: Náutico! Que pataquada do goleiro Gustavo! Tentou sair jogando atabalhoadamente! A bola ficou pingando, entrada na pequena área. Dodô, que não é bobo, nada, coloca pro fundo da meta. Jogada atrasada do zagueiro. O goleiro chutou a bola na trave dele mesmo. Nunca vi um negócio desses na minha vida. Dodô pegou a bola na entrada da pequena área. Só deu uma tapinha pro fundo da meta do goleiro Gustavo. Pataquada do goleirão Gustavo. Amplia o marcador. O Náutico nem quer saber da falha dos outros. Dodô é o nome da fera. A história do gol. Leonardo Borges na jogada.
1: Não é assim que se faz, Gustavo. Ô goleiro, você tá no pé do cara do Náutico. E o Dodô agradeceu. O Rafa Barcelos atrasou pro Gustavo. O Gustavo foi ridículo, bizonho. Ele tá no pé do Dodô. Dodô nem acreditou. Dominou, sacou. Fundo da rede, Dodô. Que jogada bizonha do Gustavo, que agora coloca as mãos no rosto. Fala, meu Deus. 3 para o Náutico, 0 para o América.
0: Vinícius dominou, vai colocar na boca do gol, preparou o levantamento de bola para o pedaço de ataque, encarou a marcação, coloca a bola na linha de fundo para Reginaldo, chama a bola de volta para Vinícius. Vinícius está lançado aqui na peça direita, bico direito da grande área, preparou para bater, perna esquerda, golaço do

0: Vinícius. Lançado na entrada da grande área. Uma pancadinha. Vai buscar mais uma, Gustavo. Amplia o marcador. É um quarto gol. É goleada dos aflitos. Vinícius é o nome da fera. História do gol. Leonardo Torres na jogada.
1: É assim que se faz, Vinícius. É o cara do jogo. Ele e o Ederson. O Ederson saiu. O Vinícius estava construindo, mesmo com a entrada do Felipe Saraiva, construiu pela direita, levou para dentro e chapou a bola de pé esquerdo. A bola foi no ângulo direito do goleiro Gustavo, que só ficou bonito porque ele voou na bola, mas não pegou nada. Rede, 4 para o Náutico, 0 para o América Mineiro.
2: São 7 horas e 50 minutos aqui no resumo final. Vamos a um breve intervalo e na volta as 4 séries do Campeonato Brasileiro no resumo final. Agora 7h51.
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1: Abraçando o meu querido Chico Carlos, grande alvirrubro, de paz, saúde, harmonia espiritual. Boa noite, aquele abraço. Feliz pela vitória do Timba no Dia das Mães. Grande abraço a você, meu querido Chico Carlos. Também o Alexandre Oyama. Feliz pela vitória do Timbu. Um abraço, grande Oyama. Serjão também está ligado com a gente. Parabéns a todos pela jornada. Coisa boa. Esporte e Náutico ganharam. Nosso querido Lucas Medeiros, lá em Caruaru. Um abraço, Lucas. Um abraço ao Genival Paparazzi. Manda algumas fotos aqui. Mãe feliz nos aflitos. Um abraço, Paparazzi. 7 horas e 55 minutos. Destaque para a Série B do Campeonato Brasileiro. Vamos começar pelos jogos de ontem, da rodada de número 8 da competição. A rodada 8, tivemos a vitória do Sport, jogo no Moisés Lucarelli, vitória do Leão por 3-1. Daniel Barcelos abriu o placar para a Ponte aos 22 da primeira etapa. Felipinho empatou aos 30. Cristian Barleta, de pênalti, virou o jogo aos 49. E Perotti, aos 14 do segundo tempo, fez o gol que sacramentou o placar. Ponte Preta 1, Sport 3. No Clássico Goiano, com gol de Anselmo Ramon, o Goiás derrotou a equipe do Vila Nova por 1-0. Atlético e Cuiabá empataram por 0-0. Na Arena Castelão, com gol de Gustavo Coutinho, o Atlético Goianiense derrotou o Ceará por 1-0. Juventude e Criciúma ficaram no 0-0. No Rei Pelé, o CRB derrotou o Operário de Ponta Grossa por 3-0. Dois gols de Pedro Castro e um de Mikael. Tivemos hoje nos aflitos a vitória do Timbu por 4-0. Vinícius aos 25, Anderson aos 49 no primeiro tempo, Dodô aos 6, Vinícius novamente aos 27 da segunda etapa. Público 7.450 para uma renda de R$224.280 para a alegria do meu querido amigo Marcão. Grande abraço ao Marcão, um abraço também ao Rômulo, ao Dário, um abraço ao Douglas, que comemoraram essa vitória do Timbu 4-0 em cima do América Mineiro. E você ouviu com Alexandre Costa, Ralf de Carvalho, Leonardo Boris e o Alex Santos. Estamos acompanhando segundo tempo de jogo na Ressacada. Avaí e Fortaleza vão empatando por 0-0. Primeiro tempo em Novo Horizonte, Novo Horizontino 0, Botafogo de Ribeirão Preto também 0. Classificação atualizada. Sport líder com 16 pontos ganhos, aguardando que o jogo do Fortaleza termine pelo menos assim. O Sport perde uma posição se o Fortaleza ganhar o jogo. Perde também posição se o São Bernardo ganhar amanhã do Londrina. O jogo é fora de casa. O Sport tem 16 pontos, com 4 vitórias, 4 empates, é o único invicto da Série B. 11 gols marcados, 5 sofridos, tem saldo de meia dúzia e aproveitamento 66,7%. O melhor ataque da Série B é do Vila Nova, que tem 12, e enquanto que a melhor defesa é a do Cuiabá, que tomou apenas 4 gols, junto com o Juventude. Segundo colocado, Fortaleza com 15 pontos, terceiro São Bernardo com 13 e um saldo de meia dúzia. Quarto, Náutico, 13 pontos e um saldo de 2. Tem 4 vitórias, 1 empate e 3 derrotas, marcou 9 e sofreu 7. Aproveitamento 54,2. Quinto lugar, o Vila Nova com 13. Sexto, o Criciúma com 12. Sétimo, Operário com 12. Oitavo, Juventude com 12. Nono, Atlético Goianiense com 11. Décimo, Goiás com 10. Décimo primeiro, Botafogo de Ribeirão Preto com 10. Décimo segundo, Novo Horizontino com 10. Décimo terceiro, Avaí com 10. Décimo quarto, Atlético com 10. Décimo quinto, Ceará com 10. Décimo sexto, Cuiabá com 9. Décimo sétimo, CRB com 8. Décimo oitavo, Ponte Preta com 7. Décimo nono, Londrina com 5. E na última colocação, a equipe do América Mineiro com 2 pontos ganhos. A nona rodada programa para sábado, 16h, no Germano Krieger, em Ponta Grossa, Operário e Náutico. No 1º de maio, mesmo horário, São Bernardo e América Mineiro. 18h30 do sábado, no Alê Pinheiro, Goiás e Botafogo de Ribeirão Preto. 20h30 na Arena Pantanal, Cuiabá e Novo Horizontino. Domingo, 16h, na Arena Sicred, Atlético e Juventude. 18h, no Onésio Brasileiro, Alvarenga, Vila Nova e Avaí. 18h30 no Castelão, Clássico Rei, Ceará e Fortaleza.

0: No mesmo horário, no Heriberto Wilson, Criciúma e Atlético Goianiense, às 20h30, Ilha do Retiro, cobertura total do Scratch, com narração de Alexandre Costa, Esporte e CRB. Segunda-feira, 19h, no Moisés Lucarelli, em Campinas, tem Ponte Preta e Londrina. Este é o retrato da Série B do Campeonato Brasileiro. 19h59, os amigos ligados aqui no WhatsApp da Rádio Jornal. Vitor Andrade, é o Aurino, ele fala do Vitor Andrade, ídolo Ralf. Quem também tá com a gente, o Luciano José de Maranguape 1. Sport venceu, Náutico venceu, agora tá faltando o Santinha vencer amanhã. Como seria bom que sempre fosse assim, os três grandes da capital vencendo no Brasileiro. Boa noite a todos, na escuta sempre da melhor rádio do Brasil. Agora, 20h, vamos ao intervalo, é rápido e tem mais aqui no Resumo Final.
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0: Agora, 20h30, vamos destacar a Série D do Campeonato Brasileiro. Você que nos acompanha pela Rádio Jornal Caruaru, nesse instante, né, a rede novamente foi formada, você acompanhou a derrota do Central para o ABC por 1-0, tinha tudo para vencer o jogo, né? Estava conversando com o Sócrates agora há pouco, muitas chances de gol, muitas finalizações, bola na trave e tudo mais. Mas o Central acabou tomando um gol ao apagar das luzes. Isso com um atleta a mais. O Central acabou perdendo para a equipe do ABC por 1-0. O gol foi marcado por Esquerdinha aos 52 minutos do segundo tempo. Central 0, ABC 1. No Arthur Tavares de Melo, em Bonito, Maguari e América ficaram no 0-0. No Frasqueirão, Laguna perdeu mais uma, né? 1-0 para a equipe do Souza. O grupo A8 tem o ABC líder com 13 pontos, o América segundo com 11, terceiro Souza com 9. Olha aí aquela história, o Souza passou agora os dois pernambucanos, já com a vitória em cima do Laguna. quinto Central, o Maguari é quarto com 8 e saldo de 2. O Central é quinto com 8 pontos e saldo de 1. Ambos com 44,4 de aproveitamento. 2 vitórias, 2 empates e 2 derrotas. Campanhas iguais de Maguari e Central. Diferença é só no número de gols, né? Quando nesse instante estou observando ali na tela o gol do Mirassol. Mirassol abre o placar. 1-0 lá no Maião, em cima da Chapecoense. É jogo da Série A. Na Arena do Grêmio, Grêmio e Flamengo vão empatando por 0-0, 32 do primeiro tempo. Então, voltando aqui a Maguari, 5 gols marcados, 3 sofridos, tem saldo de 2. Central, 6 gols marcados e 5 sofridos, saldo de 1. Laguna é sexto lugar com apenas 1 ponto ganho. No grupo A9, aí é o grupo do sofrimento total dos pernambucanos, né? Ontem, o Retrô perdeu no Batistão para o Sergipe por 1-0. Hoje à tarde, o Decisão perdeu para o 13 em Campina Grande por 2-0. Ontem, no Amigão, Serra Branca e Lagarto ficaram no 0-0. O grupo A9 tem o Sergipe com 13 pontos, é o líder. O 13 é segundo com 10, terceiro Serra Branca com 10, quarto Lagarto com 5. Decisão é quinto com 4 pontos e saldo negativo de 5. Péssimas campanhas, né? Dos dois, Decisão tem 1 vitória, 1 empate e 3 derrotas. 5 gols marcados, 10 sofridos. E o Retrô possui simplesmente a pior defesa, não é da competição, porque o América do Rio de Janeiro tomou 14. Mas o Retrô tomou 13 e conta com a pior defesa do grupo 9. Eu estou só observando aqui os outros grupos. O IAP do Maranhão tomou 12, no grupo 6. O Oratório tomou 14. Oratório do Amapá tomou 14 no grupo 5. Ah, encontrei aqui. Ninguém deixou o Maitá para trás. O Maitá do Acre, no grupo 2, tomou 18 gols em 5 jogos, tá? 18 gols em 5 jogos. Então, fechando aqui o grupo A9, Decisão é quinto com 4 pontos, saldo negativo de 5. Retrô é sexto com 4 pontos e saldo negativo de 13. Deixa eu dar uma passada aqui nos próximos jogos. A rodada de número 7, rodada do final de semana, eu acho que é o terceiro gol do Corinthians aí, né? Terceiro gol do Corinthians. Eu digo eu acho porque eu tenho duas telas acompanhando aqui, Mirassol e Chapecoense, Grêmio e Flamengo. Estou acompanhando no áudio aqui, jogo do Corinthians que vai vencendo o São Paulo agora por 3-1. Mirassol derrotando o Chapecoense por 1-0 e o Santos derrotando o RB Bragantino por 1-0. Então, o grupo A8 programa para domingo. Ah, deixa eu ir direto na fonte aqui, tá? Direto na fonte pra gente observar a rodada de número 7 e trazer todos os destaques. Série D do Campeonato Brasileiro. Vamos lá, direto para os grupos 8 e 9 da competição. Vamos lá, rodada 7. Sábado, dia 16. No Frasqueirão, em Natal, 4 da tarde, ABC e Souza. Domingo, 16 horas, Arena das Dunas, América e Laguna, confronto local. Também no domingo, 4 da tarde, no Lacerdão, Central e Maguari, confronto dos pernambucanos. Aí no grupo A9, rodada começa no sábado, com 2 jogos, no Barretão e Lagarto, Lagarto e Sergipe. Em Campina Grande, no Amigão, 4 da tarde, Serra e 13. Serra Branca e 13, e o confronto Retrô e Decisão, domingo às 5:30 na Arena de Pernambuco, Retrô e Decisão. São jogos da 7ª rodada do Campeonato Brasileiro da Série D. Agora vamos passar os outros resultados, não dá tempo para irmos para a classificação completa, né? Mas vamos passando durante a semana. Jogos realizados hoje: Guarani de Bagé 1, Santa Catarina 0, Juazeirense 0, CSA 1, Cascavel 1, Joinville 0, Portuguesa Carioca 2, Joinville, Água Santa 2, Portuguesa e Água Santa 2-2, Tunaluso 2, Tocantinópolis 3, Iguatu 3, Motoclube 1, Rio Branco do Espírito Santo 2, Tombense 2, Vitória do Espírito Santo 2, Democrata de Governador Valadares 1, Cianorte 0, São Luís 1, Fluminense do Piauí 1, Atlético Cearense 2, Jacuipense 2, CSE 1, Asa 3, Atlético de Alagoinhas 1. Quem viu o jogo, bom jogo, né, que o Asa fez contra o Sport na quarta-feira, pelas quartas de final da Copa do Brasil. vai ficar com a pulga atrás da orelha. Será que o Alex Bruno, o pernambucano Alex, fez gol? Fez. Ele abriu o placar aos 10 do primeiro tempo. Aleph fez o segundo e o Johan, que entrou no segundo tempo do jogo contra o Sport, fez o terceiro gol hoje contra o Atlético de Alagoinhas. Devolveu a derrota, né? Perdeu no jogo em Alagoinhas por 1-0, hoje venceu por 3-0. Em Marabá, o Águia derrotou o Oratório por 5-1, Imperatriz 4, Trem 0, Manauara e Gás 0-0, Iviema e o Abecate 0-0, São Raimundo de Roraima 0, Nacional 2, e pasmem, o Humaitá não tomou gol, tá? Não tomou, mas são 10 minutos do primeiro tempo, o Humaitá e Araguaína vão empatando por 0-0. Quem fez agora o gol foi o Santos. Vai dando bola. Agora quem vai dando bola é o Santos. Desculpa aí o trocadilho com o hino. Santos 2, Bragantino 0. Vamos destacar na reta final do resumo. Série A do Campeonato Brasileiro com jogos deste domingo. Atlético Mineiro e Botafogo ficaram no 1-1. Cacierra para o Atlético, Arthur Cabral para o Botafogo. Remo e Palmeiras ficaram no 1-1. Aleph Manga no primeiro minuto de jogo para o Remo. Ramon Sosa empatou aos 23 para o Verdão. Frias fez o segundo gol agora do Santos. O primeiro foi de Neymar, aos 50 da primeira etapa. Santos 2-0 no Bragantino. Os gols do Corinthians, Raniel, Mateuzinho e Matheus Bidu. Luciano fez o gol do São Paulo. E o Mirassol vai vencendo o Chapecoense por 1-0. Na Arena do Grêmio, 38 da primeira etapa, Grêmio 0, Flamengo 0. Amanhã, 20h30, tem Vasco da Gama e Atlético Paranaense. E como fica a classificação atualizada da Série A do Campeonato Brasileiro? Vamos lá, com aquela atualizada. Palmeiras líder, vai a 34 pontos. Flamengo em segundo tem 28, está jogando agora com o Grêmio. Fluminense terceiro com 27, quarto São Paulo 24, quinto Atlético Paranaense 23, sexto Bahia 22, sétimo Bragantino com 20, oitavo Coritiba com 20, nono Vitória com 19, décimo Cruzeiro com 19, décimo primeiro Botafogo 18, décimo segundo Atlético Mineiro 18, Internacional 18 ao 13º, 14º Grêmio 18, 15º Corinthians vai subindo para 18 pontos, 16º Santos com 18, e aí o Z4. Vasco com 17, Mirassol com 15, Remo com 12 e a Chapecoense na lanterna com apenas 8 pontos ganhos. Destaque para outros campeonatos, para a gente fechar o resumo final. Na Premier League, Crystal Palace 2, Everton 2, Burnley 2, Aston Villa 2, Nottingham Forest 1, Newcastle também 1, West Ham 0, Arsenal 1. Na Série A italiana, Verona 0, Como 1, Cremonese 3, Pisa 0, Fiorentina e Genoa 0-0, Parma 2, Roma 3, Milan 2, Atalanta 3. Atalanta chegou a colocar 3-0, hein? Na Liga Espanhola, o El Clássico foi vencido pelo Barcelona 2-0 com gols de Rashford e Ferran Torres, 2-0 no Real Madrid. Oviedo e Getafe 0-0, Athletic Bilbao 0, Valência 1, Mallorca e Villarreal 1-1. Na Bundesliga, vitória do Hamburgo em cima do Freiburg por 3-2. Hamburgo é o time do nosso querido Kevin Paes. Alô, Kevin. O Colônia perdeu para o Heidenheim por 3-1. O Mainz perdeu para o Union Berlin por 3-1. Na Liga Ian Francesa, Paris Saint-Germain 1, Brest 0, Mônaco 0, Lille 1, Rennes 2, Paris Futebol Clube 1, Angers 1, Strasbourg também 1, Toulouse 2, Lyon 1, Metz 0, Lorient 4, Auxerre 2, Nice 1, Le Havre 0, Olympique 1. No Campeonato Português, AVS 3, Porto 1, Alverca 1, Estoril também 1. Na Liga Argentina, o River Plate vai perdendo para o São Lourenço em casa por 1-0. O Rosário Central derrotou o Independiente por 3-1 e segue adiante, é fase eliminatória. Quem também passa adiante é o Racing, que venceu o Estudiantes por 1-0. Gol do Santiago Sousa aos 43 do segundo tempo. Às 9h30 tem Vélez Sarsfield e Ginásia La Plata. E vamos chegando ao término do programa. Resumo final. Obrigado, Aldo Leite. E também Emílio Bezerra, Guga Laruso, Eudy Soares, Rafael Moreira nos trabalhos técnicos. Você acompanhou o Náutico 4. Náutico 4, América Mineiro 0. Com Alexandre Costa, Ralf de Carvalho, o Alex Santos e Leonardo Boris. Você na Rádio Jornal Caruaru acompanhou Central 0, ABC 1, com Rogério Silva, o Sócrates da Silva e Berg Santos. Abração a todas as mamães que estão fechando conosco esse domingão, fechando o resumo final, né? Porque vem aí Leonardo Boris no comando dos bons tempos. Que você tenha uma ótima semana de muita paz, de muita luz. Grande abraço, ótima semana para você.
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6: 8:16

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0: Olá, meu querido amigo, olá, minha querida amiga. Estamos começando mais uma vez os Bons Tempos. Prepare-se para uma incrível viagem ao passado. Estamos falando para a Rádio Jornal 90.3, na faixa estendida 76.1. Rádio Jornal Caruaru 91.3, Rádio Jornal Garanhuns 107.5, Pesqueira 90.9, Limoeiro 99.5, Petrolina 90.5. E também pelo site www.radiojornal.com.br. 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Sempre depois do resumo final tem os Bons Tempos. E vamos começar? Aqui, só toca clássicos e o seu coração. Com o ano de 1986, Roberto Carlos, Amor Perfeito, só clássico, Ô Saudade.

mandando um beijo no coração para as pessoas que estão ligadas na nossa rede. Você sempre curte aqui uma música que tocará o seu coração, tenho certeza disso. Agora tem o ano de 1974, Dave McLean, We Said Goodbye. Nós dissemos adeus. Esses são os bons tempos, feito para amar com música.